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0: Pois é, gente, agora 21 horas e 4 minutos. Eu de cá, você de lá, mas tanta gente falando, né? É, da tristeza, meu amigo Ageu falando que gostava demais, gosta muito da música dele, da pessoa do Rick também. Tanta gente, né, falando da falta que ele vai fazer para a música sertaneja, né? E é verdade. Alice está dizendo assim, boa noite, meu amigo Maurício Rabelo. É verdade que você falou, é muito triste a perda do Rick, né? Gostaria muito de ouvir aquela música Preciso Te Encontrar, do Rick Renner. Você vai ouvir, viu? Minha amiga Alice, ela está nesse momento lá no estado do Piauí. Obrigado, Alice, aí no Piauí. Você vai ouvir a música Preciso Te Encontrar, do Rick Renner, viu? Muito obrigado. A Lu Vitor também mandou uma mensagem aqui para nós. Alô, Lu, cadê você? Boa noite. Ela está lá em São Paulo, né? Eu estou tentando abrir aqui. Agora sim, vai, deu certo. Ela diz, oi, Maurício Rabelo, boa noite, tudo bem? Hoje estou muito triste, coração partido de tristeza pela morte do Rick. Sei que ele se foi, mas a sua voz ficará eternizada para sempre em nossos corações, através das suas lindas canções. Maurício, se possível, gostaria de ouvir a música Saudade Pesada, do Rick Renner, em homenagem a ele, né? Como forma de dizer muito obrigado por tudo que ele fez pelos corações apaixonados aí do mundo, né? Obrigado, minha querida amiga Lu Vitor, pedindo a música Saudade Pesada, do Rick Renner, para matar um pouco da saudade que já machuca tanto, né? Muito obrigado. Tem aqui o Mauroni Mendes, lá de Roraima, falou assim, oi Mauroni, pode falar aí.
1: Ô Maurício, oi. Não retornou o áudio da música, rapaz. Eu esqueci do João Batival, rapaz. Dá os parabéns pra ele aí também, tá?
0: Tá bom.
1: Eu esqueci, moço.
0: Ah, rapaz, tanta coisa aqui pra mim, viu, meu amigo? Eu fiz a homenagem que você pediu, rapaz, eu fiz a homenagem aqui. Eu só não gravei a música enquanto tocava, porque eu não... Eu vou pedir o Vicente ali, às vezes ele tem gravado lá, né, no Dedo Duro, quem sabe ele tem, e eu posso mandar para você, mas porque eu tenho que ficar com o telefone na mão gravando aqui, e às vezes tem outra pessoa me chamando, outro telefone me chamando, aí eu não sei, não, a gente não vê nem a hora que tocou a música direito. Mas desculpa aí, viu, meu amigo Mauroni, tá bom? Um abraço, viu? Tem mais aqui, 42, é lá do estado do Paraná. Boa noite!
2: Oi, Maurício Rabelo, Nazinho.
0: Oi! Oi? Não, ué, não entendi nada. Então,
2: Oi, Maurício Rabelo, Nazinho.
0: Tá esquisita essa ligação.
2: Oliveira, Paraná, tchau.
0: Tchau, obrigado, estado do Paraná. Entrou todo diferente o áudio, viu? Não entendi muita coisa, mas muito obrigado, estado do Paraná, muito obrigado. Saulo de Brasília falando assim, alô, Saulo, boa noite.
3: Oi, Maurício Rabelo.
0: Opa.
3: Boa noite, Maurício.
0: Tudo bom, Saulo? Bom demais.
3: Boa noite, assim, né? De tristeza, né? Perder um grande cantor.
0: Com certeza, né, Saulo?
3: Compositor também, né, Maurício, né?
0: Muito bom.
3: O Rick, compositor, né, foi morar com Deus. Da hoje de manhã eu participei no programa do Luciano e falei, olha, Luciano, notícia triste, notícia ruim pra gente, né, esse sumiço do helicóptero, né, que o Rick tava nele, né, mas que se Deus quiser podemos ter notícia dele que esteja vivo, né, mas infelizmente, né,
0: não foi aqui a gente esperava, né?
3: A notícia foi que ele partiu, foi morar com Deus, que Deus tenha ele no Rei da Glória, né, Maurício?
0: Isso.
3: E um bom descanso para a família, um conforto para a família, que Deus conforta a família, né?
0: É verdade.
3: E os ouvintes, né?
0: Os fãs, né?
3: É isso aí, Maurício, se for possível você toca aí, né, filha, né, com Rick Renner, tá bom?
0: Tá bom, tranquilo.
3: Um abraço, boa noite.
0: Obrigado.
3: Que Deus esteja com ele, né?
0: Amém. Muito obrigado.
3: A gente sabe que é o caminho de todos nós, né? Mas a gente nunca, né?
0: Tá preparado,
3: quer,
0: né?
3: Essa hora, né? Mas infelizmente
0: essa hora
3: é o caminho de todos nós, né? Abraço, até a próxima, Maurício.
0: Valeu, muito obrigado, amigão Saulo, em Taguatinga, também lamentando o falecimento trágico do cantor Rick, né? E pedindo a música filha do Rick Renner, você vai ouvir daqui a pouco, viu, Saulo? Muito obrigado, muito obrigado. Tem aqui, falando comigo, o Pé Queimado, lá de Tocantins. Alô, Pé Queimado, boa noite.
4: Boa noite, meu amigo Maurício Rabelo, boa noite. Todos os ouvintes, eu de cá, você de lá.
0: Aham.
4: Pé Queimado, móvel ancorado aqui na Pong de Porto Nacional.
0: Porto Nacional.
4: Fazer um carregamento amanhã cedo, se Deus quiser, ali pro Porto Franco, Maranhão, Brasil.
0: Sei, sei.
4: Maurício, também um abraço aí pro nosso amigo Dominguinho do Paraná, Zé Rico, Canário, Gugu. Toda a galera aí, tá? Capa seca, pé de bolo. Rapaziada, se estiver ouvindo o programa aí, o Maurício manda o áudio de volta pra mim, por favor. Boa noite, câmbio.
0: Ele já falou muito trem.
4: Alô, Maurício, tá aqui também ouvindo o seu programa aí, vendo falar aí no nosso amigo Rick, né, rapaz? Né? Eu tô bem pertinho da cidade dele aqui.
0: É,
4: né?
0: Porto Nacional, ele tem bem Monte do Carmo, aqui, né? Monte do
4: Carmo. É a Natal dele, rapaz. Muita tristeza, viu? Pra mim ele era um dos melhores.
0: Verdade.
4: Mas Deus sabe o que faz, né, rapaz? Por Alasca, assim mesmo.
0: Uhum.
4: Deus conforte o coração da família, dos amigos.
0: Uhum.
4: Com certeza tá no braço do pai, né?
0: É, com certeza, né? Tá certo. Muito obrigado, meu querido amigo Pé Queimado, em Porto Nacional, no estado do Tocantins, lá bem pertinho da cidade de Monte do Carmo, onde o Rick nasceu, né? Tipo 60, 70 quilômetros de distância, bem perto. Um grande abraço, meu amigo Pé Queimado. Um abraço aí para os seus amigos das estradas, né? O Pé de Bolo, também parece que é o Dominguinho do Capa Seca, a turma toda aí. Obrigado, meu amigo Pé Queimado. Um prazer muito grande receber a sua mensagem aqui, mesmo nesse dia tão triste aqui, né? Nós estamos aqui conduzindo o programa e procurando tocar o máximo de músicas aqui para ficar cada vez mais eternizada a voz marcante, a competência do Rick e do Renner cantando para todos nós, né? Tem mais aqui, meu amigo é o doutor Ricardo. Doutor Ricardo, ele está nesse momento na escuta do Eu de Cá, Você de Lá. Ele está lá em Taguatinga, dizendo assim, boa noite Maurício Rabelo, estou ligado aqui ouvindo as músicas oferecidas do cantor Rick e do Renner. Com muita tristeza recebi a notícia, essa dupla marcou a minha chegada em Brasília em 1987. Ele estava começando sua carreira, já era sucesso lá no Caianas, em Taguatinga Sul, onde eu pude acompanhar o início dessa carreira tão vitoriosa. Externo os meus mais sinceros sentimentos de muita tristeza e de pesar. E rogo a Deus que conforte os corações de todos que estão sentindo essa partida tão repentina. Palavras do meu amigo, advogado, doutor Ricardo, o doutor Ricardo, que está nesse momento nos ouvindo em Taguatinga. Obrigado, doutor Ricardo Matos, um abraço grande para o senhor, para a doutora Ivanilde também, a sua esposa, a doutora Bárbara, a sua filha, um abraço, pessoas que eu tenho muita consideração e alegria de tê-los como meus amigos. Muito obrigado, doutor Ricardo, muito obrigado, doutor Ivanilde e doutora Bárbara também. Tem aqui o Edu da Austrália falando assim, alô Edu, boa noite.
5: Pois é, meu amigo, essa gera homenagem aí. E essa aqui? Então, por ficar sintonizado, eu, Samuel e a Thaíde, sintonizado, ligado, aquele abraço.
0: Samuel.
5: Toca pra nós aí, céu de setembro.
0: Aham, deixa eu ver, acho que é Céus de Setembro. Deixa eu ver, ele tá falando.
5: Então, por ficar sintonizado, eu, Samuel e a Thaíde, sintonizado, ligado, aquele abraço.
0: Samuel
5: toca pra nós aí, Céu de Setembro.
0: Aham, Céu de Setembro, será? Deixa eu ver, ele falou um áudio.
6: Fala, meu amigo Maurício Rabelo, para nós, bom dia pra vocês aí.
0: Ele tá na Austrália,
6: Edu,
0: né?
6: Estamos aqui em Sydney, Austrália.
0: Eu,
6: Sydney, sintonizado e ligado.
0: Aham.
6: A sintonia.
0: Sydney.
6: Ótimo programa a todos aí, tá?
0: Sei.
6: Uhum. Então, hoje, infelizmente, né? Chegou a notícia aqui, derradeira, que perdemos,
0: né?
6: Antônio Geraldo de Carvalho, simplesmente Rick.
0: Geraldo Antônio,
6: que foi uma trajetória, como dizem, começou na infância, relembra nossas...
0: Rapaz.
6: Nossa caminhada, nossos passos, né?
0: Primeiros passos,
6: muita música,
0: né?
6: Muita
0: alegria, muita
6: música. Muitas canções que marcaram épocas, entre elas, Começo Sonhando, uma música linda. E Filha, Mãe, Pai, são várias canções, O Amor e Eu, Instante Mágico. Se falar, são várias, né? Mas dentre tantas, como se diz, aquela Tive Que Ir Embora, ao lado de Deus.
0: Nossa
6: Senhora. Mas se possível, meu amigo, toca pra nós aí Céu de Setembro. Quis o Destino levar embora justamente em setembro, né?
0: É, pois é.
6: Que Céu de todos setembro. Que amam o sertanejo com certeza tá. Com certeza, nesse momento triste,
0: uhum.
6: em geral, né?
0: É verdade.
6: Sabemos que a morte leva todos.
0: É.
6: Essa é a única certeza que temos da vida, mas é. Uma coisa repentina que deixa todos um pouco mais abalados, né?
0: É, triste.
6: Então,
0: né?
6: Bucá, é a vida. Grande abraço. Se possível, toca pra nós aí. Ofereço pra todos os ouvintes.
0: Céu de Setembro. Né?
6: Então, aqui na sintonia, Edu.
0: Beleza.
6: Toca pra nós aí, por favor. Céu de Setembro. Rick Renner. Um abraço. Tá. Deus abençoe.
0: Amém, obrigado. Muito obrigado, muito obrigado, Edu, em Sydney, na Austrália, o Edu, Samuel, a Taíde, é, os três lá trabalhando muito. Lá é dia, mandou um bom dia para nós, né? E está lamentando muito, falou de tantas músicas bonitas, né? Conhece todo o repertório na dupla Rick e Renner. É, eu tenho certeza que ele está lá no trabalho, mas é, com o coração partido também, sabendo do trágico falecimento que tirou a vida desse grande artista brasileiro, o Rick, né?

Muito obrigado, meu amigo Edu, muito obrigado. E nós vamos achar a música para você aí, se Deus quiser. Céu de setembro, né? É mandar um abraço pro Samuel que tá junto contigo aí, ou a

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Pois é, gente, agora 21 horas e 33 minutos, eu de cá, você de lá. Alô, meu amigo Edu, aí em Sydney, na Austrália. Alô, Samuel, alô, Ataíde. A música é Céu de Setembro, Rick Renner. É pra vocês aí, para um Brasil de audiência que já está com saudade, desejando força pra família, esse grande talento brasileiro, Rick.

0: Pois é, gente boa do Brasil, são 21 horas e 38 minutos, eu de cá, você de lá, pelas ondas da Nacional de Brasília e Amazônia, Fábio de Sena, falando conosco. Alô, Fábio, boa noite!
1: Boa noite, Maurício Rabê,
0: boa noite.
1: Fábio de Sena Oliveira,
0: uhum.
1: Município de Buritizeiro, Minas Gerais, Fazenda Canoas, gostaria de ouvir uma música aí com nosso saudoso e inesquecível.
0: Rick, né?
1: Rick. É, infelizmente não deixou, né? Mas
0: é.
1: A música dele vai ficar aí eterna.
0: Vai,
1: para sempre em nossos corações.
0: Né?
1: Gostaria de ouvir uma música com ele. Nunca amei assim.
0: Nunca amei assim, né? Obrigado, meu querido amigo Fábio, aí em Minas Gerais, né? É, deixa, eu quero mandar um áudio para ele de volta aqui, mas eu tô. Estou vacilando aqui, mas vou acertar a mão aqui, viu, meu amigo? Fábio de Sena Oliveira. Obrigado, obrigado, Fábio de Sena Oliveira, Fazenda Canoas, em Buritizeiro, Minas Gerais. Muito obrigado, viu? Você falou tudo, né? Deixou uma lacuna muito grande aí na música sertaneja. A música que ele pediu foi qual? Nunca Amei Assim. Já já você vai ouvir, viu? Obrigado, Fábio de Sena Oliveira, Fazenda Canoas, Buritizeiro, Minas Gerais. Muito obrigado. Tem mais aqui, outro de Minas Gerais. Opa, Maurício, boa noite. Eu sou Juca Moreno, sou solteiro, sou aposentado, não fumo, não bebo. Quero uma namorada de 45 a 60 anos, eu tenho 66 anos. Não tenho filhos, meu WhatsApp, anote aí, Juca Moreno, 66 anos, ele quer arranjar uma namorada que tenha entre 45 e 60 anos, né? É 31, DDD 31, depois 98388-8617, repetindo, 31, DDD, depois 98388-8617. Tem mais aqui, Comercial São João, dizendo assim, boa noite Maurício, aqui sou eu, João da Cruz de Parauapebas, no estado do Pará. João da Cruz, estou aqui trabalhando, ouvindo a nossa querida Rádio Nacional de Brasília, 980 kHz AM, via satélite. Manda aí um alusão para nós, para todos os ouvintes do Eu de Cá, Você de Lá, de 0 a 100, para não esquecer de ninguém. João da Cruz de Parauapebas, no estado do Pará. Muito obrigado, viu? Te agradeço demais. Alô, Vitor também está agradecendo a todos nós aqui, dizendo muito obrigado, meu querido amigo Maurício Rabelo. Muito obrigado por você ter tocado a nossa música aí que eu pedi do Rick Rena. Obrigado, viu? Lu Vitor, você, o Sávio Santos, um abraço grande aí em São Paulo. Tem a Diná Aparecida. Opa, que é Diná Aparecida, mas não quer abrir o áudio dela. Opa, consegui. Só que o seu áudio tem 7 minutos, 6 minutos e 43. Eu vou colocar uma parte, você não repare não, porque eles não deixam a gente colocar um áudio desse tamanho, porque senão vira um monólogo, né? Tá, viu, Diná Aparecida? Pode falar, viu? Pode falar. Eu só não vou colocar o áudio todo, porque são quase 7 minutos, tá?
2: Entendeu? Não vou ouvir.
0: Ah,

0: Oi, João, boa noite. Tudo
1: Não é
0: bem com
1: pra...
0: você?
1: Tô, não é
0: Ô,
1: pra...
0: saudade, hein? Tô
1: Ah.
0: com saudade de você, do...
1: Ah.
0: Ah, meu Deus, esqueci o nome. O Theo.
1: Hotel.
0: O... Ah, tá dando um perdido já.
1: Ah, não, tá bom. Esse não é pra mim, né? Então deve ter sido pra outro. Pode ser pro João Maquibral, né, meu João? É, ele teve aqui, parece-me que ontem, tá bem, tá se recuperando. Já tem alguns meses que ele tá fora, do programa, mas daqui uns dias vai estar de novo, né? Tem o padre Marcos Rabelo Campos e é o meu primo lá de Tocantins. Eu acho que ele tá lá em São Valério, mas ele é de Ponte Alta. Alô, padre Marcos Rabelo Campos. Boa noite, a sua bênção, padre.
2: Boa noite, Maurício Rabelo, tudo
1: Boa
2: bem?
1: noite, tudo
2: Aqui é o
1: bom?
2: Padre Marcos
1: E o
2: Rabelo,
1: senhor?
2: aqui do Tocantins.
1: Sei.
2: Na verdade, atualmente eu moro na cidade de São Valério,
1: São Valério, né?
2: mas a minha cidade natal
1: É Ponte
2: é
1: Alta.
2: Ponte Alta do Tocantins, né?
1: É, tô ligado.
2: Inclusive, estou a caminho, quase chegando aqui em casa, aqui na fazenda onde meus pais moram. Estou vindo visitar, ficar, passar uns dias aqui de descanso.
1: Sei,
2: Na
1: sei.
2: oportunidade, eu gostaria de pedir uma música.
1: Na hora, senhor que manda, viu?
2: Uma música dessas, pode ser qualquer uma do Rick Renner mesmo, né?
1: O senhor nasceu aí pertinho
2: Nesse
1: de onde
2: dia
1: ele
2: de hoje,
1: nasceu?
2: nós estamos sentindo muito a partida do Rick, né?
1: É verdade, padre.
2: Essa dupla também que fez história,
1: Fez história, com
2: marcou a
1: certeza, né?
2: minha juventude, a minha infância, né?
1: É, com certeza.
2: E hoje nós estamos vivendo esse dia de luta, esse dia de tristeza, né? Por
1: É
2: isso eu
1: verdade.
2: gostaria de pedir qualquer uma deles.
1: Uma bem
2: Eu vou
1: bonita aí
2: ouvir
1: pra
2: daqui a
1: nós aí.
2: pouquinho, chegando ali já em casa, na fazenda onde meus pais moram. Certamente são com o radinho ligado. Uma alegria falar aqui com você. Estou indo para casa dos meus pais,
1: Padre
2: comer um
1: Marcos.
2: franguinho caipira,
1: Bom
2: tomar
1: demais.
2: banho no corno,
1: Mas que
2: voltar
1: beleza.
2: às minhas origens,
1: É.
2: recarregar as energias,
1: Que coisa boa, Padre Marcos.
2: Escutar o cantar dos pássaros.
1: Aí,
2: Não
1: exatamente.
2: tem nada melhor do que isso, né?
1: Tem
2: Isso é
1: não,
2: uma
1: tem.
2: riqueza que
1: Presença de Deus.
2: nada no mundo pode nos oferecer, a não ser essa simplicidade mesmo de casa, as nossas origens. Falou, até mais, abraço.
1: Obrigado. Obrigado, Padre Marcos Rabelo Campos. Ele que está a caminho da casa do pai, da mãe, lá na fazenda em Ponte Alta do Tocantins, né? Ele que nasceu, a cidade dele é bem perto da cidade do Rick, Monte do Carmo e Ponte Alta, fica bem perto, um é caminho da outra, né? Então, muito obrigado ao senhor Padre Marcos Rabelo Campos. Eu considero como meu primo, viu aí do Tocantins. Obrigado ao senhor. Essa marca Rabelo, onde tem um Rabelo, um é parente do outro. Pode buscar na árvore genealógica, né? Obrigado, Padre Marcos. Aproveite bastante, escute o canto dos pássaros aí, curta o aconchego do lar, né? A presença da mãe. Eu também vou fazer isso. Se Deus quiser, essa semana ou na semana que vem, eu vou estar lá nos braços da minha mãe e ela nos meus também, em Formoso do Araguaia, no Tocantins, viu, Padre Marcos? Um abraço para o senhor, um abraço para a mãe do senhor, um abraço para o pai também, os familiares todos. Descanse bastante, nade muito aí nos rios do Tocantins, recarregue as energias e volte com bastante presença de Deus no coração, com energia boa para cuidar daquele rebanho tão bonito e tão bom lá de São Valério da Natividade no Tocantins. Grande abraço, amigão, Padre Marcos Rabelo Campos. E a música que o José Alves escolheu para mandar para o senhor aí é essa aqui: Escolta de Vagalumes. Que o Rick esteja sendo escoltado pelos anjos, né? Que o levam até o nosso Criador, o nosso Deus, enquanto ele cantou a escolta dos vagalumes para todos nós aqui. Cante, Rick Renner!

Padre Marcos Rabelo Campos. Parece que foi feita essa música para sua volta aí para casa, né? Linda demais. E agora, Nunca Amei Assim, Rick Renner.

0: Minha gente do Brasil, faltam 4 minutos para as 10 da noite. Mato Grosso falando comigo. Alô, Mato Grosso, boa noite.
1: Boa noite.
0: Opa.
1: Maurício Rabelo, aqui é o Geraldinho, aqui do Mato Grosso.
0: Tudo bom, Geraldinho?
1: Cidade de Porto Alegre.
0: Rapaz.
1: Eu vendo aqui no TikTok aqui, eu vendo aqui, que eu pensar que não.
0: Ah.
1: Eu vi você aqui, mas a...
0: Márcia Ferreira.
1: Tinha mais o José Nery aqui, uns vídeos.
0: José Nery, né? Vocês

0: Faz parte da minha infância.
1: Obrigado.
0: Hoje eu tô com 30 anos, morava na roça, mas menino, ouvia muito vocês.
1: Rapaz, você é um menino.
0: Hoje já mudou demais as coisas, né?
1: Mudou.
0: Inclusive, eu ouvi uma música aí boa de... Tinha um carreiro de parquinho aí.
1: Tinha um carreiro.
0: Aí que nós estamos aqui na escuta. Tô direitado numa rede.
1: Au,
0: sossegado, hein?
1: Hein, rapaz?
0: E um abraço pra toda a galera aí que tá na escuta. Na Rádio Nacional de Brasília.
1: É o Geraldinho.
0: Nós,
1: né?
0: Eu liguei uma época aí num telefoninho, velho. Daquele de numbrinho, nem digital. Era antigo.
1: É mesmo?
0: Nós falou com... eu de cá, você de lá, aí o Luiz Alberto.
1: Luiz Alberto, né?
0: Ele não toca rádio mais não, né?
1: É, ele faleceu, né, rapaz? Pois é. O meu amigo Geraldinho, tudo bom? Tranquilo? Rapaz, eu coloquei uma mensagem que você não mandou, ou não foi hoje. Vou colocar de hoje no ar, viu? Mas você perguntou pelo Luiz Alberto, eu vou lhe responder. O Luiz Alberto faleceu em 2021, no dia 16 de agosto de 2021. É, ele pegou Covid e infelizmente não aguentou, faleceu. É, então já tem 5 anos que ele faleceu e deixou uma saudade grande, viu? Todo mundo lembra dele aqui. Todo tempo esbagaia, né? E ele derrubando o peruca o tempo todo. O Ximbica tá do meu lado aqui, que é o amigo dele, que foi sonoplasta dele o tempo todo, nas madrugadas aqui da Rádio OK de Brasília, na Rádio JK e outras rádios mais, né? Então, ele era o par constante dele aqui o tempo todo. Era o peruca à noite e o Ximbica de madrugada o tempo todo, né? Deixou muita saudade. O peruca também faleceu, viu, Geraldinho? Faleceu no dia 31, parece que é 31 de maio de 2020. 31 de maio de 2020, né? Tava começando a pandemia e o peruca faleceu, mas não foi de Covid, não. Ele teve um infarto fulminante. Mas, meu amigo, fala, a mensagem de hoje é outra coisa. Você está em Porto Alegre do Norte, Mato Grosso. E ele tá triste com a perda do Rick, né? Do Rick Renner.
0: O Maurício Rabelo, tá ouvindo a escuta do Porto Alegre do Norte, Mato Grosso.
1: Saudade daí.
0: Na cidade, ouvindo você, na Rádio Nacional de Brasília. O saudoso Rick Renner, quero ouvir uma moda. Tá. Do pai lá, que ele fala do pai, da filha lá. Deus deu bom lugar pra ele, estamos aqui na escuta.
1: Filha, né? Opa, e ele tá dizendo aqui que não sabia, né? Opa, como é que é? Meu querido amigo Geraldinho, pois é, rapaz, então, a música é Filha, o Pai, nós já tocamos ela agora mesmo, mas toca mesmo um pedaço para ele, não tem problema não, ele é um grande ouvinte lá de Porto Alegre do Norte, no estado de Mato Grosso, de onde eu tenho muita saudade aí, na beira desse rio bonito, aí já tive aí muitas vezes, viu, meu amigo, na época do Luiz Bang, não sei se você lembra do Luiz Bang, aí que foi prefeito da cidade. Um abraço grande, meu amigo Geraldinho. Vamos pro intervalo, já a gente volta.
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Que música linda, né? Agenda Rabiscada, composição do Rick e do Alexandre, na voz marcante das Gargantas de Ouro do Brasil, Milionário e José Rico. Levanta essa melodia linda criada pelo Rick e o Alexandre.

0: Musicaço, agora 22:04. Mais uma vez, um abração pro meu amigo Geraldinho, lá em Porto Alegre do Norte, no querido estado de Mato Grosso. Alô, Geraldinho! Bom demais saber que você continua ouvindo a Rádio Nacional, eu de cá, você de lá. É, com Fresa aí pertinho, eu tenho muita saudade. A cidade de Canabrava do Norte, Mato Grosso. Olha, fui tantas vezes em Canabrava, mas a cidade que eu acho que eu mais já fui na vida foi em São Félix do Araguaia, no Mato Grosso, viu? Umas 20 vezes. Alô, São Félix do Araguaia, Mato Grosso, um abraço. Uma, duas, três, tantas e tantas vezes que ficou na saudade. Vila Rica, Mato Grosso, muita saudade de Vila Rica, Mato Grosso também. Alto da Boa Vista, Mato Grosso, muito obrigado. Lá tem meu amigo Adolfo, tem 90 anos, muito bem vivido. Que venham mais 90. Hoje eu vi uma senhora que tem 126 anos. Eu espero que o senhor passe muito essa senhora de 126 anos, viu? Meu amigo senhor Adolfo, montado num cavalão alazão, duro na queda. Um abraço, sempre ouvindo eu de cá, você de lá. Essa é a minha escuta, é a minha fã desde quando ela era menininha, viu? Águia de Sepanaca, rapaz, né? Já pensou assim, ó, eu vou em 300 anos, né? Bom demais. É, pois é, você é um menino bom, rapaz. Pois é, e o Chico Moreno tá ouvindo lá em Boa Vista, Roraima. Alô, Chico Moreno, bom demais, tranquilo, boa noite em Boa Vista, Roraima. Muito obrigado, muito obrigado. Um abraço grande. A Iranete, minha amiga lá de Palmas, no Tocantins, está dizendo boa noite, meu caro amigo Maurício Rabelo, tudo bem? Gostaria de lhe pedir para tocar duas músicas hoje para mim. Não sei se vai dar certo. Primeiro, queria ouvir Metamorfose Ambulante do Raul Seixas. Essa música lembra muito do meu primo. Apocalipse é dia 19, fez um ano que ele faleceu. Apocalipse é o nome do seu primo, é? Dia 19, faz um ano que ele faleceu e gostava muito de ouvir essa música, Metamorfose do Raul Seixas. E a outra é dele, do Rick e do Renner, né? Ao Lado de Deus, eu quero ouvir para oferecer para toda a família dele, que Deus conforte o coração dele, toda a família, de todos que gostavam do Rick, né? Então, a Iranete, lá da Cachoeira do Evilson, lá pertinho da Monte do Carmo, onde nasceu o Rick, né? De Palmas, onde o Rick tem morada, tem residência, né? Eu tive com a minha mulher, a Madalena, na casa dele, na fazenda do pai dele lá, ele me ligou. Um dia eu estava apresentando um programa de rádio, falou, hoje eu quero que você... Aí falou que era ele, eu não acreditei, no ar, direto, né? Falei, mas é o Rick, qual o Rick? Rick Renner, cante a moleca. E ele cantou a moleca na mesma hora. E eu falei, é você mesmo, rapaz. Deu uma gargalhada boa e me convidou para ir comer um peixe. Ele falou assim, comer um barbado que meu pai pegou, eu e meu pai. Eu falei, não pode ser um barbado, era um bagrão, né, rapaz? Ou um pintado, ou um como é que chama o peixe lá, rapaz? É um surubinho, um negócio assim, mas foi muito bom. Tocou viola, ele e a irmã dele, a Dalva, quase a noite toda cantando cada música, cada dueto bonito. Ficou na saudade, nas lembranças, viu, Iranete? Obrigado, minha amiga Iranete. Então, relembrando o seu primo que faleceu, o primo Apocalipse, o nome dele deve ser, no dia 19, fez um ano que ele faleceu e gostava muito dessa música. E a outra, outra música é do Rick e Renner, Ao Lado de Deus, que ela pede para ouvir e dedicar para a família do Rick, lá de Palmas, do Tocantins e do Brasil. Obrigado, Iranete. E ela está mandando, sim, esse nome mesmo. O nome dele é Apocalipse mesmo. Então tá bom. Obrigado, Iranete. Um abraço grande, viu? Então já nós vamos ouvir, tá? Tem mais aqui falando conosco, lá do Amazonas. Boa noite. Boa noite, caro amigo Maurício Rabelo. Eu sou Vanessa, aqui de Novo Aripuanã, Amazonas. Gostaria que você falasse pro meu pai, o Raimundo, pra minha mãe, a dona Neide, que a gente chegou bem, que só estão esperando tirar o dreno do tio Doca, para poderem dar alta para ele, viu? Os meus pais estão ouvindo você na estrada NAP01, no quilômetro 47, Bota uma música Chorei no Sinal do Renan e Raí aí para eles. Tá bom. Então vou repetir aqui. É a Vanessa de Novo Aripu, Anã, no Amazonas, avisando para o seu pai, seu Raimundo, e a sua mãe, a dona Neide, que a gente chegou bem, graças a Deus, que só estamos esperando tirar o dreno do tio Doca para poder dar alta para ele. Os meus pais estão ouvindo na NAP01, no quilômetro 47, e pede a música Chorei no Sinal do Renan e Raí. Obrigado, Vanessa, muito obrigado. E mais aqui, o Pedro Pierre falando assim: alô, Pedro Pierre, boa noite.
1: Olá, Maurício Rabelo, Fatinha, amigos da Rádio Nacional, aqui na sintonia.
0: Tudo bom, Pedro?
1: Gostaria de ouvir a música com Rick Renner, né? Só quero te dizer, uma música muito bonita de 95 e fez muito sucesso na Rádio Nacional da Amazônia. É uma tristeza, mas ao mesmo tempo fica a história, fica o legado desse grande artista, né?
0: Você falou
1: pra
0: tudo.
1: Gente que é amante da música sertaneja. A gente recebe assim com tristeza, mas pelo lado, pela alegria dele ter compartilhado tantas coisas boas com nós fãs, né? Abraços a todos sintonizados, do professor Pedro Pierre Valle, aqui direto de Santarém, oeste do Pará.
0: Obrigado, professor Pedro Pierre. Você falou tudo, professor. É uma tristeza a partida dele, deixa um buraco no coração e nas lembranças de todos nós, mas ao mesmo tempo é uma alegria ter tido a oportunidade de conhecer tanto talento, tanta música bonita, música apaixonada, música engraçada, cheio de humor, e ele fazia as coisas, pegou, fazia muito sucesso, lembrou do Gini Gênio, que estava uma dupla esquecida, quase parada, não estava nem gravando mais, foi lá na casa do Gino e propôs, ele: eu vou produzir. Não, já parei, já tô velho. Aí foi lá e pelejando, né? E como é a música dele, e convenceu o Gino e colocou o Gino e Gino, explosão do Brasil e até hoje, né? E pelas mãos do Rick e do Renner também, um abraço grande, meu amigo Pedro Pierre, aí em Santarém, no estado do Pará. 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

0: Gene, Henrique Renda, pelejando. Rapaz, duas duplas marcantes demais, pelejando, já meteu pinga na goela. Rapaz, que letra simples, né? É a língua do povo do Brasil, é o jeito de falar do mineiro, do goiano, do paranaense, do paulista, do brasileiro, né? Do nordestino. É uma facilidade que eles tinham com a caneta e a inspiração, a voz e a viola. Bom dia. Eles gravaram outra também, que foi Coração Cigano. Daqui a pouquinho a gente... Foi a música que eles gravaram juntos que voltou o Ginigeno e explodiu de ponta a ponta no Brasil, com o apadrinhamento, a produção, a direção do Rick, né? Da dupla Rick Renner, ele que nos deixou no dia de ontem, né? O Lelis está dizendo, Maurício Rabelo, aqui é o Lelis Vieira, em Melgaço, na Ilha do Marajó, no Pará. Lelis Vieira de Melgaço, na Ilha do Marajó, no Pará. Quero ouvir uma música do Rick Renner, Casa de Caboclo, que é linda demais. E é uma tristeza muito grande a perda desse grande astro da música sertaneja. Ele deixou um legado que jamais vai ser esquecido nessa voz abençoada que Deus lhe deu. É verdade, meu amigo Lelis Vieira, Melgaço, na Ilha do Marajó, no Pará. Daqui a pouquinho você vai ouvir e o Brasil vai ouvir Casa de Caboclo, na voz marcante da dupla Rick Renner. Muito obrigado, viu, Lelis? Muito obrigado. Tem aqui o Matheus Cardoso dizendo boa noite, meu caro amigo Maurício Rabelo. Hoje já descarreguei a viagem de Uberlândia, em Minas Gerais. Agora estou correndo para buscar outra ali em sete amanhã cedo, né? Às 7 da manhã cedo, suco da confusão. Grande abraço. É o Pezão de Unaí, Minas Gerais. Alô, Pezão de Unaí. Ele já viajou para Uberlândia. Anda correndo ali às 7 da manhã. Vai pegar o suco da confusão. Ele é o Pezão de Unaí, Minas Gerais. Muito obrigado. Manda um abraço pro Bebezão. Falando Pezão, lembrei do Bebezão, o amigo do Clêniozão. Um abraço, meu amigo Clênio, Clêniozão e o Bebezão. Uruaçu, Goiás, Brasil. Muito obrigado, muito obrigado. Tem aqui, falando conosco, lá do estado do Pará. Boa noite!
1: Eu vou mandar pra tu, eu não quero não.
0: Quer não?
1: Entendeu, Maurício Rabelo? É pra tu, divino.
0: Divino.
1: Viu? Tu tem medo do divino preto, hein?
0: Quer saber desse divino aí não, viu?
1: Não, ficar é pra tu mesmo aí, que só tem aí mesmo. Pra cá não tem não.
0: Pra cá
1: o negócio é diferente. Vai ficar pra tu aí mesmo.
0: Menino, chama ele pra nós bater um papo, né, esse divino. Tranquilo, muito engraçado, minha querida amiga Maria Luísa da Conceição, lá do estado do Pará. Muito obrigado, Maria Luísa da Conceição, ela que tá invocada de mandar esse divino pra mim, esse divino de Goiás pra mim. Calma, Maria, calma, tenha calma. Tem mais aqui, o Zé Alves, você não manda, manda o divino, né, de Goiás, e não manda pro Zé Alves a divina. Podia mandar a divina.

pro Zé Alves, né, rapaz? Aí, manda é o divino. Não, homem, pelo amor de Deus, rapaz. Então, deixe-me ver aqui, são 22.

0: Paulo ainda falou mais ainda. Opa, pode falar, Alexandre?
1: Alô, Rádio Nacional. Oi. Estou ouvindo pela Rádio Delta de São José dos Campos, tá bom? Um abraço aí, parabéns pela programação aí.
0: Beleza. Pois você fala a frequência da Rádio Delta aí pra nós, viu? Obrigado, obrigado, amigão. Alexandre Borges, aí em São José dos Campos, ouvindo pela Rádio Delta de São José dos Campos, São Paulo. Ouvindo eu de cá, você de lá, pedindo o saudoso já, Rick e o Renner, cantando Casa de Caboclo. Tá no ponto aí, tá? O que que tá no... Tem, né? Mas já nós vamos tocar. Vamos começar a tocar, porque senão nós vamos ficar devendo um monte aqui, né? Pera aí, só um segundinho. A Ceiça falou assim: ô Ceiça, cadê você, moça? Fala comigo aí. É o Zé Neto tá ouvindo também. Já, viu, Ceiça? Já. É o Zé Neto, que eu não consegui abrir. Zé Neto tá dizendo: boa noite, amigo Maurício Rabelo. Aqui é o Zé Neto de Lago da Pedra, no Maranhão. Estou ouvindo pela Rádio Alto FM 90.5 em Lago da Pedra, no Maranhão. Que notícia triste, né, Maurício Rabelo? A morte do grande Rick, cantor e compositor. Amanhã, Maurício Rabelo, vou apresentar o programa Alto Sertanejo, em especial dedicado a ele, Rick, com as suas músicas cantadas tão, tão bem com o Renner. Muito obrigado, Zé Neto. Amanhã, você da Rádio Alto FM 90.5, aí na região dos Lagos, em Lago da Pedra, no Maranhão, 90.5. E o Brasil também, ouvir o especial sertanejo, né? O programa Alto Sertanejo, com o meu querido amigo Zé Neto, vai ser um especial com o Rick, da dupla Rick e Renner, né? Um grande abraço, meu amigo. É, tem mais aqui. É rádio lá de São Paulo, é a Rádio Web, a Delta, é Rádio Web em São Paulo, de São José dos Campos, a Rádio Delta, Rádio Web em São José dos Campos, São Paulo. Muito obrigado por retransmitir o Eu de Cá, Você de Lá. Muito obrigado. Matheus Cardoso, deixa eu ver aqui, Matheus Cardoso está dizendo: boa noite, caro amigo Maurício Rabelo. Matheus Cardoso, pera aqui, é isso mesmo, né? Hoje já descarreguei a viagem de Uberlândia, agora correndo para buscar outra ali, 7 da manhã, suco da confusão, um grande abraço, Pezão de Unaí. E está dizendo: moço, outra em Sete Lagoas, buscar outra em Sete Lagoas. Tá bom demais, muito obrigado. Tô entendendo não, mas tá tudo certo. Você falou, tá falado, viu? Muito obrigado, muito obrigado. Tem aqui, rapaz, a Ceiça falando assim: ô Ceiça, cadê você? Fala comigo aí, moça. Ela falou assim: boa noite.
2: Boa noite, Maurício Rabelo. Noite. Aqui quem fala é Ceiça Alves, de Alto Parnaíba, no Maranhão. Aham. Queria pedir que tocasse a música do Rick Renner, Sem Direção. A morte dele deixou muito todo mundo triste, né? Um pouco sem direção.
0: É verdade.
2: A dupla Messias e Cauã estão muito tristes. Nós também estamos muito tristes. Desde muito tempo a gente vem acompanhando e somos fãs dessa dupla.
0: Messias e Cauã.
2: Sempre fui fã dessa dupla. Que Deus console o coração dos familiares. É. Que Deus encaminhe tudo da melhor maneira possível. Um grande abraço, Maurício Rabelo. Estamos com muita saudade. Foi uma partida muito triste do Rick.

Pois é, gente, agora 22 horas, mais 22 minutos, minha querida amiga Ceiça. É, muito obrigado a você. Ela está no estado do Maranhão, me parece, né? Ceiça é no estado do Maranhão. Manuel de Helena, Ceiça, ela falando da tristeza da perda do Rick, né? Ela, Messias e Cauã também, todo mundo sentindo muito, o Brasil inteiro. E ele tem fãs no mundo todo, né? Rick e Renner. E que Deus tenha ele no bom lugar. É, vamos trazer música, mas tem o Edvan Carvalho falando aqui. Deixa

0: Boa noite, Mauro
1: boa noite,
0: Sabino.
1: boa
0: Tudo
1: noite.
0: bem? Como é que você tá?
1: Bom,
0: Beleza?
1: bom, e você?
0: Mauro Sabino, mandou uma música pro Padre Marcos Rabelo lá na fazenda, lá em Ponte Alta do Tocantins.
1: Padre
0: Marcos. Tá lá com o pai dele, aqui o Edivan, e São Valério aqui, Tocantins, beleza?
1: São
0: Maurício. A música do Rick Renner, que ele tá lá nos ouvindo lá, beleza?
1: Tá bom.
0: Com Deus aí, Mauro Sabino.
1: Com Deus também. Muito obrigado, Edivan Carvalho, de São Valério da Natividade, no estado do Tocantins, mandando um abraço especial pro Padre Marcos Rabelo, lá na fazenda do pai e da mãe, lá em Ponte Alta do Tocantins. É, ambos são fãs do Rick e do Renner também. Muito obrigado, viu, Edivan Carvalho? Ontem eu falei com uma turma grande aí, o Denis, né? Uma turma muito boa. Eu falei aí de São Valério da Natividade. Obrigado, Edivan Carvalho. A música Metamorfose com Raul Seixas, né? A pedida da Iranete, para lembrar do primo dela, o Apocalipse, né? É, e também, que faleceu há um ano atrás, e também a música Ao Lado de Deus, Rick Renner, para mandar para os familiares do Rick, né? E ainda, só essas duas. Toca para nós aí! São 22h24 agora.

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0: Hoje é a gente boa do Brasil, são 22:36, Geraldo Neto falando assim, direto lá do estado do Maranhão. Alô, Geraldo, né? Ah, não, é do estado do Rio Grande do Norte. Geraldo Neto, boa noite.
1: Boa noite, Maurício, nesse dia de bastante saudade, né?
0: É verdade.
1: Eu queria até perguntar, você que anda aí por Brasília há muitos anos e sempre militou nessa questão do sertanejo, desde quando você conhecia Rick Renner, né, especial Rick, e o que é que você, como é que você acompanhou esse início de carreira deles, isso é se você acompanhou, se você conhece desde essa época.
0: Conheço quando...
1: Por que que eu tô perguntando isso? Porque aqui em Natal tem o poeta Chico Sobrinho, ele gosta bastante da música mais sertaneja, mais aí do sul, sudeste, centro-oeste.
0: Sim.
1: Ele gostava muito de Rick Renner. Foi com ele que eu aprendi a gostar, por exemplo, de Scott e Vagalumes. Então é isso,
0: meu
1: amigo. Estamos aqui na escuta, como sempre, acompanhando a programação.
0: Rádio do
1: Aquele abraço para todo mundo.
0: Obrigado, meu amigo Geraldo Neto, da Rádio do Instituto Federal do Rio Grande do Norte, lá em Natal. Obrigado, Geraldo, saudade de você. Você ouvindo aí, vindo do Rio Grande do Norte aqui para Brasília, com o seu radinho de ondas curtas, de ondas médias, ouvindo no seu carro, sempre dando notícia para gente. Muito obrigado. Olha, o Rick, eu o conheci, ele fazia dupla já com o Renner. Ele tinha um empresário chamado Pio, que depois parece que ele descombinou com o Pio, não sei porquê. Eles não gostavam muito de falar nessa época. Eu acho que era muito sofrimento. Não sei se nem é culpa nem de um nem de outro, mas eles cantavam no Caianas, lá no Kingston Hotel, em Taguatinga. Isso foi no.

0: Os anos 92, por aí, 92. É, eles cantavam lá no Caianas, até me convidou para ir, eu fui com a minha mulher lá assistir a apresentação deles lá, tocava na noite de Brasília. E o Rick é um talento, o Renner também muito talento, e era invertido os duetos. É, quem fazia a primeira voz era o Renner e ele fazia a segunda. E tinha gravado um disco aqui em Brasília, um LP, com boa qualidade, o Renner fazendo primeira e ele fazendo segunda. E não sei, depois, aí a gente se encontrou muitas vezes, já foi na Rádio Nacional da Amazônia, no nosso programa, algumas vezes, sempre muito simpático ele, o Renner também. O Renner nasceu em Patos de Minas, né, a cidade onde eu nasci, e ele nasceu em Tocantins. Tocantins, a cidade onde eu escolhi também para morar, que eu tenho minha casa lá em Palmas também, até hoje, né. Então, a gente sempre conversava muito, eu tive a oportunidade de gravar muitos programas com ele na radioatividade do Vigão aqui em Brasília, ao vivo, ele e o Renner, e eu e o Zazá Brasil, Maurício Rabelo e Zazá Brasil, e o Rick Renner ao vivo, a gente cantava umas modas ao vivo lá, e o Vigão tinha uma audiência muito grande na época. Então, eu lembro com muita saudade, aí ele já estava fazendo primeira, o Zezé de Camargo deu uma força para eles lá, ele compunha muito bem, eles conheceram as músicas do Rick e levaram para São Paulo, parece-me que o Vigão deu uma força também, que tinha uma rádio muito boa aqui, e eles acabaram sendo ouvidos lá numa grande gravadora, inverteu, o primeiro passou a fazer a segunda, que é o Rick, que era o Renner, né, fazendo primeira e fazendo segunda, e o Rick passou para a primeira voz e ficou um pipoco, já começou arrebentando a boca do balão e daí nunca mais parou. Depois a gente se encontrou mais muitas vezes, a última vez que eu encontrei com ele foi lá em Palmas, eu estava fazendo programa de rádio lá, isso não tem muitos anos, é 2014, 2015, por aí, aí ele me ligou dizendo que era o Rick, aí no ar, direto, eu falei, mas que Rick, rapaz, o Rick do Rick Renner, ah, conversa, rapaz, vai me ligar, o Rick vai me ligar, e eu falei, então canta a moleca, e ele mandou a moleca na hora, gruda na cintura da moleca, e tal, e foi bom demais, e ele me ligou, me convidando para ir à noite na casa dele, para a gente comer uma peixada que ele pescou com o pai dele, ele falou, comer um barbado que meu pai pegou, eu falei, esse barbado eu deixo para você, viu, e ria, rapaz, contou história, tocou viola e cantou com a irmã dele, parece que a Dalva, não sei, com a irmã dele, o tempo todo lá pra gente, eu e minha mulher, ele e a irmã dele, o pai, a mãe, mais algumas pessoas lá, mas foi muito bom. Então ele deixa muita saudade e eu espero que ele esteja em paz, ele que cantou o amor e a paz a vida inteira, que ele esteja em paz com Deus. Viu, meu amigo Geraldo Neto? Muito obrigado. Tem aqui 89, lá do Piauí. Fala, Piauí, terra querida.
1: Boa noite, Maurício Rabelo.
0: Boa noite,
1: eu digo a você lá, rapaz. Uma boa noite para todos os ouvintes da Rádio Nacional.
0: Opa!
1: Do programa, eu digo a você de lá, beleza?
0: Beleza.
1: Estou aqui na Fazenda Barra do Corrente, no município do Sul.
0: Barra, beleza? Do Corrente.
1: E eu quero ouvir a música aí, de... Pode ser Vitor e Léo, beleza?
0: Pode ser Vitor e Léo, né?
1: Qualquer um de Vitor e Léo, beleza? Pode ser.
0: Tá. Hoje não dá tempo mais, viu? Não dá tempo
1: boa
0: mais.
1: Borboleta, beleza?
0: Uma é boa.
1: Valeu,
0: boa.
1: Um abraço, Maurício Rabelo.
0: Obrigado.
1: Um prazer estar participando do programa, eu de cá, você de lá.
0: Muito obrigado.
1: Valeu, boa noite.
0: Boa noite, viu? Muito obrigado. Você aí do Piauí, terra querida, muito obrigado. Já está quase no final. Tem mais aqui, boa noite, amigo Maurício Rabelo, aqui é a Marli. Boa noite. Boa noite a todos, Maurício. Fui convidado há alguns anos atrás para um aniversário de 15 anos e estava passando essa canção Filha do Rick Renner. E toda vez que eu ouvia no rádio, recordo este aniversário. Só me lembro deste dia, uma jovem por nome Janaína, filha do seu Jorge e da dona Selma, família muito boa, bem sucedida, família abençoada por Deus, filha caçula da família, né? O aniversário foi em Bom Jardim, entre Pacajá e Anapu, no Pará. Um bom jardim entre Pacajá e Anapu. Conheço muito aí a região na Transamazônica. Meus sentimentos à família, aos fãs do Rick, da dupla Rick e Renner. Um abraço, Marli Batista de Altamira, no Pará. Obrigado, viu, Marli Batista? Muito obrigado. Tem mais aqui, Luziânia Xavier mandou um áudio aqui para nós também. Luziânia Xavier, cadê você, Luziânia? É você, menina? Ela falou assim, fala, Luziânia, boa noite.
2: Querida Luziânia Xavier, querida jornalista competente.
0: Ah, então não é para mim não, é essa aqui, é para Luziânia, eu fiquei, tô doido aqui, né, para Luziânia Xavier. Tem o Manuel Baiano. Alô, Manuel Baiano, boa noite.
3: Boa noite, Maurício Rabelo.
0: Boa noite.
3: Um alôzão aí pra toda a galera aí.
0: Aham.
3: Que tá na verdade aí, que papai do céu dê
0: Manuel Baiano.
3: Paz, saúde pra nós.
0: Sei.
3: E um alôzão aí pra família.
0: Aham.
3: Do cantor que
0: faleceu.
3: Que morreu, essa dupla maravilhosa. Aham. Que... Papai do céu, consola o coração da família.
0: Rapaz, verdade.
3: Que ele tá na mão de Deus.
0: É, verdade. Né?
3: Isso é coisa.
0: Manuel
3: todos
0: Baiano.
3: Nós vamos passar por isso,
0: é.
3: Só que a gente não aceita, né?
0: Mas, é verdade.
3: E uma
0: né?
3: boa noite a todos aí.
0: Falou, Manuel Baiano.
3: Tô indo ali no.
0: Aham.
3: Não.
0: Quase terminando aqui.
3: Luiz Eduardo Maurício,
0: Luiz Eduardo Magalhães ali. Tá bom.
3: Boa noite, falou. Maurício Sabela, aqui é o Manuel Baiano. Mandei uns alô aí, você não olhou.
0: Não, mas já tô olhando.
3: Mas tá tudo bom, que papai do céu dê saúde a todos aí.
0: Amém. Obrigado, Manuel Baiano. Um abraço grande para você, viu? É Manuel Baiano, aí na região de Luiz Eduardo Magalhães, Bahia. Muito obrigado, Manuel Baiano. Tem aqui o Cowboy 100%, falou assim, alô, Cowboy.
4: Olá, Maurício Rabelo, boa noite.
0: Boa noite.
4: Aqui é Cowboy de Trizidela do Vale, Maranhão.
0: Trizidela do Vale, Maranhão.
4: Estou ouvindo a rádio aqui pelo aplicativo, tá ligado? Sim. Via Bluetooth, na caixa de som. Gostaria de ouvir a música de Leandro e Leonardo, Temporal de Amor.
0: Hoje não dá
4: oferecer para todos os ouvintes que estão ouvindo o programa Eu de Cá, Você de Lá.
0: Aham.
4: E é lamentável a perda
0: triste,
4: do grande cantor Rick.
0: É verdade.
4: Eu tenho várias músicas dele.
0: Uhum.
4: É bom demais. Repito, roda aí. Leandro e Leonardo, Temporal de Amor.
0: Obrigado, Cowboy 100%, muito obrigado. Um abraço, já está no finzinho aqui. Tem o Cleomário Nonato também. Cleomário Nonato falou assim:
5: oi. Fala, Maurício Rabelo, boa noite.
0: Cleomar.
5: Tá tudo bom?
0: Uai, podia estar melhor, né,
5: rapaz,
0: meu amigo?
5: Muito nós perdemos o nosso conterrâneo aqui.
0: É, rapaz.
5: Sou lá de Ponte Alto do Tocantins, mas provavelmente é quase pertinho ali.
0: É,
5: Monte do Carmo.
0: Cleomário.
5: Resido aqui em Palmas.
0: Sim.
5: Toca uma música aí. Em homenagem ao homem. Se você puder.
0: Rapaz.
5: Coloca aí, eu te amo, pai.
0: Nossa senhora, bonita.
5: Não
0: né?
5: Então coloca aquela outra lá daquele pai de 15 anos pra filha.
0: É. Eu te amo, pai, é muito boa, viu? Só pra gente encerrar um pedacinho dela pra nós. Josenias Marcinho.
6: Ô Maurício, boa noite. É o Josenias, Folina do
0: Deixa eu só agradecer. Cleomário, muito obrigado, viu, pela sua participação. Você que está em Palmas, no Tocantins, ouvindo, relembrando o amigo de todos aí, né? Que nasceu, filho que orgulha tanto essa terra tocantinense, né? Muito obrigado, Cleomário. É, Josenias Márcia, fala, Josenias.
6: Tocantins, passando aqui na cidade de Redenção. Ô Maurício, quero mandar meu abraço aí
0: Josenias.
6: A todo ouvinte da Rádio Nacional.
0: Uhum. Pode
6: a
0: falar.
6: Todos que tá ligado no programa.
0: Eu de cá, você de
6: Eu
0: lá.
6: Eu de cá, você de lá.
0: Sim.
6: Um abraço respeitosamente a vossa pessoa, toda a sua
0: Obrigado.
6: Bancada.
0: Obrigado, Josenias.
6: Ô Maurício, eu quero mandar também um abraço ali pro Gaguinho do Coroatá, pro Fabinho do Valença,
0: uhum.
6: Fabinho ali da Colina do Tocantins, pro Pé Queimado, pro Marcelo, pro Roberto, pro
0: tá
6: Rodrigo.
0: Uhum.
6: E a todos que estão na escuta aí do programa. Um abraço, Maurício Sabelo.
0: Valeu, muito obrigado. Obrigado, Josenias. Um abraço grande para você, viu? Meu amigo Zé Alves, muito obrigado, viu, Chimbica? Um abraço, gente, fiquem todos com Deus. Hoje a gente procurou fazer um programa aqui. O Ricker não tinha nada de triste, era um contador de história, alegre. E a gente procurou fazer o programa aqui em homenagem a ele, porque ele merece. E onde eles estiveram, a nossa eterna saudade. E vamos continuar sempre tocando as músicas dele aqui. Fiquem todos com Deus. Minha mãe, Dona Gasparina, benção, mãe. Fica com Deus. Marlene, um beijo. Meu pai que está no céu, a sua benção, meu pai. Tchau, Brasil.

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2: 11 horas e 2 minutos. Ouvindo agora Malandragem com Cássia Eller.

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Aí você ouviu De Onde Vem o Baião, Gilberto Gil, Bebete Vambora, Clara Morena, Escova de Jorge Benjor e Malandragem, Cássia Eller, de Roberto Frejá e Cazuza. Em rede, através da nossa Rádio Nacional da Amazônia, também do Alto Solimões, obrigada a vocês na sintonia da nossa programação. Tereza Cristina, Grupo Semente, Quando Bate uma Saudade.

0: Aí você ouviu Somos Todos Iguais nesta noite, Ivan Lins, dele Vitor Martins. Ébano Luiz Melodia, Quando Bate uma Saudade, Tereza Cristina, Grupo Semente, de Paulinho da Viola.
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0: 11h26, Gal Costa.

0: Várias queixas, você ouvindo Gilson, de Afro Joe, Germano Meneghel e Narcisinho Santos. Antes, Baiana System de Russo, Passapulso Invisível e Flávio Venturini de Loborges, Márcio Borges, Fernando Brant para Lennon e McCartney.
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0: Agora a gente ouve Aline Calixto, Saber Ganhar. Na sequência tem Cato, Depois de Amanhã.

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2: Meia-noite em ponto, a sua hora certa em Brasília.

Eleanor Roosevelt foi a primeira dama dos Estados Unidos entre 1933 e 1945. E mesmo após a morte do marido, Franklin Roosevelt, Eleanor continuou atuando como defensora dos direitos humanos. Uma reflexão inspirada em Eleanor Roosevelt ficou conhecida pela frase: "Ninguém pode fazer você se sentir inferior sem o seu consentimento." O que tiramos de lição disso? Eu não posso mandar na opinião dos outros sobre mim, mas eu posso decidir o quanto eu deixo isso me afetar. Muitas vezes as pessoas usam palavras cruéis para se referir a nós, palavras que podem machucar, especialmente quando vem de alguém que a gente gosta, podem ser ainda mais duras. Por isso, temos que fortalecer a nossa autoestima para conseguir separar uma crítica construtiva de algo que vem com a intenção de nos destruir. O seu valor pessoal não pode depender da validação de outras pessoas. Se cada vez que alguém lançar palavras de julgamento na sua direção, você começar a duvidar da própria capacidade e acabar acatando aquilo como verdade absoluta, isso vai deixar você numa depressão profunda. Ouvir críticas pode ser útil para melhorarmos em alguns aspectos, mas isso não pode definir o seu valor nem alterar a sua visão sobre você mesmo. Pese bem as opiniões e julgamentos alheios. Existe uma linha tênue entre ignorar tudo que os outros dizem e, no outro extremo, se deixar abater por toda e qualquer opinião. Pense nisso.

23 minutos, está no ar o seu, o nosso programa Madrugada Nacional, aqui pela sua Rádio Nacional AM de Brasília, 980 kHz de pura potência, e também transmitindo pela Rádio Nacional da Amazônia, Rádio Nacional do Alto Solimões e emissoras parceiras da nossa Rede Nacional de Comunicação Pública, espalhadas por todo esse Brasilzão. E por que não dizer, transmitindo para o mundo, através da internet, nos nossos aplicativos de rádio. E a nossa equipe, que é muito profissional, já está aqui com tudo pronto para deixar essa sua quarta-feira, 23 de setembro de 2026, um dia incrível, com muita informação, entretenimento, música, papo bom. E vamos apresentar então cada um na mesa de som e sonoplastia, Otávio Fernandes. Na central técnica, a Geu. E na produção e apresentação do Madrugada Nacional, eu, Luziânia Xavier. Meia-noite e 5 minutos na sua Rádio Nacional.

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Meia-noite, 16 minutos depois dessas músicas lindas, românticas. Vamos saber como está o tempo na sua região? Começando pela região sul. A massa de ar seco e frio favorece a estabilização do tempo em praticamente toda a região sul. No Rio Grande do Sul, o dia será de poucas nuvens e sem previsão de chuva. Em Santa Catarina, ainda podem ocorrer pancadas isoladas entre a madrugada e o início da manhã, no norte e no litoral norte, com intensidade moderada e pontualmente forte. Mas o tempo melhora rapidamente. No Paraná, a instabilidade permanece entre o norte, o nordeste e o litoral leste, com chuva moderada a forte, principalmente nas primeiras horas do dia. A alta pressão reduz a nebulosidade e os ventos, provocando queda nas temperaturas. O amanhecer será frio, especialmente na campanha, região central e serras gaúcha e catarinense, onde há possibilidade de geada isolada. À tarde, as temperaturas ficam mais agradáveis, principalmente no Rio Grande do Sul e no centro-leste da região. Agora vamos para a região sudeste. O avanço da frente fria mantém a atmosfera instável em todo o sudeste. Em São Paulo, muitas nuvens e chuva predominam desde as primeiras horas do dia, com intensidade moderada a forte. Ao longo do dia, a chuva diminui em algumas áreas, mas continua concentrada na faixa leste, região metropolitana, Vale do Paraíba, litoral e norte e nordeste do estado, onde há risco de temporais, raios, rajadas de vento e elevados acumulados, principalmente no litoral norte. No Rio de Janeiro, a chuva atinge praticamente todo o estado, incluindo a capital, região serrana, Costa Verde e noroeste fluminense, com possibilidade de

0: onde também há risco de temporais. O avanço do ar frio reduz as temperaturas máximas em São Paulo, Zona da Mata, Sul de Minas, Sul e Leste do Rio de Janeiro e Sul Capixaba. As rajadas de vento variam entre 40 e 50 km por hora em grande parte da região, podendo alcançar 70 km por hora no litoral fluminense e no oeste de Minas Gerais. Vamos agora para a região centro-oeste. Mesmo com a frente fria já afastada, a atmosfera continua úmida sobre o centro-oeste. A combinação entre umidade, calor e instabilidades remanescentes favorece pancadas de chuva, principalmente durante a tarde e a noite. As instabilidades atuam desde cedo em áreas centrais e do leste de Mato Grosso do Sul, sul de Goiás e sudoeste de Mato Grosso, diminuindo gradualmente ao longo do dia. Em Goiás e no Distrito Federal, a chuva ganha força durante a tarde. Em Mato Grosso, as pancadas aumentam principalmente no centro-norte e na metade leste do estado, com possibilidade de chuva moderada a forte. Há risco de temporais isolados na região de Rio Verde, Goiás. Em Mato Grosso do Sul, o tempo se estabiliza gradualmente, com redução da chuva e aumento das aberturas de sol. Embora ainda possa chover de forma isolada, no leste do estado no fim do dia. O calor predomina no norte de Goiás, norte de Mato Grosso e leste mato-grossense. Enquanto o oeste, centro-sul, sul-mato-grossense terão temperaturas mais agradáveis devido ao aumento da nebulosidade e à entrada do ar frio. As rajadas de vento variam entre 40 e 50 km por hora, podendo atingir até 70 km por hora no nordeste de Mato Grosso e no norte de Goiás. Região Nordeste. O tempo permanece firme na maior parte do Nordeste, com poucas nuvens, temperaturas elevadas e baixos índices de umidade relativa do ar. A condição mais crítica ocorre no norte e centro-oeste da Bahia, centro-sul do Piauí e do Ceará, além do oeste de Pernambuco e da Paraíba, onde a umidade pode variar entre 12% e 20%, aumentando os riscos à saúde e favorecendo queimadas. Entre o Maranhão e o Ceará, a circulação de umidade marítima mantém condições para chuva fraca a moderada na faixa litorânea. Região Norte. As instabilidades permanecem sobre grande parte de Rondônia, favorecendo chuva moderada a forte. Também chove no Acre, na faixa oeste e no norte do Amazonas, além de Roraima e das porções noroeste e sudoeste do Pará, onde a chuva pode ocorrer com moderada a forte intensidade. Há risco de temporais no norte do Amazonas e na faixa central de Roraima. Nas demais áreas da região, o tempo segue firme, com temperaturas elevadas e baixa umidade relativa do ar. O Tocantins permanece em atenção para o risco de queimadas e incêndios, com índices de umidade entre 21% e 30%. Agora que você já sabe como está o tempo, como estará o tempo durante todo esse dia na sua região, eu quero te dizer que começamos a primavera. Agora à noite, às 9 da noite, a primavera começou no hemisfério sul e a previsão de calor será acima da média. Os detalhes você vai conferir com a repórter Sara Kines.
1: A primavera chega com um aumento das temperaturas na maior parte do Brasil. No centro-norte do país, os termômetros podem subir 2 graus acima da média. A exceção é o sudoeste do Rio Grande do Sul e fronteira com o Uruguai, onde as temperaturas devem ficar abaixo da média. As ondas de calor podem favorecer a formação rápida de tempestades severas devido ao choque entre o ar quente e as frentes frias. O meteorologista do INMET, Leidson Galvincio Dantas, comenta a previsão das chuvas sob influência do El Niño.
2: É esperado que ocorra acumulados abaixo da média na porção centro-norte do Brasil, principalmente no extremo norte da região norte, entre os estados do Amazonas e Amapá. Chuvas acima da média são esperadas na costa leste do Nordeste e na porção centro-norte.

0: centro-sul do Brasil, principalmente nos estados do Rio Grande do Sul, Paraná e Santa Catarina.
1: Na transição entre as estações seca e chuvosa, a primavera pode registrar as primeiras chuvas provocadas pela zona de convergência do Atlântico Sul, o corredor de umidade que se forma entre a região amazônica e o Oceano Atlântico. O fenômeno deve trazer chuvas para o Sudeste, Centro-Oeste, Acre e Rondônia. Na região sul, podem ocorrer temporais, rajadas de vento, raios e granizo. Na região norte, o volume de chuva deve ficar abaixo da média histórica, com exceção do leste do Acre, extremo noroeste do Pará e norte do Amapá, áreas onde deve chover o previsto para o período. A falta de chuva também predomina em quase todo o Nordeste, exceto no trecho entre Rio Grande do Norte e Alagoas, onde pode chover acima da média. No Centro-Oeste, o tempo seco deve predominar no centro-norte do Mato Grosso e no norte de Goiás. Já em Mato Grosso do Sul e sul de Goiás, a previsão é de excesso de chuvas. Primavera chuvosa no Sudeste, com acumulados de até 100 milímetros, com exceção do Espírito Santo, onde deve chover abaixo da média. Na região sul, a estação também será de muita chuva em todos os estados. No Rio Grande do Sul e em Santa Catarina, os acumulados podem ultrapassar em até 200 milímetros a média histórica do trimestre. Com produção de Dayana Vitor, da Rádio Nacional em São Paulo, Sara Kines.
2: Meia-noite, 26 minutos. E como acho que a maioria de vocês já sabe, o cantor Rick não sobreviveu à queda do helicóptero onde ele estava viajando para Santa Catarina. Além dele, estavam no helicóptero o empresário Bruno Avelar, o videomaker Paulo Soares, o piloto, identificado apenas como Antônio, de 72 anos, e o copiloto Leopoldo Barros Teixeira. Os corpos das vítimas da queda do helicóptero estão na perícia em Santa Catarina. Vamos conferir todos os detalhes na reportagem.
3: Os corpos das vítimas que morreram na queda de um helicóptero na Serra Catarinense nesta segunda-feira, 21 de setembro, já estão no setor de medicina legal de Florianópolis, em Santa Catarina. A aeronave transportava cinco pessoas, entre elas o cantor Rick, da dupla Rick e Renner. O resgate foi feito na tarde desta terça-feira. Segundo a polícia científica, os corpos vão passar por exames periciais e a identificação das vítimas será divulgada após a confirmação oficial e comunicação prévia aos familiares. O CENIPA, o Centro de Investigação e Prevenção de Acidentes Aeronáuticos, abriu uma investigação para apurar as causas da queda do helicóptero. Segundo o órgão, os trabalhos vão ser concluídos no menor prazo possível, dependendo da complexidade dos levantamentos da área de ocorrência. A ANAC, a Agência Nacional de Aviação Civil, confirmou que a aeronave estava em situação regular e tinha autorização para realizar voos noturnos. Além de Rick, estavam a bordo o empresário Bruno Avelar, o videomaker Paulo Soares, o piloto e o copiloto. O helicóptero desapareceu na tarde desta segunda-feira, quando saiu de Porto Belo em direção à cidade de São Joaquim, ambas em Santa Catarina. O governador Jorginho Melo decretou luto oficial de 3 dias no estado. Artistas de todo o país lamentaram a morte de Rick pelas redes sociais, entre eles Bruno e Marrone, que disseram: "A estrada hoje ficou mais triste. Vai com Deus, Rick." A cantora Ana Castela também se manifestou: "Deus conforte o coração de toda a família." Rick tinha 59 anos, era de Tocantins e foi viver em Brasília com a família ainda criança. Na capital federal, conheceu Renner, com quem formou uma dupla em 1983. Na década de 1990, com o sertanejo em alta, emplacaram diversos sucessos com mais de 15 milhões de cópias vendidas. Entre eles, Ela é Demais. A última apresentação da dupla foi no sábado passado, na cidade de Sorriso, em Mato Grosso. Rick e Renner estavam em turnê para celebrar os 40 anos de carreira. 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

0: Oussama El Ghauri.
1: Meia-noite e 29 minutos. E não esqueça, daqui a pouco a gente tem a participação do ouvinte aqui no seu Madrugada Nacional. Você pode mandar seu recadinho em áudio, em texto. E vamos repetir o nosso telefone, é o 619-9674-1536. 619-9674-1536.
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1: E no nosso quadro História da Música de hoje, nós escolhemos exatamente uma música do Rick. Porque pouca gente sabe que, além de um grande cantor, o Rick também era um extraordinário compositor. E que ele fez muitas músicas que foram gravadas por outras duplas sertanejas, né? Como Chitãozinho Chororó, Milionários é Rico. E esta que nós vamos falar hoje foi gravada por João Paulo e Daniel em 1993. Só Dá Você na Minha Vida. Rick compôs essa música tendo como inspiração uma música de Gian Giovanni, chamada Roupa de Lua de Mel, que a esposa dele gostava muito. Ele estava há 6 meses em São Paulo para gravar um disco, e a esposa tinha ficado em Brasília com os filhos. Ele estava de madrugada, sozinho, no apartamento em São Paulo. De repente, ele ouviu no rádio a música do Gian Giovanni, que a esposa tanto amava. Na mesma hora, bateu aquela saudade, ele pegou o violão e fez a música. Daniel, que na época já conhecia o Rick, fez de tudo para gravar a música. E o Rick não queria ceder, porque ele mesmo queria gravar. Primeiro, porque ele tinha certeza que a música ia ser um sucesso. Segundo, porque era inspirada na esposa dele. Mas o Daniel disse: "O que você quer para me dar essa música para eu gravar?" Ele disse assim: "Rapaz, eu tô sem violão. Um violão bom, assim." Aí o Daniel disse: "Pois eu vou te dar. Vou te dar um violão. O violão mais caro que tinha no mercado na época." E aí ele acabou cedendo a música pro Daniel, pro João Paulo Daniel na época, né? E ele disse que o Daniel demorou 5 anos para pagar o violão para ele. É isso aí. Uma história de um grande cantor, um grande compositor que fez pérolas, músicas lindíssimas aí, que vão continuar, né, para o nosso deleite aí no mundo musical, né? Então vamos ouvir hoje Só Dá Você na Minha Vida, uma composição do Rick, gravada por Daniel. João Paulo e Daniel. Meia-noite, 32 minutos.

E você segue ouvindo mais duas músicas. Por muitas razões eu te quero, Jane Erundi, Poderosa com Tiaguinho, 6:35 e nós voltamos já.

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1: Se não tiver você, ferrou! Levanta essa mão, tá, Gisina? Levanta essa mão.

0: Meia-noite e 42 minutos. Chegou a hora da participação do ouvinte. Aquela hora que você curte bastante. Você manda o seu recadinho, o seu pedido musical, os seus parabéns, né? Aí tem gente aqui hoje mandando parabéns aqui, que nunca mais tinha participado. A minha querida Inês Cabral, lá de Fortaleza, Ceará. Vamos ouvir aqui.
1: Petitíssima.
0: Peraí, deixa eu botar mais pro começo aqui.
1: Querida Luísa Xavier, querida jornalista competentíssima, lado a lado aí com os meninos, a sua equipe técnica, né? O Ageu, o Boró, o Otávio, e os milhares de ouvintes falar pelo Brasil afora. E não vejo a hora voltar ao normal da participação de todos nós que gostamos de falar. João Mac Brau, aniversariando nesse dia 22 passado. Desejamos aí de plena paz e vida junto com a família. Eu registrei até no programa do Luciano, bem cedo da manhã. Mas nesse, hoje, dia 23, eu quero parabenizar o médico Vantan Aécio, em Fortaleza. O empresário Lavô Neto, foi diretor do Vozão. Assim também a Sandra Brito, é esposa do radialista Moreira Brito, em Fortaleza. E desejar a todos os aniversariantes desse dia, saúde e vida. Que Deus ilumine a todos nós. Um bom dia aos nossos queridos colegas, né, o Luciano Xavier? Aí da Rádio Nacional, a rádio do nosso coração.
0: Muito obrigada, minha querida Inês Cabral, como sempre, manda os alôs para os seus amigos aniversariantes, né? Ontem a gente teve o aniversário do nosso querido e amado João Mac Brau. O único aniversário que eu sei hoje é do Julio Iglesias, está fazendo 83 anos, né? E então, depois, mais tarde, vamos colocar aí uma musicazinha dele, do Julio Iglesias, que eu sou fã. E outra pessoa que eu sei que é fã é o Natanael do Crato Ceará, que sempre gosta de pedir uma música do Julio Iglesias. Então aqui a gente vai agora começar, aliás, já começamos com a Inês, né? E agora vamos para Alderina, lá de Teresina, Piauí.
2: Olá, Luziane, anjo do passando para desejar uma ótima quarta-feira para todos, com muita paz, saúde para todos, também aos aniversariantes, a gente não sabe quem é, mas o Senhor sabe, que o Senhor possa abençoar cada dia dos aniversariantes. Mandar aqui o meu bom dia para todos, o Francisco Estrela, Palestina do Pará, Rio de Janeiro, Sandrinha Dilson, também ao Cafifa, Marli de Itaboraí, Marli do Rio Grande do Sul, a Valdineia, Braga Júnior. E aí para Manuel Messias, para as duas Teodoras, Milena, Maria de Jesus, Antônio de Pessoa e a esposa Cleonice, também João Bezerra, a esposa Luzimar, para o Rubens, ao Edgar, Francisco de Céu Azul, aos meninos das padarias, né, que eles são muitos ali que sempre estão nas madrugadas ali ouvindo, também o Marcos da Plantação Diário, José Carlos de Bestioga e aqui, Zé Roberto, Heleninha Gomes, Edileuza Mourão, também ao Sidney, ao Francisco Mendes. E a música que eu queria ouvir hoje, eu queria ouvir Joana ouvindo Estrelas. Se não tiver essa daí, você pode botar qualquer uma da Joana, viu? Porque outro dia eu pedi a Zé Roberto, como não tinha a Silvia Letícia, aí você falou que ainda não tinha sido incluída na programação. Mas quando eu pedi assim que não tiver, aí você pode botar qualquer uma daquele cantor, tá bom? Não tem nada não, tá? E também a Josélia, a Luísa Maria e a todos, uma quarta-feira abençoada para você, para sua equipe aí, o Otávio, o Ageu, para o João Marquibral, para todos, viu?
0: Tá certo, muito obrigada, Alderina, tudo de bom para você. Agora o próximo, João Bezerra, garotinho João Bezerra, mandando o seu recadinho.
3: Boa noite, garotinha Luziânia. Como é que tá você, garotinha? Você tá bem? Eu, Marluz e Mar, estamos aqui bem. Tudo na Santa Paz, ouvindo Luziânia. E nós não podemos deixar Luziânia falando sozinho.
0: Com
3: tem
0: certeza.
3: Que tá participando. Tá bom, garotinha? E a música que eu vou pedir hoje, com Fernando Mendes, Cadeira de Roda. Oferecer pro meu amor, que tá aqui do meu lado, pra você, Luziânia, e pra todos que gostar da música. E agora vai pro meu abraço pra minha querida Luzimar, Teto Padeiro, Araílson Santos, Edgar Comeu Morreu, Marian, Francisco Estrela, Francisco do Céu Azul, Ivanildo, Juarez São José dos Campos, Ademar Saboia, Zé Roberto em Teresina, Sandrinha, Milena, Alderina. E para você e o flamenguista Otávio Luziânia, aquele abraço!
0: Aquele abraço pro meu querido João Bezerra e sua amada Luzimar, minha dupla. E depois então do João Bezerra, garotinho, vamos para Ribamar. Boa madrugada, amiga Luziânia, no trabalho nesse momento no município de Porto Grande, Amapá. Ligado no programa Madrugada Nacional. Gostaria de ouvir uma música com Rick Renner, Casa de Caboclo. Ofereço para todos os ouvintes, Porteiro Ribamar. Olha, mais um ouvinte aí, homenageando aí os nossos queridos Rick Renner, né? O Rick que fez a sua passagem, né? Com uma música deles chamada Casa de Caboclo. Então já temos aí as três pedidos de hoje. A Alderina pediu a música da Joana, mas a gente não tem, Ouvindo Estrelas. Ela disse que poderia ser qualquer uma outra, eu escolhi Momentos, da Joana. A segunda música é Cadeira de Roda, com Fernando Mendes, pedido do João Bezerra. E a terceira, Casa de Caboclo, com Rick Renner, pedido do Ribamar. Vamos ouvir? 12:51 e voltamos já.

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0: 1:02. E voltamos aqui com a participação do ouvinte. Primeiro, vamos ouvir o áudio do Sidney de Teresina, Piauí.
1: Luziana Xavier, bom dia, mais um bom dia mesmo. Quero mandar meu alô para todos os seus ouvintes, todos os seus ouvintes do programa Madrugada Nacional, da Rádio Nacional de Brasília. Ok? E especial Francisco, Céu Azul de Goiás, e a Eta, minha amiga, a Edelina. A Edelina aqui de Teresina, tá ok? Pois um bom dia, mais um bom dia mesmo. Sidney de Teresina, Piauí. Fui.
0: O próximo agora é o Francisco do Céu Azul. Vamos ouvir.
2: Bom dia, Luziana Xavier. Bom dia para vocês aí no estúdio. Deus cubra vocês de bênçãos, né? Derrame muito amor no coração de vocês aí no estúdio de Madrugada Nacional. Né? Estamos um pouco tristes, né, com um acidente envolvendo o cantor Rick Renner, da dupla Rick Renner, né? É, que nos deixou, né, no auge do sucesso da sua carreira, né? Mas Deus sabe de todas as coisas, Deus sabe de tudo e de todos, né? Que Deus tenha o Rick em um bom lugar, viu? E quero mandar um alô pro Antônio do Pessu, Cid Teresina, que já enviou.

0: teu áudio, já enviou o áudio dele. Obrigado, Sidney, pelo alô que você mandou para mim. Um alô para Alderina, né? O Manuel Messias, que está sumido, eu não vi mais a participação do Manuel Messias. E Luziane, tem alguém aí aniversariando ontem? Alguém aniversariou ontem? João Macbrau. E eu mandei uma mensagem. Eu mandei uma mensagem para o programa do Maurício Rabelo, parabenizando pela passagem do aniversário dele. O Antônio do Pessoa também mandou também, cantou os parabéns lá no programa do Maurício Rabelo, né? E aqui eu quero mandar de novo, né? Meus parabéns para o João Macbrau novamente, né? Que Deus tenha ele por muitos e muitos anos de vida, né? Que Deus possa multiplicar os anos dele de vida aqui conosco, aqui na Terra, né? Possa prolongar mais uns tempos do João conosco, né? Um abração, viu, Macbrau? Um abração. E alô também pro já esqueci tudo, Luzene, por isso que eu gosto de anotar num papel, tá? Por isso que eu gosto de anotar num papel. Os meninos lá do Marajó, né? O Lucas Frazão, né? O restante de lá também, os companheiros dele também, né? E, enfim, eu vou querer uma música, se tiver aí, do Rick Renner. O nome da música é Ao Lado de Deus. É uma música que ele diz assim, o Rick, que canta assim, ó. Tive que ir embora, não posso mais ficar, chegou a minha hora, tive que te deixar. Pois é, eu quero ouvir ela. Se não tiver aí na íntegra, pode ser uma outra, viu, Otávio Fernandes? Pode ser outra música, se não tiver. Essa música é Ao Lado de Deus. O nome da música é Ao Lado de Deus. Até amanhã, se Deus quiser.
1: 1h07, tá certo, Francisco. Já tá anotado aqui a sua seu pedido. A música tem sim, Ao Lado de Deus, é Rick Renner. Tem sim. Ah, vamos agora para Edgar Comeu, Morreu.
2: Bom dia, amiga Luluzinho Xavier! Roberto Carlos, o gato me blue, é isso? É, vai, Roberto Carlos, gato me blue. É isso mesmo, vou até falar mais nada, não. Um abraço para todos aniversariantes, muitos anos de vida, muitas bênçãos e muitas felicidades. Primeiro lugar, para a paixão da minha vida, né? Lógica, Mariana, é Mariana, Mariana, Mariana. Cadê Mariana, Mariana? Liga para mim, Mariana. Aí vai o pessoal lá de Santa Maria, o Tarecos Lanche, o Beto Jorlaveiro, o Cafiva, Divina Raquelzinho, o Adilson, o Ademar Savoy, o Juarez São Paulo, o Rio de Janeiro, Beto, é o Del Camereiro, Tripim, Vagalume, Quebra-Galho, Fernandão, Beto Pereira, o Jacó, Enéas, Dona Marinha, Dadal, Willi França, É Nóis, É Caminha, Inês Cabral, ó, Marelzinho, Marel Messias, Zé Roberto, Zé Carlos, Zé Douro e o Simval e o Noé. Ei, cambada de gente boa! Quem tá aqui, que João Bezerra é a patroa, Vital é a patroa, Socide é a dona Sueli, João Conjo, João Camarão, João da Cruz, tá? Natanaé, lá do Crato, né? O colombiano, o Raimundo, gente boa, da Colômbia também. Ei, gente boa demais, tá aqui, ó. Quem é isso aqui? Ah, tá. Aninha Negra, Milena Conceição, aí, tá, Diná, a Josélia, Francis Tre, Francis Mendes, Francis Céu Azul, Mendes, Luiz Maranhão, Francisco Céu Azul, é isso. Antônio Ribeiro, Antônio Pessoa, é o Luiz Dona 99, Nail Dona Vé, Gambé Dona Vé, Dona Beatriza, ó, é José Alves Chupiguaia, quem é isso aqui? O Marquinhos Botafoguense, quem o outro Marquinhos? A Claudinha Botafoguense, minha outra Claudinha, Lourdes Costa, o Aildo de Goiás, Alberto Galdino, o Marco Antônio Empresário, o Jânio Dalém tá sumido, é. José Lindo, o José Batista, Maria José. Quem é isso aqui? Lux, John Magnata, Lux Frazão, Pura Cash, Chiclete, Chocolate, Tio Tio, Tio Tio, Toco, Tonhão, Tio Bro, Plapão, Max, Rubens. Você tá doido, é gente demais, né? As duas te adorando, a Lissana Célia. Ah, não, espera.

0: Alderina, Sandrinha, Antonildo, Valdineia, Valéria, Ocivaldo, meu amigão, Ocivaldo, meu amigão. O pessoal de Goiânia está participando também, novato aí. O Amarildo, Cláudio Marcos, o Cláudio, tá, o Cláudio Marcos e tem o Cláudio, né? Luiz Cláudio, Luiz Fernando. Até mais, Ana Célia, 57, as duas, Teodora, Ana Célia, 57, comeu, morro, você tá doido, ó, gol!
1: É isso aí. É isso aí. 1h10, vamos para o próximo ouvinte, que é o Daniel de Divinópolis.
2: Olá, Luciane. Bom dia, boa madrugada para todos nós. Aqui é Daniel de Divinópolis, Minas Gerais, ligado na Rádio Nacional no seu belíssimo programa. Com imensa dor, né? Independente de ser ou não fã, mas eu era, né? Porque morreu. Nosso querido Rick. Gostaria, se possível, que você tocasse a música dele, Filha, que foi uma das tantas, né, mais marcantes da sua trajetória dele com o Renner. Oferecer a todos os ouvintes hoje, que Deus receba ele, mais outros quatro, suas almas, na sua glória, que ele já está lá. Um rico. Os acolha com muito amor, que Deus é amor. Um abraço, Daniel, de Divinópolis, Minas Gerais. Bom trabalho abençoado para você e para o nosso querido Sonoplasta. Um abraço.
1: Um abraço para você, meu querido. 1h11, então. Vamos tocar agora as três músicas pedidas pelos ouvintes. A primeira, Ao Lado de Deus, Rick Renner, pedido do Francisco do Céu Azul. A segunda, Um Gato no Blue, Roberto Carlos, pedido do Edgar, Como Eu Morreu. E a terceira, Filha, com Rick Renner, pedido do Daniel de Divinópolis. Vamos ouvir? Daqui a pouco a gente volta.

0: 1h24. Vamos ouvir aqui mais um ouvinte, Antenor Felipe.
1: Bom dia, Luciana Xavier, bom dia. Bom dia, a menina do Madrugada Nacional, a rainha da madrugada, né? É resultado, você tá resultado com a rainha da madrugada nacional.

0: Gena, Xavier. E infelizmente não teve jeito de ter sucesso, né, com achar o helicóptero do Rick, né? Não é fácil não. Sei que a nossa música 3 está em luto, né? E a perca muito grande para a música sertaneja aqui no Canva. E Brasília também, né? Ele foi. Praticamente foi criado, é filho aqui de Brasília, né? Ele veio em 4 anos Tocantins aqui para Brasília. Então cresceu aqui. Tem aquele compadre Cleito Aguiar que deu a primeira oportunidade para ele cantar na rádio. É assim mesmo, tem que seguir a vida. Deve você tocar a música dele para mim, para só lembrança, né? Lembrar dele. E o bom é que em Brasília não tem nem praia nem mar, né? Mas tem João, Mike Brown. Abração, Luzina Xavier, para todos os ouvintes.
1: Tá certo, meu querido Antenor pediu música do Rick Renner pra lembrá-lo, né? Então vamos agora para o Éder João, aqui de Brasília, lá de Ceilândia Norte. Tá mandando o seu recadinho. Vamos ouvir.
2: Bom dia, nossa grande amiga Luziane Xavier e ouvintes do programa Madrugada Nacional. Aqui sempre te ouvindo, Éder João, Ari Moisés, Celeste Ramos, Wanderson Ramos, Deire Ramos e Tony Ramos, Celeste Ramos, Ceilândia Norte e Derby. Também te ouvindo, Pedro José, em Taguatinga Norte, nossa amiga Helen Couto e família no Pessoal, Iracema, no Setoró, lá em Minas, Bom Sucesso, Rosa Cléia e família. Em Rubiataba, minha cunhada Dalva, sobrinhos Wellington e Aline em Rubiataba. Em Goiânia, te ouvindo, Adriana Ramos. Ontem, né, nossa amiga Luziana Xavier, perdemos um grande profissional, um grande cantor da música sertaneja, música brasileira, Rick, mas temos certeza que está ao lado de Deus. Uma pessoa humilde, simples, tinha sempre carinho pelos seus fãs, pelas pessoas que gostam da música. Deus tenha um bom lugar, conforto a sua família. Essa mesmo, a nossa amiga Luziana Xavier. Seria possível rodar para nós com Rick Renner, A Força do Amor. Ofereço para você, para Inês Cabral, Francisco, lá do Céu Azul, nosso amigo Antônio e Dona Clarice, São Nascente, Ceilândia. Também um abraço para nossa amiga Helen Couto, Cátia Tavares, um abraço ao nosso amigo Diego Valadares, nosso amigo Manuel Messias no Pessoa. Enfim, todos os ouvintes do programa Madrugada Nacional. Bom dia. Boa quarta-feira com paz, trabalho e saúde, fé em Deus. Bom dia, nossa grande amiga Luziane Xavier, a locutora que o povo quer. Bom dia, boa quarta-feira, fique com Deus. Comunicando Luziane Xavier, programa Madrugada Nacional, música, esporte, notícia, muito mais você. 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
1: Obrigada, Ederjão. Agora, temos aqui o Breno, que também está mandando aqui o áudio dele.
3: Bom dia, Luziane Xavier. Bom dia, parabéns ao João Maquibrão, né? Foi aniversário dele. Mas parabéns ao João Maquibrau, que Deus abençoe. Muitos anos de vida, saúde, paz e felicidade. Saúde, principalmente, Luziane. Ao João Maquibrau, muita paz e muitas alegrias na sua vida. Sempre. E você continue essa grande pessoa que você é. Tá bom? Um grande abraço. Felicidade e muita saúde, sempre. E lamentar, né, Luziane, a morte do Rick, da dupla com o Renner, deixou um legado na música muito grande. É mais um cantor sertanejo que se vai.

0: mas ficam aqui as lembranças boas que ele deixou junto com o Renner. E fica aqui também o seu legado na música sertaneja. E é muita tristeza para a família, para os fãs, para os amigos, fica a saudade. E ele cumpriu a missão dele aqui nessa terra, levando alegria e tocando muita música boa de qualidade por onde ele passou junto com o Renner. E eu acredito que já homenagearam muito o Rick Renner aí na programação, mas se puder tocar a música deles, pode ser qualquer um aí que você escolher, tá valendo, tá bom? Se não puder, não tem problema, tá bom? Pode tocar qualquer outra música que tá valendo, tá certo, minha amiga? Aí vou oferecer para todos aí da Confraria do Madrugada Nacional, que Deus abençoe. Tô recuperado já da festa do aniversário de Petrolina, que foi boa, viu, Luziane? Foi bom aqui. Graças a Deus. E é isso aí. Deus abençoe, uma boa madrugada, felicidades e alegria, alegria, alegria! Saúde, pai! João Maquibral, valeu!
1: Falando em João Maquibral, a gente continua aqui homenageando nosso querido João Maquibral com. Hoje a gente vai homenagear com uma música que ele gostava muito, né? E o nosso querido Del, né? Del Caminhoneiro mandou aqui uma mensagem. Bom dia, minha amiga! Bora pra BH? Ele tá indo pra BH. Toca para mim, Bruno e Marrone, Bijuteria, beleza? Para todos os ouvintes e para você. Valeu, obrigada! Então agora vamos, né, continuar homenageando nosso querido João Maquibral com a música que ele gostava muito, que ele gosta muito. Ah, é, mas antes a gente vai fazer o nosso lanche.

0: isso aí, pessoal. Hoje a gente tá fechando a Alemanha. Último dia de lanche alemão. Né? A gente hoje tá na região de Mecklenburg-Pomerânia Ocidental. Isso, e o lanche se chama Mecklenburger Fish Soup, que é uma sopa de peixe. Sopa de peixe hoje, né? Deve estar gostosa, muito boa, reconfortante, assim, quentinha, né? É isso aí. Tem também a sobremesa, que é o Sadornmandelkuchen. É um bolo de amêndoas com cobertura de geleia. Muito bom, muito gostoso. Vamos ali, né, fazer o nosso lanche muito gostoso. E isso, esse bolo... essa cobertura de geleia traz aquele negócio assim, como é? Como é, Otávio?
1: Doce, isso, como mel.
0: A parte doce do bolo, né? E a gente vai se deliciar com esse lanche muito bom, agradabilíssimo. Então vamos ouvir agora as três músicas. Vamos homenagear o nosso querido João Maquibral com a música que ele gosta muito e também o aniversariante de hoje, que é o Julio Iglesias. Então a primeira música vai ser Crazy, com Julio Iglesias. A segunda, Bijuteria, pedido do nosso querido Del Caminhoneiro com Bruno e Marrone. E a terceira, Força do Amor, com Rick Renner, para agradarmos Éder João, Breno e Antenor, que pediram músicas de Rick Renner, né? Então vamos agora para o nosso intervalo. Para o lanche, vocês ficam com essas três músicas. 1:34.

0: 1h47.
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0: O Internacional avançou nas buscas por um novo treinador e fez proposta para Eduardo Batista, atualmente no comando do Criciúma. As conversas estão em andamento e a direção trabalha para fechar o negócio o mais rápido possível. Com apenas 10 rodadas restantes no Brasileirão, o novo comandante terá a missão de liderar a reação da equipe na luta contra o rebaixamento. O nome de Eduardo Batista se encaixa no perfil buscado pelo clube, de um profissional que enxerga o desafio como uma oportunidade de carreira e acredite na capacidade de recuperação do elenco. Criciúma e Operário do Paraná se enfrentaram pela 29ª rodada da Série B no estádio Heriberto Russi, na noite dessa terça-feira, um dia depois da data marcada inicialmente pela CBF, pois a partida foi remarcada em razão das chuvas intensas em Santa Catarina. Dentro das quatro linhas, o clube paranaense surpreendeu os donos da casa e venceu por 2-0, com gols anotados pelos atacantes Caio Dantas e Maxwell. O resultado ampliou a sequência invicta do Fantasma, que agora não perde há 6 jogos. Do outro lado, o revés aumentou a crise carvoeira. O Operário do Paraná somou os 3 pontos, chegou aos 47 e assumiu o 5º lugar na tabela de classificação. O Criciúma, que amargou a 3ª derrota consecutiva, tem a mesma pontuação, mas fica em sexto pelo critério de desempate. O técnico Arthur Elias divulgou nesta terça-feira a lista de jogadoras que vão disputar os amistosos da seleção feminina em outubro. O Brasil vai enfrentar a Argentina em 2 jogos no território brasileiro, no dia 10 no Beira-Rio, em Porto Alegre, e no dia 13 na Arena Pernambuco, em Recife. Arthur convocou 28 atletas, número superior ao habitual. Marta, que se recuperou de lesão recentemente e participou apenas dos 2 últimos jogos do Orlando Pride, saindo do banco, não foi chamada. A convocação ocorreu um dia após o encerramento das semifinais do Brasileirão Feminino A1, que foram acompanhadas de perto pela Comissão Técnica da Seleção Brasileira Feminina. O Náutico informou no fim da tarde desta terça-feira que, em conjunto com a Polícia Militar de Pernambuco, o Corpo de Bombeiros e a Federação Pernambucana de Futebol, reduziu a capacidade do setor visitante do estádio Esportes da Sorte Aflitos. O anúncio acontece na semana antes do Clássico dos Clássicos com o Sport, que será sábado às 4h30 da tarde. O Náutico ainda não divulgou o esquema de venda de ingressos, informando apenas que o setor de visitantes agora terá capacidade reduzida de pouco mais de 3 mil lugares para 1.623 lugares. Essas foram as notícias do futebol pentacampeão mundial Brasil, Ziu Ziu. Uma hora e 50 minutos e temos aqui... Temos aqui mais ouvintes que mandaram seus recadinhos, né? Raimundo Pinto, do Brejo do Maranhão, que tá mandando aqui o seu recadinho. Bom dia, Luziânia. Bom dia, Otávio. Bom dia, Borol. Bom dia, Geu. É isso aí, Raimundo. Raimundo, se você tiver uma música e queira pedir, pode pedir. Estamos aqui a seu dispor, tá ok? Pode pedir uma música. Ontem a gente rolou aquela música da Alcione pra você, não foi? Tambor de Crioulo. Pode pedir uma música, não tem problema, né? Agora vamos para nosso próximo ouvinte aqui, José Alves. Bom dia, Luziane, Antenor, Edgar e todos que estão curtindo o programa Madrugada Nacional. Agora vamos para o meu querido Lucas Frazão, vamos ouvir.
1: Fala, minha amiga Luzi, Luzi, Luziânia Xavier, que fala aqui, é o Lucas Frazão, Luziânia. Já tô aqui na padaria, graças a Deus. Já fizemos a massa, o fogo, já vamos talhar, já cortemos. Luziânia, hoje eu tô fazendo 30 anos, Luziânia.
0: Eita!
1: Vou fazer aniversário hoje, dia 23 de setembro. Eu sou
0: aniversário do Lucas Frazão.
1: 30 anos hoje eu tô fazendo, graças a Deus. 30 anos bem vivido. Luziane, ontem o aniversário foi de Joma Quebrado. Eu tava,
0: coladinho, né?
1: Antes de chegar na palestra, eu tava lembrando porque o aniversário dele fica no dia do meu. O dia dele é dia 22 de setembro.
0: É.
1: Joma Quebrado, se tu estiver ouvindo aí, feliz aniversário, meu brother. Eu já vou começar a trabalhar aqui hoje em dia. Hoje, nós estamos fazendo quase 1.200 pães. Por 20 que não dá 1.200. Nós estamos fazendo 1.880 hoje, Luziane. Muito pão,
0: Luziane. Eita, coisa demais.
1: Tem pão pra tudo que é lado aqui. Luziane, seguinte. Eu já vou começar a trabalhar. Eu quero mandar um abraço para todos meus amigos de AZ, daqui de Boa Vista. Daí desse Brasilzão afora aí. Sabe que vocês, eu considero vocês, eu considero a senhora, você, o seu programa. Luziane, também eu quero só pedir uma música hoje. Só uma. Que é do John Lennon, Imagine. Toca essa pra nós aí, Luziane. E como diz, eu diga, fui!
0: Pronto, temos aí um pedido do Lucas Frazão. John Lennon, Imagine. É isso aí. Olha aí os aniversariantes, né? Ontem foi João Mac Brown. Hoje, Julio Iglesias e Lucas Frazão. É aniversariante de alto nível, meu filho. Não é pouca coisa, não. É isso aí. Vamos cantar um parabéns aí pro Lucas Frazão, né? Tem? Tem parabéns pra Lucas Frazão? Temos aqui mais um ouvinte, o Elson Amaral, do DF. Vamos ouvir.
2: Bom dia, Luziânia. Bom dia, Otávio, Ageu, essa equipe maravilhosa da Madrugada Nacional e todos os ouvintes. Luziânia, toca para nós aí uma música de Tunique Tinoco. Pode escolher aí no seu repertório. Aquele abraço e que Deus nos abençoe sempre.
0: Tá certo, Elson. Elson que tá sempre aqui com a gente. Nunca perde uma Madrugada Nacional. Ageu, se você souber escolher aí alguma do Tunique Tinoco, você me diz qual foi que você escolheu. Aí, enquanto isso, você achou o parabéns? Então tá bom. Temos também aqui a querida Milena de Brasília. Bom dia, Lu. Sou a Milena de Brasília. Tô aqui na escola.

0: escuta passando para dar um salve. Hoje vai ser tudo normal. Ela quer pedir uma música do Rick Renner também. Já tocamos, acho que, quantas aqui no programa? Uma, duas, três. Três músicas do Rick Renner, fora o História da Música, que também foi com o Rick Renner. Tá certo? É em homenagem, né, ao nosso querido Rick, que, né, nos deixou, né, né, após esse acidente de avião. O que é que temos aí, Agil? Parabéns pro Lucas Frazão.
1: Muitas felicidades, muitos anos de vida.
0: Fazendo 30 anos, é um menino esse Lucas Frazão, o rei do pão de São Sebastião da Boa Vista, Marajó, Pará. Um cara muito gente boa, né, que tá sempre de alto astral. Um cara líder, né, entre os seus amigos, né, um cara que sempre agregador, que tá junto com todos e com esse jeito dele simpático, né, e agradável de ser, sempre, né, com mensagens boas, positivas, fazendo bem lá na comunidade dele, né, uma pessoa realmente ímpar, como diz meu amigo João Maquibral, né. E Milena, né, pediu também uma música do Rick Renner, podemos escolher também, que ela disse que podia ser qualquer uma. Ela pediu uma que não tinha e depois disse que podia ser qualquer uma. Então a primeira vai ser Lucas Frazão, pediu John Lennon, Imagine. O Elson Amaral pediu a música do Tonico e Tinoco, temos que escolher aí, né, Agil? Enquanto você escolhe, Agil, eu vou dizer uma notinha aqui. Nenhum apostador acertou as 6 dezenas do concurso 3.061 da Mega Sena, realizado nesta terça-feira, dia 22. O prêmio acumulou está estimado em 38 milhões de reais para o próximo sorteio, que é amanhã, quinta-feira. Os números sorteados foram 24, 24, 25, 25, 28, 28, 37, 37, 47, 47, 55, 55. 39 apostas acertaram 5 dezenas e vão receber R$ 42.199,06. 2.148 apostas acertaram 4 dezenas e vão receber R$ 1.262,94 cada. E aí, Agil, conseguiu? Adeus Mariana, com Tonico e Tinoco, e do Rick Renner. Coloca aí Mil Vezes Cantarei. Mil Vezes Cantarei, Rick Renner. Que é uma música que eu gosto bastante. Né? Então vamos à primeira. Opa, ela mudou. Milena mudou. Que é Zé Neto Cristiano, Vivendo Aqui no Mato. Então tira o Rick Renner. Coloca Vivendo Aqui no Mato, Zé Neto Cristiano.

Pronto, já temos. Eles cantam juntos. Eles cantam juntos. É Trio Parada Dura e Zé Neto e Cristiano. Né? Então vamos lá, vamos lá. Primeira música, Imagine com John Lennon, pedido do Lucas Frazão. Segunda música, Adeus Mariana com Tonico e Tinoco, pedido do Elson Amaral. E Vivendo Aqui no Mato, uma colaboração entre Zé Neto e Cristiano e Trio Parada Dura. Vamos ouvir 1h59, voltamos já.

falando não, né? Tá, hoje a gente até fez uma ligação de vídeo com ele, pra ele. O menino dá parabéns pra ele, a Márcia que dá parabéns pra ele. Eu perguntei, pode ser de vídeo? Aí ele aceitou. Aí a Márcia e o Vicente deram parabéns pra ele. Tá uma dicção, vamos dizer assim. Você entende o que ele diz, mas não tá perfeita. Ele tá sem dente, né? Tá com a boca assim, ó. Aí fala assim, mas você entende o que ele fala, mas claro que tá uma dicção. Ah, dele hoje já vê assim, a sexta-feira vê assim, na coisa de

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0: Você tá vendo?
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0: 2:10 e o Senado pode votar projeto que atualiza o serviço Disque Idoso. Confira na reportagem da Rádio Senado.
1: O projeto de autoria do senador Paulo Paim, do PT do Rio Grande do Sul, estabelece que o programa Disque Idoso, criado em 2007, passe a se chamar Disque Pessoa Idosa e tenha suas funções ampliadas, já que, além de receber denúncias de maus-tratos e violência, passará a oferecer informações sobre os direitos das pessoas idosas e orientações sobre o acesso a benefícios, programas governamentais e serviços públicos. Pelo texto, esse atendimento será feito dentro do Disque 100, serviço gratuito do Ministério dos Direitos Humanos e da Cidadania, destinado à proteção de grupos vulneráveis, o que inclui crianças e adolescentes, idosos, pessoas com deficiência, população LGBTQIA+, e pessoas em situação de rua, além de casos de discriminação racial, trabalho escravo e tráfico de pessoas. A ideia de Paim é aproveitar a estrutura, as equipes e os sistemas já existentes sem a necessidade de criar uma nova central telefônica. Segundo ele, a legislação que criou o programa Disque Idoso em 2007 precisa ser atualizada diante das mudanças nas políticas públicas e na forma de tratar o envelhecimento, e a proteção da pessoa idosa não pode mais se limitar ao combate à violência.
2: Além de acolher denúncias de maus-tratos, o programa poderá orientar sobre direitos, benefícios, assistência social, saúde, mobilidade, acessibilidade, proteção jurídica, educação, cultura, esporte, lazer e convivência. Imagine uma pessoa idosa que não sabe a quem recorrer para conseguir um benefício ou para entender o que é a política de cotas. Ela precisa ter informação e precisa ser acolhida.
1: A proposta busca ainda fortalecer a articulação entre os órgãos de assistência social, saúde, segurança pública, Ministério Público, Defensoria Pública e Conselhos de Direitos. Paim entende que essa abordagem contribui para um envelhecimento mais ativo, digno e participativo. Da Rádio Senado, César Mendes.
0: 2:12 e, como não temos nenhum pedido musical, vamos colocar agora músicas da nossa programação para você curtir. Último Desejo com Carlos José. Segunda música, Fita Amarela com Zeca Pagodinho. Terceira música, Eu Posso Não Prestar, Mas Eu Te Amo, Carmen Silva. 2:13, vamos ouvir.

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1: Duas horas 21 minutos. Temos aqui mais ouvintes deixando seus recadinhos. Antônio Nunes, meu amigo Antônio Nunes, embaixador dos Encontros dos Amigos do Rádio. Vamos ouvir.
2: Bom dia, Luziânia Xavier.
1: Bom dia, bom dia.
2: Bom dia, Geu. Bom dia, Boró. Todos vocês aí que fazem a equipe aí, Madrugada Nacional. Abraço aí a todos vocês aí. Luziânia, eu estive falando com o Maurício ontem, ele dizendo que o João esteve aí ontem na rádio. Tá sabendo disso?
1: Não, foi na sexta-feira, ele veio aqui somente de passagem.
2: Aí, dando uma passeada por aí ontem. Fiquei feliz demais, meu Deus do céu. Muito feliz mesmo, viu? Tem notícia dele? Diz aí pra nós aí.
1: Ah, ele continua
2: abraço
1: em casa.
2: Aí pra Helen Couto, né? A Jana Moura, a Mercedes, a Zezé. As Teodoras, né? Francisca aí do Céu Azul. Tá o Rubens, o Ayrton, né? De Uruaçu. Gabriel, lá do Céu Norte do Paraná. Lucas Frazão, João Magnata. Os meninos, todinho lá da padaria, né? Ainda não captei o nome deles, mas um abraço a todos eles lá. E um abraço a todos que estiverem na sintonia aí, né? Tá? Abraço aí pra Milena, a mamãe dela também.
1: Tá certo, meu querido. Tá bom, então. Deixa eu ver aqui. Lucas Frazão mandou mais um áudio.
3: Luz, se não tiver nenhum pedido aí, se der pra tocar mais uma música. Queria que tocasse mais uma música. Ana Júlia, Los Hermanos, da banda Los Hermanos, Ana Júlia é o nome da música. Se der.
1: Pronto, Ageu, procura aí, Ana Júlia, Los Hermanos, pedido do Lucas Frazão. Né? Agora, próximo, deixa eu ver aqui. Bom dia, Luzine, tudo bem? Aqui é o Fábio de Novo Brasil, Goiás. Toca a música Earth Angel, dedico para você, sua equipe, para todos os ouvintes. Mas eu não sei se teremos essa música, tá, Fábio? Posso procurar aqui, mas vamos ver. Aqui temos mais um, João da Cruz, de Paraupebas, Pará.
4: Bom dia, minha querida Luziânia Xavier e toda a sua equipe aí da Rádio Nacional de Brasília, Rádio Nacional da Amazônia e Rádio Espaceira. Aqui sou eu, João da Cruz de Paraupebas, Pará, bairro da Paz da Capital Nacional do Minério, ligado ao mesmo salão da Rádio Nacional de Brasília, via satélite, muito boa programação. Aí quero mandar alusão para o meu amigo João Jardim Santos Jardim, como São Paulo, Carminho lá em Roraima, Inês Cabral lá em Fortaleza, Ceará, Francisco Estrela lá em Palestina, Pará, o meu morreu lá em Uberlândia, Minas Gerais, com a namorada Mariana, puder o caminhoneiro e os demais caminhoneiros, os padeiros lá na Ilha do Maranhão também, os padeiros da Tudim, que sempre participei também. Helena lá no Bom Jesus da Selva, Maranhão, outra Helena Paulo do Maranhão, Antônio Pessu, Manuel Pessu, Luizão do DF, Rio Dom Bosco lá em Galão do Goiás, Mendes lá em Parigo do Piauí, Divino também lá em Zé Martins, sua filha Raquelzinha, Galinha lá em Parnego também, e meu amigo Orlando Sá também aí para o Verbos, meu pai Raimundo também, e fica o meu abração aí, às vezes era sempre todos os ouvintes aí, sinto abraçado por mim aí, e aí quero que toca aí a música com o Rick Renner aí, que é da Pai.

0: saudoso Rick. Aí quero deixar minhas condolências a todos os pessoal da família aí, os fãs do Jean aí, e Deus console todos os fãs dele e familiares. Fiquei muito triste, fiquei sabendo desse acidente, que ele faleceu. Tá bom, meu querido? Então, boa noite, bom dia, aliás.
1: E boa quarta-feira para todos nós aí.
0: Bom dia.
2: Bom dia, João da Cruz. Eu vou aqui colocar aqui mais um ouvinte, o Jaime.
3: Bom dia, Luciana. Jaime Caçambeiro de Palmas, satisfação falar no seu programa. A Tenor tem falado muito bem de você, estou na escuta agora. E ofereço essa próxima música para o meu amigo aí de Brasília, tá bom? O Jaime aqui de Palmas, Caçambeiro. Satisfação, fica com Deus.
2: Tá certo, Jaime. Jaime não pediu música, né? Só ofereceu. A Geu achou, Los Hermanos, Ana Júlia. O João da Cruz pediu aqui uma música do Rick Renner, mas eu não entendi. Deixa eu ver se eu coloco aqui novamente, pra ver se eu entendo qual foi a música que ele pediu aqui.
0: Antônio Pessoa, Manuel Pessoa. Luizão do DF, Hildon Borges lá de Niquelão, no Goiás, Mendes lá em Parintins, no Piauí, Divino também lá em Museu Martins, Sofia Raquelzinha, Darinha lá em Parintins também, e meu amigo Orlando Sá também aí para o Pebos, meu pai Raimundo também, e fica o meu abração aí, às vezes era sempre todos os ouvintes aí. Sinto abraçado por mim aí. E aí, quero que toque aí a música com o Rick Renner aí, que era pai. Saudoso Rick. Aí quero.
2: Não entendi o nome da música, também. João da Cruz. Se você puder dizer pra gente aí, se você estiver ouvindo. Escreve pra gente qual é a música que você quer, pra que eu possa entender. Eu sei que é do Rick Renner, mas assim, qual é dele que você quer? Qualquer uma tem uma música específica? Eu não entendi o nome da música que você pediu, tá bom? Se você estiver ouvindo, puder mandar aí o nome da música, te agradeço. Também não temos mais nenhuma música, nenhum pedido. Além dessa Ana Júlia, Agil, coloca alguma outra aí que tem aí na programação. Bartô Galeno? Combina muito não. Nando Reis combina. Pode estar Nando Reis. Qual é a música do Nando Reis que tem? Hã? Muito estranho? Pode ser. Espera aí que o João da Cruz está colocando aqui a música aqui. Ele vai escrever qual é a música que ele quer aqui. Ah, a Milena tá pedindo Astronauta de Mármore. Combina bem com Ana Júlia. Tira essa do Nando Reis. Astronauta de Mármore. É Pai, o nome da música do Rick Renner. Não sei se tem essa música, não. Tem Filha, Pai, eu não sei se tem. Nenhum de nós. Astronauta de Mármore, nenhum de nós. Pedido da Milena. É Pai, do Rick Renner. Mas eu não conheço, não. Eu sei que tem Filha, Pai, eu não sei. Tem mãe também? E tem pai? Rapaz, ele ferra a família toda.

É porque eu olhei todas as músicas do Rick René hoje porque eu sabia que ia ter muito pedido. Eu não vi nenhuma com esse nome de pai. Pode até ter, mas aqui não tem, né? Deixa eu ver aqui. Pai, Rick René. É, tem mesmo. É Te Amo Pai, né não? É Te Amo Pai, o nome da música. Não é só pai, é Te Amo Pai.

Chama o pai, tem? Ah, com Rick Renner. Então pronto, é essa aí mesmo. Vai ficar sendo a terceira, tá? Então vai lá. Então pronto, vai Ana Júlia, Los Hermanos, pedido do Lucas Frazão. Astronauta de Mármore, Nenhum de Nós, pedido da Milena. E Te Amo Pai, Rick Renner, pedido do João da Cruz de Paraupebas, Pará. Vamos ouvir. 1:32.

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0: 2h44, vamos aqui pedir uma reportagem para você ficar bem informado sobre eleições. Zerésima é um procedimento que reforça a segurança das urnas no dia da votação. Você vai saber mais detalhes com a repórter Cristiane Ribeiro.
1: Uma hora antes do início da votação, no dia 4 de outubro, primeiro turno das eleições gerais 2026, o Tribunal Regional Eleitoral do Rio de Janeiro vai imprimir o relatório que assegura não existirem votos registrados em cada uma das cerca de 42 mil urnas eletrônicas, incluindo as de contingência, que serão usadas nas sessões eleitorais em todo o estado. O procedimento se repete no dia 25 de outubro, no caso de haver segundo turno. Esse documento, chamado de zerésima, é emitido, impresso e assinado pelo presidente da mesa receptora de votos após ligar a urna, mesários e fiscais de partidos políticos, conforme previsto em resolução do Tribunal Superior Eleitoral. A zerésima pode ser consultada por eleitores durante toda a votação. O processo é repetido em todos os cantos do país onde houver votação. O documento contém a identificação da urna e mostra que todos os candidatos estão devidamente registrados no equipamento, sem que haja nenhum voto computado para um deles. A zerésima funciona como um mecanismo de auditoria utilizado pela Justiça Eleitoral para assegurar a lisura, a segurança e a transparência das eleições. A votação só começa depois da emissão do relatório, que confirma que a urna está apta a receber votos. E o nome vem justamente de sua finalidade, comprovar que a urna inicia o processo de votação com zero voto. Nas eleições 2026, o eleitor terá 6 votos: deputado ou deputada federal.

0: federal, deputado ou deputada estadual, primeira vaga de senador ou senadora, segunda vaga de senador ou senadora, governador e presidente. Da Rádio Nacional no Rio de Janeiro, Cristiane Ribeiro.
1: Duas horas 46 minutos, temos aqui um recadinho do Elson Amaral, vamos ouvir.
2: Ziane, aproveitando, Ziane, que tá no repertório de música aí, vê se tem aí Mato Grosso e Matias, Alma Transparente, se der tempo de tocar, toca pra nós aí, obrigado.
1: Dá tempo sim, Elson, só que a gente não tem com Mato Grosso e Matias, essa música, Alma Transparente, temos com Chico Rei e Paraná. Então vamos tocar. Alma Transparente com Chico Rei Paraná, Nando Reis, Muito Estranho, e encerrando com Lenine, Paciência.

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Pessoal, não fique triste, a gente está encerrando no finalzinho, né? Logo mais à meia-noite a gente se encontra. Bom dia, Brasil! Bom dia, planeta Terra!

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1: Programação para quem gosta de boa música, da boa música brasileira. Vamos ouvir na Rádio Nacional, Leila Pinheiro, pela Ciclovia, de Marcos Valle e Jorge Versilo.

Gonzaguinha, o homem falou de Gonzaguinha. Tia e Toquinho, Suíte Jardim de Tia. 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Céu, Ronco da Cuíca, de João Bosco e Aldir Blanc.

Amelinha Frevo Mulher, de Zé Ramalho. Meio Tom, Pedro Miranda, de Robinho Jacobino. 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Daniela Mercury, Você Não Entende Nada, de Caetano Veloso.

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1: 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Martinália, Samba 2, Marcelo Camilo.

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Criolo Chocolate de Tim Maia, Alceu Valença, Cabelo no Pente de Alceu e Vicente Barreto. Rádio Nacional trazendo para você que gosta da boa música, Maria Gadu, Rapt-me Camaleoa de Caetano Veloso.

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0: Alô, Brasil, 5 e 2.
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0: Uma ótima manhã de quarta-feira para você, 23 de setembro. Hoje o dia amanheceu um pouquinho diferente, principalmente no mundo sertanejo. Eu sou Luciano Barroso, a produção da Bruna Alves e Cleo Borges. No estúdio, grande Antônio Carlos. Na mesa de som, ele, o Cláudio Lima. Alô, Claudinho, bom dia.
3: Bom dia.
0: A programação musical é do Antônio Miranda. A colaboração da Delgrácia Pinto. Os colegas que estão no CIA, no Rodeador. E o telefone à sua disposição para você participar mandando seu áudio, mandando seu texto para 61 99674-1536. Se for áudio, um minutinho, tá bom? 61 99674-1536. Bom dia, Nacional Brasília. Bom dia, Nacional da Amazônia. Nacional do Alto Solimões. A IFRN de Natal, Rio Grande do Norte. Alô, Porto FM em Porto Franco, no Maranhão. Alô, Portugal, bom dia. Colômbia, Espanha, buenos dias. Guiana Francesa e Bélgica, bonjour. Estados Unidos, Canadá, Inglaterra, good morning. Na Alemanha, moi. No Japão, konnichiwa. Lá vamos nós. O Brasil Rural está no ar.
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1: Há 90 anos, a nossa voz, a voz do povo brasileiro em AM, FM, ondas curtas, internet, no aplicativo radios.tvc. Hoje, dia 23 de setembro, várias datas importantes, mas hoje é dia do sorvete, dia internacional das línguas de sinais, Libras, e hoje nós vamos trazer para você o Vidbula, a recente repercussão do diagnóstico do piloto e influenciador Lito Souza trouxe à tona um debate sobre a doença DCJ. E o Vidbula de hoje conversa com a professora Tuane Vieira, do Instituto de Bioquímica Médica Leopoldo de Meis, da Universidade Federal do Rio de Janeiro. Hoje o nosso programa vai começar um pouquinho diferente. O cantor Rick, da dupla com Renner, morreu aos 59 anos em uma queda de helicóptero em Santa Catarina. A informação foi confirmada ontem pelos bombeiros. Além de Rick, estavam no helicóptero o empresário Bruno Avelar, o videomaker Paulo Soares, o piloto Antônio Roberto Nóbrega de Araújo e o copiloto Leopoldo Barros Teixeira. Geraldo Antônio de Carvalho, Rick, nasceu em Tocantins, 5 de dezembro de 1966. Ele se mudou com a família para Brasília. Aos 6 anos, começou a cantar nos bares ao lado das irmãs. Chegando aos 9 anos, também já cantava, chegando a ter problemas com o juizado de menores por causa da pouca idade. A dupla Rick Renner foi formada em 1980 em Brasília. Começou a fazer sucesso nos anos 90. Uma explosão de Ela é Demais, daqui a pouquinho nós vamos ouvir. Rick, eu tive o prazer de conhecer a dupla, inclusive apresentar a dupla em shows

No INCRA foi uma vez que eu tive o prazer de apresentar, conheci a dupla, conheço até hoje o Renner e guardarei sempre a imagem do Rick. Quando eu tive um problema de saúde, por incrível que pareça, uma coincidência na época agradável, hoje um pouco triste, eu estava indo a Minas Gerais, isso em 2012, e eu estava com um grande amigo irmão que já não está mais entre nós. E quando eu estava descendo as montanhas em direção à coluna, ele ligou o rádio do carro e estava passando uma música que mexeu muito comigo, porque ela fala voltando para minha casa. Eu falei, gente, e aquilo ali me fez verter lágrimas, me fez chorar naquele momento quando eu estava chegando em minha cidade natal. Era esta música aqui, ó. Escolta de Vagalumes. Então, eu começo o programa hoje dizendo que ele voltou para a casa dele. E nós estamos aqui. Um dia todos nós voltaremos. Rick Renner.

Essa é uma voz que a nossa geração não vai deixar calar. Rick Renner, Escolta de Vagalumes. São 5 horas e 11 minutos, uma ótima manhã. Essa foi a bigodeada de hoje? É, a bigodeada de hoje é essa aqui, ó. Ô, minha querida Marlene Silveira, ela tá na Granja do Torto, diz: bom dia, Luciano. Acabei de acordar e eu gostaria de ouvir Zezé de Camargo e Luciano, pra não pensar em você. Bigodeou, doce Marlene, bom dia. 5 e 12, Brasil. Caramba, hoje tá demais, né? Tá arrebentando. Ó, quase bigodeou aqui. O Pedro Ribeiro, o Raimundão, o Diego Maradona. Alô,

0: Zezé de Camargo e Luciano na bigodeada de hoje. Ô, Marlene, Marlene Silveira, bom dia, Granja do Torto. Pra não pensar em você, 5h16, Raimundão Pinto do Brejo. Tá tudo bem, Raimundão? Bom dia, uma ótima manhã. Ô, Onça Preta, bom dia, Gilberto Martins.
1: Bom dia, Luciano Barroso. Bom dia a todos os ouvintes.
0: Tudo bem?
1: Bom dia a todos do Grupo do Amanhecer. Ô, Luciano.
0: Oi.
1: Onça Preta, Gilberto, tá por aqui, Luciano.
0: Fala comigo, querido.
1: Estamos aqui. Na lida, estamos aqui ligados.
0: Beleza.
1: Um abraço a todos aí. Manda um modão para nós aí, Luciano.
0: Daqui a pouco tem uma. Daqui a pouco tem uma boa.
1: Onça Preta.
0: Tá bom. Bom dia, Luciano Barroso. Tenha uma ótima quarta-feira. Olha aqui, em Alta Boa Vista, Mato Grosso, o falso Pix está demais. Clonaram o telefone do Dagmar. Dagmar Faleiros? E estão pedindo dinheiro emprestado. Muito cuidado com esse.

0: de golpe. Ô, gente, o Juracê que tá falando, Juracê Rezende. Ó, cuidado esse negócio, pedir o dinheiro. Eu já contei essa história aqui de um grande empresário que eu conheço, e o bicho é bom de bolso. E aí eu recebi aqui uma ligação, né, uma coisa, ó, Luciano, um texto, pedindo dinheiro, ele pedindo dinheiro, dizendo que estava com dificuldades e pediu 1.500. Eu ri, falei, o quê? Fulano querendo 1.500 conto? Você está de brincadeira, rapaz. Eu, hein? Aí eu peguei um outro telefone e liguei pro irmão dele, falei, vem cá. Ele falou, ih, Luciano, cai nessa não. Eu, claro que era golpe. Primeiro que o cidadão te falou um negócio, 1.500 conto ele para fazer a unha. Aí vem, ah, não. Cuidado. Agora, aqui, gente, ó, o Juraci que tá falando, lá em Alto Boa Vista, clonaram o telefone do Dagmar. Dagmar, você tá me ouvindo? Fala aí pra nós. Bom dia, Luciano. Pedro Ribeiro, quase bigodeou, hein, Pedrão? Recanto do Açaí Guaraí Tocantins, pediu Gini Geno, cabelo loiro, oferecendo pra Valéria, Geralda, Neves, Vilma Branquinho, Rosali, Carminha, Márcia Ferreira, Maria Aparecida, José Alves, Romualdo, Luiz Lopes, Jessinho, João Batista, Etevaldo, Vagalume, Lapiseira, Alemão, Naélio Alves, Marcelinho, Adeilton, Zé Flamengo, todos os ouvintes do Brasil Rural, bom dia. Hélio Xavier, Nezinha, Enéas, todo mundo na área. Raimundão Pinto do Brejo, ô Maradona, bom dia.
1: Bom dia, Lulu, meu povo. Tô por cá mais um dia, né? Graças a Deus, graças a paz. É isso aí, Lulu. Rapaz, a notícia lá do Rick não foi muito legal, né? Mas Deus tenha a família, que Deus nesse momento, né? Amigores. Só ele, tem outras pessoas também, então são outras famílias também. Mas é isso, Luciano, estamos por cá, mais um dia. Quando puder, toca nosso modão, frio da madrugada.
0: Já comeu.
1: É isso aí, Lulu, meu fofo.
0: Oi.
1: Um abraço, tamo junto. Ai, obrigado. Ai, Luluzinho, saudade, amiga. Fala grosso, grosso.
0: Que é isso, menino? 5:19, Brasília. Mais uma pra você recordar o grande Rick. Rick Renner, preciso te encontrar. Ah, eu preciso. 5:19, Brasil Rural. Bom dia.

0: Bom dia, Luciano. Eu sou Analice Vieira Lopes, da localidade de Bacabal, no município de Santa Filomena, Piauí. Eu gostaria de ouvir uma música, Casa de Caboclo, tá certo. Porque cada canto desse país tem um caboclo chorando de saudade deles. Você tem toda a razão, Analice. Eu vou colocar essa aqui na sequência aqui para nós. Vamos botar aqui Casa de Caboclo. Deixa eu anotar para você. Casa de Caboclo. Analice. Isso, tá anotadinho. Agora vamos ver se destravou aqui. Não, ainda não, mas vai destravar. 5 horas e 23 minutos, você participando comigo no 61-99674-1536. Subiu para 4 o número de mortes por causa dos temporais no Rio Grande do Sul. Segundo a Defesa Civil, 3 vítimas são de Caxias do Sul e uma de Pelotas. A primeira morte registrada foi de um motociclista atingido pela queda de fios de alta tensão. De acordo com a Prefeitura, o evento climático provocou destelhamentos, quedas de árvores, de postes, falta de energia em diversos pontos da cidade. Tá? Adeilto, bom dia, bom dia. Uma feliz quarta-feira para todos, ligado aqui no Brasil Rural, município de Presidente Jânio Quadros, Bahia. Um bom dia a todos do grupo Amigo do Amanhecer. Bom dia ao Gessinho, topógrafo alemão, Zé Flamengo, Pedro Ribeiro, Dona Marcilei, Ambrolino, Gaúcha do Norte, a cantora Edna Maria, Wesley Rosângela Vieira, em Brasília. Aí, deixa eu ver quem mais. Uma moda boa de Gin e Geno, tá bom? Daqui a pouquinho nós temos Gin e Geno pra você. Fala, meu querido Antenor.
1: Bom dia, Luciano Barroso.
0: Bom dia.
1: Você tá bom?
0: Bom, senhor.
1: Sim, bom. A gente falar que bom não tá não, né?
0: É.
1: Que a perca muito grande pra gente, né? Pra música sertaneja. O sertanejo hoje tá de luto, né? E um grande homem também, né, que foi em Brasília, que eu disse, nossa, foi, você vê a música dele, nossa, a música, sim, que fala a música, a letra dela, quem acompanhar, ver assim, ó, tem um tempo para acompanhar a letra do Rick, nossa senhora.
0: Grande compositor, né?
1: É muito bonito demais, a música que aceita lá no céu, né?
0: É verdade, Antenor. É verdade. Meu querido, um minuto, né? Manda para mim seu áudio de um minuto. Alcides Belarmino, bom dia, Luciano Barroso, bom dia. Grande Natal, Macharanguape, no Rio Grande do Norte. Ô Belarmino, obrigado, acho que é a primeira vez que você participa, né, querido? Uma ótima manhã para você, pelo menos aqui, será que é? Oi, Valéria.
2: Bom dia.
0: Bom dia.
2: Bom dia, meu amorzinho, acendedor de fogueira. Eu esqueci como é que você falou. Ai, ai. Cendeiro. Agora é. Então, é. Realmente, né? O Brasil é o mundo sertanejo, mas é mais. Diferente, como diz você, né? Mais triste, mas. Deus possa confortar os corações de todos os familiares, né? De todas aquelas pessoas, né? Que se foram naquele trágico acidente. Mas um bom dia para você e para todos os seus ouvintes, tá? Sem exceção, pessoal do Grupo do Amanhecer, Grupo Mulheres Pães, e é isso aí. Se você puder tocar qualquer música do Rick Renner, eu sempre serei fã dele. Música que fala direto no coração da gente, né, Lu?
0: É.
2: É isso aí, um bom dia, fica com Deus, tô aqui ligadinha.
0: Tá bom, obrigado,
2: beijo,
0: agradeço.
2: Beijo, meu amorzinho.
0: Tá bom.
3: Beijo!
0: Valeu, Valéria. Vitor Castro, bom dia. Cadê o bom dia do Vitor Castro? No capricho não, ele reclama, ele é rabugento. Bom dia, Vitor. Gilvani Dias, Fazenda Alegre. Bom dia, Luciano. Manda um bom dia pra você, pro Gaguinho, pro Clemilto, pro Naélio, pro Maciel, todos que estão ouvindo o programa. No sábado, vou pra feira, 5 horas. Mas aí, pelo menos 5:05, aí eu rodo na primeira música sua, minha querida. Mas tá tudo bem, não há problema nenhum não, Gilvani. Ontem nós tivemos aqui a peleja, a briga ontem foi o seguinte, foi Amor de Primavera, vencedora, e o Denilson pediu essa aqui, ó, De Quem é a Culpa? Cristiano Araújo e Marília Mendonça, teve 3 votos, foi 33-3.
4: Acorde, ninguém vai me bater.
0: Tá.

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6: 5h36, Brasil. Bom dia, Nossa FM de São Rafael, Rio Grande do Norte, Universitária de Boa Vista, Roraima. Bom dia, Serra Dourada, Novo Brasil, Goiás, Rádio Placar de Ortigueira, no Paraná, Rádio Cidade FM de Bom Jardim, Alô Duca Pedra, Rádio Alta FM de Lago da Pedra, no Maranhão, a BR FM em São Francisco, Minas Gerais, Alô José dos Passos, Comunitária Alternativa FM de Terra Alta, no Pará, a Nossa FM, Bar do Chapéu, São Paulo, Mais FM em Maceió, Alagoas. Chegou a hora do forrozinho. E aí, os barões da pisadinha, da roça pra cidade.

0: boa essa, né? Os Barões da Pisadinha, da roça pra cidade. Bom dia, bom dia. Ô, Vagalume!
1: Dia, bom.
0: Daqui a pouquinho, Vagalume, porque agora tem esse negócio aqui que eu atrapalhei. Bora, moço! Segura!

0: turma acampada. Alô, Reforma Agrária, bom dia. Ô, Vagalume, agora você pode falar, Vagalume. Eu não posso é atropelar tudo, pelo amor de Deus.
1: Bom dia, bom dia, bom dia, Lulu.
0: Bom dia, oi.
1: Bom dia, Luciano Barroso. Bom dia, Antônio. Bom dia, Provisório. Quartou, Lulu, nada mudou. Entroncamento de Santa Rita é o palco, ali na fazenda IP. Efetuar um descarregamento. Bom dia, bom dia. Manda um alô aí, Provisório. Pra todos os ouvintes assíduos, tucaiador, degustador, admirador do programa Brasil Rural, com Luciano Barroso no comando. Bom dia, pra Antônio Carlos da Fazenda Campo Alegre, município do Paraná, no Tocantins, pra Caipira de Seabra, ouvinte assíduo, pra meu considerado Genaro Fazendeiro de Piatã, Bahia, e pra Luiz Pedro Ribeiro, Tripinha do Remanso, Manequim de Oeiras, Paraibinha de Fortaleza, Zói de Vila da Transblange. E pra todo o grupo Amigo do Amanhecer. Bom dia, bom dia.
0: Bom dia.
1: E acorda o povo, Provisório, que nós nasceu foi bonito, não foi rico não. E cama quente não paga a conta. Tchau, obrigado. Bom dia, bom dia.
0: Bom dia, bom dia, bom dia. O Mário Bala falou, bom dia, Luciano. Depoimento legal. É, foi na abertura do programa, eu falei a respeito do Rick, né, e do prazer que eu tive em apresentá-los, a dupla Rick e Renner. Nos anos 80 eu tinha um vizinho aqui, o Renner, da dupla. Depois do sucesso ele foi embora. Capou o gato, grande Renner. São cinco. Será? Uma pergunta, será que ele vai continuar cantando?
2: Bom dia, Luciano Barroso.
0: Bom dia, Wesley.
2: Bom dia, com muita alegria. Deus seja nosso guia, nosso protetor, livrando de toda maldade, de toda cilada, hein?
0: Certo.
2: Saúde, prosperidade, felicidade de azer, pra não esquecer de você, de um milhão pra todo tubarão.
0: Aí.
2: Vamos por cá, negócio de AM100 da BR174, sentido pra caralho. Entrar aqui pras mãos.

0: Alabamagem ali pra jogar mais uma bagaça no chão, hein?
1: Certo.
0: Tá bom? Deus venha abençoar e iluminar todos. Se der, bota pra nós aí. Uma homenagem aos caminhoneiros com Gerson Fino.
1: Tá.
0: Aquele abraço, tudo de boa.
1: Vamos procurar, deixa comigo, Wesley.
2: Bom dia, Luciano. Como é que
1: bom
2: tá?
1: Dia, filho.
2: Bem, amigo.
1: Tranquilo.
2: É sim. Ô, Luciano. Eu quero que você rode pra mim a música com Rick Renner. O nome da música é. Filha.
1: Boa.
2: É saudoso, Rick,
1: já,
2: né?
1: Já rodou, mas
2: não
1: tudo
2: deixou.
1: Bem.
2: E.
1: Filha boa.
2: Com o Renner, né?
1: É.
2: E Deus dá um bom descanso, ele descansa em paz, né, meu amigo? Saudade, né?
1: É.
2: Tá ligando aí, dupla? Conheci, não pessoalmente, pela televisão, né? Uma tragédia, mas é assim mesmo, né?
1: É.
2: Descansa em paz. E que Deus dá o conforto, né? A família.
1: É.
2: Né?
1: Isso. Filha, né? É verdade. Ô, Filito, pode deixar comigo. Vamos procurar aqui pra você, tá? O Instituto Nacional de Meteorologia faz um alerta laranja de tempestade em São Paulo, Paraná, Minas Gerais, na terça-feira. No sudeste, a chuva continua em São Paulo, avança sobre Minas Gerais, chega ao sul do Espírito Santo, norte de Minas Gerais, tem aviso amarelo, perigo potencial para baixa umidade do ar. Na região sul, chove com trovoadas no noroeste, norte e leste do Paraná, possibilidade de chuvas isoladas no restante do estado, também no nordeste de Santa Catarina. No nordeste, o tempo segue estável, seco e quente, especialmente entre o Maranhão, Tocantins, Piauí e Bahia. A umidade relativa do ar permanece baixa, com alerta amarelo de perigo em potencial ativo. Então, gente, muito cuidado, tá? Berranteiro, boiadeiro, berranteiro, me manda aquela moda que eu tive que ir embora. Sim, essa vai, daqui a pouquinho, tá? Eu quero gravar um vídeo fazendo uma homenagem através da Rádio Nacional, nosso saudoso Rico. Às 6 horas eu vou rodar essa música, porque essa música, o título dela é Ao Lado de Deus. Berranteiro, pode preparar aí seu equipamento para fazer a gravação às 6 horas. Bom dia, Serra Verde FM, Viçosa, no Ceará. Bom dia, Rádio Liberal de Morada Nova. Bom dia, Universitária FM de Teresina, no Piauí. Rádio Antares, Teresina, Piauí. Web Aventura Regional, Belém, Piauí. Rádio Lourenço de Calçoene, bom dia. Web Brega Music em Belém do Pará. Rádio Mix de Castanhal, bom dia, Carlos Felipe. Novo Tempo de Uruçuí, no Piauí. Bom dia, meu querido. Uma ótima manhã para você, Vitor Matheus. Bom dia, Vitor. Euclides, Lagoa dos Ferrões. Antenor, aqui no estado de Goiás. Carmen, Carminha, ela é demais. Rick Renner, para você. Vai, Euclides. Aí, Antenor. Carmen, é nóis. Cadê o cuscuz, Carmen?

0: Aí sim, 5h49, meu Brasil, bom dia,
1: Luciano Barroso, bom dia, programa Brasil Rural, cara, mandando um alô pra todos os ouvintes aí que não perdem o programa, claro, Apolinário, Zé Diranina, fazendo uma dor, Rito, mandar um alô também pra essa galera aí, que, do Rão do Moleco, Ivan Calunga, Adão da Cabeceira, do Rão, Delegado de Augusto. Para todos os ouvintes que não perdem o programa, mandar um alô para o Agripina Fazenda Maquiné. Essa galera aqui de Cavalcante também que não perde o programa. Com todos os amigos aí do grupo Amanheceu, Recim, Cremilta, essa galera toda. Bom dia, Luciano. Amanhã eu quero que você toque a música com o Rick Renner, filho, felicidade para todos os ouvintes.
0: Ô, Joaquim.
1: Foi uma grande perda aí, mesmo que a gente não conhece, mas é um cara. Cantava bom demais e vai cantar pra sempre. Bom dia.
0: Ô, você prefere pássaro sem ninho? Porque tem esse pedido seu aqui. Ô, filha do Rick Renner, responde aí pra mim, meu irmãozão Calunga. Fala aí.
2: Oi, Luciano. Oi, bom amor. Dia, Jesuíto do bairro Tavares.
0: Tudo bem?
2: Ô, Luciano, oi. Passa os parabéns aí pra minha filha Sandra, que tá mexendo no calendário da vida hoje.
0: Bora.
2: Quero desejar tudo de bom pra ela, que ela seja muito feliz, muita felicidade, muita paz, muito dinheiro no bolso. E, muito, e que essa data se repita por muitos e muitos anos. Eu queria que tu passasse a música de Rick Renner pra ela, pra oferecer pra ela, filha.
0: Põe, filho, agora, porque mãe tem direito de pedir.
2: Luciano, pra você, um cheiro na carequinha.
0: Tá certo.
2: Eu passo mesmo minha música.
0: Agora!
2: Ofereço pra ela.
0: Mas a mãe tem todo o direito de pedir. Quando pede, é assim, no dia do aniversário não tem como. Rick Renner, tá no regulamento do programa, no hospício tá escrito lá na porta, lá na entrada.

0: Aí, parabéns à filha da dona Jesuíta. E, ô, meu querido Calunga. Ô, já atendi você, né, Joaquim? Já foi. Ó, o Belarmino falou, primeira vez que eu estou no grupo. É a primeira vez que participou. Valeu, Belarmino. Ô, Josué, obrigado, Josué Andrade. Muito obrigado. Uma ótima manhã pra você.
1: Bom dia, Luciano.
0: Fala,
1: bom
0: meu querido.
1: Bom dia pra todo o grupo da Amanhecer.
0: Bom dia.
1: Bom dia pra toda a bancada. Uma excelente quarta-feira pra todos nós.
0: Obrigado, Alex.
1: Ah, Luciano. Avisa o amigo aí que não esqueça de tomar um remédio, não, hein?
0: Ah, é. Tem que tomar. Toma o remédio agora. Isso, aviso. Atenção, atenção, atenção, hora do remedinho. Bom dia, Luciano. O hospício já está aberto. Bom dia, Luciano. Bom dia, amigos do grupo. Feliz dia da audiência em Esperança, Paraíba. Poeta Adalto Marques. Obrigado, poeta. Ei, Jana. Bom dia, Jana. Diz aqui, ó. Bom dia, bancada. Todos os ouvintes desse maravilhoso programa. Abençoada quarta-feira. Jana, obrigado, hein? Muito obrigado. Bom dia, Luciano. Aqui, o compositor Lorenzo de Valverde mandou aqui falando dos passageiros, foram tirados, foram datar. Ok, Lorenzo, obrigado aí pelo carinho da sua sintonia, sempre participando com a gente. Hoje, o Dagmar, falaram que o telefone dele estava clonado, aqui, ó.
2: Bom dia, Luciano Barroso.
0: Bom dia, Dagmar.
2: Bom dia. É, nesse Brasil, velho, tem muito artista.
0: É mesmo, rapaz?
2: Clonaram um outro número meu e pediu dinheiro pra minha família toda. Pediu dinheiro pra família.
3: Você tá doido?
2: De alguns amigos e foi pedindo, mas graças a Deus parece que ninguém caiu no golpe, não.
0: Ainda bem.
2: Pedi até 3 mil, 5 mil, 4 mil, 50 reais, 500 reais. Nossa. É uns artistas, é um presidiário lá do Tremembé, São Paulo.
0: Oh.
2: Acabou descobrindo. Mas ainda tá com o meu outro número ainda, tá? Pedindo dinheiro direto aí, mas parece que graças a Deus ninguém caiu no golpe, não. Isso é um perigo, eu tenho muito cuidado, viu?
0: É, muito cuidado.
2: Tava tá preso, não tá fazendo nada, e tá com o celular dentro do presídio.
0: Pois é.
2: Aí tentando extorquir dinheiro de todo mundo aí pra todo lado, planando o telefone dos outros.
0: Pois é.
2: Bom dia, o Juraci falou pra vocês aí, é verdade. Bom dia, Luciano Barroso.
0: Valeu, Dagmar. Uma vez eu tava aqui, já tem anos já tem uns 10 anos mais ou menos, eu tava em rede com a Rádio Nacional do Rio de Janeiro e conversando com um colega lá, jornalista, e ele deu uma ideia que até hoje eu acho fantástica. Tem que comprar aparelho, bloqueador, tira a tomada, que eu quero ver, o celular acaba, vai carregar onde? Tira a porcaria da tomada. Acabou. E aí, como é que vai carregar? Não, mas até hoje está lá. É porque o celular acaba, né? A bateria. Tira a tomada que eu quero ver.
4: Bom
0: que
4: dia,
0: vai acontecer.
4: Luciano.
0: Bom dia, amor.
4: Que tragédia, né, Luciano?
0: É, terrível.
4: O acidente com o avião, que estava o Rick e os demais.
0: É.
4: Meu sentimento para toda a família do Rick, toda a família dos familiares. Abraço, Luciano, e um cheiro na carequinha, que Deus te abençoe e te proteja sempre, Luciano.
0: Obrigado, Maria Neide.
4: Sei de tudo quanto ser ruim.
0: Tá bom, querido.
4: Abração da sua ouvinte amiga.
0: Eu te agradeço muito.
4: E admira muito você.
0: Eu te admiro demais também. Obrigado, tá? Muito obrigado. Fala aí, ô Jair Benedito, só mandou aqui chorando, ô Jair, vamos lá, Jair, vai dar tudo certo. Ô gente, bom dia, eu quero agradecer as emissoras que ficaram até agora com a gente. Muito obrigado, Dagmar Faleiros, clonaram aí, gente, não põe dinheiro não, o Dagmar não tá pedindo dinheiro pra ninguém, o bicho é rico. Ele é da FM de Alto Boa Vista, em Mato Grosso. Rádio Cultura de Santa Cruz, da Venerada, bom dia, Marcel Souza. Rádio Iraquara, ô Manuel, cadê sua voz bonita? Alô, Ranchinho. Alô, pessoal da Rádio Iraquara, vem aí, Manuel Souza. Tchau, pessoal.

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Aqui o Brasil Rural deixa, na terra fértil do coração, este adeus ao grande Rick, ao Geraldo do Tocantins, de Taguatinga, de Brasília, do DF, do INCRA,

0: Rick Renner, ao lado de Deus. 6:08, Brasil. É pra chorar, meu. Nossa. Oi, Marcílio, você está bem em Anápolis, meu querido?
1: Ontem, fala aí. Com a entrada da primavera, né? Por volta de 21h40, e o resultado é isso aí. Ela, quando chega, chega mesmo. Chega chegando, como fala. Olha a chuva aqui em Anápolis e região.
0: Vixe.
1: Muitos outros lugares deve ter chovido bem. Forte abraço, Luciano. Obrigado. Dia a todos.
0: Gente, olha que chuva. Ó. Barulho de chuva que você vai ver.
2: Um frio.
0: E ele mandou aqui o vídeo, né, da chuva que estava acontecendo lá. Fala, Celídia.
3: Bom dia, homem maravilhoso.
0: Fala, maravilhosa.
3: Bom dia.
0: Bom dia.
3: E eu continuo gripada.
0: Vixe.
3: Mas tudo bem. Hoje está rodando muitas músicas do Rick Renner, né? E vai rodar aí ao lado de Deus.
0: Vai.
3: Eu ofereço para todo mundo que estiver na sintonia, para mim mesma. Música de letra maravilhosa, né? Letra boa. Nós tivemos uma grande perda, mas quem faz o início, o meio e o fim é Deus. E não foi o fim, né? É apenas um novo ciclo, né? E todos temos que passar para essa nova etapa. E quando a gente falece, nasce para o reino da glória. Não é isso, meu amigo?
0: Dizem que é.
3: Não podemos ficar tristes. Temos que nos alegrar em Deus. Que Deus conforte toda a família. Beijos, Luciano. Tô por cá. Liguei ali na caixa de Bluetooth. E deitei novamente. Então,
0: isso.
3: Se você falar aí do tempo, da meteorologia do tempo, vai chover no sul do Espírito Santo, então vai chover aqui. Quando chove lá no sul do Espírito Santo, Minas Gerais logo é divisa aqui de Bahia e Espírito Santo.
0: Tá bom.
3: Entendeu?
0: Tá bom, querida. Obrigado, Celídia.
4: Oi, Luciano Barroso. Bom dia.
0: Fala, Zé. Bom dia.
4: Aqui é José Macedo de Macaúbas, na Bahia.
0: Ô, primeira vez, hein,
4: Eu
0: José?
4: Eu quero ouvir uma música de Rick Renner, Casa de Caboclo.
0: Vai ouvir, daqui a pouquinho. Daqui a pouco. Espera aí que vai ter. José Novaes, bom dia. É a primeira vez, é?
5: Curtindo seu programa aqui, Chapada Diamantina, Bahia, José Novaes. Piatã, Bahia, curtindo aí, música aí do Eterno Henrique aí, né? Que Deus o tenha aí, né? A música é impressionante, né? Ele fez a música pra ele mesmo, né? Você vê, né? Saudade eterna aí. Fã demais da sua pessoa aí também, da Rádio Nacional aí.
0: Obrigado,
5: que
0: meu
5: sempre
0: filho.
5: Parei pra ouvir, né? Desde lá que tinha a Beth Begonia, né? Desde muito tempo eu curto aí a programação da Rádio Nacional, né? Aí,
0: ô, José, obrigado pela primeira vez participando comigo. Obrigado, José Novaes. Gessil Topógrafo, meu amigo, meu sócio. Luciano, tô aqui, muito triste o mundo do sertanejo hoje. Se possível, sonhando Rick Renner, ofereço para a esposa Dona Carla, para a mãe Dona Dirce, Pedro Ribeiro, Enio Falso, Alemão, Luiz Lopes, Hélio Xavier, Adeilton, Joaquim do Engenho, Dona Jesuíta, Clemilton. O Sonhando também é uma música maravilhosa, né? A gente podia rodar o Sonhando daqui a pouquinho, né? Euclides, tá tudo bem contigo, Euclides?
6: Bom dia, Luciano Barroso.
0: Bom dia.
6: Euclides, da Lagoa de Ferrões, Santa Casa, na Bahia.
0: Certo.
6: Eu vim no programa.
0: Obrigado, Euclides.
6: Ô, meu amigo, manda o link da rádio aí pra mim, que eu apagando as mensagens aqui, apagou.
0: Apagou,
6: é? Possível.
0: Não, a gente manda
6: link
0: pra você.
6: Da rádio aí nacional.
0: Tá bom, meu querido, vamos mandar agora pra você. Dona Marcilei!
7: Ô, Lulu Barroso, bom dia.
0: Bom dia,
7: Zé Lins, bom dia, Tony, bom dia a toda a equipe. Bom dia ao grupo Amigo do Amanhecer, ótimo dia para todo mundo lá, ótimo dia de trabalho, ótima terça-feira, né?
0: É isso, obrigado, Dona Marcilei. Bom dia, Marcilei Ambrolino, obrigado.
8: Bom dia, Brasil Rural, bom dia, Luciano Barroso.

0: Bom dia para o Edgar, né? Para Ellen Couto, Jana Moura, Mercedes, Zezé, as Teodoras, né? O Osemar, o Etevaldo, Rubens, Ayrton de Uruaçu, a Milena ligadinha aí. Ô Luciano, ainda bem que você é um cabra que você já anda com a receitinha, né? Já toma o remedinho direto, certinho, né? Não tem negócio de passar do horário não, né?
1: Não.
0: Você é gente boa mesmo. Abração aí pra vocês aí, tá? Tô ligadinho aqui.
1: Tá bom.
0: Tá? Grande abraço.
1: Obrigado. A Jana tá pedindo aqui, ó. Manda Você Decide, Rick Renner. Tá bom, Mazinho. Bom dia, Luciano. Bom dia a todos os fãs do Rick. Ô, Mazinho, obrigado aí pelo carinho da sintonia, tá bom? Muita paz pra você no dia de hoje. Obrigado. Wellington Brasil, bom dia, meu irmão. Bom dia, Brasil lindo. Ui! Bom dia, Wellington. Good morning, Barroso. Good morning, Marli. Bom dia a todos aí ao seu lado. Bom dia aos ouvintes. Bom dia, professora Tiana. Meus sentimentos e fãs e familiares do cantor Rick. E as demais famílias que perderam seus entes queridos. Meus sentimentos a todos, tá? Uma ótima quarta-feira para nós. Luciano Barroso, Marli Batista Altamira, no Pará. Valeu, Marli. Obrigado, minha querida. Obrigado.
2: Olá, Luciano. Bom
1: Fala,
2: dia, Saulo. Luciano.
1: Bom dia.
2: Triste dia, né?
1: Não.
2: Não um bom dia mesmo, de verdade, né? Com a perda do nosso queridíssimo Rick, né? Ainda ontem eu falei, né, que a gente tinha esperança, né, de encontrar ele com vida, né? E os companheiros, né, que estavam com ele. É, mas infelizmente, né, não foi aconteceu essa tragédia, né? Mas que Deus esteja ele no reino da glória.
1: Isso.
2: É um desejar um bom conforto para a família, né? E para todos nós ouvintes. Então, se for possível, você toca aí. É Amar Assim, né?
1: É.
2: Acho que o nome da música é essa mesmo, né? Amar Assim. Tá bom oferecer para você, Luciano, e a todos os ouvintes.
1: Tá bom, obrigado, meu querido.
2: Tenha uma boa quarta-feira.
1: Valeu, Saulo. Bom dia, meu amigo Luciano Barroso. Estou parabenizando o meu amigo Emerson Nascimento. Canta aí os parabéns para todo mundo. Quero, em nome dos familiares, parabenizar. 10. Feliz aniversário. Muita saúde, paz, amor, alegria, sorte, sucesso na vida. Senhora Aparecida, cubra seu manto sagrado. Senhor Jesus Cristo, continua abençoando a cada dia, a cada momento, os seus desejos e coisas boas. Assim, amigo Francisco Jardim Souza, Vila Otamar de Souza, pintor municípios... Canta Roraima. Beleza. Muito obrigado. É cantar ou é canta? Acho que é cantar. É cantar. Obrigado, meu querido Francisco. Ô, meu presidente, Luiz Brito, presidente da Associação Miss Agricultura Familiar. Temos que agradecer todos os dias, tá?
3: Bom dia, meu amigo Luciano Barroso.
1: Dia.
3: Bem, manda um alô aqui pra casa, dona Júlia, os meninos. Lá na Taquara, mãe, então, Judinha, Giliade, seu Deltinho, Tia Nazaré, o Gaúcho, Pelé, o Pescador, Roxinho. Lá em Flores de Goiás, da Adesão, na Fazenda certo. Larga São Selmo, os produtores do Ela Vista em Planaltinha de Goiás, os produtores do Polo de Cinema, alô, seu Geraldo, alô, seu Carlos, tudo bem? Os produtores aqui da Associação Mista, Cooperativa Cooperar, Roda a Moda Boa para esse povo. Um abraço aí pro nosso amigo Marcílio, isso. Lá em Anápolis, Goiás.
1: Tá ouvindo a gente?
3: Tá bom? Valeu, bom dia.
1: Bom dia, bom dia. Bom dia, Luciano. Toca a música do Rick Renner, Sonhando. Eu toco, quem é? Sandra Oliveira. Ó, quem pediu também foi o Gessinho, não foi? Gessinho, o topógrafo? Acho que foi ele. Então tá aqui, ó, sonhando. Vamos sonhar? São 6h17. Bom dia, meu Brasil.

0: Um dos maiores letristas da nossa música sertaneja, o Marzinho, falando a respeito aqui do Rick. Acompanha sempre o programa, tá? Muito obrigado, José Novaes. Obrigado, José. Uma ótima manhã pra você. Bom dia, meu amigo Luciano. Tô por cá, ligado no Brasil Rural. Quarta-feira abençoada. Vou oferecer a próxima música a Pedro Ribeiro, Adeuta de Gás, Jesuíta Valdivino, todos do grupo Amigo do Amanhecer. Tamo juntos. Aqui é o amigo Zé Flamengo. Zé, obrigado demais da conta. Ô, Ellen, tudo bem em Goiânia? Cananda, todo mundo mandando abracinho. Te amo, beijo, Zé, e você é maravilhosa. O Pedro Ribeiro mandou um vídeo aqui e ainda colocou grande perda. Pedro, realmente, Pedro Ribeiro, é uma grande perda. E foi muito grande mesmo. É grande.
1: Alô, alô, Luciano Barroso. Fala, alô, Pierre. Amigo das rádios nacionais aqui na sintonia. Sintonizado, gostaria de ouvir Escolta de Vagalume com Rick Renner. Já quero toquei. Oferecer a todos que sintonizado e que gostam do sertanejo, do bom sertanejo. Brilhante. Saudade desse grande artista, desse grande cantor, mas fica a obra, fica a lembrança, as boas obras que ele fez. E o bom sertanejo, né, agradece pela passagem dele, por tantas composições, tantas músicas lindas para alegrar os nossos corações. Abraço do professor Pedro Pierre Vale, aqui direto de Santarém, oeste do Pará.
0: Beleza, obrigado. Professor, essa aí eu já rodei hoje, tá? Mas a gente fica aqui, deixa anotado.
2: Oi, Luciano. Oi. Aqui é José Macedo, de Macaúbas.
0: Fala, meu querido.
2: É a primeira vez, sim, viu?
0: Oh, que beleza.
2: Do seu programa, mas sou ouvinte da Rádio Nacional desde criança, viu?
0: Desde já... criança. Ainda bem, graças a Deus, obrigado.
3: Bom dia, bom dia, bom dia, Rádio Nacional. Bom dia, Luciano Barroso.
0: Bom dia, Romar.
3: Um bom dia a todos os ouvintes. Aqui quem fala é Romarcos de Recife.
0: Obrigado,
3: um abraço a todos e um bom

0: Bom dia, o Wellington Brasil falando açaí com farinha de puba. Eu adoro açaí, gosto demais de açaí, né? É, inclusive tem aquela piadinha que o que que a mãe açaí falou pro filho, pros filhos, né? O que que a mãe açaí falou pros filhos quando ela tava indo embora? O que que foi? O último açaí fecha a porta. Então...
1: Bom dia, Luciano Barroso.
0: Bom dia.
1: Bom.
0: Bom,
1: aqui, Chico Berranteiro.
0: Fala, Chico.
1: Aqui por querência, mas pegar o estradão agora e ir pro Xingu, meu amigo.
0: Isso.
1: Pra dentro.
0: Vambora. Uns
1: 100 quilômetros depois de querência.
0: É mesmo?
1: Roda aí pra nós o Rick Renner. Eu mandei aí a música. Uau. Aí, mas eu não sei o nome dela. Uau. Olha que bonito que fizeram aí. Se meia, cara, é cabuloso, né?
0: Deixa comigo.
1: Estamos por aqui. Ontem eu tava te ouvindo, mas eu não tinha internet.
0: Mas você ouviu? Então tá bom, ué, que beleza, ainda
1: Ô,
0: bem.
1: Ô, Luciano, tamo indo aqui, já pro rumo do Xingu aqui, ó.
0: Ó, já tá indo.
1: Isso aí é já dentro do Xingu, meu. Tá cheio de asfalto, um lugar chão. Diz que quer vazar lá no São José do Xingu.
2: Também é uma música maravilhosa.
1: É o engraçado, não sei lá. O povo só lembra dos artistas que morreu, né?
0: É verdade.
1: Famoso.
0: É.
1: E lá morreu dois pilotos trabalhadores.
0: É verdade, aí.
1: É, morreu um fotógrafo trabalhador.
0: Isso.
1: Ah, mas só lembra dos do artista.
2: Tá bom, meu
1: muito cabuloso.
0: É cabuloso. O empresário que também foi, né? O piloto e copiloto. É verdade. Ah, gente. Ok. Pede o contato do professor de Santarém. Tem uns 70 toneladas para vender. Eu falei que eu gosto de açaí. Esse o Wellington Brasil, esse ele não tomou. Põe aí para ele tomar o remedinho dele hoje. Põe aí para ele tomar o remedinho. Não tomou. Aí, vai tomar seu remedinho. Vai tomar seu remedinho, menino. Faço não. Aqui, professora. Ô, professora, bom dia, Luciano Barroso. Sou aqui vindo no programa. E ao mesmo tempo ouvindo passarinho. Estou triste com essa grande perda. Mando alô para todos os amigos, em especial para o esposo Gerson, para minha amiga Marli. Aqui é a professora Tiana, um abraço. Gratidão a Deus, né, pela vida. Aqui, ó. Ô Diego Maradona, você pediu Rio Negro e Solimões.

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0: Atenção para essa notícia. O Tribunal Eleitoral barrou por unanimidade a candidatura de José Roberto Arruda

0: ao governo do Distrito Federal. Arruda está inelegível. Ele ainda pode recorrer. Mas enquanto a decisão estiver valendo, os votos dados a Arruda não serão válidos. Em 2022, Arruda também foi barrado e não conseguiu reverter as condenações. Arruda já foi preso 2 vezes, acumula 7 condenações e deve 594 milhões de reais aos cofres do DF.
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9: Oi, oi, tá começando mais um Vídeo Bula.
10: Eu sou Raíssa Saraiva.
9: E eu sou Patrícia Serrão.
10: O episódio de hoje começa com uma história que ganhou enorme repercussão nas últimas semanas. O diagnóstico do piloto e influenciador Lito Souza com a doença de Creutzfeldt-Jakob.
9: Uma doença rara, neurodegenerativa, de evolução muito rápida e que até hoje não tem tratamento capaz de interromper ou reverter sua progressão.
10: Antes de começar o episódio, vale contar um bastidor. Eu e a Bia, nossa editora, trouxemos a sugestão da pauta, mas a Paty não tinha certeza se a gente deveria fazer.
9: Eu não tinha mesmo. Eu fiquei muito na dúvida se a gente devia falar sobre a doença do Lito, porque apesar de ser um assunto que a gente fala, a gente tem propriedade para falar de doenças raras, essa espetacularização em torno do caso me deixou incomodada. Eu então levei esse incômodo para um grupo de representantes de associações e doenças raras que eu confio muito. E eles me deram muito apoio para fazer o episódio, chamaram atenção também para uma coisa que eu achei muito importante, usar o caso e sua visibilidade para discutir doenças raras que não são genéticas, que também podem surgir ao longo da vida.
10: E esse é um ponto que toca diretamente na minha história. O meu primeiro sintoma de esclerose múltipla apareceu quando eu tinha 24 anos, mas eu não tinha ideia de que aquilo já era doença, porque o diagnóstico mesmo só veio com 26. Eu já estava trabalhando aqui na EBC e levou um tempo para eu me entender e entender também essa doença. E eu acho que o Vídeo Bula também é uma forma da Paty e eu processarmos melhor os nossos próprios diagnósticos. Da gente entender que existem outras pessoas passando por situações parecidas com as nossas e que a gente não está sozinho.
9: E é isso que a gente vai fazer hoje.
10: A história do Lito é o ponto de partida, mas o nosso assunto de hoje é a doença de Creutzfeldt-Jakob.
9: O que é essa doença? Como ela aparece? Por que é tão difícil de fazer o diagnóstico? E o que a ciência está tentando descobrir para tratar uma condição que ainda não tem tratamento? A doença DCJ pertence ao grupo das doenças priônicas.
10: E os prions são proteínas que podem assumir uma forma anormal e fazer com que outras proteínas também mudem de estrutura.
9: É como um efeito dominó. Essas proteínas anormais vão se acumulando e provocando a destruição dos neurônios.
10: Quem explica é Tuane Cristine Ramos Gonçalves Vieira, professora do Instituto de Bioquímica Médica Leopoldo de Meis, da Universidade Federal do Rio de Janeiro.
11: Essa doença priônica mais prevalente dentre as doenças priônicas é uma doença rara, comete 2 pessoas a cada 1 milhão de pessoas no mundo. Então, isso é raro no mundo inteiro, né? Não é só Brasil. E é uma doença neurodegenerativa, ou seja, as alterações que estão relacionadas com a proteína prion, que a gente vai falar mais um pouco dela, levam à morte das células do sistema nervoso e com isso você tem a neurodegeneração e os sintomas que aparecem a depender, então, de onde esses neurônios estão principalmente morrendo.
9: E essa destruição pode provocar manifestações diferentes.
10: A pessoa pode ter alterações cognitivas e de memória, mudanças

0: comportamento, alterações motoras e também visuais.
1: O problema é que nenhum desses sintomas, isoladamente, é exclusivo da DCJ.
2: No caso da doença de Creutzfeldt-Jakob, são sintomas que envolvem déficit cognitivo, né? Então, problema de memória, alterações de comportamento, problemas motores, visuais. Então, são sintomas que aparecem no paciente que não são exclusivos da doença de Creutzfeldt-Jakob. Então, podem ter em outras doenças, inclusive em doenças tratáveis, e por isso é importante um diagnóstico mais preciso para fazer essa distinção.
0: E é justamente por isso que chegar a um diagnóstico correto é tão importante.
1: Mas afinal, o que acontece dentro do cérebro de uma pessoa com doença priônica?
0: Todo mundo tem a proteína prion. Ela é uma proteína normal do nosso organismo, principalmente presente nos neurônios.
1: O problema acontece quando essa proteína muda de formato.
2: A proteína prion é uma proteína que todo mundo tem no cérebro, em outros tecidos também, mas a importância relacionada à doença está justamente ligada à presença dela, principalmente nos neurônios. Só que as proteínas, de uma maneira geral, para elas funcionarem, elas precisam ter uma determinada forma. Então, é claro, existem algumas que não têm uma forma definida, mas muitas, como é o caso da proteína prion, tem uma determinada forma, e essa forma faz com que ela desempenhe bem ali as suas funções. Alterações nessa forma, muitas vezes, estão ligadas, então, à proteína perder a sua função. E nesse caso, além dela perder a sua função quando essa forma é alterada, ela ganha uma função tóxica. Então, essa proteína alterada, ela começa a se juntar a outras proteínas, né, prion alteradas. Isso forma aglomerados dentro da célula, e esses aglomerados desencadeiam uma série de respostas dentro da célula que vão levar, então, a essa morte do neurônio. Todas essas alterações no neurônio antes, né, e depois dele morrer geram um processo de neuroinflamação.
3: Vídeo pula.
1: Ou seja, não é a presença da proteína que causa a doença, é a sua forma alterada.
0: E a partir daí começa uma reação em cadeia.
1: Se a ciência já entende parte desse mecanismo, por que é ainda tão difícil desenvolver um tratamento?
2: Se a gente olhar para o repertório de doenças neurodegenerativas, incluindo as mais comuns, Parkinson, Alzheimer, são doenças que a gente não tem uma cura, né? A gente tem, para Parkinson e Alzheimer, hoje em dia, né, muitos medicamentos que vão agir de forma bastante importante nos sintomas e que vão conseguir, né, melhorar a qualidade de vida do paciente, melhorar um pouco ali a progressão da doença. Mas são doenças onde o paciente, ele convive, né, com a doença a partir do momento que tem ali o diagnóstico, ele convive com a doença por alguns longos anos. O que chama atenção e que aí traz um desafio a mais para as doenças priônicas é justamente essa progressão rápida que existe a partir do momento que você sente ali, percebe os sintomas e tem o diagnóstico. Então, é como se fosse uma avalanche. Então, quando você tem e vem esses sintomas, essa neurodegeneração acontece de uma maneira muito importante e rápida. E a gente ainda não entende exatamente o porquê. E um outro detalhe importante é que é uma proteína que a gente está falando que existe na gente naturalmente. Então, isso também traz um outro ponto de complicação quando a gente pensa em estratégias terapêuticas, né? Se a gente pensar, essas alterações, por exemplo, não causam nenhuma alteração robusta no nosso sistema imune. Então, que a gente poderia pensar, ah, será que nosso corpo não consegue se defender disso? E não, porque é como se esse processo fosse um processo natural. Nosso corpo não tem exatamente mecanismos próprios para se defender especificamente disso, né? O que a gente tem é que a célula, ela tenta manter ali o seu equilíbrio o tempo inteiro.
0: E tem outro problema. Quanto mais rara é uma doença, menos pessoas existem para participar das pesquisas.
1: E menos pesquisas pode significar menos conhecimento, menos opções terapêuticas e mais dificuldade para desenvolver tratamentos.
0: Mas antes de pensar em tratamento, existe uma questão fundamental: descobrir se aquela pessoa realmente tem a DCJ.
1: O diagnóstico não é simples.
2: A gente consegue classificar o diagnóstico dessa doença? Tem três classificações, né?

0: Uma que é a possível, a provável e a definitiva. A classificação definitiva, ela só acontece pós-mortem, quando você acessa então o cérebro do paciente, faz imagens, né, cortes desse cérebro e faz visualização dessa proteína prion, né, aglomerada ali no tecido. Então, isso traz um diagnóstico definitivo, mas a gente não consegue fazer esse definitivo em vida. E aí, quais são os outros critérios, né, para a gente fazer esse diagnóstico, então, em vida, o mais assertivo possível, né? Você tem todas as características de apresentação clínica do paciente, então, os sintomas que ele vai apresentar, suportado por exames, né? Então, exames que vão envolver, por exemplo, exames de imagem e exames de biomarcadores, ou seja, moléculas que aparecem alteradas para aquela doença.
1: Então, durante a vida, o diagnóstico é construído a partir de um conjunto de informações.
2: E alguns exemplos podem ajudar mais do que outros.
0: Existe atualmente um exame que é o RT-QuIC, que é um exame bioquímico, né, que ele busca revelar ali, né, mostrar a presença do biomarcador, que é o biomarcador mais específico para essa doença, que é a proteína priônica alterada, aglomerada. Que a proteína priônica todos nós temos, então ela por si só não seria um marcador para a doença. Mas a forma dela alterada é um marcador e é bastante específico, porque a gente vai observar a alteração dessa proteína em princípio, né, nas doenças priônicas.
2: O RT-QC é hoje um dos exames mais importantes para ajudar no diagnóstico da doença ainda em vida.
1: E ele também ajuda a diferenciar a doença de outras condições que podem apresentar sintomas parecidos.
2: Alterações de memória, por exemplo, podem aparecer em doenças como Alzheimer.
1: Alterações motoras, por exemplo, podem lembrar doenças como Parkinson.
2: E ainda doenças autoimunes e outras condições neurológicas que podem produzir sintomas semelhantes.
1: E isso reforça uma questão importante. Mesmo quando uma doença rara não tem cura, saber exatamente qual é o diagnóstico continua sendo fundamental.
2: Porque o diagnóstico também orienta o cuidado, evita tratamentos inadequados e ajuda a família a entender o que está acontecendo.
1: As doenças priônicas não são todas iguais.
2: Elas podem ter diferentes origens.
0: Além dela poder ter uma causa genética, então alguns pacientes têm a relação, né, de a sequência ali, né, do gene que faz com que a proteína seja produzida da maneira correta, ela pode estar alterada e isso vir de uma origem familiar. Mas isso é a menor porcentagem dos casos. A maior porcentagem dos casos é o que a gente chama de esporádico, né, ou espontâneo, onde a gente não sabe quais são os fatores que levaram à alteração da proteína. Mas uma terceira maneira que é mais raro ainda nessas doenças é a questão da aquisição.
1: Ou seja, nem toda doença priônica é hereditária.
2: E isso é importante para a gente ampliar a conversa sobre doenças raras. Existem doenças genéticas, mas também existem doenças que podem surgir espontaneamente ou ser adquiridas ao longo da vida.
1: Isso significa que uma pessoa pode se tornar alguém com doença rara em qualquer momento da vida.
2: E esse episódio acabou ficando enorme. Essa doença traz muitas questões: diagnósticos, pesquisas, tratamentos experimentais, políticas públicas e principalmente a vida das pessoas e das famílias que convivem com uma doença tão rara. E por isso, em respeito a essas pessoas, a gente decidiu dividir esse conteúdo em dois episódios. No próximo, a gente vai falar sobre uma das dúvidas que mais aparecem quando se fala em doenças priônicas. Então fica com a gente, porque essa conversa continua no próximo Vídeo Bula.
1: Esse foi o Vídeo Bula de hoje.
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4: 6h48, depois de Vídeo Bula. Ô, meu querido, fala isso,
5: Até me
4: Luiz.
5: confundi, Luciano, só pensando em você.
4: Ah, tá. Como é que é?
5: Bom dia, Luciano.
4: Bom dia, querido.
5: É, sonhando, né? Nós deveríamos mesmo estar sonhando nessa música, meu Deus, que.
4: Gente, é o Luiz Saturnino. Luiz, eu vou botar só uns pedacinhos, porque senão não vai dar. O Pedro Pierre virou e falou assim: passa o meu contato para o Wellington Brasil, passa lá, o Wellington Brasil, tá? O Antônio Souza. Antônio, pelo menos um
6: Bom dia,
4: pedacinho.
6: Rádio Nacional da
4: Bom dia.
6: Madonna,
4: Bom dia.
6: Luciano Barroso.
4: Bom dia.
6: Estou ouvindo o programa, tá rodando aí a música de Rio Negro e Solimões.
4: Isso, eu rodei às 6h30 e pouco, né? 6h e pouco. Aqui, um abraço. A Carminha mandou foto com o

0: Que aqui nós temos o Jair.
1: Olá, Luciano. Luciano, a perca, hein?
0: Vem, perca grande, Jair. Gente, é só para vocês saberem que eu tô aqui atento. Não dá mais para atender porque já tá em cima da hora. Mas eu agradeço aqui ao Gabriel Neto, mandando um abraço, um ótimo trabalho a todos. Luciano Barroso e equipe, obrigado, Gabriel Neto. Ao Marcos
2: aqui,
0: Alves.
2: Aqui, o Marcos Alves, mandando um abraço a todos. E quem sabe não vai ter uma música hoje de Tião Carreiro e Pardinho, né?
0: Quem sabe, não é? Porque tá valendo a brincadeira. Número 1, a nossa aqui hoje é essa aqui, ó. Essa é a nossa. É o Tonho que escolheu, é? Ô, Tonho, é você, Tonho? Ave Maria, Casa de Caboclo. Essa é a número 1. Quem vai concorrer com ele, gente? Bora, bora, bora, bora.

0: recanto.
1: Ó, vai ganhar pro W.O.
0: E o muito sem Deus é nada.
1: Aqui direto do Rancho Morada da Paz, Gaúcha do Norte, Mato Grosso. Quero mandar um abraço bem grande para toda a equipe do programa Amigo do Amanhecer. Ô, Ambrulino, sempre que posso estou ouvindo a rádio. Pera aí, parece que chegou aqui alguém. Deixa eu ver aqui. O Manuel, deixa eu ver aqui. Miguel.
2: Olá, Luciano Barroso. Aqui é Miguel de Boa Vista, horário, Luciano Barroso. É a número 1, Luciano Barroso.
1: Ué, mas só tem número 1, não tem número 2 ainda não. Não tem número 2 ainda não. Ninguém arriscou concorrer. Vai ganhar pro W.O. pelo que eu tô vendo. Mas aí o Ambrolino fala que tá sempre na notícia. Tô me sentindo pertinho de tudo. Mesmo aqui na fazenda, longe da cidade, a sua voz e o seu trabalho fazem a diferença. Olha que coisa. Quero deixar aqui meu agradecimento pelo serviço que vocês fazem, levando informação, música e alegria para todo o Brasil. Que Deus abençoe a todos. Gratidão, grande Ambrolino. Nós que agradecemos, Ambrolino. João e Eva, votou. Gente, não tem concorrência, não. O Tony vai ganhar geral, cara. O Tony vai ganhar geral, vai arrebentar aqui em casa de caboclo. Rick Renner pro João e Eva. Pedro Ribeiro é Rick Renner. Casa de Caboclo, pode aumentar aí, pode aumentar aí, ó.
3: Junto com de Paulo e Paulino, Luciano, Amor de Primavera.
1: Amor de Primavera, agora sim, Amor de Primavera pro Joaquim. Agora tem disputa, Joaquim. Amor de Primavera. Rapaz, é, meus, Amor de Primavera, de Paulo e Paulino, vai lá. Então essa aqui é a número 2, ó. É a número 2 essa aqui, ó. Vai, aumenta aí, cadê a número 2? Aí. Agora tem concorrência, agora tem.
4: Olá, meu amigo Luciano Barroso, João de Jacareacanga, Casa de Caboclo.
1: Casa de Caboclo, ponto pra Casa de Caboclo. Jandiro é Casa de Caboclo, ponto pra Casa de Caboclo. O Antônio Nunes, vamos lá.
5: Luciano, coloca Filha.
1: Não, já foi, já foi, já foi. Filha já foi, nós estamos com Casa de Caboclo. Ah, Miguel apagou, Sandra também apagou. Obrigado, Sandra. Obrigado, gente. Lindoval é a número 1, Casa de Caboclo. Tiana Reis é número 1. Valeu, Tiana. Obrigado. Wellington Brasil, número 1. Valeu, Wellington. Tá todo mundo na número 1. Rick Renner, pra quem? Deus Ivan Carneiro. Ô, Deus Ivan, obrigado. Fala, minha querida Raimunda. Número 1. Obrigado, obrigado, Raimunda. Muito obrigado. Cardoso é a número 1. Vai de zero, eu não acredito. Cardoso é a número 1. A Maria Aparecida não votou. O Saulo, deixa eu ver se ele votou.
6: É número 1.
1: Número 1, Casa de Caboclo. O Luiz Saturnino é número 1, Casa de Caboclo. Ah, Luiz Saturnino, número 1, deixa eu ver quem. Dona Marilu, ô, Dona Marilu, bom dia, Casa de Caboclo. O Mário Bala é número 1, Casa de Caboclo. João Lemes é número 1, rapaz, eu não acredito, ele vai ganhar de zero. Meu Deus do céu, ô, Tony.
7: Eu vou votar no Amor de Primavera.
1: Amor de Primavera, contrariando aqui, o Bananinha votou em Amor de Primavera. Wesley é a número 1, tá, ó, tá com um voto só. O Anthony.
8: Bom dia, Luciano Barroso, é. Casa de Caboclo.
1: Casa de Caboclo, Rick Renner. Diego Maradona votou no número 2, ó, dois votos. Número 1 para Valéria. Aí, Valéria, obrigado. Número 1 para Vitória Ferré. Valeu, Vitória, obrigado. João Batista é número 2, já tá com 3, já tá aumentando. O Adalto é número 1. Valeu, Adalto, obrigado. Antenor. Quem, quem?
9: Luciano Barroso, pode encerrar aí e colocar aí 100 a 0.

0: A número 1, então votou na número 1, Antenor, tá? Obrigado. Aqui, Apolinário é número 1, valeu. O Antônio Nunes é número 1, valeu. Bom dia, Casa de Caboclo. Dona Edith também é Casa de Caboclo. Rapaz Adriano é Casa de Caboclo. Olha, eu nunca vi uma pancada dessa. Que é isso?
1: O Marcos volta na número 1, bom dia.
0: Bom número 1, Marcos, valeu, obrigado. Aí que você quer votar rapidinho. Natan, Casa de Caboclo, Natan Caminhoneiro, valeu Natan. Jacaré, número 1, Casa de Caboclo. Gabriel Neto é número 1, Casa de Caboclo. Que, rapaz, que bagaceira. Aí, o Ivo é a número 1 e o Claudinho tava aqui, né, ninguém vai me superar. Aí, se lascou. Paula de Melo é a número 1. Clígia e Rosária, número 1. Casa de Caboclo, Enio Falso é número 1. Bom dia, meu amigo, bom dia. Fala, alemão.
2: Bom dia, Luciano. Ah. Eu vou com o Joaquim Cunha, amor. Só menos 1-0.
0: Ele vai de amor de primavera. Aqui, o alemão. Jana é a número 1. Oi, Jana. Uhum. Bom dia, bom dia. Deixa eu ver quem mais aqui. Dona Dirce é a número 1. Casa de Caboclo. A Aparecida é a número 2. A Aparecida, Maria Aparecida é a número 2. Flor de Lis é número 1. Ô, Flor de Lis, que bom que você voltou. Dona Marcilei, Casa de Caboclo. Ô, Dona Marcilei, o seu marido mandou aqui. Nossa senhora, um texto aqui maravilhoso. O que, que é isso? Tony Lopes já votou, não vem com essa, não. Bananinha já votou, não vale não, né? Vem com essa. Ó, Rudival é número 1. A Sandra é número 1. Obrigado, Sandra Oliveira. Ambrolino, ô Ambrolino, você mandou um texto aqui. Você acabou comigo aqui, uma coisa maravilhosa. Obrigado, Casa de Caboclo. O Zé Flamengo votou na número 2. Ó, o Lorenzo de Valverde votou na número 1. Número 1 pro Lorenzo de Valverde, Diego Maradona.
3: Acabou, acabou.
0: Acabou não.
3: Pelo amor de Deus.
0: Acabou não, calma. Agora acabou. Aqui, 5, 10, 15, 20, 25, 30, 35, 40, 42 contra 6. Proporcionalmente você perdeu de novo, Claudinho. Aê, rapaz. Eu vou me lembrar do Luiz Alberto, meu grande amigo, que eu guardo no coração. Esbagaiou, esse esbagaiou geral.

E assim nós vamos encerrando as homenagens ao Rick pela partida dele desse plano espiritual. E amanhã nós estaremos de volta a partir das 5 horas da manhã. Muito obrigado. Obrigado ao Claudinho Lima. Muito obrigado aí ao Antônio. Antônio. Ah, é pra acabar? Então acabei. Tchau. Até amanhã.

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2: 7:30 em ponto. Bom dia para você que está com a gente aqui na Rádio Nacional Brasília, São Paulo, Rio de Janeiro, Amazônia, Alto Solimões, São Luís, Recife, para o pessoal da nossa Rede Nacional de Comunicação Pública, para os nossos amigos do Instagram, do arroba Rádio Nacional Notícias. Eu sou a Priscila Mazenotti, este é o Repórter Nacional. E hoje, quarta-feira, meio de semana, hein, gente? 23 de setembro de 2026. Vamos aos destaques. Brasil soma 177 processos envolvendo violência política de gênero apenas este ano. O número faz parte do novo painel de monitoramento do TSE, criado para o enfrentamento à violência contra as mulheres. E mais.
3: A ANAC atualiza a norma de informações obrigatórias fornecidas pelas companhias aéreas em casos de problemas com os voos.
4: Tribunal de Justiça do Rio de Janeiro promove mutirão com serviços essenciais para pessoas com deficiência.
5: TRE do Rio de Janeiro cria a Estação Democracia no metrô para convidar a população a participar das eleições 2026.
6: Consulados brasileiros na Itália se preparam para primeiro turno das eleições.
2: Tudo isso e muito mais aqui no Repórter Nacional, que é produzido pela equipe de rádio jornalismo da EBC.
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2: E antes de começarmos esta edição, você já sabe, né? A gente lembra aqui que por conta do defeso eleitoral não estamos veiculando conteúdos que possam caracterizar publicidade institucional, medida necessária para garantir o cumprimento das normas que regulamentam a comunicação de instituições públicas, defeso que se encerra no dia 25 de outubro.
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2: Falamos de eleição, mas começamos falando também sobre violência contra mulheres, porque o painel da Justiça Eleitoral foi divulgado nesta terça-feira com números atualizados de violência política de gênero. Gente, foram mais de 170 processos só este ano, viu? Vamos conferir na reportagem de Daniela Longuinho.
7: O número de processos relativos à violência política de gênero no país chegou a 177 em 2026, segundo o novo painel da Justiça Eleitoral divulgado nesta terça-feira. De 2019 para cá, o país acumulou 392 ações judiciais, com origem em 224 municípios de 21 estados. Atualmente estão em tramitação 219 processos, que envolvem a assédio, constrangimento, perseguição ou ameaça a candidatas ou detentoras de mandato eletivo. A coordenadora da Comissão TSE Mulheres, juíza Renata Gil, ressaltou que o painel ainda está em aprimoramento.
8: Através desse painel, pelo mapa do Brasil, a gente tem condições de saber as ondas de calor, onde os crimes são cometidos com maior frequência, e não quer dizer que um estado não tenha ocorrência de violência política. Agora a gente vai poder avançar na pesquisa e entender por que que num estado não existe um registro de ocorrência e um processo de violência política. Tudo isso é possível.

0: através do nosso painel, que está em início.
1: Durante o debate, a ministra Estela Aranha, do TSE, destacou que esse tipo de violência desestimula a presença de mulheres na política.
2: A violência contra a mulher, ela silencia individualmente cada uma dessas mulheres, porque essas formas de intimidação, esse constrangimento moral expõe a sua família, seus filhos, e ela sai da política, mas ela também atinge a coletividade, porque quando as outras mulheres veem isso acontecer, elas não dizem, por que eu vou entrar na política? Esse lugar não é para mim.
1: Raquel Branquinho, procuradora regional da República, falou sobre a violência de gênero e a baixa representatividade das mulheres nos postos de comando municipais.
3: As mulheres são minoria em todos os espaços e todos os parlamentos. Nós temos mulheres sozinhas em câmaras municipais isoladas nesse país, que sofrem violências diárias.
1: Ao fim do evento, o presidente do TSE, ministro Cássio Nunes Marques, reconheceu que ainda há trabalho a ser feito quando o assunto é violência política contra as mulheres.
4: A violência política de gênero não é apenas uma agressão contra uma mulher, é uma agressão contra a própria democracia. Quando uma mulher é constrangida, ameaçada, humilhada, discriminada ou impedida de exercer plenamente seus direitos políticos por ser mulher, não é apenas sua voz que se tenta silenciar, é a voz de mais da metade das pessoas que constituem a nação brasileira.
1: Durante o evento, o TSE e a Procuradoria-Geral Eleitoral assinaram um protocolo de intenções para prevenção e enfrentamento desses casos. Da Rádio Nacional em Brasília, Daniela Longuinho.
5: E trazemos agora a agenda dos candidatos. Vamos saber como é que está a quarta-feira deles. Augusto Cury do Avante, Romeu Zema do Novo e Ronaldo Caiado do PSD estão em São Paulo. Vão participar hoje à noite do debate da Veja. No interior estará Renan Santos do Missão, que passa por Sorocaba, Americana, Nova Odessa e Campinas. Lula do PT, no Rio de Janeiro, tem evento na Fundição Progresso, que fica ali na Lapa. Vai ser um encontro com artistas, lideranças e personalidades da cultura às 19h. Flávio Bolsonaro do PL tem reuniões internas e grava material de campanha. Samara Martins, do Unidade Popular, vai estar em Salvador fazendo panfletagem. Almoça na Feira de São Joaquim e depois participa de uma plenária sobre educação pública na Universidade Federal da Bahia, em frente à biblioteca. Wilson Graça, do Democrata, concede entrevista a um podcast. Rui Costa Pimenta, do PCO, Clariana Barão, do Democracia Cristã, Edmilson Costa, do PCB e Hertz Dias, do PSTU, estão sem agenda de campanha para hoje. E no nosso destaque internacional, falamos também de eleição. É porque a Ana Carolina Pelis, da Rádio França Internacional, tem informações sobre os consulados brasileiros em Roma, que já estão preparados, né? Isso porque a Itália é o quarto eleitorado brasileiro na Europa. Ana Carolina Pelis, bom dia para você. Conta pra gente.
6: Bom dia para você e bom dia para todos os seus ouvintes. Pois é, às vésperas das eleições, os consulados brasileiros na Itália se preparam para receber quase 39 mil brasileiros que estão registrados para votar. O país, como você disse, tem o quarto maior eleitorado da Europa. O número de eleitores cresceu 17,5% desde 2022. A votação será realizada em duas cidades, Milão e Roma. Cerca de 25 mil brasileiros estão registrados em Milão, representando a maior parte dos eleitores na Itália. Neste ano, o consulado mudou o local de votação. Na última eleição presidencial, as principais reclamações em Milão foram a desorganização e o tempo de espera. As filas começaram logo cedo, ocuparam as calçadas e a espera para votar chegou a passar de 3 horas. Para evitar que o problema se repita, o consulado informou que o local de votação vai fornecer 36 funcionários para auxiliar na organização das filas. Além disso, 156 agentes eleitorais brasileiros foram convocados para atuar durante a votação e ajudar a manter um fluxo contínuo de eleitores. Já em Roma, assim como nos anos anteriores, a votação será realizada na Embaixada do Brasil, localizada em um dos principais cartões postais da capital italiana, a Piazza Navona. Para facilitar o acesso, as entradas da embaixada serão divididas de acordo com as sessões eleitorais. O local também costuma ficar cheio nos dias de votação, mas o processo em Roma geralmente é mais tranquilo do que em Milão, também por causa do número menor de eleitores. Neste ano, cerca de 14 mil brasileiros estão registrados para votar na capital italiana. E eu volto com vocês aí no estúdio.
5: Ana Carolina, e você aí em Paris vai votar também?
6: Vou votar, sim, aqui em Paris.
5: Tem muitos certeza, brasileiros aí votando em Paris também, na França como um todo, né?
6: Também. Muitos brasileiros votando aqui em Paris, com certeza. E em Lisboa e em várias capitais europeias.
5: Brasileiro tem em todo canto, né, Ana Carolina? Obrigada, tá? Pelas informações, um ótimo dia para você. Ana Carolina Pelis, da Rádio França Internacional. E ainda falando de eleição, mas de volta aqui ao Brasil, porque o sistema metroviário do Rio virou palco de uma iniciativa da Justiça Eleitoral para convidar a população a exercer o direito de ir às urnas, viu? É a Estação Democracia, inspirado ali na proximidade das eleições. É um conjunto de ações que acontece na Estação Cinelândia do metrô, no centro da cidade. Estação Cinelândia, famosa aí, Cinelândia, por grandes manifestações políticas. Vamos dar um pulinho até o Rio, conversar com Cristiane Ribeiro. Cris, bom dia, conta pra gente essa novidade.
7: Bom dia, Priscila, é uma novidade mesmo. Há 12 dias das eleições, a Estação Cinelândia do metrô Rio ganhou um nome especial. Até o dia 4 de outubro, data do primeiro turno, vai se chamar Estação Democracia, transformando a rotina da viagem em um convite à participação nas eleições de 2026. Intervenções visuais e mensagens sonoras nos acessos e elevadores, além de telas instaladas dentro dos vagões e mobiliários digitais, exibem peças de campanhas de serviços do Tribunal Regional Eleitoral aqui do Rio, com informações para o exercício da cidadania. A iniciativa é uma parceria do TRE com a concessionária Metrô Rio. E, segundo o tribunal, a escolha da Estação Cinelândia deve-se à região ter sido palco de manifestações políticas, sociais e culturais que atravessaram diferentes períodos da história brasileira. Agora torna-se também cenário de uma experiência dedicada a celebrar o eleitor e o direito de escolha. A Estação Cinelândia é uma das mais importantes e movimentadas do sistema de metrô na capital. Inaugurada em março de 1979, registra, em média, 23 mil embarques por dia. Volto com você, Priscila.
5: Obrigada, Cris. Ótimo dia para você. 7 horas e 42 minutos e o ministro do Supremo, Luiz Fux, foi sorteado para relatar a ação que pede acesso sobre possíveis idas ao Senado de diversas pessoas, entre elas a esposa do ministro Alexandre de Moraes, a advogada Viviane Barsi, mas também Daniel Vorcaro e Antônio Carlos Antunes, o careca do INSS. Quem explica é Gésio Passos.
8: O ministro do Supremo Tribunal Federal, Luiz Fux, é o novo relator do mandado de segurança que pede os registros de possíveis visitas ao Senado da advogada Viviane Barsi, esposa do ministro Alexandre de Moraes, do ex-banqueiro Daniel Vorcaro e de Antônio Carlos Camilo Antunes, conhecido como Careca do INSS. O novo sorteio ocorreu após Alexandre de Moraes, que havia sido sorteado anteriormente, se declarar impedido para analisar a ação. Moraes citou em sua decisão que a legislação proíbe que um magistrado analise um caso quando um parente é parte no processo. O pedido de acesso à informação, feito por um vereador de Curitiba, foi negado pelo Senado em fevereiro. O parlamentar recorreu então à Justiça Federal do Paraná. Como autoridade questionada é o presidente da Casa, Davi Alcolumbre, a primeira vara federal de Curitiba encaminhou o processo ao STF. Alcolumbre negou acesso aos dados por considerar que constituíam informações pessoais resguardadas pela Lei de Proteção de Dados Pessoais. A ação alega, no entanto, que os registros de entrada e saída em prédios públicos é de interesse coletivo e não podem ficar sob sigilo. Também foram solicitados dados de acesso ao Senado de pessoas ligadas a uma entidade envolvida nos descontos de aposentados do INSS, além do sindicalista Frei Chico e do empresário Fábio Luiz Lula da Silva, respectivamente irmão e filho do presidente Lula. Da Rádio Nacional em Brasília, Gésio Passos.
5: Falamos agora de economia. A desaceleração em alguns setores e o cenário externo fizeram com que o Ministério da Fazenda reduzisse a projeção de crescimento da economia brasileira para este ano. Pedro Lacerda.
9: O Ministério da Fazenda reduziu a projeção de crescimento da economia brasileira para 2026, de 2,3% para 2%. A estimativa de inflação também caiu, de 5,1% para 4,9%. Os números estão no boletim macrofiscal divulgado nesta terça-feira pela Secretaria de Política Econômica da pasta. A projeção de crescimento do PIB, o Produto Interno Bruto, caiu porque dois dos três setores da economia tiveram suas expectativas revisadas para baixo. Serviços, de 2,4% para 1,8% e indústria, de 2,1% para 1,7%. Já a agropecuária teve revisão para cima, de 1,8% para 2,8%, impulsionada por uma safra melhor que o esperado. Como serviços e indústria têm peso maior no PIB, a alta do agronegócio compensou apenas parte da perda, sem impedir a queda geral da projeção. Segundo o Ministério da Fazenda, parte da pressão sobre os juros no Brasil vem de fora do país. A secretária de Política Econômica, Débora Freire, explicou por que esse movimento preocupa o governo.
10: Há uma preocupação com os estoques globais de petróleo, então a gente está em um momento em que os estoques de petróleo têm caído, têm baixado, o que eleva o prêmio de risco global e, obviamente, pressiona as taxas de juros mais longos.
9: Mesmo com essa pressão externa, o Banco Central já reduziu a taxa Selic para 13,75% ao ano, após cinco cortes seguidos, e o mercado espera mais uma queda até dezembro para 13,5%. Apesar dos juros mais baixos, o comprometimento das famílias com o pagamento de dívidas atingiu o maior nível da série histórica, o que reduz o efeito do aumento da renda sobre o consumo. Com a divulgação do PIB do segundo trimestre, a Fazenda também revisou a estimativa para o terceiro trimestre. Crescimento de 1,8%, ritmo mais lento que o do período anterior. Para 2027, a Fazenda revisou a expectativa de inflação para cima, de 3,6% para 3,8%, por causa do El Niño, que deve afetar a safra de grãos e o preço da carne. Da Rádio Nacional em Brasília, Pedro Lacerda.
5: A polícia do Ceará prendeu ontem o namorado de Isabelle Caracristi, estudante de direito encontrada morta no dia 13 deste mês no condomínio onde moravam. Carolina Pessoa tem a atualização.
11: A Secretaria de Segurança Pública do Ceará confirmou a prisão nesta terça-feira do namorado da estudante de Direito Isabelle Caracristi, João Munhoz Neto. A universitária foi encontrada morta no último dia 13, no condomínio onde moravam, em Fortaleza. O pedido de prisão preventiva foi expedido pelo Tribunal de Justiça do Ceará, que mantém o caso em sigilo. A morte da estudante ganhou repercussão depois que a mãe dela, a professora Isorlanda Caracristi, publicou um vídeo nas redes sociais cobrando justiça. Ela relatou também que, ao ver que a filha não respondia mais suas mensagens, tentou falar com o namorado de Isabelle e percebeu que tinha sido bloqueada. Isorlanda contou que soube da morte pela síndica do prédio ao procurar pela filha no local, quando o corpo já estava no IML. A Polícia Civil também localizou, na praia de Cumbuco, região metropolitana de Fortaleza, a mãe do namorado da estudante, que também morava no apartamento com o casal. O celular e um tablet dela foram apreendidos para a perícia. O celular da estudante já foi periciado e o conteúdo está sendo analisado. A Polícia Civil também investiga a cronologia dos deslocamentos da estudante e do namorado com base em imagens das câmeras do condomínio. Quatro pessoas já prestaram depoimento e outras quatro estão agendadas. O laudo da perícia forense apontou como causa da morte da jovem politraumatismo, com lesões compatíveis com impacto contra o solo. Os exames laboratoriais tiveram resultado negativo para substâncias toxicológicas. A reportagem tentou contato com a defesa de João Munhoz, mas ainda não recebemos retorno. Com informações da Agência Brasil, da Rádio Nacional no Rio de Janeiro, Carolina Pessoa.
5: 7h49, você já ouviu aqui no Repórter Nacional que o painel de monitoramento do TSE aponta que o Brasil soma 177 processos envolvendo violência política de gênero em 2026. E você ainda vai ouvir.
12: Adolescentes brasileiros enfrentam graves questões de saúde mental, aponta IBGE. Entre os relatos estão tristeza, solidão e sensação de que a vida não vale a pena.
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5: E depois de praticamente 2 dias de buscas, foi encontrado o helicóptero em que o cantor Rick, da dupla Rick Renner, estava e que tinha caído na Serra Catarinense. Os corpos foram todos identificados. Além de Rick, estavam o empresário Bruno Avelar, o videomaker Paulo Soares, o Antônio Nóbrega de Araújo e o Leopoldo de Barros Teixeira, que eram o piloto e o copiloto. Os corpos chegaram à Polícia Científica de Florianópolis ainda ontem no fim da tarde. Previsão de liberação era até agora pela manhã. E agora é investigar as causas. O CENIPA, que é o Centro de Investigação e Prevenção de Acidentes Aeronáuticos, vai analisar a dinâmica do voo, coletar os dados. A Polícia Civil vai fazer o trabalho de apoio, verificar ali se houve alguma conduta humana que contribuiu para o acidente ou se foi só uma questão climática mesmo. Ainda falando de aviação, olha só, a ANAC, que é a Agência Nacional de Aviação Civil, determina que as empresas aéreas ampliem informações para os clientes. Gabriel Correia, bom dia para você. Quais informações são essas? Quais são as orientações que a gente vai passar a receber?
14: Olá, Priscila. Bom dia para você e bom dia a todos também. Priscila, com essa nova redação da norma da ANAC, estabelecida ontem, foram criadas condições para condições gerais do transporte aéreo, foram fixados critérios mais objetivos sobre a hora que as orientações devem ser prestadas para os passageiros e o conteúdo mínimo informado. As empresas têm que dizer claramente, por canais digitais, o motivo de imprevistos, a previsão atualizada do horário de partida e as alternativas disponíveis, incluindo reacomodação em outros voos, reembolso do bilhete ou oferta de outro meio de transporte. A resolução determina também que as operadoras esclareçam as limitações técnicas, porque fatores como eventos climáticos severos ou problemas em equipamentos de solo podem levar a ajustes operacionais por razões de segurança. Os passageiros têm direito também à assistência material. Depois de 2 horas de espera, a alimentação por meio de crédito ou refeição e após 4 horas, quando houver necessidade de pernoite, de hospedagem e transporte de ida e volta a esse local de acomodação. Quando ocorrer limitações da infraestrutura, o passageiro deve comprovar as despesas que teve, despesas necessárias e razoáveis, e o reembolso deve ser feito em até 7 dias. O artigo 26 da norma reforça que essa assistência ela é imediata. E, Priscila, considerando a disponibilidade atual de contato telefônico e internet nos aeroportos, a ANAC não exige mais que as companhias ofereçam meios de comunicação depois de 2 horas de espera. Todas essas alterações passam a valer em 30 dias. E quem quiser saber mais sobre os seus direitos como viajante ou então registrar reclamações, pode acessar a plataforma ANAC Passageiro no site gov.br/ANAC. Priscila, volto contigo.
5: Obrigada, Gabriel Correia. Ótimo dia para você. E hoje começa mais um mutirão promovido pelo Tribunal de Justiça do Rio em atenção ao Dia Nacional de Luta da Pessoa com Deficiência, dia celebrado esta semana. Vamos conversar com a Priscila Terezo, que tem outras informações. Oi, Pri, bom dia. Como é que vai funcionar esse mutirão?
15: Oi, Priscila. Bom dia para você, um bom dia a todos. As pessoas com deficiência vão poder acessar diversos serviços nessa ação social promovida pelo Tribunal de Justiça do Rio de Janeiro hoje e amanhã. A iniciativa, que já está na 5ª edição, ocorre no Palácio da Justiça, na região central da capital fluminense, das 10 da manhã às 5 da tarde. Entre os atendimentos oferecidos estão serviços nas áreas de saúde e bem-estar, com orientações, vacinação, exames rápidos e assistência especializada. Também podem ser feitas emissão e regularização de documentos, além de as pessoas terem acesso a benefícios e programas sociais, orientações jurídicas e previdenciárias. O público ainda vai poder participar de atividades de informação e conscientização sobre direitos, acessibilidade e participação social. Segundo o Tribunal de Justiça, a programação busca ampliar o conhecimento sobre os mecanismos de proteção e garantir maior autonomia às pessoas com deficiência. A proposta do mutirão é aproximar os serviços essenciais dessa parcela da população e dos familiares, contribuindo para o fortalecimento da rede de proteção social. Priscila, volto com você.
5: Obrigada, Priscila Terezo do Rio. Bom dia. E no quarto episódio da série especial sobre o Setembro Amarelo, a saúde mental dos adolescentes é destaque. Confira na reportagem de Carolina Pessoa.
12: Sentimentos de tristeza, solidão, preocupação constante, sensação de que a vida não vale a pena e até vontade de se machucar de propósito têm sido comuns entre adolescentes brasileiros. De acordo com a edição mais recente da Pesquisa Nacional de Saúde do Escolar, realizada em 2024 pelo IBGE, quase 30% dos entrevistados disseram sentir tristeza sempre ou na maioria das vezes, e 32% confessaram ter vontade de se machucar. A pesquisa foi feita com estudantes de 13 a 17 anos de escolas particulares e públicas do país e aponta ainda que 49% deles disseram ter preocupação com o dia a dia, 26% afirmaram sentir que ninguém se preocupa com eles e 18,5% relataram a sensação de que a vida não vale a pena. A psiquiatra Lidiane Silva, especialista no atendimento a jovens, considera a situação alarmante.
13: Estamos diante de um grito de socorro coletivo e isso nos revela que a juventude brasileira está enfrentando um sofrimento psíquico profundo e muitas vezes silencioso. Mas esses danos mostram que os jovens estão sobrecarregados e lidando com uma pressão interna e externa que ultrapassa a capacidade da regulação emocional deles.
12: A especialista acrescenta ainda que os transtornos mais comuns entre os jovens são ansiedade e depressão e explica que esse cenário é resultado de uma série de fatores.
16: É possível destacar o impacto do ambiente digital, o uso de hiperestimulante, muitas vezes a parte ruim das redes sociais, que gera comparação constante, cyberbullying e um isolamento, né, camuflado de conexão.
12: Essas questões levaram Vanessa, nome fictício para preservar a identidade da entrevistada, a encaminhar a filha para ajuda psiquiátrica, depois que a adolescente de 15 anos apresentou sintomas de uma ansiedade generalizada.
17: Devido a questões relacionadas à escola, especialmente um sofrimento grande em relação às amizades e a quantidade de obrigações escolares.
12: Vanessa conta ainda que a filha desenvolveu problemas graves durante esse período.
17: Ela chorava muito, não conseguia dormir, tinha pesadelos insistentemente, duvidando da sua própria possibilidade de alcançar resultados que ela sempre alcançou.
12: Luísa de Saleitão, especialista de desenvolvimento e participação de adolescentes do Unicef, ressalta a importância de políticas públicas voltadas à saúde mental dos adolescentes.
18: As políticas públicas precisam reconhecer essas desigualdades e garantir respostas adequadas para cada realidade.
12: Outro instrumento para ajudar adolescentes e jovens com questões de saúde mental é a Rede Pode Falar, iniciativa do Unicef, que disponibiliza um canal virtual de escuta para o público de 13 a 24 anos. A ferramenta funciona de forma anônima e gratuita e pode ser acessada pelo site redepodefalar.org.br. Com produção de Lígia Maria, da Rádio Nacional no Rio de Janeiro, Carolina Pessoa.
5: Na semana que vem você vai conferir o último episódio desse especial e saberemos mais sobre a campanha de 2026, que tem como tema Escutar é Estar Presente. E a primavera chegou e com os efeitos do El Niño, ele deve ser mesmo o mais intenso da história, viu? Dados da Agência Oceânica e Atmosférica dos Estados Unidos mostram que a temperatura da superfície do Oceano Pacífico atingiu o maior patamar já registrado para o fenômeno e o esperado é que as temperaturas aumentem. Vamos conferir na reportagem de Márcia Vieira, da Rádio Universitária de Fortaleza, da nossa Rede Nacional de Comunicação Pública.
19: Se você está sentindo sensação de calor, saiba que isso pode piorar nos próximos meses. O motivo é o El Niño, que está se intensificando e pode ser o mais forte desde 1950. É o que aponta a nova atualização do Boletim Mensal da Administração Oceânica e Atmosférica dos Estados Unidos. O diretor técnico da FUNSEMI, Francisco Vasconcelos Júnior, explica como estão as condições do El Niño hoje.
20: Nós já temos anomalias aí da temperatura da superfície do mar na casa de 1,8. Isso é bem intenso, já na categoria forte. A tendência é que esse evento se intensifique um pouco mais ainda até o final do ano. E os impactos no curto prazo são mais associados à temperatura, né? Maiores temperaturas, e é natural, é normal que a chuva realmente nesse período do ano seja bem escassa, né? Bem baixa pluviometria mesmo.
0: O El Niño é um aquecimento fora do normal das águas do Oceano Pacífico na faixa próxima à linha do Equador. Ele faz parte de um ciclo natural do clima que alterna fases quentes, El Niño, frias, La Niña e neutras, com impactos em várias regiões do planeta. No Brasil, os efeitos costumam ser desiguais. O sul tende a ter mais chuva, enquanto áreas do norte e do nordeste podem enfrentar períodos mais secos. Da Rádio Universitária FM, Fortaleza, Márcia Vieira, para a Rádio Nacional de Brasília.
5: 7h59, ficamos por aqui. Você confere agora o programa Alô, Alô Brasil com Agostinho Teixeira. Um ótimo dia para você e até amanhã.
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9: Alô, alô, Brasil! Começando hoje é quarta-feira, dia 23 de setembro de 2026. Animação, hein? Vamos pra cima! Vamos pra cima! Porque temos muitos assuntos importantes para tratar. Ontem teve discurso do presidente Luiz Inácio Lula da Silva. Eu preciso dizer aqui que eu tenho orgulho de ter um presidente que defende o Brasil. O que nós vimos ontem, o que nós ouvimos ontem, aquilo sim é defender o Brasil. Defender a soberania do Brasil, defender os interesses dos brasileiros. Você pode gostar mais ou gostar menos, não tem nenhum problema. E aqui não estou falando de eleição também, de votação, de escolher o candidato, nada disso. Mas hoje o Brasil é governado pelo presidente Lula. E o que ele fez ontem, mais uma vez, foi defender os interesses do Brasil. E nós vamos falar muito sobre isso ao longo desse Alô, Alô Brasil da Rádio Nacional. Olha, e para além do discurso do presidente Lula, para quem achava que era teoria da conspiração, falar em risco de interferência dos Estados Unidos nas eleições brasileiras, para quem achava que era exagero, o discurso absurdo de ontem do presidente Donald Trump, também na Assembleia Geral da ONU, mostrou, eu acho, que com requintes de crueldade, o perigo que existe, e é real esse perigo. Vamos falar sobre isso também, sobre o grupo de países da América Latina que se une aos Estados Unidos sob a bandeira de acabar com o crime organizado, com grupos terroristas.

0: terroristas, né, que é assim que eles chamam, sob essa bandeira de defesa da segurança do mundo, esse grupo representa um sério risco, porque são vizinhos nossos que estão incorporando esse discurso supremacista do presidente Donald Trump. Mas eu queria destacar na abertura aqui do nosso programa o que disse o presidente Lula, um dos trechos, pelo menos, um dos trechos do presidente Lula, em que ele diz o seguinte, ó, não permitiremos que inimigos da democracia, internos ou externos, atentem contra a vontade popular. Foi o que disse. E disse também uma frase que já entrou para a história, na minha opinião, que é a seguinte, o Brasil não cabe no quintal de ninguém. Palavras fortes do presidente Lula, foi aplaudido, muito aplaudido. E a gente vai ver o que vai acontecer daqui para frente, porque o recado está dado. Do nosso lado, o presidente Lula defendendo a autonomia do Brasil, a livre decisão dos países para seguirem o rumo que decidirem seguir, para que haja intercâmbio comercial, para que haja uma sintonia entre os países da América Latina, e do outro lado, o presidente Trump mostrando que está disposto mesmo a continuar interferindo de forma criminosa em países. E ontem falou, sem nenhum pudor, do sucesso que foi a ação na Venezuela, sequestrando o presidente Nicolás Maduro. Você pode gostar mais ou gostar menos do Maduro, não tem nenhum problema. Agora, não dá para aceitar que um país se permita sequestrar o presidente do outro país. E já sinalizou que o próximo agora é Cuba. Então, vou falar muito sobre isso. Vamos falar também sobre o bate-boca que segue aí no Supremo Tribunal Federal. Já está meio cansativo, né? São mais de 20 dias já dessa troca de acusações. A mais nova agora, envolvendo de novo o ministro André Mendonça, que está pedindo para o presidente do Supremo abrir um processo, uma ação de investigação contra Alexandre de Moraes, mais uma vez. Vamos falar também sobre o trágico acidente com aquele helicóptero que vitimou 5 pessoas na Serra de Santa Catarina. Entre os mortos, o cantor Rick, o empresário Bruno Avelar, o videomaker Paulo Soares, o piloto Antônio Roberto Nóbrega e o copiloto Leopoldo Barros Teixeira. Os corpos já foram resgatados, enfim, agora a gente vai acompanhar essa tristeza, né? Uma tragédia mesmo, é sempre chocante, é muito chocante mesmo. Vamos acompanhar a investigação que costuma demorar, enfim, é sempre algo delicado, mas vamos acompanhar as investigações para definir, se for possível, a causa desse acidente. Por falar em acidente aéreo, em dificuldade no transporte aéreo, atenção, hein? Se você tem viagem marcada pela Azul, fica atento aí, porque tá havendo um problema, uma instabilidade global no sistema de GPS, seja lá o que significa isso. Estabilidade global já dá medo, né? Depois de você ouvir o discurso do Trump ontem, já fica, né, meio preocupado. Mas a informação é essa, instabilidade global no sistema de GPS está afetando operações da Azul. Desde ontem, a empresa vem sendo obrigada, e já confirmou isso oficialmente, vem fazendo ajustes na malha aérea e nos horários de alguns voos. Então é o seguinte, se você tem voo agora pela Azul, a orientação é o seguinte, você entra em contato pelos canais oficiais da Companhia Azul para, através do seu status, da sua reserva, você saber se o voo está confirmado ou não. Essa é a orientação da Azul para que você não perca a viagem, para que você não se desloque até o aeroporto e, eventualmente, o voo já foi cancelado, foi remarcado, enfim. A gente vai trazer já mais informações ao vivo, detalhes de agora. A situação ontem foi bem complicada e agora pela manhã há chance também de novas filas e cancelamento de voos. Outro alerta para você é o seguinte, ó, mesmo nesse caso aqui, com essa instabilidade global do sistema de GPS, seja lá o que for, vale a tal da resolução 400 da ANAC, hein, que é aquela que garante um monte de direitos para o passageiro. Você não é obrigado a aguentar essa dificuldade toda sem ter os seus direitos respeitados. Então, direito a reembolso, em alguns casos, a remarcação do voo, você tem direito à alimentação, se o atraso for maior de 2 horas, hospedagem, se o atraso superar as 4 horas. Então, fica atento aí também, porque esses direitos são preservados. Mas, repito, hein, a gente vai voltar a falar sobre essa questão que envolve os voos da Azul desde ontem e deve afetar alguns deslocamentos, alguns trechos de viagem ainda nesta quarta-feira, tá bom? Agora são 8h10, manda mensagem pra gente aí, manda mensagem, vai, não custa nada mandar mensagem, vai esquentar um pouco, tá frio demais, 13 graus aqui em São Paulo, a primavera começou, hein, daquele jeito. Manda mensagem pra gente no 11 97469 0138, 11 97469 0138, tá bom? Olha só, falando de transporte ainda, adivinha só, hein? Você acha que tem problemas de trem em São Paulo ou não? Você acha que tem dificuldade no trem ou não? Sim, temos dificuldades nos trens aqui em São Paulo. E o nosso Vicente Figueira, que está sempre alerta, não tem, com ele não tem problema de horário, viu, Karina?
1: Não.
0: Cidadão prestativo e profissional, ponta firme, né, Ricardo Garcia? Vamos lá, Vicente, qual é o problema de hoje no trem, nos trens aqui de São Paulo? Vicente, bom dia.
2: Bom dia, Agostinho, muito obrigado aí pelos elogios, bom dia para a nossa equipe, bom dia para os nossos ouvintes. Agostinho, o problema está na linha Esmeralda, na linha 9, que ela circula na manhã de hoje com maiores intervalos entre os trens. A mudança ocorre por conta das fortes chuvas e do risco de deslizamento de terra. Na estação Primavera Interlagos, o embarque e desembarque estão sendo feitos por uma única plataforma por segurança. Já na linha 7, Rubi, o serviço também exige atenção. A circulação por via única entre o Piqueri e Vila Aurora, depois da queda de árvores. Ônibus do sistema Paese foram acionados para atender o trecho. As linhas 4 Amarela, 5 Lilás e 8 Diamante operam normalmente. As linhas 10 Turquesa, 11 Coral, 12 Safira e 13 Jade também têm operação normal até a última atualização, há 5 minutos. Na linha 2 Verde, uma falha com um trem na estação Tamanduatei provocou redução de velocidade mais cedo, porém a operação já foi normalizada. E quem segue para Júlio Prestes, atenção na estação Palmeiras Barra Funda. Por causa de obras de modernização, o embarque deve ser feito pela plataforma 4. Em razão das condições do tempo, a recomendação é conferir a situação da linha antes de sair de casa. Atualizações podem ser acompanhadas no status das linhas da Artesp e no direto do metrô, Agostinho.
0: Valeu, Vicente. Vicente Figueira vai ficar atento a essa situação no transporte sobre trilhos. Chato, né? Já tá bem chato, né? Não é muito normal que os trens, com frequência, atrasem. Não dá pra tratar com normalidade. Ah, não, tá andando com velocidade reduzida e tal. É, tá. As pessoas não chegam no horário, perdem consulta médica, perdem prova, perdem emprego. É assim mesmo, é assim mesmo. O que São Paulo pode oferecer pro seu cidadão é esse trem, que funciona às vezes, funciona mal quase sempre, às vezes para, pega fogo. É assim mesmo, é desse jeitinho que nós temos para oferecer para o cidadão de São Paulo. Não dá para ser um pouco melhor, é isso. Eu não sei, a gente vai se acostumando com a precariedade e parece que é normal. Não é normal, não é normal. No mundo não é assim, no mundo não é assim. E nós pagamos. Nem que fosse tarifa zero, que também é uma boa discussão essa, hein? Mas nem que fosse tarifa zero, a gente aceitaria um transporte que funciona às vezes não. Então vamos cobrar, né? Vamos cobrar, e tá na hora de cobrar, hein? O momento é agora para cobrar, hein? Vale a pena a gente prestar atenção. Agora são 8h14, ó, já tem entrevista importante. Vamos falar sobre o que aconteceu ontem na ONU. Falar com uma especialista, professora de Relações Internacionais da Unifesp, a professora Regiane Nitt Bressan, uma especialista em craque em integração da América Latina, então cai como uma luva a entrevista com a professora Rejane hoje, depois do que a gente viu e ouviu ontem lá na ONU. Mas antes

0: Tem informação do Rio de Janeiro, às 8h14, com a Cristiane Ribeiro. Fala aí, Cris. Bom dia.
1: Bom dia, Agostinho. Bom dia também aos ouvintes. Agostinho, há 12 dias das eleições, a estação Cinelândia do metrô aqui no Rio ganhou um nome especial. Até o dia 4 de outubro, data do primeiro turno, vai se chamar Estação Democracia, transformando a rotina da viagem em um convite à participação nas eleições 2026. Intervenções visuais e mensagens sonoras nos acessos e elevadores, além de telas instaladas dentro dos vagões e também nos mobiliários digitais, exibem peças de campanhas de serviços do Tribunal Regional Eleitoral aqui do Rio, com informações para o exercício da cidadania. A iniciativa é uma parceria do TRE com a concessionária Metrô Rio. E segundo o tribunal, a escolha da estação Cinelândia deve-se à região ter sido palco de manifestações políticas, sociais e culturais que atravessaram diferentes períodos da história brasileira. Agora torna-se também cenário de uma experiência dedicada a celebrar o eleitor e o direito de escolha. A Estação Cinelândia é uma das mais importantes e movimentadas do sistema de metrô aqui na capital. Inaugurada em março de 1979, registra, em média, 23 mil embarques por dia. Volto com você, Agostinho.
0: Valeu, Cristiane. Cristiane Ribeiro falando com a gente ao vivo do Rio de Janeiro. Olha só quem está ouvindo a gente, Ricardo Garcia. Fernando Camargo. Esse é uma figura fantástica. Dando show lá no GE, hein? Arrebentando na GE TV, no GE TV. Estava no Rio de Janeiro, com transmissões importantes. Aliás, a história do Fernando Camargo é essa mesmo, né? Eu vou lembrar sempre, você viúva eterna, da Bradesco Esportes FM. Que período fantástico, hein? Nas Olimpíadas do Brasil, foi demais. Parabéns, Fernandão, obrigado pela... Aê, merece, Fernando Camargo, grande figura. Merece mesmo. Valeu, Fernandão, pela companhia de sempre. 8h16, Leandro Martins. O Leandro Martins está com a gente aqui para falar sobre esse problema, que é meio assustador, um problema global no sistema de GPS que está afetando os voos da Azul. O pessoal que tem voo agora precisa ficar atento, né, Leandro? Porque o problema começou ontem, mas deve ter consequências ainda agora pela manhã. Leandro Martins falando ao vivo com a gente aqui de São Paulo. Leandro, bom dia.
2: Bom dia, Agostinho. Bom dia a todos. Pois é, um problema meio obscuro. A gente vai tentar esclarecer um pouquinho. A Companhia Aérea Azul afirmou ontem que uma instabilidade global no sistema de GPS está afetando a operação dos seus aviões da linha E2, fabricados pela Embraer aqui no interior de São Paulo. O problema afetou embarques de passageiros em voos da Azul no Aeroporto Internacional de Brasília. Isso aconteceu ontem. Eles relataram cancelamentos e filas. Por volta das 8h30 da noite de ontem, ainda não havia informação se os voos seriam retomados ainda ontem à noite ou remarcados. Segundo a Infraero, 6 voos da Azul foram cancelados no aeroporto Santos Dumont, no Rio de Janeiro, 3 deles com destino à cidade e outros 3 que partiriam de lá. Em nota, a Azul afirmou que está adotando medidas operacionais que podem resultar em ajustes na malha e nos horários de alguns voos. A Embraer informou que está fornecendo suporte técnico para outras empresas e adotando medidas para resolver o problema. E acrescentou que, embora a ocorrência possa afetar a programação operacional, não há impacto na segurança do voo. Ainda segundo a Embraer, a frota de aeronaves E2 tem sistema de navegação para operar mesmo quando há uma instabilidade no sistema de GPS. Já a ANAC, a Agência Nacional de Aviação Civil, informou que a situação está sendo monitorada junto ao fabricante e aos operadores das aeronaves. A empresa orienta que clientes com voos impactados verifiquem o status da sua reserva nos canais oficiais da companhia antes de se dirigir para o aeroporto. Agora, esse modelo E195-E2 é a maior aeronave comercial já fabricada pela Embraer. Ela tem capacidade para até 146 passageiros e esse modelo recebeu certificação da ANAC em 2019. Finalizando, Agostinho, a Latam encomendou aeronaves desse modelo, mas ainda não estão em operação. Elas foram encomendadas, mas só vão ser integradas à frota em dezembro. Já a Gol afirmou que não opera aviões dessa linha. Então, vamos torcer para que não seja nada mais grave, que logo fique na normalidade, né, Agostinho?
0: É isso, Leandro.

0: torcer, vamos ficar atento aí para saber das novidades. A notícia alentadora é que, segundo a informação oficial, isso não implica em risco nos voos. Então isso é bem importante mesmo. Agora, até que se entenda exatamente o que aconteceu e até que esse problema seja superado, vou repetir aqui a orientação da Azul é para que você, passageiro que tem viagem marcada, entre em contato com os canais oficiais da empresa agora pela manhã para saber se o seu voo está confirmado ou não. Então faça isso para você não perder a viagem. E caso você tenha algum atraso, cancelamento do voo, de novo, hein, vale a resolução 400 da ANAC, que garante a você aqueles direitos que estão previstos na lei, a remarcação do voo, o reembolso, um caso mais extremo, a alimentação, tem que ser dada alimentação se o atraso superar 2 horas e a hospedagem se o atraso passar de 4 horas. Então, não deixe de cobrar e garantir esse seu direito caso realmente se confirmem atrasos e cancelamentos ao longo de hoje. A gente vai continuar acompanhando essa história da Azul, tá certo? Olha, 8h20, nós falamos aqui na abertura sobre o que aconteceu ontem na Assembleia Geral da ONU, com o discurso do presidente Lula e com o discurso do presidente Trump. E eu tenho muito prazer agora em cumprimentar e agradecer mais uma vez pela presença aqui na Rádio Nacional da professora de Relações Internacionais da Unifesp, Universidade Federal de São Paulo, especialista em integração da América Latina, a professora Rejane Nitti-Bressan. Professora, muito obrigado mais uma vez por atender o nosso convite. Bom dia para a senhora.
1: Bom dia a todos que nos escutam.
0: Professora, ontem foi um dia importante. Tivemos o discurso do presidente Lula, vamos tratar dele. Acho que alguns pontos que já eram esperados foram reafirmados, mas houve o discurso do presidente Trump, que parece, professora, que superou a expectativa mais negativa, foi superada. Não me parece que haja registro na história de eventos desse tipo de algo tão agressivo como foi o que fez ontem o presidente Trump. E eu estava dizendo aqui no começo, professora, que para quem achava que era exagero falar em risco de interferência do governo dos Estados Unidos nas eleições presidenciais brasileiras, para quem achava que isso era exagero, acho que ontem ficou claro que o risco existe, né, professora?
1: Certamente. O pronunciamento de Donald Trump na Assembleia Geral da ONU reafirmou a primazia do quê? Do unilateralismo que os Estados Unidos vêm defendendo na sua gestão, inclusive a ideia da paz pela força. E isso marca um contraste muito grande com a própria intenção da ONU, que é a ordem multilateral, ou seja, a ONU que objetiva construir diálogo para a paz entre as nações foi usada para um palco, né, para palco do Trump, que reafirma nesse momento a ideia da paz pela força. Aliás, ele fala, né, enquanto outros falam, eu agi. Então, ele concentrou muito o seu discurso na projeção do poder bélico, nas disputas estratégicas de hegemonia e também, que aí entramos no tema, na coerção regional, ou seja, ele chega a mencionar a intenção, inclusive, de ter primazia regional, ou seja, a dificuldade nessa relação, inclusive, com o Brasil, inclusive em respeitar a soberania brasileira.
0: Não, e é impressionante, porque não há nem o cuidado. Bom, esperar cuidado, qual cautela ou algo mais polido do presidente Trump também é perda de tempo. Mas é incrível como ele trata, por exemplo, a ação que foi feita na Venezuela como um sucesso fantástico, uma vitória fantástica. Quando se pode questionar a condução do ex-presidente Nicolás Maduro, isso é feito mesmo. Agora, o que foi feito ali, professora, foi um sequestro de um presidente. É um presidente de um país interferindo na vida de um outro país. E ele trata isso como se fosse a coisa mais corriqueira, mais normal do mundo, né, professora?
1: Exatamente. O Trump, ele tratou

0: democracia, não fortaleceu as instituições democráticas, pelo contrário, houve inclusive disposição de empregar força militar, existe um acesso direto aos recursos advindos dos ativos energéticos, ou seja, os Estados Unidos estão se aproveitando dessa situação para obter recursos e ganhos em cima da Venezuela, das riquezas naturais da Venezuela, e ao mesmo tempo o Trump ele distorce a situação. Aliás, a gente sabe o quanto Maria Corina Machado ficou angustiada por ser preterida nessa situação, ou seja, ela imaginava que seria escolhida ou teria um protagonismo nessa mudança de curso da Venezuela, e não foi isso que aconteceu. Assim, a gente sabe o quanto os Estados Unidos aproveitam essa situação para emplacar a doutrina Monroe, ou seja, colocar a Venezuela mais uma vez no quintal dos Estados Unidos.
1: Ora, professora, há quem diga que não dá para comparar o que foi feito na Venezuela, um ato violento daquele, uma invasão do país, sequestro do presidente, que o Brasil não correria esse risco, que algo parecido com isso, nesses termos, estaria longe do Brasil, porque o Brasil é diferente da Venezuela, claramente, claramente. Agora, para além do discurso de ontem, o tal do escudo das Américas, esse grupo de países que se alinhou aos Estados Unidos e que são vizinhos aqui do Brasil, eu vou citar aqui os países que fazem parte desse tal escudo das Américas: Argentina, bom, os Estados Unidos, lógico, né? Argentina, Belize, Bolívia, Chile, Colômbia, Costa Rica, El Salvador, Equador, Guiana, Honduras, Panamá, Paraguai e Peru. Fazem parte desse tal escudo das Américas e que, bom, já tinha sido anunciado em março a formação desse grupo. São, lógico, países cujos presidentes são mais à direita, mais alinhados mesmo com esse governo Trump, mas ontem eles assinaram um documento para anunciar que esse grupo irá implantar uma ação contra facções criminosas, com sanções, inclusive contra grupos criminosos brasileiros, no caso o PCC e o Comando Vermelho. O quanto isso representa risco para o Brasil, digamos assim, qual é o risco, se é que dá para a gente mensurar, de uma ação militar terrestre, por exemplo, a partir do que foi assinado ontem, professora?
0: Bom, vamos tratar da primeira parte da pergunta e dos comentários, que é falar desse escudo das Américas. Para o Brasil, é um tema bastante delicado, na medida em que nós fazemos fronteira com quase todos esses países, ou seja, temos fronteira com quase todos os países da América do Sul, portanto, sofremos da interdependência. Há questões que nós temos, obviamente, que olhar e tratar nas relações regionais por conta das fronteiras. Então, quando vários países se tornam subservientes, ou seja, muito alinhados com os Estados Unidos, para o Brasil acaba havendo um grande risco, já que entendemos que existe agora uma intenção de intervenção dos Estados Unidos também no Brasil quando se fala do próprio PCC. E o que o governo brasileiro vem defendendo é enfrentar o PCC, ou crime organizado, seja PCC, Comando Vermelho, mas de maneira alinhada, em alianças de combate ao crime organizado de maneira geral. Sabemos que hoje em dia, inclusive o narcotráfico, ele não se remete mais a um único país ou a alguns poucos países, ele atua de maneira transnacional. Por isso, seria tão importante haver cooperação internacional, aliança internacional dos países, sem afetar a autonomia, sem provocar ingerência. E o que os Estados Unidos fazem é tentar colocar, priorizar esse tipo de tema, mas com ingerência, ou seja, ameaçando o Brasil, inclusive, de intervenção, de invasão. E quando você me pergunta o risco, isso vai depender muito, claro, das eleições.

0: eleições e do quanto nós vamos não apenas conseguir defender a nossa soberania, mas ter um apoio de países externos à região para conseguirmos enfrentar essa ameaça que agora não é mais apenas do crime organizado, mas também essa polarização com os Estados Unidos. Ou seja, uma situação bastante delicada, difícil, e eu quero finalizar lembrando que quando a gente fala de narcotráfico, o principal país consumidor de drogas da América Latina é os Estados Unidos. Enquanto eles não combaterem o consumo interno, vai ficar difícil nós conseguirmos controlar, e diminuir as forças que envolvem o narcotráfico.
1: Nós estamos conversando aqui na Rádio Nacional com a professora Regiane Nitti Bressan, que é professora de Relações Internacionais da Unifesp, a Universidade Federal de São Paulo, e é especialista em integração da América Latina. Professora, até quando a ONU vai se permitir ser tratada dessa forma, quase que ignorada, desprezada pelo governo dos Estados Unidos e agora por esse grupo também, né, que assina embaixo o que o presidente Trump diz, até quando a ONU vai seguir nessa pasmaceira? A gente está numa fase de mudança, né? O Antônio Guterres vai deixar o cargo de secretário-geral da ONU. Ontem o presidente Lula foi duro também quando cobrou uma atitude, uma ação do Conselho de Segurança da ONU. Como é que a gente define essa fase da ONU, professora?
0: Vamos lá. A ONU foi criada no pós-Segunda Guerra e ganhou muito fôlego, muita força no final da Guerra Fria, quando o mundo todo, tenta reorganizar as relações internacionais, criando normas, regras, dando fôlego ao multilateralismo, para a gente ter um ordenamento internacional mínimo que, gerasse o quê? Confiança entre as nações. Previsão recíproca de comportamento, ou seja, se os países cumprem com as regras do jogo, fica muito mais fácil eu ter um planejamento internacional em relação a comércio, em relação à cooperação. No entanto, a partir da segunda década desse século, nós vimos as organizações multilaterais entrar, em declínio. Lembrando que essas organizações, elas são compostas por países que são soberanos. O que eu quero dizer? Nenhuma organização, exceto a União Europeia, nenhuma organização multilateral, ela tem supranacionalidade, ou seja, são organizações intergovernamentais. Quem define essas regras e quem dá força às instituições são os próprios estados que mantêm a sua soberania. Ou seja, quando tem um país como os Estados Unidos, que são responsáveis por não apenas dar força, credibilidade, mas por muitas vezes pagar com recursos, o custo dessa organização, ou seja, as ações, da ONU, na África, em tantas partes do mundo, depende de recursos que muitas vezes são, vindos dos Estados Unidos. Quando existe esse enfraquecimento, essa descrença, a organização entra num limbo, entra numa paralisia que, de fato, está difícil de ser contornada. Então, apesar da importância desse fórum, e vimos, claro, o mundo inteiro olhando para os discursos, para essa reunião, sabemos que ela não tem, condições, hoje em dia, de atuar ou influenciar, muitas vezes, a decisão dos países. Ou seja, enquanto os países não resolverem voltar a dar crédito, força, negociarem, respeitarem as regras da ONU, dificilmente a organização vai ter condições de superar, esse momento de paralisia.
1: E aí, professora, tanto faz quem vai estar à frente da Secretaria-Geral da ONU, sai agora Antônio Guterres, português, portanto europeu. Pela rotatividade, seria a vez de um sul-americano, ou de uma sul-americana. Inclusive, o Brasil está defendendo que seja uma mulher sul-americana. O nome preferido era Michelle Bachelet, ex-presidente do Chile, que declinou, não é mais candidata. Mas aí, independe quem vai estar à frente da ONU, se for um sul-americano ou não, não se vislumbra uma grande mudança nesse sentido.

0: Exatamente. É claro que o presidente, o secretário-geral, né, da ONU, ele vai pautar muitas vezes temas de prioridade, ou seja, a importância do secretário é o quanto ele tem de permeabilidade nas relações internacionais, o quanto ele consegue pautar os temas, convidar os países a dialogarem, a fazerem parte dessa organização. Mas hoje em dia, temos que entender, como disse o próprio Lula, que o realismo parece dominar as relações internacionais, ou seja, as forças hegemônicas. E com isso, os Estados Unidos hoje em dia enfrentam e estão enfrentando o crescimento da China. Então, a ONU também se vê muito de mãos atadas quando o mundo está sendo pautado, as regras do mundo estão sendo pautadas por esse jogo de forças, como a gente vê em muitas situações. E daí a importância, por exemplo, da nossa política externa, ainda que nós tenhamos muita aderência e façamos apoio à ONU, nós nunca deixamos de nos relacionar com países mundo afora. Então, para os Estados Unidos, não é apenas uma afronta a gente, o Brasil, defender a sua soberania e autonomia, mas é também fazer parte dos BRICS, ser um dos fundadores dos BRICS, não ter rompido com a Rússia e manter um diálogo cada vez mais próximo com a China. Aliás, não é apenas em termos econômicos, existe uma projeção, existe uma presença chinesa cada vez maior em toda a região. Aliás, a gente sabe que, a despeito do discurso controverso do próprio Milei, presidente da Argentina, a China continua fazendo investimentos no país, como tem feito no Brasil. Ou seja, isso acaba sendo uma afronta a esse jogo, a esse equilíbrio de poder provocado entre Estados Unidos e China.
1: Professora Regiane Nitti Bressan, professora de Relações Internacionais da Unifesp e especialista em integração da América Latina, foi um prazer tê-la aqui mais uma vez na Rádio Nacional. Muito obrigado, por essa entrevista, pela aula e vamos nos falar muito ainda em breve, tá bom, professora? Muito obrigado mais uma vez.
0: Eu que agradeço a oportunidade e desejo um ótimo dia a todos.
1: Muito obrigado, professora Regiane Bressan. Nada mais apropriado para o dia do que a palavra da professora especialista em América Latina, num dia em que a gente está tentando entender ainda o que foi tudo aquilo que aconteceu, hein? O que foi tudo aquilo que aconteceu? E aí é o seguinte, né? Vai ter gente que vai falar assim: ah, não, mas o presidente Lula foi muito duro, quem sabe tentar contornar. Não dá para contornar. Com o presidente Trump, aquela química que aconteceu, aquilo lá foi um momento e tal, enfim. Os Estados Unidos, não é de hoje, não é do Trump. Não é do Trump. Já se falou e é a verdade mais suprema em relação aos Estados Unidos. Os Estados Unidos não têm amigos, ele tem interesses. São só os interesses que movem. Quando é interessante estar próximo do presidente Lula, nos aproximamos. Eles se aproximam. Quando não interessa mais, e parece que o momento agora é esse mesmo, nos afastamos. Eles se afastam mesmo. E aí é importante repetir mais uma vez o que disse o presidente Lula. Não permitiremos, disse o presidente, que inimigos da democracia, internos ou externos, atentem contra a vontade popular. E disse ainda o presidente Lula: o Brasil não cabe no quintal de ninguém. Agora são 8h39. Voltar para o nosso quintal, então, aqui. Vamos voltar para o nosso quintal. Olha só. Teve um novo pedido feito pelo ministro André Mendonça para que Alexandre de Moraes seja investigado. Eu já nem sei mais qual é o número desse pedido aqui. O Edson Fachin falou: meu Deus do céu, mas na minha vez, a hora que eu vou ser presidente do STF, acontece toda essa desgraceira, bem na minha vez. Mas é isso aí mesmo, não tem jeito, fazer o quê? É isso. Então teve um novo pedido feito pelo André Mendonça contra o ministro Alexandre de Moraes para que ele seja investigado por abuso de poder. Isso aí, lógico, vai esticando a corda. Já estamos há mais de 20, daqui a pouco completa um mês desse bate-boca, desse bate-boca. E não parece que a coisa tende a arrefecer, não. Nesse documento do ministro André Mendonça contra o Alexandre de Moraes, é um documento de 76 páginas,

0: em que o ministro André Mendonça apresenta argumentos contra a decisão de Alexandre de Moraes no âmbito do inquérito das fake news. O ministro André Mendonça pediu ao presidente Edson Fachin, presidente do STF, que abra essa investigação, alegando que Moraes teria elaborado investigações ilegais contra ele e contra outros ministros do STF, utilizando relatórios de inteligência produzidos, segundo Mendonça, de forma apócrifa pela Polícia Federal. Apócrifa é quando não tem nome, né, de quem fez, né? É isso. Então é o seguinte, a alegação do André Mendonça é essa, que são relatórios que não têm origem e tal, que foram feitas espionagens contra ele e contra outros integrantes do STF. André Mendonça também pede ao presidente do STF que mande investigar quem, dentro da Polícia Federal, fez os relatórios usados por Alexandre de Moraes, e tudo vai parar na mesa do ministro Edson Fachin, que não aguenta mais. Há quem diga, inclusive, que ele já está achando que é melhor deixar tudo para depois das eleições. Ele percebeu agora, demorou um pouco, mas ele percebeu, de fato, que é um assunto muito delicado e é importante mesmo, hein? Não é para pôr embaixo do tapete, não. É para investigar todo mundo. Todo mundo, todo mundo. E daqui a pouco é todo mundo mesmo, hein? Mas agora na eleição está sendo usado como instrumento de disputa eleitoral, e aí isso não é desejável e não vai dar bom nisso aí. 8h42, você está no Alô, Alô Brasil, da Rádio Nacional. Manda mensagem pra gente aqui no zap 11 97469-0138. Quem tá com a gente agora é o Odair Brás, da Agência Brasil, né, Odair? Bom dia.
1: Isso mesmo, bom dia, Agostinho, bom dia a todos. Agostinho, o primeiro-ministro do Reino Unido, Andy Burnham, se reuniu ontem com o presidente Donald Trump numa agenda ligada à Assembleia Geral da ONU. E ele disse que os britânicos vão se manter firmes diante de qualquer ameaça de seu domínio sobre as Ilhas Malvinas, que os ingleses chamam de Falklands, né? Burnham disse o seguinte: a posição é clara, permaneceremos firmes diante de quaisquer ameaças. Defenderemos o direito dos habitantes das Ilhas Falklands à autodeterminação e a permanecerem britânicos. O primeiro-ministro inglês falou isso porque o presidente norte-americano disse em agosto que os Estados Unidos estavam revisando sua posição neutra em relação ao arquipélago, que fica próximo da Argentina e que é controlado pelo Reino Unido há quase 200 anos. Trump ameaçou mudar essa posição, a posição dos Estados Unidos sobre as ilhas, em represália à falta de apoio dos britânicos aos Estados Unidos na guerra contra o Irã. E esse movimento do presidente americano vem ao mesmo tempo em que Javier Milei, presidente da Argentina, e muito ligado a Trump, decidiu voltar suas atenções às Malvinas. Ele vem reivindicando para o seu país a posse das ilhas e recentemente impôs até sanções a empresas petrolíferas que atuam nas ilhas. Os partidos de oposição argentinos afirmam que esse interesse do Milei no arquipélago não é um interesse genuíno, e sim puramente político, porque a popularidade do presidente argentino está em baixa atualmente, seu plano econômico não está funcionando, Agostinho.
0: É isso, o Odair Brás falando direto da Agência Brasil. É isso, a gente tem que entender que essas reações externas do presidente Trump, mesmo do Javier Milei na Argentina, tem muito a ver com mensagens para o público interno, né? Eles estão caindo para as tabelas na popularidade, tanto o Milei quanto o Trump. E aí fazem esses discursos acalorados para o mundo ver, para tentar esconder as mazelas que estão enfrentando internamente, né? O presidente Trump vai enfrentar uma eleição de meio de ano aí que pode imprimir uma derrota acachapante. O Javier Milei, da Argentina, a economia está caindo pelas tabelas. Então, assim, eles têm que se unir e inventar inimigos externos para tentar esconder os dramas internos que eles próprios criaram. Então é assim que funciona mesmo. Olha, 8h45, falar um pouquinho rápido aqui da queda de helicóptero, daquela queda, aquele acidente

0: que aconteceu na Serra de Santa Catarina e que agora vai ser investigado esse acidente em duas frentes, uma pela Polícia Civil, outra pelo Centro de Investigação e Prevenção de Acidentes Aeronáuticos, o CENIPA, como acontece sempre, né? Qualquer incidente dessa ordem, a investigação acontece sempre em duas frentes, pelo CENIPA e pela Polícia Civil lá de Santa Catarina. O acidente que vitimou, como todo mundo sabe, é o cantor Rick, da dupla com Renner, o empresário Bruno Avelar, o videomaker Paulo Soares, o piloto Antônio Roberto Nóbrega de Araújo e o copiloto Leopoldo Barros Teixeira. A aeronave era um modelo Bell 430, que desapareceu dos radares na segunda-feira e foi localizado ontem, os destroços foram localizados ontem, no período da tarde. A aeronave havia decolado de Porto Belo, no litoral norte, com destino a São Joaquim, na Serra, e a região tinha previsão de fortes tempestades. Já havia o alerta do Instituto Nacional de Meteorologia, mas não dá para a gente dizer que foi por causa disso. Enfim, vai ser a investigação, as duas investigações que vão definir a tragédia, o que motivou essa tragédia, se é que vai ser possível também identificar, que às vezes é mais de um motivo, né? Também não é só um motivo, normalmente um acidente dessa magnitude é provocado por vários motivos, uma tragédia, uma pena, uma lástima mesmo. 8h46, vamos para Brasília! Priscila Mazenotti, cada enxadada é uma minhoca, você tem novidades aí, Priscila, bom dia!
1: Novidades sobre a CPI do Master, ô Agostinho. Bom dia para você, bom dia também para os ouvintes. Lembra dela? Pois é, aqueles diversos pedidos aí para a instalação da CPI do Master. E aí agora a novidade é que o Cristiano Zanin, o ministro do Supremo Tribunal Federal, negou, portanto, um pedido para determinar que Davi Alcolumbre, presidente do Senado, instalasse aí a CPI do Master. O que, que aconteceu? Esse foi um pedido protocolado pelo senador Alessandro Vieira. Ele foi lá no Supremo Tribunal Federal e falou o seguinte: olha, o Alcolumbre está sendo omisso quando ele não determina a instalação da CPI, porque já tem requerimento suficiente, não tem outro requerimento especificamente nesse nível de detalhamento para abrir CPI do Master. O outro requerimento que tem é um pouco mais genérico na avaliação do Alessandro Vieira, por isso é preciso instalar. Aí o Cristiano Zanin, ao responder negando esse pedido para determinar a instalação da CPI do Master, disse o seguinte: não está comprovada a omissão do presidente do Senado, do Davi Alcolumbre, em relação à instalação dessa comissão, viu? E que faltou ali comprovações por parte do Alessandro Vieira com relação à atuação mesmo do Davi Alcolumbre, né? Ali, qual foi o que tem de errado na tramitação, né? Com relação ao tratamento dado por Davi Alcolumbre nesse requerimento. Então foi isso, decisão mais recente que veio agora cedo do Supremo Tribunal Federal. O Alessandro Vieira rebateu, né? Disse aí que é uma decepção e que a omissão de Alcolumbre é um fato notório, mas o fato é que Cristiano Zanin diz que ele não comprovou, por isso não autorizou a instalação aí, a determinar, negou o pedido para que ele determinasse que o Senado instalasse, portanto, essa CPI. Agostinho?
0: Então, tá claro que tem muita gente que quer esticar essa corda, né? No meio da eleição. Tem muita gente que quer turbinar essa situação aí para usar como instrumento de disputa eleitoral. Está evidente isso, está evidente isso. Se for falar de omissão, Priscila Mazenotti, eu queria saber por que que o André Mendonça, que mais uma vez apresentou mais uma denúncia contra o Alexandre Moraes, está tudo certo, né? A denúncia número zil, já nem sei mais qual que é. Mas por que que ele, quando fez aquela confusão toda, jogou no ventilador contra o Procurador-Geral da República, contra o Diretor-Geral da Polícia Federal e contra o próprio Alexandre Moraes, fez aquele carnaval todo, e beleza, disse que tinha indícios e tal. Por que ele não fez isso em relação ao Cássio Nunes Marques, hein? Que depois do que apareceu do Cássio Nunes Marques, ou de pessoas ligadas a ele, é bem grave, um contrato bilhardário, né? Então, assim, falar de omissão vai sobrar para muita gente aí, hein, Priscila?
1: Pois é, para muita gente, para mais de um ministro do Supremo Tribunal Federal, né? A gente até falou ontem, essa turma do CAEN, que é a turma do Cássio Nunes, contrato aí de mais de 400 milhões com Master, sem

0: contar viagens, restaurantes, favorecimentos. O fato é que o André Mendonça, ele pediu mais um pedido aí de investigação com relação ao Alexandre de Moraes, né? Não cita Cássio Nunes Marques, ele cita só o Alexandre de Moraes, até porque um tem sido aí o alvo, se é que a gente pode falar assim, do outro nas últimas semanas, né? Diz o seguinte, que o Alexandre de Moraes deturpa as informações, distorce, usa de ilação, usa como base documentos sem assinatura. Pede aí, acusa Alexandre de Moraes de abuso de autoridade, pede que Edson Fachin investigue o Alexandre de Moraes por abuso de autoridade e por denunciação caluniosa. Isso por conta do pedido que o Alexandre de Moraes fez para investigar o André Mendonça, né? E aí alega que o uso dos relatórios da Polícia Federal teriam sido aí direcionados nesse sentido. Pede também o arquivamento da representação contra ele. Aliás, é a representação que seria discutida na sessão de hoje lá no Supremo, se a sessão não tivesse sido cancelada depois daquilo que a gente viu na semana passada, né, Agostinho? Então, assim, o foco é Alexandre de Moraes, André Mendonça. Enquanto isso, a gente tem aí o Cássio Nunes Marques, cada vez mais tendo nome envolvido aí em denúncias e vazamentos nessa provável ligação dele com Daniel Vorkaro, Agostinho.
1: É isso, eu fico pensando como é que está a cabeça do ministro Edson Fachin. Bem na vez dele, né? Na vez dele, para ser
0: Tipo,
1: presidente do
0: justo na
1: Supremo.
0: minha vez,
1: Pô,
0: gente.
1: ele é um senhorzinho já, cabelinho branco. Não, não tá, ele não tem condição de aguentar tudo isso. Mas acho que também foi um pouco de ingenuidade dele para ser legal com ele, né? Vou ser legal com ele, achar que ia dar para tocar isso do jeito que ele queria. Né? Primeiro votar a suspeita contra o Alexandre Moraes, depois deixar para outra semana do André Mendonça, ia dar ruim, ia dar ruim. E acho que ele já percebeu agora. Eu estava lendo aqui, não sei se é especulação, você que anda pelos corredores aí do poder, Priscila Mazenotti, estão dizendo que ele agora está querendo deixar ver se tudo há para ficar depois da eleição, porque ele está muito enrolado, estão usando para todo lado aí, deixar para. Tem que investigar, isso aí tem que investigar mesmo, mas depois da eleição. Não sei se há algo de verdade nisso ou só especulação, Priscila.
0: Até porque, Agostinho, ele precisa esperar o Flávio Dino devolver, né, o processo que ele pediu vista na semana passada. Ele não pode decidir nada enquanto o Dino não resolver. E o Flávio Dino tem 90 dias para isso, né? Contando aí que ele pediu no dia 15 de setembro, outubro, novembro, dezembro. Terminaria aí dia 15 de dezembro, bem depois das eleições, eleições que já é na semana que vem, né? Se a gente, sem ser no, nesse fim de semana agora, no próximo, tá aí em cima. Então, precisa aguardar isso, os esclarecimentos pedidos por ele já foram feitos, né, tanto da PGR quanto do André Mendonça, que foi justamente nesse pedido que ele fala em abuso de autoridade por parte de Alexandre de Moraes, está na resposta dada pelo André Mendonça ontem, né, o prazo que terminou, enfim, e ontem não, na segunda-feira à noite, e aí agora é aguardar o Flávio Dino devolver, vai devolver, não vai devolver, como é que fica, para o Fachin resolver aí os próximos passos. Inclusive, decidir se vai julgar junto, se vai julgar separado, se vai julgar antes das eleições, depois das eleições, como é que vai ser.
1: É isso. E para fechar aqui por hoje, o nosso diário do Supremo Tribunal Federal tem o ministro Fux, né, que é o relator daquele pedido que foi feito para verificar quem que teve acesso ao Senado, enfim, a mulher do Alexandre Moraes, o filho do presidente, o Lulinha, enfim, tem um monte de gente que estão querendo saber quem teve acesso ao Senado, né, Priscila?
0: É porque assim, pediram acesso aos dados do Senado ali no período de 2019 até hoje, né? Querem saber aí quem entrou no Senado Registro. Tinham pedido para o Senado Federal. Mas aí é um deputado lá de Curitiba que pediu, né? Ele pediu primeiro na Justiça de lá, mas aí, como envolve Senado, acabou indo para o Supremo Tribunal Federal. Quer saber quando, por exemplo, a esposa do Alexandre de Moraes entrou no Senado, saiu, com quem se reuniu, o careca do INSS, Daniel Vorkaro,

0: várias outras autoridades, né? O Fábio Luiz Lula da Silva, que é o filho do presidente. E aí tinha sido sorteado o Alexandre de Moraes. O Alexandre de Moraes declarou impedido, né? Claro, até porque trata-se da esposa dele. Aí foi feito um novo sorteio, caiu com o Fux. Então, o Luiz Fux é o relator aí dessa ação, que pede acesso, aos dados, né? As informações de entrada e saída do Senado nesse período aí de 2019 até hoje, Agostinho.
1: É assim, é tudo certo, né? Democracia, que maravilha que é a democracia, né? É sensacional mesmo. As pessoas pedem e tal, e quando é legal, é justo, tem autorização para receber dados e relatórios, levantamentos. Mas tem muita gente querendo também, viu, aparecer nessa onda, viu? É isso, é isso. Coisa mal conduzida em período eleitoral dá nisso. Todo mundo agora quer tirar um naco dessa história toda, então é preciso que as autoridades percebam isso, a importância do assunto, e é importante agora que não se deixem levar por esse calor da eleição que está sempre por perto, está permeando tudo. Ninguém faz nada de graça, não se iludam, nem, não se iludam que o discurso agora está permeado dessa disputa eleitoral. Para encerrar, Priscila Mazenotti, ontem nós falamos aqui sobre o discurso do presidente Lula na abertura da Assembleia Geral da ONU, e eu vou repetir mais uma vez aqui: o presidente Lula cumpriu o que já se imaginava, defendendo a soberania do Brasil. Eu vou repetir aqui uma frase que já entrou para a história, disse o presidente Lula: não permitiremos que inimigos da democracia, internos e externos, atentem contra a vontade popular. E concluiu dizendo: o Brasil não cabe no quintal de ninguém. Foi o que disse o presidente Lula. Acho que cumpriu o que se esperava, né? Era o que estava previsto mesmo. Agora, do outro lado, tem o Trump ameaçando, e acho que para quem achava que era exagero, né, Priscila? A ameaça mesmo, de interferência nas eleições. Acho que ficou bem claro, né, Priscila?
0: O próprio Lula foi bastante aplaudido quando falou essa história aí do quintal, né? A equipe toda, a comitiva toda brasileira aplaudiu o presidente ali, comitiva norte-americana, claro, ficou calada, em silêncio ali, ainda avaliando o que estava ouvindo. E o Donald Trump ameaçou aí, mais uma vez, usar força militar aqui na América Latina, né? Falou dessa história de facção, ações na Venezuela, enfim, fica comprovada aí, né? Mais uma vez ele deixa explícita essa história de interferência nas eleições, coisa que as autoridades brasileiras estão de olho, estão atentas, né? O próprio Lula falou: voltamos a presenciar a ingerência externa em processos eleitorais, ali numa indireta mais do que direta para os Estados Unidos, né? E citou ali como embasamento Venezuela, Haiti e Cuba. Em seguida, o próprio Trump falou sobre esse assunto, Agostinho.
1: É isso, e escandaliza a todos nós. Se bem que a gente não tem mais direito de se escandalizar quando é o Trump que está falando, mas ainda assusta. Em plena Assembleia Geral da ONU, ele bater no peito, como se fosse uma conquista econômica, o sequestro do Nicolás Maduro, né? E a consequente tomada da produção de petróleo da Venezuela, que era só o que ele queria mesmo, ninguém duvidava disso, né? E já anunciando que próximo ataque vai ser a Cuba. É uma coisa para a gente ver com muito espanto, muito espanto, e perceber a importância que essa eleição já tinha, mas tem ainda mais a partir de tudo que a gente está vendo, da nossa vizinhança, inclusive, formando esse grupo aí, nos cercando. A coisa não é para amadores. Priscila Mazenotti, por hoje é só, né, Priscila? A gente se vê amanhã, tá
0: Por hoje é
1: certo?
0: só isso tudo. Até mais, gente.
1: Valeu,
0: Até amanhã.
1: Priscila. Até amanhã.
0: Valeu.
1: Valeu. Priscila Mazenotti falando com a gente ao vivo de Brasília. Amanhã tem mais. Queria mandar um abraço aqui no finalzinho pro nosso ouvinte de sempre lá de Minas Gerais, de Inimbutaba. Eu vou conhecer ainda em Inimbutaba, em Minas Gerais, o nosso Leandro falando aqui sobre a entrevista, que ele gostou bastante da professora falando da ONU. Ele diz assim: bom, resumindo, pelo que disse a professora, a ONU não tem moral hoje para nada. É basicamente isso. Resumindo, é exatamente isso. Valeu, Leandro. Obrigado pela presença de sempre. Acabou, pessoal. 9 em ponto. Amanhã a gente se vê, se Deus quiser, a partir das 8. Valeu. Boa quarta-feira para todos nós. Tchau, tchau.
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5: Está começando mais um Ritmo da Notícia aqui nas ondas da Rádio Nacional. Eu sou a Fátima de Mello, na mesa de som Guiberto Martins. Daqui a pouquinho informação para você. Vamos começar com Lulu Santos, um para o outro.

0: Carla Sabá, Deixar Você, de Gilberto Gil, João Bosco, Doce Sereia, de Bosco, Francisco Bosco, Lulu Santos, Dele Um Pro Outro.
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0: O Ritmo da Notícia começa falando de primavera. A estação das flores começou ontem à noite em todo o país, mas neste ano ela chega com os efeitos do El Niño, que devem ser os mais intensos da história. Dados da Agência Oceânica e Atmosférica dos Estados Unidos mostram que a temperatura da superfície do Oceano Pacífico atingiu o maior patamar já registrado para o fenômeno e o esperado é que as temperaturas aumentem. Priscila Mazenotti está aqui e tem as informações, não é isso? Bom dia, Priscila.
2: Oi, Fátima. Bom dia para você e para os ouvintes. Então, que as temperaturas aumentem aí por conta desse El Niño intenso e também os alertas, viu? Por exemplo, a primavera nem chegou, mas aqui em Brasília hoje a gente tem alerta vermelho, chuvas intensas, rajadas de vento, ventou mesmo muito nessa madrugada, a gente pôde sentir por aqui. Na região centro-oeste como um todo, o céu com muitas nuvens, pancadas de chuva, trovoadas isoladas. Alerta vermelho também na região sul, aliás, continua o alerta lá. A gente tem aqui os dados mais atualizados. Desde sexta-feira, os temporais no Rio Grande do Sul deixaram mais de 3.700 pessoas desabrigadas, né? Que é quando perde a casa, ou desalojadas, que é quando as pessoas vão para casa de parentes. São mais de 500.000 de pessoas afetadas pelos eventos climáticos em 145 municípios gaúchos, 3 pessoas morreram. E aí, o que, que a gente tem também? A gente tem que os afetados pelos efeitos do El Niño vão receber uma ajuda a partir de agora, uma medida provisória que foi editada, liberando 64 milhões de reais para isso. Esse dinheiro vai ser principalmente para aquelas comunidades que dependem da agricultura familiar e tiveram a produção afetada, 40 milhões nesse sentido. E aí, 24 milhões vão para ações de alimento e água potável para comunidades indígenas, né? Vai para terras indígenas também. Então, além desses alertas, o governo criou aí um site é gov.br/elninho, que ali as pessoas vão encontrar todas as informações, dados por região, além de orientações aí nessa emergência climática que a gente tem visto, esse super El Niño, né, como tem chamado, Fátima.
0: Priscila Mazenotti, obrigada pelas informações. Mais, bom gente. Dia para você. Seguimos com o Ney Matogrosso novamente.

0: Ednardo, enquanto em Goma Calça, Beth Carvalho, Golden Boys, Andança, Ney Matogrosso novamente, de Fred Martins e Alexandre Lemos.
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0: A ANAC, a Agência Nacional de Aviação Civil, atualizou as regras que tratam dos direitos dos passageiros em casos de atraso e cancelamento de voos. Gabriel Correia já está na linha e tem os detalhes sobre essa orientação. Gabriel, bom dia.
2: Olá, Fátima. Bom dia para você, bom dia a todos. Fátima, exatamente, a Lei Nacional de Aviação Civil determinou que as empresas aéreas devem ampliar as informações para os clientes. Com a nova redação da norma da ANAC, que estabelece condições gerais do transporte aéreo, foram fixados critérios mais objetivos sobre o momento em que as orientações devem ser prestadas e o conteúdo mínimo informado aos passageiros. As empresas têm que dizer claramente, por canais digitais, o motivo do imprevisto, a previsão atualizada do horário de partida e as alternativas disponíveis, como a reacomodação.

0: e outros voos, o reembolso do bilhete ou a oferta de outro meio de transporte. A resolução determina que as operadoras esclareçam as limitações técnicas. Fatores como eventos climáticos severos ou problemas em equipamentos de solo podem levar a ajustes operacionais, mas por razões de segurança. Os passageiros têm direito também à assistência material. Depois de 2 horas de espera, a alimentação por meio de crédito ou então refeição, e após 4 horas, quando houver necessidade de pernoite, eles têm direito à hospedagem e transporte de ida e volta ao local de acomodação. Quando ocorrer limitações da infraestrutura, o passageiro deve comprovar as despesas necessárias e razoáveis, e aí o reembolso deve ser feito em até 7 dias. O artigo 26 da norma reforça que essa assistência ela é imediata, mas, Fátima, isso não significa que implica em reconhecimento da culpa pela companhia aérea e nem implica em reparação civil, em eventual caso de necessidade. E essas alterações todas que eu disse passam a valer em 30 dias. E quem quiser saber mais sobre os direitos como viajante ou então registrar reclamações, pode acessar a plataforma ANAC Passageiros no site gov.br/ANAC. Fátima, eu volto contigo.
1: Gabriel Correia, muito obrigada pelas informações. Bom dia para você. Seguimos aqui com o ritmo da notícia. Ed Mota e J.T. Meirelles, Bananeira.

0: Luiz Melodia, Mistério da Raça, Zélia Duncan, dela e Christian Oyens, Enquanto Durmo, Ed Mota e J.T. Meirelles, de João Donato e Gilberto Gil, Bananeira.
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0: O ministro do Supremo Tribunal Federal, Cristiano Zanin, negou um pedido de liminar para determinar a instalação da CPI do Master no Senado. O pedido foi apresentado pelo senador Alessandro Vieira. Priscila Mazenotti está de volta e tem as informações ao vivo.
2: Oi, Fátima. Bom dia mais uma vez. O ministro Cristiano Zanin alegou aí nessa negativa de pedido de liminar para que Alcolumbre, presidente do Senado, instalasse a CPI do Master. O Cristiano Zanin alegou o seguinte, que o senador Alessandro Vieira, que foi o autor do pedido, não comprovou essa omissão por parte aí do presidente do Senado, né? Aguardando andamento há 6 meses, reforçou o senador. A CPI tem como objetivo investigar figuras como os ministros do Supremo, Dias Toffoli e Alexandre de Moraes, e o ex-banqueiro Daniel Vorcaro. E aí ele anega inércia por parte de Davi Alcolumbre, lembrando que Cristiano Zanin já tinha negado um pedido semelhante, mas destinado ao presidente da Câmara, Hugo Mota, lá em março, também com esse mesmo argumento, né? Aí hoje, no pedido, o ministro Cristiano Zanin explicou o seguinte, que o senador Alessandro Vieira não apresentou documentos que não comprovam que o Davi Alcolumbre estaria sendo omisso, né? Foram apresentados ali apenas o requerimento de criação da CPI e as assinaturas. Não é possível reconhecer a relevância do fundamento invocado, é o que diz Cristiano Zanin. Mas não descartou voltar a analisar esse pedido após o recebimento de novas informações. Lembrando que o Congresso Nacional está de recesso aí por conta do período eleitoral. Ainda tem mais essa, né, Fátima? Eu volto com você.
0: Obrigada, Priscila, pelas informações. Ritmo da Notícia. Zé Cabaleiro e Fagner, palavras e silêncio.

0: Marcelo Genesi, Temporal de Marcelo, Tavito Rua Ramalhete, Zé Cabaleiro e Fagner, Palavras e Silêncio.
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0: E a gente vai agora para o Rio de Janeiro. O sistema metroviário do Rio virou palco de uma iniciativa da Justiça Eleitoral para convidar a população a exercer o direito de ir às urnas. É a Estação Democracia. As ações acontecem na Estação Cinelândia do metrô, no centro da cidade. Cristiane Ribeiro traz os detalhes da novidade. Bom dia, Cris.
2: Bom dia, Fátima. Bom dia também aos ouvintes. Fátima, 12 dias das eleições, a Estação Cinelândia do metrô aqui do Rio ganhou um nome especial. Até o dia 4 de outubro, né, data do primeiro turno, vai se chamar Estação Democracia, transformando a rotina da viagem em um convite à participação nas eleições desse ano. Intervenções visuais e mensagens sonoras nos acessos e também elevadores, além de telas instaladas dentro dos vagões e nos mobiliários digitais, estão exibindo peças de campanhas de serviço do Tribunal Regional Eleitoral aqui do Rio, com informações para o exercício da cidadania. A iniciativa é uma parceria do TRE com a concessionária Metrô Rio. E segundo o tribunal, a escolha da Estação Cinelândia deve-se à região ter sido palco de manifestações políticas, sociais e culturais que atravessaram diferentes períodos da história brasileira. E agora torna-se também cenário de uma experiência dedicada a celebrar o eleitor e o direito de escolha. A Estação Cinelândia é uma das mais importantes e movimentadas do sistema de metrô aqui na capital. Inaugurada em março de 1979, registra, em média, 23 mil embarques por dia. Eu volto com você.
0: Cristiane Ribeiro, muito obrigada pelas informações. Excelente quarta-feira para você. E aqui termina o Ritmo da Notícia, que teve edição de Paula de Castro, reportagem Gabriel Corrêa, Cristiane Ribeiro e Priscila Mazzanotti. Programação musical de Janeiro Goulart, apresentação Fátima de Mello e na operação Egberto Martins. 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
10: Agora em Brasília, 10 horas mais 2 minutos.
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10: Olá, bom dia. Quarta-feira, 23 de setembro de 2026. Que bom ter você aqui em mais uma edição do Revista Brasil, a sua revista radiofônica diária com os principais destaques de Brasília, do Brasil e do mundo. A partir de agora estamos juntos para levar a você nas próximas 2 horas os fatos e acontecimentos que certamente influenciam nas suas decisões diárias. Este é o Revista Brasil, há 40 anos com essa missão de manter você bem informado. Brasília amanheceu com o tempo predominantemente nublado. Neste momento, temperatura de 26 graus, com a umidade relativa do ar variando em torno de 51%. E a gente começa esta edição destacando que a ANAC, a Agência Nacional de Aviação Civil, aprovou nesta terça-feira uma atualização das regras que tratam dos direitos dos passageiros em casos de atraso e cancelamento de voos. Então, o que muda para o passageiro? E quanto às responsabilidades das companhias aéreas, também foram modificadas? Para entendermos essas novas regras e como elas vão assegurar esses direitos para quem se utiliza dessa modalidade de transporte, vamos conversar com o advogado Gabriel Schumann, docente da graduação e do mestrado em Direito da Universidade Positivo. O Ministério da Fazenda revisou para baixo a projeção de crescimento da economia brasileira neste ano, de 2,3% para 2%, refletindo principalmente a desaceleração do setor de serviços, influenciada pelo comprometimento da renda das famílias com o pagamento de dívidas. Eleições 2026, aposentados e pensionistas do INSS que comparecerem às urnas nas eleições deste ano poderão ter a prova de vida de 2026 registrada automaticamente. A verificação será feita pelo cruzamento de dados da Justiça Eleitoral com o governo federal. E protocolo firmado entre TSE e Procuradoria-Geral Eleitoral amplia a prevenção, denúncia e acolhimento de casos de violência política contra as mulheres. A iniciativa estabelece medidas para ampliar a informação sobre os direitos políticos das mulheres, orientar sobre a identificação de situações de violência e fortalecer os mecanismos de prevenção e denúncia. Esporte, futebol, técnico da seleção feminina convoca atletas para jogo contra a Argentina. Em preparação para a Copa do Mundo de 2027, o técnico Arthur Elias convocou 28 atletas para jogos em Porto Alegre e Recife. E como se sabe, a data FIFA interrompeu temporariamente competições como o Brasileirão, Libertadores, Sul-Americana e principais ligas europeias. mas como anda a nossa seleção para os amistosos desta semana. Enfim, tem também as notícias internacionais direto da Rádio França em Paris, a participação de repórteres, colaboradores e muito mais nesta edição do Revista, que está apenas começando.
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10: E seguimos girando com os demais comunicadores que fazem o Revista Brasil. 10 horas mais 5 minutos, vamos a Boa Vista, Rádio Universitária de Roraima, região norte do nosso país. Lá temos a participação de Jéssica Nascimento. Olá, Jéssica, bom dia!
0: Bom dia, Miguelzinho. 9 horas e 5 minutos aqui em Boa Vista, Roraima, agora. A gente começa falando sobre o tempo, a previsão de hoje.

0: Aqui é de sol com muitas nuvens, com previsão de pancadas de chuva tarde e à noite e risco de temporais na faixa central aqui de Roraima. A temperatura deve ficar entre 27 e 33 graus, com sensação térmica de 35 graus. E a gente também fala sobre o tempo em Manaus, que amanheceu hoje encoberta por fumaça, com a concentração de partículas de ar ultrapassando o limite máximo da escala do Sistema Eletrônico de Vigilância Ambiental da Universidade Estadual do Amazonas. No Distrito Industrial 1, o índice chegou a 587 microgramas por metro cúbico, o que significa ser mais de 3 vezes o limite de 160 microgramas por metro cúbico. Outros bairros de Manaus também registraram níveis considerados péssimos, e 7 dos 13 municípios monitorados na região metropolitana apresentaram concentrações acima de 125 microgramas por metro cúbico. Este foi o sexto episódio de fumaça registrado em Manaus nesse mês de setembro. E trazendo os nossos destaques para o programa de hoje, Miguelzinho, o Ministério Público investiga a saúde de Roraima por atrasos nos pagamentos da clínica renal, que oferece serviços de hemodiálise no estado. Em Rondônia, o leilão de 8,47 bilhões de reais para concessão de água e esgoto é cancelado por falta de propostas. E também vamos falar sobre a transferência de uma onça parda de Rondônia para o Acre, para o Parque Ambiental Chico Mendes, para um acasalamento e tentativa de preservação da espécie. Você sabe que Belém, no Pará, se prepara para o Círio 2026. E a gente vai falar também sobre uma ação que vai oferecer água, alimentação e atendimento aos romeiros durante a trasladação em Belém. Daqui a pouco a gente amplia, Miguelzinho.
1: Aliás, eu tenho a maior vontade de conhecer o Círio de Nazaré, viu, minha cara Jéssica Nascimento? Já teve a oportunidade de
0: Vale
1: estar
0: muito
1: lá?
0: a pena. Já tive, eu já morei por 1 ano e meio em Belém, tive a oportunidade de participar do Círio por 3 vezes. É uma manifestação muito bonita e que vale a pena conhecer, Miguelzinho, eu
1: É, de
0: recomendo.
1: fato. Qualquer dia desses eu chego lá, com fé em Deus. 10 horas mais 8 minutos, 10 e 8 da região norte, seguimos para o sudeste deste imenso Brasil. São Paulo é o nosso destino, na capital paulista está Leandro Martins. Olá, Leandro, bom dia, os seus destaques.
2: Olá, bom dia, Miguelzinho, bom dia a todos. Capital Paulista que está chovendo há vários dias e a chuva hoje já amanheceu chovendo, às vezes mais forte, às vezes uma garoazinha, mas vai ser assim ao longo de todo o dia. Só que não deve ter muitos volumes de chuva. A temperatura também caiu mais um pouco. Começamos com mínima friozinho, 14 graus, e a máxima vai parar nos 18 graus. Então é agasalho o dia inteiro. Bom, entre os destaques eu começo com a empresa Azul Linhas Aéreas, que afirma que uma falha em GPS usado por aviões da Embraer, que são fabricados aqui no interior de São Paulo, está afetando voos da companhia. Ontem houve registros de atrasos em aeroportos, principalmente no trajeto da ponte aérea, que Rio-São Paulo, que acabaram afetados por esse problema que a Azul está apurando. Uma outra questão aqui em São Paulo é que empresas de ônibus investigadas por suspeita de ligação com o crime organizado, além disso, deixam de cumprir 3 de cada 4 viagens previstas em contrato com a Prefeitura de São Paulo. E claro, acaba sobrando para quem? Para os passageiros. A gente vai detalhar daqui a pouco esses e outros assuntos, Miguelzinho.
1: Tá combinado, obrigado, Leandro Martins, que continua comigo nessa edição do nosso Revista Brasil. 10 horas mais 10 minutos e a gente continua também na região sudeste do país. Agora vamos ao Rio de Janeiro, cidade maravilhosa. Quem está conosco é Cristiane Ribeiro. Olá, Cris, bom dia.
3: Bom dia, Miguelzinho. Bom dia também aos ouvintes. Miguelzinho, faltando 12 dias para as eleições, a estação Cinelândia do metrô aqui do Rio ganhou um nome especial. Até o dia 4 de outubro, data do primeiro turno, vai se chamar Estação Democracia, transformando a rotina da viagem em um convite à participação nas eleições desse ano. Intervenções visuais e mensagens sonoras nos acessos e também elevadores, além de telas instaladas dentro dos vagões e nos mobiliários digitais, estão exibindo peças de campanha de serviço do Tribunal Regional Eleitoral aqui do Rio, com informações para o exercício da cidadania. A iniciativa é uma parceria do TRE com a concessionária Metrô Rio. E segundo o tribunal, a escolha da estação Cinelândia deve deve-se à região ter sido palco de manifestações políticas, sociais e culturais que atravessaram

0: passaram diferentes períodos da história brasileira. E agora torna-se também cenário de uma experiência dedicada a celebrar o eleitor e o direito de escolha. A Estação Cinelândia é uma das mais importantes e movimentadas do sistema de metrô aqui na capital. Inaugurada em março de 1979, registra, em média, 23 mil embarques por dia. Volto com você, Miguelzinho.
1: Tempo nublado no Rio de Janeiro, Cris?
0: Sim, com chuva.
1: Com chuva?
0: Com chuva. E a temperatura deu uma caidinha, assim. A gente deve estar em torno aqui dos 23, 24 graus.
1: Tá certo, Cris. Obrigado pela participação. Bom dia, bom trabalho. 10 horas bom mais dia. 11 minutos. E voltamos à região Centro-Oeste, Brasília, onde também se concentram decisões que repercutem por todo o país. Vamos até o Rádio Jornalismo Nacional. Quem está com a gente é Gabriel Brum. Olá, Gabriel, bom dia.
2: Bom dia, Miguelzinho. Bom dia a todos. Agora informação para os contribuintes que estão esperando aí, se vão receber uma restituição, né, dar uma força aí agora no fim do ano. É o seguinte, a Receita liberou hoje, agora há poucas 9 horas, a consulta ao lote residual de restituição do Imposto de Renda 2026. Então, são 412 mil contribuintes que vão receber no total aí 1 bilhão e 200 milhões de reais no dia 30 de setembro. Dia 30 é que acontece o pagamento. Então, esse lote ele atende declarações enviadas fora do prazo ou que caíram na malha fina e depois tiveram que ter os problemas resolvidos pelos contribuintes. Também restituições aí de anos anteriores que estavam represadas e estão saindo agora. A maior parte desses valores vão para pessoas com prioridade definida por lei, como idosos, pessoas com deficiência e professores, e também quem usou a declaração pré-preenchida ou optou por receber o pagamento pelo Pix. Para fazer essa consulta, então, o cidadão pode acessar o site gov.br/receitafederal. Lá vai clicar no link Meu Imposto de Renda e depois em consultar minha restituição. Também é possível fazer essa conferência nos aplicativos da Receita para tablet e também para celular. Caso a pessoa não receba o dinheiro, porque houve algum erro aí nos dados bancários informados na declaração, ela tem um ano aí para reagendar o pagamento, fazer essas correções e reagendar o pagamento pelo Banco do Brasil no site bb.com.br/irpf. bb.com.br/irpf. É isso aí, Miguelzinho. Então, vamos ver quem estava esperando aí, que estava na malha fina e tal, agora está saindo, tem que dar uma olhada para ver se está tudo certo. É com você.
1: Ok, boa notícia, né? Ou seja, quem está esperando aí, ou não estava esperando neste momento, né? Uma restituição, pronto, está aí, dinheiro no bolso, final de ano, é sempre bem-vindo, né, meu caro Gabriel Brum?
2: É sempre uma boa notícia, né? Ninguém reclama disso, né?
1: É, ninguém não reclama, né, quando fala que tem dinheiro no bolso. Mas enfim, tá certo, obrigado, Gabriel, bom dia, bom
2: Valeu,
1: trabalho.
2: Bom dia, até.
1: 10 horas mais 14 minutos, 10 e 14. Deixa eu voltar até a região norte, Rádio Universitária de Roraima, para que a gente também acompanhe os detalhes dos destaques de Jéssica Nascimento. Jéssica, é com você. 10 e 14.
3: Obrigada, Miguelzinho. E aqui em Roraima, 9 e 14. Ampliando, então, o Ministério Público de Roraima abriu ontem um inquérito civil para investigar possíveis atrasos nos pagamentos da Secretaria de Estado da Saúde à Clínica Renal de Roraima, responsável por serviços de hemodiálise no estado. A apuração envolve contratos firmados entre 2024 e setembro desse ano e inclui a possibilidade de descumprimento da ordem cronológica de pagamentos. Segundo a CESAL, atualmente há apenas uma nota fiscal em tramitação administrativa no valor de R$ 551 mil, e a pasta afirma que o documento foi emitido recentemente e ainda está dentro do prazo previsto para análise e pagamento. Duas outras notas fiscais referentes a serviços prestados em dezembro de 2022 são alvo de uma ação judicial de cobrança e, por isso, não fazem parte do fluxo administrativo regular. Em fevereiro deste ano, a Clínica Renal havia cobrado mais de R$ 4 milhões do governo estadual em pagamentos que, segundo a empresa, estavam atrasados, mas a Secretaria de Saúde afirma que não há atualmente pagamentos em atraso referentes ao contrato de hemodiálise e informou que está à disposição do Ministério Público de Roraima para prestar esclarecimentos e apresentar os documentos solicitados. Agora a gente segue para Rondônia, onde o governo do estado cancelou o leilão para a concessão dos serviços de abastecimento de água e esgotamento sanitário em cerca de 40 municípios do estado. Segundo o governo, nenhuma empresa apresentou proposta comercial dentro do prazo para a entrega dos envelopes na B3 em São Paulo. O contrato era estimado em R$ 8,47 bilhões e previa a concessão dos serviços à iniciativa privada por 35 anos. Com a ausência de propostas, o governo

0: informou que vai avaliar, junto à microrregião de águas e esgotos de Rondônia e ao BNDES, as condições de mercado e os aspectos técnicos e financeiros do projeto. Ainda não há prazo para a retomada da licitação. A concessão previa que a empresa vencedora fosse definida pelo maior desconto na tarifa de água e esgoto combinado ao maior valor de outorga pago pelo Estado. Agora, a gente, ainda em Rondônia, mas falando de uma transferência para o Acre, uma onça parda macho, apelidada de Guapo, foi transferida de Porto Velho para Rio Branco, onde ficará no Parque Ambiental Chico Mendes. A transferência realizada pelo IBAMA faz parte de um programa de manejo e conservação da espécie e tem como objetivo o acasalamento do animal com Sol, que é a única onça parda fêmea que vive no local. A reprodução deve ocorrer nos próximos 2 ou 3 meses após a ambientação entre eles. Guapo foi resgatado, debilitado, ainda filhote, em 2023, e em uma plantação de soja, e passou por recuperação no Centro de Triagem de Animais Silvestres de Porto Velho. Apesar de estar fisicamente reabilitado, o animal não desenvolveu habilidades para caçar e buscar alimento, e por isso não teria condições de sobreviver sozinho na natureza. A onça parda também é conhecida como suçuarana, é classificada como vulnerável à extinção, principalmente devido ao desmatamento e à expansão agropecuária. Agora, falando sobre o Círio de Nazaré, que você tem vontade de conhecer, Miguelzinho, uma ação de acolhimento vai oferecer água, alimentação, massagens, curativos e outros atendimentos aos romeiros durante a transladação do Círio de Nazaré em Belém. A iniciativa é do Instituto Somos Um e será realizada na Praça do Relógio. Pretende funcionar como ponto de apoio para os participantes que enfrentam longas horas de caminhada e esforço físico durante a procissão. Muitos fazem a procissão ajoelhados. A equipe será formada por voluntários que também vão disponibilizar um espaço de descanso e cuidado. O Instituto Somos Um desenvolve ações sociais voltadas à solidariedade e à assistência de pessoas em situação de vulnerabilidade. E para realizar a iniciativa, está arrecadando doações e buscando novos voluntários interessados em contribuir ou participar da ação. Podem obter informações sobre a campanha pelo Instagram, @instituto.somosum. Essa aqui é a maior festa católica do Brasil, uma das maiores manifestações religiosas do mundo, e ocorre anualmente, Miguelzinho, no segundo final de semana de outubro em Belém do Pará. Volto com você.
1: Pois é, reunindo aí anualmente cerca de 2 milhões de pessoas, hein? É muita gente, minha cara Jéssica.
0: Muita gente para saudar a Nazinha, como Nossa Senhora de Nazaré, carinhosamente conhecida lá.
1: Perfeito. Jéssica, olha, muito obrigado pela participação, pelas informações. Bom dia.
0: Bom dia.
1: 10 horas, 19 minutos. De Boa Vista, em Roraima, nós vamos agora até São Paulo. Leandro Martins, o comando é seu.
2: Miguelzinho, a companhia aérea Azul afirmou nesta terça-feira que uma instabilidade global no sistema de GPS afetou e está afetando a operação de seus aviões da linha E2, fabricados pela Embraer aqui no interior de São Paulo, em São José dos Campos. O problema afetou embarques de passageiros em voos da Azul no Aeroporto Internacional aí de Brasília e também no Santos Dumont, no Rio de Janeiro, que passageiros, enfim, relataram cancelamentos e filas na noite de ontem, por volta das 8h30, ainda não havia informações se os voos seriam retomados na mesma noite ou remarcados. Segundo a Infraero, 6 voos da Azul foram cancelados no aeroporto Santos Dumont, no Rio de Janeiro. 3 deles com destino à cidade e outros 3 que partiriam do aeroporto Carioca. Em nota, a Azul afirmou que está adotando medidas operacionais que podem resultar em ajustes na malha e nos horários de alguns voos. Já a Embraer informou que está fornecendo suporte técnico para outras empresas e adotando medidas para resolver o problema. E ressaltou que, embora a ocorrência possa afetar a programação operacional das companhias aéreas, não há impacto na segurança do voo. Ainda segundo a Embraer, a frota de aeronaves E2 tem sistemas de navegação para operar mesmo quando há instabilidade nesse sistema de GPS que apresentou, enfim, problemas. Já a ANAC, Agência Nacional de Aviação Civil, informou que a situação está sendo monitorada junto ao fabricante e também aos operadores das aeronaves. A empresa orienta que os clientes com voos impactados verifiquem o status da sua reserva nos canais oficiais da companhia antes de ir para o aeroporto. Esse modelo da Embraer, o E195E2, é a maior aeronave comercial já fabricada pela empresa, pela Embraer, com capacidade para até 146 passageiros, e o modelo recebeu certificação da ANAC para operar em 2019. A Latam também encomendou aeronaves desse modelo, mas ainda não estão em operação e devem só ser integradas à frota em dezembro. Já a Gol Linhas Aéreas informou que não opera aviões dessa linha da Embraer. Volto com você, Miguelzinho.
1: Ok, obrigado, Leandro Martins. 10 horas 21 minutos. Vamos até a Agência Brasil saber dos destaques também com Thalita Cavalcante. Thalita, bom dia.
3: Bom dia, Miguelzinho. Bom dia a todos os ouvintes. A Agência Brasil publica nesta quarta-feira dicas de especialistas para ajudar os eleitores, Miguelzinho, na escolha de seus candidatos. Lembrando que estamos a 11 dias das eleições, quando serão escolhidos presidentes, senadores, deputados federais, estaduais e distritais aqui no caso do DF. Entre os principais pontos listados estão, por exemplo, a importância de saber as competências de cada cargo. O que compete a cada cargo político? Sobre esse aspecto, a Agência Brasil preparou um material especial explicando as atribuições de cada função. O que compete a um senador, a um deputado federal, a um deputado distrital, para que o eleitor tenha essa clareza no momento do voto. Todo esse conteúdo está na nossa capa, a um clique ali, a gente tem um banner com todo esse material especial reunido numa única tag page. O nosso endereço, então, Miguelzinho, www.agenciabrasil.ebc.com.br. Segue com você, um excelente dia de trabalho.
1: Da mesma forma, obrigado, Thalita Cavalcante, reforçando agenciabrasil.ebc.com.br. 10 horas mais 23 minutos. Olha, gente, a desaceleração em alguns setores da economia e o cenário externo fizeram com que o Ministério da Fazenda reduzisse a projeção de crescimento da economia brasileira para este ano. Pedro Lacerda tem as informações para a gente.
4: O Ministério da Fazenda reduziu a projeção de crescimento da economia brasileira para 2026, de 2,3% para 2%. A estimativa de inflação também caiu, de 5,1% para 4,9%. Os números estão no boletim macrofiscal divulgado nesta terça-feira pela Secretaria de Política Econômica da pasta. A projeção de crescimento do PIB, o Produto Interno Bruto, caiu porque dois dos três setores da economia tiveram suas expectativas revisadas para baixo. Serviços, de 2,4% para 1,8%, e indústria, de 2,1% para 1,7%. Já a agropecuária teve revisão para cima, de 1,8% para 2,8%, impulsionada por uma safra melhor que o esperado. Como serviços e indústria têm peso maior no PIB, a alta do agronegócio compensou apenas parte da perda, sem impedir a queda geral da projeção. Na edição anterior do boletim, divulgada em julho, o preço médio do petróleo para o ano estava projetado em 79 dólares o barril. Agora subiu para 87. No mercado à vista, o Brent já opera acima dos 100 dólares. Segundo o Ministério da Fazenda, parte da pressão sobre os juros no Brasil vem de fora do país. A secretária de Política Econômica, Débora Freire, explicou por que esse movimento preocupa o governo.
5: Há uma preocupação com os estoques globais de petróleo, então a gente está em um momento em que os estoques de petróleo têm caído, têm baixado, o que eleva o prêmio de risco global e, obviamente, pressiona as taxas de juros mais longos. Basicamente, porque o que a gente observa é que a taxa de juros das economias avançadas, o juro longo das economias avançadas, tem aumentado consideravelmente nos últimos meses, muito em resposta ao cenário do petróleo, ao cenário do choque do petróleo.
4: Mesmo com essa pressão externa, o Banco Central já reduziu a taxa Selic para 13,75% ao ano, após 5 cortes seguidos, e o mercado espera mais uma queda até dezembro para 13,5%. Apesar dos juros mais baixos, o comprometimento das famílias com o pagamento de dívidas atingiu o maior nível da série histórica, o que reduz o efeito do aumento da renda sobre o consumo. Com a divulgação do PIB do segundo trimestre, a Fazenda também revisou a estimativa para o terceiro trimestre. Crescimento de 1,8%, ritmo mais lento que o do período anterior. Diante desse quadro, o subsecretário de Política Macroeconômica, Rafael Leão, detalhou a nova projeção para o PIB deste ano.
6: Para o ano, a revisão do PIB esperado de 2026, ele sai de 2,3% para 2%. As revisões para baixo vieram no crescimento dos serviços e da indústria, contrabalanceado por um avanço maior esperado da agropecuária.
4: Para 2020...

0: Repórter Gésio Passos.
1: O ministro do Supremo Tribunal Federal, Luiz Fux, é o novo relator do mandado de segurança que pede os registros de possíveis visitas ao Senado da advogada Viviane Barsi, esposa do ministro Alexandre de Moraes, do ex-banqueiro Daniel Vorcaro e de Antônio Carlos Camilo Antunes, conhecido como Careca do INSS. O novo sorteio ocorreu após Alexandre de Moraes, que havia sido sorteado anteriormente, se declarar impedido para analisar a ação. Moraes citou em sua decisão que a legislação proíbe que um magistrado analise um caso quando um parente é parte no processo. O pedido de acesso à informação, feito por um vereador de Curitiba, foi negado pelo Senado em fevereiro. O parlamentar recorreu então à Justiça Federal do Paraná. Como autoridade questionada, o presidente da casa, Davi Alcolumbre, a primeira vara federal de Curitiba, encaminhou o processo ao STF. Alcolumbre negou acesso aos dados por considerar que constituíam informações pessoais resguardadas pela Lei de Proteção de Dados Pessoais. A ação alega, no entanto, que os registros de entrada e saída em prédios públicos é de interesse coletivo e não podem ficar sob sigilo. Também foram solicitados dados de acesso ao Senado de pessoas ligadas a uma entidade envolvida nos descontos de aposentados do INSS, além do sindicalista Frei Chico e do empresário Fábio Luiz Lula da Silva, respectivamente irmão e filho do presidente Lula. Da Rádio Nacional em Brasília, Gésio Passos.
0: 10 horas 28 minutos. Olha, gente, depois de praticamente 2 dias de buscas, foi encontrado o helicóptero em que o cantor Rick, da dupla Rick Renner, estava e que tinha caído na Serra Catarinense. Os corpos foram todos identificados. Além de Rick, estavam o empresário Bruno Avelar, o videomaker Paulo Soares, Antônio Nóbrega de Araújo e Leopoldo de Barros Teixeira, que eram o piloto e o copiloto, respectivamente. Os corpos chegaram à Polícia Científica de Florianópolis. Ainda ontem, no fim da tarde, foram liberados pelo Instituto Médico Legal nesta madrugada. O processo de reconhecimento das vítimas foi feito por meio de papiloscopia. E agora é investigar as causas. O CENIPA, que é o Centro de Investigação e Prevenção de Acidentes Aeronáuticos, vai analisar a dinâmica do voo, coletar os dados. A Polícia Civil vai fazer o trabalho de apoio, verificar se houve alguma conduta humana que contribuiu para o acidente. 10h29, saímos para um breve intervalo. Na sequência, estamos de volta com o nosso Revista Brasil.

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7: São 10 horas mais 31 minutos pelo horário de Brasília, 10h31, de volta com o nosso Revista Brasil, mantendo você sempre bem informado, agradecendo sobretudo o carinho da sua audiência.

0: Da sua sintonia, você que nos ouve pela Rádio Nacional AM Brasília 980 kHz, pela Rádio Universitária de Roraima em 95,9 FM, além da nossa página na internet em radios.ebc.com.br e que também nos acompanha pelo aplicativo Rádios EBC. É muito bom ter você em nossa companhia. 10 horas 32 minutos, deixa eu ir até São Paulo com Leandro Martins, nos ampliando com mais informações. Leandro?
1: Ok, Miguelzinho, as empresas de ônibus investigadas pela Polícia Civil de São Paulo por suspeita de envolvimento com o PCC, o Grupo Criminoso Primeiro Comando da Capital, também falham e muito no serviço oferecido aos passageiros. Dados da agência reguladora SP Trans mostram que 3 em cada 4 linhas operadas por essas empresas não estão cumprindo o número mínimo de viagens previsto em contrato com a Prefeitura de São Paulo. O passageiro olha o quadro de horários, espera no ponto e o ônibus não passa quando deveria. Nessa terça-feira, por exemplo, das 3 partidas de uma das linhas, a 50 a 18, que interliga o Shopping Interlagos ao Jabaquara, ambos locais da Zona Sul aqui da capital, programadas entre 5 e 5 e meia da tarde, só uma dessas 3 aconteceu de fato. Segundo o último levantamento, feito em maio, essa linha deixou de fazer quase metade das viagens previstas. E usuários reclamam e registram esses casos nas redes sociais. A linha citada, essa 50-18, é uma das 10 linhas operadas pela A2 Transportes, justamente as que menos cumpriram viagens na capital, e é uma das investigadas pelo envolvimento, suposto envolvimento com crime organizado. Segundo a investigação que está em curso, a A2 Transportes seria usada pelo PCC para lavagem de dinheiro. Na semana passada, o presidente da empresa, Paulo Siqueira, conhecido como Paulo Camarão, e Júlio Salvador Filho, apontado como um dos diretores, foram presos temporariamente. Além da A2 Transportes, outras 10 empresas de ônibus que operam, das 22 que operam na capital, são investigadas pelo mesmo motivo. É um assunto muito preocupante aqui para os paulistanos e a gente segue acompanhando. E qualquer movimentação, a gente traz as novidades. Miguelzinho?
0: Tá combinado. 10 horas 34 minutos. Quem viaja de avião já sabe, basta um atraso, um cancelamento ou uma conexão perdida para surgirem dúvidas e muitas vezes uma verdadeira corrida atrás de informações. Afinal, quem paga a conta quando o voo não sai como previsto? O que a companhia aérea é obrigada a oferecer? A ANAC, a Agência Nacional de Aviação Civil, atualizou as regras para situações de atraso, cancelamento, interrupção de voos e impedimento de embarque. E para entender o que muda na prática e quais os cuidados que o passageiro deve ter, nós conversamos agora com Gabriel Schumann, advogado e professor da graduação e do mestrado em Direito da Universidade Positivo. Doutor Gabriel, seja muito bem-vindo à Rádio Nacional. Obrigado por ter aceito o nosso convite. Bom dia.
2: Bom dia, eu que agradeço e estou à disposição.
0: Vamos então direto ao ponto, professor. O que exatamente a ANAC mudou nas regras para passageiros de avião e por que essa atualização é importante para quem viaja?
2: Essa atualização da ANAC é uma mudança em relação à chamada Resolução 400, que é uma resolução muito importante da ANAC, resolução antiga, já tem mais de 10 anos, e que fala sobre uma série de questões sobre os direitos dos passageiros, por exemplo, de voo atrasado, de cancelamento, enfim, situações que são bastante recorrentes. E a discussão sobre como equacionar os interesses dos passageiros e das companhias aéreas é objeto de grande tensão, né? Então, os passageiros entendem que teriam que ter mais direitos, as companhias aéreas entendem que os passageiros têm direitos demais, então essa é uma discussão que é recorrente, ela acontece várias vezes. E a ANAC é ciente disso, né? O órgão responsável, a agência responsável pelo setor, ela fez mais de uma discussão de forma pública, então ela fez uma audiência pública, foram mais de 250 contribuições, só para se ter uma ideia, e ela alterou regras importantes. Então, o motivo da alteração é o entendimento da ANAC a respeito da maneira desse equilíbrio, que é um equilíbrio difícil, e ela trouxe isso, né, o entendimento final, numa reunião recente, numa reunião de ontem, para ser mais exato, da diretoria colegiada da agência. O que, que muda? Essa atualização ela pega alguns pontos que são fundamentais. Ela diz respeito tanto àquilo que a gente chama de assistência material, ou seja, os direitos que decorrem do passageiro em relação a cancelamentos e atrasos, enfim, como também questões envolvendo a informação. Mas, objetivamente, o que isso significa na prática para as pessoas? O principal ponto é que a nova norma, ela prevê que eventos fora do controle, por exemplo, uma chuva muito forte, elas não são consideradas uma falha do serviço. E esse é um dos pontos que era bastante recorrente de discussão. Ou seja, o passageiro entende que a companhia aérea não teve o voo e por isso é a responsabilidade dela, mas passa a haver uma mudança nesse ponto daquilo que a gente chama em direito de caso fortuito ou força maior, mas que é um termo conhecido de todos, associado no campo da aviação, especialmente a eventos climáticos. Então, a empresa fica isenta de impactos causados por esse tipo de evento. Então, esse é um primeiro ponto muito importante de mudança. Um outro ponto importante diz respeito a uma separação entre aquilo que é falha da companhia aérea e responsabilidade da companhia aérea e aquilo que diz respeito a responsabilidade civil. Então, vamos lá. Atrasou o voo, o passageiro tem alguns direitos, né? Por exemplo, tem direito à alimentação, né? Isso não vai significar automaticamente uma responsabilidade da companhia aérea. Então, a resolução ela separa duas situações: os deveres da companhia aérea em caso de preterição de embarque, atrasos, cancelamentos, né? Por exemplo, de suporte ao passageiro, recolocá-lo em outro voo, fornecer alimentos, né? E a responsabilização por danos, que no direito é uma coisa muito diferente. Então, uma coisa é alimentação, transporte, até hospedagem, né? O passageiro vai ter que voar no dia seguinte, e outra situação é a situação referente à indenização, que pode abranger danos morais, por exemplo, e a resolução vai ser alterada nesse sentido, né? Ela vai passar a valer em 30 dias da publicação. Houve uma reunião em que se anunciou ontem mais ou menos o teor disso. A gente está aí na expectativa, então, de saber quando que isso vai passar a vigência, mas a expectativa é que seja antes do final do ano.
0: Perfeito. Pelo que o senhor nos traz, então, existe uma diferença importante entre assistência material e indenização, professor. É isso? Ou seja, a questão da assistência material, essa continua existindo? No caso, por exemplo, dessa situação que o senhor nos colocou, ou seja, por mau tempo, enfim, que o atraso é provocado por problemas no aeroporto, outra situação considerada como caso fortuito ou força maior. O passageiro continua tendo direito à assistência material, como alimentação, hospedagem e transporte.
2: Exatamente. Então, em situações de pelo novo texto, né? Em situações de emergência, com limitação de infraestrutura, enfim, que impeçam a companhia de dar diretamente assistência, o passageiro tem alimentação, transporte ou até hospedagem, né? Ou ainda pode, é uma regra interessante, pode solicitar reembolso dessas despesas, né? De acordo com limites definidos com a companhia aérea. Ou seja, não é que o passageiro agora não tem direito a nada, mas ele passa a ter muito mais direito.
0: Perfeito. Eu estou em Brasília, em São Paulo está o âncora Leandro Martins, que também participa com a gente dessa entrevista, professor. Leandro.
1: Ok, Miguelzinho, bom dia, professor Gabriel Schumann. Recentemente teve uma série de questões envolvendo as companhias aéreas, doutor Gabriel, sobre questão de animais, né? Houve morte de cães, por exemplo, em situações dos últimos anos principalmente, que foram judicializadas, e houve um caso muito comentado aqui e tal, e parece que houve mudanças em relação ao transporte de animais, o que é necessário que o tutor precise ter, a questão de vacinas, forma de acondicionamento e também das companhias, né, condições adequadas para o transporte do animal, para justamente evitar acidentes e até, caso maior, a morte desses animais, né? E como a gente está falando sobre mudanças em relação a atrasos e direitos de passageiros, sobre essa questão, professor Gabriel, tem alguma mudança? Foi previsto alguma coisa? Ou essa última resolução não tocou muito nessa questão dos animais embarcados?
2: Perfeito. A resolução não trouxe esse tema, né? Não é o aspecto, até porque a gente consegue entender isso, porque a ANAC ela mudou não foi uma resolução, enfim, uma portaria, mas para quem está em casa não faz muita diferença. Ela trouxe regras para transporte de animais em voos há muito pouco tempo, né? Ela alterou essa regra em 2025, há praticamente um ano, para ser mais exato, né? Então ela criou categorias de animais, né? E isso é bem importante, né? Quer dizer, o animal de estimação é um tipo de categoria, o animal de suporte emocional é outro, o animal de serviço é um terceiro. Então, vamos lá de baixo para cima, né? Animal de serviço, por exemplo, é um cão-guia. Ele tem regramento específico, né? O suporte emocional, ele não é treinado como cão-guia, mas ele também é importante para a pessoa, para além daquilo que é só uma questão de afeto, né? E o animal de estimação, enfim, esse é mais simples. Então, na cabine de passageiros, há uma presença muito maior de animais, porque eles passam a estar sob responsabilidade do tutor, né? Aquilo que alguns chamariam de dono do animal, né? Mas que melhor chamar de tutor. E no compartimento de carga, sob a responsabilidade da companhia aérea. Então, isso depende um pouquinho do porte do animal, enfim. Mas tentando melhorar esse setor, né? Uma das coisas importantes que foi implementado justamente um serviço adicional de rastreamento do animal para que se possa acompanhar. E aí, no momento da própria venda da passagem aérea, a companhia ela tem que deixar muito claro, né, regra de peso, tamanho, até a raça do animal, exigências sanitárias que podem ser aplicados, enfim, e até incompatibilidade do espaço. Tem alguns voos que realmente fica muito difícil você imaginar a possibilidade de um animal, especialmente de maior porte, acompanhar, né? E cabe ao passageiro ter a comprovação sanitária, enfim, então tem um regramento bastante específico, o que não elimina realmente riscos em situações pontuais os animais, de alguma maneira, sofrerem, né, com o transporte, ou até terem situações mais delicadas, né? E muitas decisões, mesmo judiciais, né, têm deferido os animais de suporte emocional na cabine. Né, com base na legislação, enfim, e em outras finalidades que vão além daquilo que a resolução estabeleceria, quer dizer, ampliando a possibilidade da presença desses animais, e aí de volta, né, sempre num equilíbrio entre questões técnicas também e a necessidade das pessoas de forma individual.
1: Entendi. Professor Gabriel, aqui em São Paulo, recentemente teve uma questão, e já eu vou ver se ela se estende nessa portaria recente da ANAC, que é o seguinte: aqui em Congonhas, que o senhor certamente conhece, que foi ladeado pela cidade. Com o tempo, Congonhas, que era afastado, foi engolida. Fica no meio da cidade de São Paulo, ali no início da Zona Sul, e por causa disso, é uma região também muito residencial. E por isso não existe normalmente voos entre 11 da noite e 5 da manhã. Durante o dia é avião passando o tempo inteiro, quando é essa época chuvosa o teto está baixo e é ruído de avião muito próximo. Muito bem, há pouco tempo atrás, algumas semanas, foi resolvido que em condições excepcionais meteorológicas poderia se abrir a possibilidade de um desembarque do avião pousar aqui em Congonhas mesmo durante a madrugada, o que deixou muita gente alerta, com medo de que isso se torne uma rotina e prejudique o sono dos habitantes dos bairros que circundam o Congonhas, né? Eu lhe pergunto isso, se essa nova portaria ou resolução, enfim, da ANAC também prevê esse tipo de operação em outros aeroportos, ou se isso é uma questão que não acontece em outros aeroportos brasileiros ou não afeta esse ponto de ser debatida como aqui em São Paulo, professor Gabriel.
2: Perfeito. A decisão da ANAC em relação a Congonhas foi em relação a Congonhas, né? Ela não ampliou o horário regular, ela realmente admitiu que em situações excepcionais, né, seja feita essa prorrogação, né? Agora, isso acaba acontecendo em outras cidades, né? Por exemplo, o Rio em relação a Santos Dumont e Galeão, porque às vezes na mesma cidade um aeroporto está aberto, um aeroporto está fechado. Eu justamente em Congonhas já tive essas experiências, né, de programar para Congonhas, pousar em outro aeroporto, enfim, isso aconteceu já com, né, muitas pessoas, e são de volta, né, equilíbrios difíceis, né, porque obviamente o avião faz barulho, o avião atrapalha a rotina das pessoas, mas ao mesmo tempo esses desafios aí do transporte aéreo fazem com que a ANAC às vezes tenha que tomar decisões que não são as que atendem certos interesses, né? Não no sentido ruim da palavra, mas no sentido bom, né? Assim, tem a família que tem um interesse, tem a pessoa que mora ali perto, ela tem um interesse, tem as companhias aéreas que vão ter um custo de transportar, impactando o preço da passagem, impactando o risco, impactando o horário da tripulação, enfim. Então, são uma série de fatores que se somam para essas decisões. Não estou dizendo que sempre as decisões da ANAC estão certas, nem que sempre estão erradas, mas realmente são decisões que não são simples de serem tomadas tentando fazer esse equilíbrio de interesses.
1: Ok, obrigado.
0: Professor Gabriel, ao que nos parece, a nova regulamentação dá bastante destaque à informação. O que a companhia aérea terá de informar o passageiro antes da viagem e o que deverá comunicar quando surgir um problema com o voo?
2: De fato, a resolução ela reforça os deveres de transparência e informação por parte das companhias aéreas. Uma das informações importantes diz respeito a essa própria dinâmica, ou seja, a companhia aérea tem que reforçar para o passageiro que ela não tem como se responsabilizar por determinados eventos, na medida em que, uma vez ocorrendo esses eventos também, ela não vai ter o pagamento de indenizações, né? Então, a ANAC ela endurece um pouco a vida do passageiro, por assim dizer, né? Na medida em que ela separa, né, a responsabilidade civil, né, e o dever de assistência material. Então, sendo bem prático aqui, depois de 2 horas tem que dar alimentação, seja dando comida, seja dando um crédito, né, ou uma solução, enfim, que ela forneça. A maior parte das companhias acaba oferecendo um voucher, mas enfim, depois de 4 horas já se pensa em pernoite, em hospedagem, enfim, então já há uma outra dinâmica. Agora, ao mesmo tempo, já que a gente teve essa alteração, as companhias aéreas passam a ter deveres mais robustos em relação a explicar para o passageiro seus direitos, né? Embora a gente esteja conversando e quem vai viajar tem condições também de buscar essas informações, né? Quer dizer, o próprio passageiro, ele pode se informar em relação aos seus direitos, mas sobretudo em relação a essa dinâmica, né? A gente passa a ter então uma informação mais robusta, eu diria, especialmente em relação ao cancelamento, atraso. As companhias aéreas devem ter atenção e os passageiros também para conhecer a dinâmica, para depois evitar chateações, já que viajar envolve sempre a possibilidade de ter intercorrências, né, chateações, imprevistos, e, portanto, conhecer as regras me parece importante.
0: É
2: Ao mesmo
0: verdade.
2: tempo, isso não significa que a gente não vai ter mais ações judiciais, né? Mas a gente tem aí como uma das premissas da ANAC, com certeza, o combate à judicialização, né?
0: Pois é, a
2: Evitar que
0: pergunta era
2: tenha novas
0: justamente nesse
2: ações.
0: sentido. Essa revisão das regras também ocorre em um contexto de muitas discussões judiciais envolvendo atrasos e cancelamentos de voos. Essa nova regulamentação pode reduzir a judicialização, professor? E existe o risco de o passageiro interpretar a nova norma como uma limitação ao direito de procurar a justiça?
2: Não, o direito de procurar a justiça ele não está eliminado, né? Esse é um direito que sempre existe. O que vai haver realmente é um impacto naquilo que é o exercício desse direito na prática. Saber se ele efetivamente vai receber uma indenização, se ele vai assim por diante, né? Então, assim, a partir do momento que a ANAC endurece as regras sobre atrasos, né, a desfavor dos passageiros, não sei se no curto prazo isso vai significar redução de ações. Até porque as pessoas vão testar no judiciário, né, os advogados vão testar no judiciário a interpretação dessas normas, né, que não necessariamente é aquela que a ANAC concedeu. Além do mais, o texto é texto, né, e texto está sujeito a interpretações. Além do mais, as ações podem decorrer de expectativas que são criadas não só pela resolução da ANAC, mas por alguma promessa que é feita pela companhia aérea ou pela própria falha na comunicação. Então, eu não imagino que no curto prazo a gente diminua as ações judiciais, e estou falando isso sem nenhum tipo de estudo específico, estou falando isso baseado em suposição, né, sem nenhuma avaliação científica, mas pela experiência como advogado, novas regras normalmente geram discussões judiciais mais acaloradas e com o tempo as coisas se estabilizam. Eu espero que diminuam as ações judiciais, porque as companhias aéreas então passam a cumprir melhor as regras.
0: Para
2: E
0: fechar,
2: os
0: professor,
2: usuários sabem melhor também quais são.
0: claro. Se o ouvinte se deparar com um voo atrasado ou cancelado, quais são os passos práticos que ele deve seguir para proteger seus direitos sem transformar o problema em uma batalha no aeroporto?
2: Esse é um ponto importante que eu ia trazer, justamente. Eu vejo, às vezes, as pessoas gritando, né, no aeroporto, né?
0: Isso.
2: O funcionário da companhia aérea não consegue fabricar um avião, né? Então, assim, não, às vezes a gente é mais bem atendido, às vezes menos, mas é importante sempre o primeiro ponto aí, a cordialidade, buscar informação com a companhia aérea, documentar-se dos fatos, que é uma orientação que vale para qualquer situação jurídica. Então, pode ser uma foto do painel, enfim, pode ter a busca de informações. Em alguns aeroportos, inclusive, há o suporte disso, então você tem ali a possibilidade de buscar no próprio aeroporto um suporte que extrapola o da companhia aérea. Mas o suporte da companhia aérea é o primeiro ponto. Conhecer seus direitos, por exemplo, aqueles que são aplicáveis depois de 2 horas de atraso, depois de 4 horas de atraso, respectivamente, a possibilidade, então, de receber alimentação e depois a possibilidade de receber a hospedagem, enfim, até o transporte, o direito de realocação em caso de cancelamento, são alguns dos direitos fundamentais ao usuário. E eu diria também ir preparadinho, se possível, com um livro na mochila, porque os atrasos acontecem, os cancelamentos também, e nem sempre dá para programar tudo com exatidão que a gente gostaria.
0: Perfeito. Professor Gabriel Schumann, advogado e docente da graduação e do mestrado em Direito da Universidade Positivo, muito obrigado pela participação e por ajudar o nosso ouvinte, eventual passageiro, a entender de forma prática o que está por trás das novas regras da ANAC. Até uma próxima, professor, e bom dia.
2: Eu que agradeço, um ótimo dia. Obrigado.
0: É isso, 10 horas e 53 minutos. E para fixar bem essa mudança a você, ouvinte, a gente acompanha aqui a matéria de Gabriel Corrêa, que fez um compêndio, ou seja, um resumo em relação ao que está sendo atualizado sobre atrasos e cancelamentos de voos. Vamos ouvir.
3: A Agência Nacional de Aviação Civil determinou que as empresas aéreas devem ampliar as informações para os clientes. Com a nova redação da norma da ANAC, que estabelece condições gerais do transporte aéreo, foram fixados critérios mais objetivos sobre o momento em que as orientações devem ser prestadas e o conteúdo mínimo informado aos passageiros. As empresas têm que dizer claramente, por canais digitais, o motivo do imprevisto, a previsão atualizada do horário de partida e as alternativas disponíveis, incluindo reacomodação em outros voos, reembolso do bilhete ou oferta de outro meio de transporte. A resolução determina que as operadoras esclareçam as limitações técnicas. Fatores como eventos climáticos severos ou problemas em equipamentos de solo podem levar a ajustes operacionais por razões de segurança. Os passageiros têm direito também à assistência material, após 2 horas de espera, alimentação por meio de crédito ou refeição, e após 4 horas, quando houver necessidade de pernoite, de hospedagem e transporte de ida e volta ao local de acomodação. Quando ocorrer limitações na infraestrutura, o passageiro deve comprovar as despesas necessárias e razoáveis e o reembolso será feito em até 7 dias. O artigo 26 da norma reforça que essa assistência é imediata, mas com detalhes importantes, reforçou o diretor da ANAC, Rui Mesquita.
4: O dispositivo prevê que a assistência material de alimentação e hospedagem prevista na resolução não se confunde com o dever de reparação civil por eventual dano, e o seu cumprimento não implica reconhecimento de culpa ou responsabilidade pelo atraso ou pela interrupção do voo.
3: Considerando a disponibilidade de contato telefônico e internet nos aeroportos, a ANAC não exige mais que as companhias ofereçam meios de comunicação após 1 hora de espera. As alterações passam a valer em 30 dias. Quem quiser saber mais sobre seus direitos como viajante ou registrar reclamações, pode acessar a plataforma ANAC Passageiro no site gov.br/ANAC. Da Rádio Nacional em São Luís, Gabriel Corrêa.
0: 10 horas e 55 minutos, Leandro. É isso, né? Fica aquele recado para quem vai viajar. Informação é fundamental.
1: Exato, Miguelzinho. Já me aconteceu um atraso e, de fato, a companhia providenciou o almoço ali para aquele todo mundo que estava naquele voo, né? Porque eu ia atrasar umas 4 horas, aí tem que dar lanche, pagaram o almoço, foi rápido, não teve problemas maiores, né? Só aquela coisa de vou chegar mais tarde e tal. Mas o que eu estou entendendo aí no geral dessa nova situação, a gente está vivendo um novo momento com essa mudança climática, né, Miguelzinho? Então, por exemplo, já colocaram ali nessa. nessa portaria que pode haver questões de atraso, etc., devido a questões climáticas, aí fecha aeroporto e tal. E aqui em Congonhas, o mesmo caso que a gente conversou, que a gente ouviu o professor, é que justamente por conta desses eventos climáticos, o aeroporto, o terminal em um outro lugar pode ser aberto durante a madrugada em condições excepcionais por causa desses eventos climáticos. Ou seja, a meteorologia, os eventos climáticos estão modificando a questão da situação aérea. Não dá para negar, não dá para passar por cima disso, né, Miguelzinho?
0: Exatamente. E na dúvida, a gente reforça o que nos disse o nosso colega Gabriel Correa, não é? Acessar a página da ANAC em www.gov.br/ANAC e entrar ali no ícone do ANAC Passageiro, que lá está disponível todas as informações e apoio para a viagem aérea. Então, acesse para que você possa, antes de embarcar, ter conhecimento em relação aos seus direitos. Leandro Martins, é com você, nos ampliando com mais informações.
1: Exatamente, Miguelzinho. Eu trago agora uma informação de uma mudança aqui do patrulhamento policial. É porque, veja, a Polícia Militar de São Paulo, a corporação começou a usar nessa terça-feira um novo modelo de policiamento com motocicletas para combater furtos e roubos na capital. Pelo menos esse é o objetivo. Chamado de Bravo, é o Batalhão de Resposta Avançada Operacional, esse novo batalhão reúne 250 policiais e 150 motocicletas. Segundo a Secretaria de Segurança Pública, as equipes vão ser distribuídas de acordo com os dados de inteligência e as informações do sistema Muralha Paulista, que é um sistema que é integrado com milhares de câmeras espalhadas por toda a cidade. O objetivo é concentrar o policiamento em locais com maior incidência de roubos e furtos e deslocá-lo conforme mudança no cenário criminal. A novidade é que 16 das motocicletas do novo batalhão terão dois policiais na mesma moto, né, o condutor e o carona, e enquanto um deles conduz o veículo, o outro poderá desembarcar para apoiar abordagens e outras ações policiais. E esses caronas vão ou podem portar fuzil. E todos os policiais desse novo patrulhamento da Bravo vão utilizar câmeras corporais durante as operações. É uma novidade por aqui. A gente até vê patrulhamentos de motos em 3 a cada vez, sendo que o de trás, ele para, quando para nos semáforos, para meio atravessado, para patrulhar quem vem de trás, para não sofrer algum atentado, mas nunca havia esse porte do fuzil pelo carona. Nem havia carona, né? Era cada moto com um condutor. Então agora esse patrulhamento Bravo, perdão pelo pigarro, vem com essa novidade, Miguelzinho.
0: 2 PMs numa moto e armados com fuzis. Ou seja, lançando esse novo batalhão para combater roubos e furtos na capital.
1: Isso, para se deslocar com mais rapidez, e o condutor não porta arma. Claro, o de trás, o carona, sim, com o fuzil para, enfim, respostas rápidas a alguma ocorrência, Miguelzinho.
0: Perfeito, Leandro. 10:59, e a gente sai para mais um breve intervalo. Em instantes estamos de volta, detalhando as principais notícias, os fatos e acontecimentos de Brasília, do Brasil e do mundo, falando em mundo com as notícias da Rádio França Internacional. Agradecendo, como sempre, os nossos ouvintes da Rádio Universitária de Roraima, 95,9 FM, que estiveram conosco nessa primeira hora. O nosso carinho, nosso respeito e a nossa gratidão. 10:59.
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0: Agora em Brasília, pontualmente 11:00, de volta com o nosso Revista Brasil, mantendo você sempre bem informado. E chegou o momento da nossa conexão com a capital francesa, Paris. estúdios da Rádio França Internacional. Vamos saber em detalhes dos últimos fatos, os principais acontecimentos do mundo. Conversamos hoje com a jornalista Ana Carolina Pelis, a quem já agradecemos pela participação. E vamos direto já perguntando à Ana. Ô Ana, às vésperas das eleições, os consulados brasileiros aí na Europa se preparam para receber os eleitores. Esse ano o eleitorado na Itália cresceu bastante, não é? Mas a votação continua concentrada em duas cidades, é isso? Bom dia!
7: E bom dia para você e para todos os seus ouvintes. É isso mesmo, os consulados brasileiros na Itália se preparam para receber quase 39 mil brasileiros que estão registrados para votar. O país tem o quarto maior eleitorado da Europa. O número de eleitores cresceu 17,5% desde 2025. A votação será realizada em duas cidades, Milão e Roma. Cerca de 25 mil brasileiros estão registrados em Milão, representando a maior parte dos eleitores na Itália. Neste ano, o consulado

0: mudou o local de votação. Na última eleição presidencial, as principais reclamações em Milão foram a desorganização e o tempo de espera. As filas começaram logo cedo, ocuparam a calçada e a espera para votar chegou a passar de 3 horas. Para evitar que esse problema se repita, o consulado informou que o local da votação vai fornecer 36 funcionários para auxiliar na organização das filas e, além disso, 156 agentes eleitorais brasileiros foram convocados para atuar durante a votação e ajudar a manter um fluxo contínuo de eleitores. Já em Roma, assim como nos anos anteriores, a votação será realizada na Embaixada do Brasil, localizada em um dos principais cartões postais da cidade italiana, a Piazza Navona. Para facilitar o acesso, as entradas da embaixada serão divididas de acordo com as sessões eleitorais. O local também costuma ficar cheio no dia de votação, mas o processo em Roma geralmente é mais tranquilo do que em Milão, também por causa do número menor de eleitores. Neste ano, cerca de 14 mil brasileiros estão registrados para votar na capital italiana.
1: Bem, Ana, o presidente chinês Xi Jinping chega nesta quarta-feira aos Estados Unidos para uma visita de estado de 2 dias. O que se espera deste encontro, hein?
0: Pois é, o presidente chinês Xi Jinping partiu na tarde de quarta-feira, né, tarde lá na China, rumo aos Estados Unidos. Essa visita de 2 dias tem como ponto alto a reunião do líder chinês com o presidente americano Donald Trump, na qual os dois líderes devem buscar prolongar a desescalada de tensões entre as duas potências. Xi viajou em um avião especial, acompanhado de sua esposa, Peng Liyuan, do ministro das Relações Exteriores, Wang Yi, e de Cai Qi, membro do comitê permanente do Politburo do Partido Comunista Chinês, segundo a emissora estatal CCTV. Sua chegada aos Estados Unidos está prevista para a noite de quarta-feira, no horário de Washington. Comércio e inteligência artificial estão no topo da agenda desta sua estadia, né, da estadia de Xi Jinping nos Estados Unidos. Mas estes são apenas dois dos diversos pontos de divergência entre Pequim e Washington, com repercussões globais. Os dois presidentes também devem tratar das guerras envolvendo o Irã e a Ucrânia, da situação de Taiwan, da rivalidade tecnológica e do fornecimento de semicondutores, entre outras questões. Para especialistas, Trump e Xi Jinping devem se esforçar para transmitir a imagem mais positiva possível da coexistência entre dois rivais estratégicos com interesses antagônicos. Os resultados de um encontro observado atentamente por todos os lados podem ser mais limitados. Esta será a primeira visita de Xi à Casa Branca em mais de 10 anos. No entanto, será o terceiro encontro desde o retorno de Donald Trump à Casa Branca em janeiro de 2025.
1: Bem, ainda nos Estados Unidos, como vai ser o segundo dia da Assembleia Geral da ONU em Nova York?
0: Nesta quarta-feira, o Irã vai ocupar o centro do palco diplomático em Nova York com o discurso de seu presidente, Massoud Pezeshkian, que já prometeu defender firmemente as posições de seu país na ONU, logo após o anúncio de Donald Trump sobre a retomada do diálogo com o Teherã. O discurso de Pezeshkian vai ser acompanhado com atenção especial pela comunidade internacional. As preocupações com as repercussões econômicas globais do conflito se intensificaram nas últimas semanas, devido ao apoio do Irã aos Houthis no Mar Vermelho. O grupo consolidou seu controle sobre Bab el-Mandeb, outro estreito crucial para o fluxo de energia, provocando uma nova alta dos preços do petróleo.
1: Para encerrar, Ana, em outro encontro às margens da Assembleia, a presidente da Venezuela, Delcy Rodrigues, se reuniu com o presidente Donald Trump.
0: Pois é, esse foi o primeiro encontro entre os dois desde que a presidente Delcy Rodrigues assumiu o poder após a queda e captura na Venezuela de Nicolás Maduro e de sua mulher durante uma operação militar dos Estados Unidos em janeiro. Delcy Rodrigues governa desde então sob as diretrizes de Washington. A presidente disse que o encontro com Trump foi histórico em uma mensagem no Telegram. Ela também divulgou uma foto dos dois sorrindo. Na foto, ela aparece aparece fazendo gesto de vitória e Trump com o polegar para cima. Segundo a presidente venezuelana, ela conversou com Trump sobre o fortalecimento da relação bilateral e o avanço de uma agenda de cooperação. A reunião aconteceu à margem de uma recepção que o presidente dos Estados Unidos costuma oferecer aos líderes mundiais que participam do encontro anual da ONU. Poucas horas depois, na noite de terça-feira, a líder da oposição na Venezuela, Maria Corina Machado, que é ganhadora do Prêmio Nobel da Paz de 2025 e está atualmente exilada no Panamá, ela denunciou que foi impedida de retornar ao seu país. Ela acusa o governo de Delcy Rodrigues de bloquear sua volta. Estes são os destaques da Rádio França Internacional nesta quarta-feira.
1: Tá certo. Obrigado, Ana Carolina Pelis, pelas informações. Um bom dia, um bom trabalho a todos vocês da Rádio França Internacional. Ainda nesse cenário internacional, líder da ONU pede que superpotências reconheçam seus limites. Em seu último discurso na Assembleia Geral como líder da Organização das Nações Unidas, Antônio Guterres falou dos riscos da transferência de poder de governos para empresas e de seres humanos para máquinas. Ele declarou que o mundo está se tornando multipolar e precisa funcionar com base na cooperação e não na coerção. Da agência ONU News em Nova York, Felipe de Carvalho.
2: Ao abrir a reunião de alto nível da Assembleia Geral deste ano, o secretário-geral da ONU, Antônio Guterres, afirmou que a última década foi marcada por uma crueldade desprezível. Ele ressaltou que o período foi marcado por guerras, onde civis e trabalhadores humanitários se tornaram alvos e onde a fome é usada como tática de combate. Segundo Guterres, essa intensificação das divisões geopolíticas caminha de mãos dadas com o aumento da desigualdade, com a crise climática e com o descontrole sobre a inteligência artificial.
3: Power is being reshaped in three fundamental ways.
2: Para o líder da ONU, o poder está sendo reconfigurado de três maneiras fundamentais, e essa transformação é o pano de fundo de todas essas crises. Ele mencionou uma alteração de poder entre os estados, com o surgimento de novos centros de influência econômica, política e tecnológica. Em segundo lugar, o secretário-geral alertou para uma transferência extraordinária de poder dos governos para um pequeno grupo de corporações privadas e indivíduos. Guterres disse que a influência dessas pessoas agora abrange a política, as economias, os fluxos de informação, o desenvolvimento tecnológico e o espaço cívico do qual as sociedades dependem. Em terceiro, ele ressaltou que os seres humanos estão cada vez mais transferindo poder para as máquinas. Esse cenário envolve agentes de inteligência artificial agindo de forma incontrolável e armas autônomas letais se tornando realidade.
3: Killer robots must have no place in our future.
2: O líder das Nações Unidas disse que robôs assassinos não devem ter espaço em nosso futuro. Ele defendeu uma estrutura multilateral de gestão de riscos de IA, apoiada por uma supervisão credível e independente. O chefe da ONU afirmou que, apesar do mundo estar diante de novos desafios, os sistemas de governança global continuam refletindo a realidade de uma era em grande parte já superada. Guterres declarou que atualizar os mecanismos de ação coletiva é o desafio decisivo que a comunidade internacional tem pela frente, neste momento em que o mundo está claramente se tornando multipolar. Ele afirmou que existem diferentes formas de a multipolaridade se concretizar. Uma delas é um mundo fragmentado, com tensões crescentes e desconfiança cada vez maior, com mercados fragmentados e instituições enfraquecidas. Mas Guterres ressaltou que existe outro caminho, que aposta na interdependência, sustentado por uma rede de conexões econômicas, políticas, sociais e tecnológicas, um mundo no qual múltiplos centros de influência coexistem dentro de uma estrutura comum de direito internacional e regras compartilhadas, um mundo onde as grandes potências reconhecem que não são capazes de resolver sozinhas os desafios que o mundo enfrenta. Da ONU News em Nova York, Felipe de Carvalho.
1: Agora em Brasília, 11 horas mais 11 minutos e chegou a hora. Esportes. Momento da nossa resenha esportiva. Vamos direto a São Paulo com Leandro Martins, o mais ajuizado, como a gente sempre destaca. E ele também, é claro, apresenta os demais que integram essa nossa mesa de debates. Meu caro Leandro, é com você.
4: É isso aí, Miguelzinho. Muito obrigado pelo meu juízo, meu suposto.
1: Ah, nós temos que seguir ali.

0: E Walter Lima falou que não somos nós para contestar.
1: Ah, não, o professor Walter falou, tá falado.
0: Tá
1: Então vamos
0: falando.
1: lá. Olha, a gente tem pouca bola rolando hoje. Primeiro quero apresentar o Roberto Camargo, que está conosco. Ele está
0: Ah,
1: na linha
0: que
1: já, Robertão.
0: maravilha! Meu caro Roberto, bom dia!
2: Bom dia, amigazinho, Leandro. Prazer estar de volta aqui com vocês, viu?
1: Prazer é nosso também. É sempre bom o Roberto participar. A nossa resenha é feita justamente das opiniões, né? E olha, hoje tem pouca bola rolando, Miguelzinho. Teve movimentos interessantes na Série B, que daqui a pouco a gente comenta, mas nós temos troca polêmica de treinador, que eu vou abordar daqui a pouco. O Internacional arrumou um novo treinador, mas teve uma confusão aí que vale a pena a gente falar. Também teve a convocação da seleção brasileira feminina, como você anunciou no início do Revista
0: Isso.
1: Brasil, e a gente segue acompanhando a seleção brasileira. Afinal de contas, na sexta-feira tem o primeiro amistoso e às 7 da manhã, viu? Antes aqui do Revista Brasil. Então, quando começarmos, já tem até resultado, Miguelzinho.
0: Pronto, você vai estar preparado, claro, para nos trazer todas as informações em relação a esse jogo da seleção, saber como ela vai se comportar neste primeiro amistoso após a Copa do Mundo.
1: Com certeza, estaremos com o resultado já pronto. Olha, a gente pode começar, Miguelzinho, com as atletas convocadas, né, da seleção feminina pelo Arthur Elias, porque vai ter amistosos com a Argentina. Eu não acompanho ainda muito como estão essas meninas individualmente, mas o que a gente tem aqui? As goleiras, né, Lorena, do Kansas City, nos Estados Unidos, a Yane, do Bahia, a Thaís Lima, que joga no Benfica, de Portugal, e a Carlinha, do São Paulo, do Roberto Camargo. Roberto, eu vou começar então por você. Você está por dentro aí desses valores individuais das moças aí convocadas?
2: Olha, eu vou te falar por atacado que este ano o time de futebol feminino de São Paulo está um pouquinho mais consistente. Ele já vai fazer a final aí contra o time do Corinthians, né? Vai encarar as bravas aí. E me parece, Leandro, que este ano o time tem mais chance de levantar essa taça, depois de já ter perdido várias finais aí para o Corinthians, né? E a goleira Carla, aquele corpo que eu vi, ela dá realmente uma segurança maior para o time. Acho que é uma convocação merecida, viu?
1: Sim. E você, Miguelzinho? Você com certeza as do Corinthians você
0: Não,
1: conhece.
0: a gente
1: Inclusive tem seis
0: acompanha.
1: convocados.
0: Pois é, a gente acompanha algumas atletas do Corinthians e tem aquelas ex-atletas que estiveram aqui no Corinthians e, claro, que hoje jogam no exterior, né? De qualquer sorte, o que a gente pode destacar é claro, isso é fato. Não estou aqui querendo puxar brasa para minha sardinha, não. Mas a base da seleção sempre foi muitas jogadoras do Corinthians, né? Como a gente pode perceber pelos próprios números, né? Quando falamos ontem, inclusive, Leandro, que são 7 títulos do Corinthians, né? Já no Campeonato Brasileiro, o São Paulo está buscando o seu primeiro troféu, enfim. Então a gente percebe que o Corinthians já está consolidado em relação ao Campeonato Feminino de Futebol, quer seja não apenas no âmbito de São Paulo, mas do brasileiro e, claro, fornecendo atletas para a base da seleção brasileira.
1: Maravilha. Olha, eu vou passar aqui as principais atletas, as do Corinthians e as que jogam no futebol brasileiro, que a gente conhece melhor. E também depois a gente pode passar a bola também, Miguelzinho, para o Juliano Justo, aqui do Esporte da TV Brasil, que está na linha. Inclusive, eu gostaria de ouvir dele, porque o treinador do time dele aí tem uma questão aí. Pode ser?
0: Claro, por gentileza. Seja bem-vindo, Juliano
1: Então vamos
0: Justo.
1: lá.
3: Muito boa tarde. Bom dia, aliás, Miguelzinho, o Leandro, o Roberto, amigos, pô, obrigado aí pelo convite. Satisfação, prazer tá participando aqui com vocês mais uma vez. E acho que é essa convocação rapidinha, né, da seleção brasileira feminina. E tem um detalhe interessante da Yane, né, a goleira aí do Bahia, que foi eliminada recentemente, agora, começo da semana, para o Corinthians, mas é uma jogadora bem jovem, é 22 anos, né? E acho bem legal a gente destacar a participação dela. Ela destacou muito recentemente, principalmente nessa reta final aí, na eliminação que o Bahia conseguiu em cima do Palmeiras, né? Pegou pênalti no tempo normal lá em Salvador e pegou pênalti na decisão aqui em Barueri também, classificando. Foi decisiva para a classificação do Bahia em cima do Palmeiras. Então é um nome novo aí, uma das atletas que o Arthur Elias está tentando trazer para renovar essa seleção brasileira. E é um destaque legal também da gente valorizar, né? E fora do eixo aqui do eixo.

0: do centro do país, enfim. E é uma jogadora que tem muito talento. Agora, o Leandro comentou, né, a questão do Inter aí. A confirmação, na verdade, agora pela manhã do Eduardo Batista como novo técnico do Internacional. Difícil, né? A situação já era difícil e, na minha opinião, vai ficar mais complicada agora com essa confirmação aí. Mas, digamos assim, oremos, né, Miguelzinho?
1: É, tem isso. Eduardo Batista, que é filho do Nelsinho Batista, né? Que fez realmente um bom trabalho no Corinthians, diga de passagem.
2: É, o Nelsinho
0: Sim.
2: teve passagem por vários clubes brasileiros, também foi um grande jogador nos anos 70, né? E eu só vou completar aqui para a gente já terminar esse assunto da convocação feminina, passar rapidinho e a gente já vai pro assunto do treinador, até porque teve uma polêmica aí na troca. Olha, as zagueiras que jogam, convocadas pelo Arthur Elias para a seleção feminina de futebol, a Thaís Ferreira joga no Corinthians e suas zagueiras, e a Taila no São Paulo. Laterais, quem está jogando por aqui, ressaltar a Raíssa Bahia do Palmeiras. No meio-campo tem a Duda Sampaio, a Duda é mais ou menos conhecida, claro, do Corinthians, e a Jaqueline também do Timão. E a Kailane do Flamengo, que também chegou entre os quatro times das semifinais do Brasileirão. E agora as atacantes, a maioria joga fora também do Brasil, mas temos a Bia Zanerato, a Bia conhecida aí do Palmeiras, e a Tainá Maranhão do Palmeiras também, a Johnson do Corinthians e a Marília do Cruzeiro. As outras sete convocadas atacantes jogam fora do Brasil. E só lembrando para finalizar, o próximo jogo da seleção feminina serão os dois jogos, dias 4 e 5, na capital gaúcha, em Porto Alegre. Elas vão se apresentar, dia 4 e 5, e as partidas serão em novembro
1: Em
2: contra a seleção
1: outubro.
2: do Japão. 29.
1: Não, nós temos em
2: Não,
1: outubro,
2: aqui,
1: dia
2: contra a
1: 10 de
2: seleção do Japão.
1: outubro. Eu acho que os jogos acontecerão no Estádio Beira-Rio, em Porto Alegre, nos dias 10 de outubro, às
2: Contra a Argentina.
1: 16h30, e na Arena Pernambuco, em 13 de outubro, às 20h30.
2: Se
1: Obrigado,
2: vocês me
1: Miguel. É
2: permitem
1: isso aí mesmo.
3: um comentário, meus amigos, sobre essa convocação, me chamou a atenção aqui o número de atletas brasileiros jogando no exterior. Poucos anos atrás, o futebol feminino por aqui estava confrontando as dificuldades, ainda existem dúvidas, mas rapidamente parece que teve um salto aí de projeção das nossas atletas e passaram a chamar a atenção de clubes da Europa, clubes dos Estados Unidos. E eu vejo dois aspectos aí nessa situação. Um é positivo, mais mercado para jogadoras, o que reforça também a formação de atletas por aqui. E o aspecto assim, que preocupa um pouco é que a estrutura do futebol feminino brasileiro ainda não é suficiente para absorver tantas atletas que têm se destacado, meio que imitando o modelo masculino, que é o modelo exportador, né? Espero que haja uma mudança de paradigma aí com o passar do tempo, gente.
0: Só então vendo aqui
2: Bom.
0: rapidinho, Leandro, Roberto, amigos, aí, Miguelzinho, tem um detalhe interessante. Recentemente a Caroline, né, atacante aí, que foi convocada também para essa janela, é uma das principais jogadoras, enfim. Ela foi vendida do City lá da Inglaterra para o Barcelona, em torno de 1 milhão e 200 mil euros, mais ou menos. Foi a brasileira mais cara da história, né? Uma grande negociação comemorada, muito aí a Caroline. E, bom, grandes destaques, enfim, ela está no Barcelona agora. É um nome excelente aí da seleção brasileira, falando dessa questão de, bom, valorização aí das jogadoras, né?
2: Até aproveitando, Júlia, nesse assunto de várias jogadoras convocadas brasileiras que estão jogando fora do Brasil, na Europa, nos Estados Unidos, etc., porque a gente está num debate, que a gente até conversou esses dias, sobre a redução de número de estrangeiros em times brasileiros. E olha que os clubes já estão achando uma brecha, e até queria debater com vocês, porque tem atletas que não entram na contagem de estrangeiros, jogadores com dupla cidadania, jogadores que nasceram no Brasil e defendem outras seleções, ou aqueles considerados com raízes brasileiras. O exemplo aqui são 8 casos: o Jorginho do Flamengo, o Maurício do Palmeiras, o Matheus Reis do Fluminense, o Coronel e Rafael Tolói do São Paulo, o Kahneman do Grêmio, o Eliasson da Suécia e João Costa no Cruzeiro. O que chama atenção, por exemplo, o zagueiro Kahneman do Grêmio, que jogou 10 temporadas no futebol brasileiro, mas agora está naturalizado. Para todo mundo ele é argentino, mas agora ele também tem um pé no Brasil. Que tal, gente?
1: Eu vejo o seguinte, que também é uma forma, né, da pessoa continuar jogando no Brasil. E, ou seja, é uma alternativa, digamos assim, né? Ou, de alguma forma, procurando ali um jeito de também estar aqui e lá ao mesmo tempo. Então, eu acho que deve ser observado também isso, né? Os dirigentes, né, em relação a esta alternativa que se criou para essa finalidade, né? E saber se, de fato, o que o atleta pretende, né? Jogar aqui, jogar lá, jogar onde ele pretende, na verdade, estar atuando. Então, tem que estar atento a quanto a isso. Não sei se isso foi observado quando... dessa definição em relação à quantidade de estrangeiros jogar no nosso país.
2: Eu quero perguntar para o Roberto, porque...
0: Fala, Roberto.
2: Roberto, um dos argumentos, vou até passar para o Roberto, um dos argumentos que foi dado para esse critério de reduzir a participação estrangeira, de atletas estrangeiros, principalmente aqui da América do Sul, no futebol brasileiro, é que isso está inibindo a formação de atletas aqui. E um dos critérios seria que o atleta teria que sair um pouco mais tarde do Brasil, né? Porque ao contrário de fenômenos como o Estevão, como o Vini Júnior, que você não consegue segurar, mas acaba que muitos times já não estão formando atletas aqui e trazendo pessoal do Uruguai, da Colômbia, da Argentina. Você acha que isso aí tem que mudar e poderia mudar, Roberto?
3: Eu acho que essa medida de reduzir o número de jogadores estrangeiros não contribui para a solução desse problema. Primeiro, quero pedir desculpa, gente, como cada um aqui falando de seu celular, os tempos às vezes não batem, né? E acaba atravessando ali, me perdoe, mas estamos aqui para chegar junto, né? Cada um com a sua opinião, sua contribuição. Então, voltando a falar aí sobre esse ponto central da mudança, no caso do André, eu não vejo que reduzir o número de jogadores estrangeiros nos clubes vai diminuir a exportação de atletas jovens. Não vejo como essas coisas se articulam. Afinal de contas, os clubes têm seus interesses, seus movimentos financeiros, suas negociações. Isso, acredito que vai continuar, independentemente da restrição do número de atletas estrangeiros. O que vai acontecer é continuar sempre do mesmo jeito. A gente exporta jogadores precocemente, aí, com 18 anos, 19 anos de idade, e depois a gente compra atletas que já não são tão valorizados nos grandes centros do futebol. Infelizmente é isso. E quem tiver mais bala na agulha, ou seja, clubes com caixa mais forte, vão continuar dominando aí o cenário, contratando. Se não pode contratar mais estrangeiro, contrata jogador brasileiro no destaque. Na minha opinião, é isso, Leandro.
2: E aí, Juliano, tem muito estrangeiro jogando aqui no Brasil? Será que tinha que dar uma mudada nesse cenário para ter uma base mais forte aqui nos clubes brasileiros, Juliano?
0: Olha, Leandro, é uma questão bem complexa aí, né? Me parece que recentemente teve uma mudança aí na visão dos clubes estrangeiros, né? Eles estão, que nem o Roberto comentou, né? Alguns anos eles vinham aqui, buscavam atletas aí acima dos 20 anos e tal, né? E agora cada vez estão buscando atletas mais novos, né? E daí também tem essa questão de que por essa parte assim, de buscar atletas mais novos, os brasileiros parece que deixaram um pouco de lado essa categoria sub-20 no masculino, enfim, né? Eu acho que vai ter que ser retomado então esse trabalho para buscar atletas nessa faixa, para dar espaço para essa galera nas equipes principais e tudo. E tem um outro lado também, que que o Roberto comentou mais ou menos também ali, que me parece que é mais, acaba sendo um pouco mais barato, né? Não para clubes como o Palmeiras e o Flamengo, enfim, mas também para eles, né? Buscar atletas de destaque aqui na América do Sul, por exemplo, na Argentina, enfim, Uruguai também, Chile e tal. Trazer esses caras de um, de repente não do primeiro escalão, mas de um segundo escalão desses países para cá e tudo. Não saberia a fórmula exata para resolver esse problema, mas é uma tentativa aí do futebol brasileiro, da CBF, de resolver essas questões, dar mais espaço para os jovens, enfim. Mas é complicado. Eu não vejo muita saída.

disso que o Roberto falou, né? Quem tem mais dinheiro vai acabar se buscando os melhores jogadores, enfim, de uma forma ou outra. Acho que é uma tentativa, um começo aí de um debate, mas ainda tem um longo caminho para a gente.

0: contratados atletas estrangeiros. Então, uma certa redução que pode justamente comprometer a formação de atletas no nosso país. Razão pela qual, inclusive, essa decisão tomada pela CBF foi feita com o aval dos clubes da Série A e Série B, para se ter uma ideia da gravidade do problema que pode se intensificar, ou seja, ou que está apenas surgindo. Eu acho que, como tentativa, é extremamente válida.
1: É, e tem mais um cenário, né, Miguelzinho, que pode, daqui uns dias, a gente vai poder estar debatendo, que pode virar de cabeça para baixo o futebol brasileiro. Está para ser assinada uma medida provisória, não sabemos ainda, porque é questão governamental, mas a questão das maiores patrocinadoras do futebol, as bets, isso pode mudar tudo, as bets podem sofrer restrições, até vir a ser proibidas. Já tem gente gritando, dizendo que não vai mais ter futebol, mas existia futebol antes das bets, né? Então, esse cenário também pode mudar, inclusive a questão de grana, porque o futebol está supervalorizado no sentido que os clubes estão quebrados, os salários estão altíssimos nos últimos tempos. Eu vou trazer o caso do Santos aqui, que contratou Gabigol, contratou William Arão, contratou uma série de atletas, e agora está dizendo que não está podendo, não vai saber se vai conseguir pagar, né?
0: Sim.
1: Situação complicada.
0: E voltando ao próprio futebol em si, ou seja, com a chegada de estrangeiros mais experientes, como é que nós vamos amadurecer aqui os nossos jovens atletas? Porque quando há a convocação da seleção, não se convoca estrangeiros, se convoca cidadãos natos, ou seja, os nossos brasileiros. Se a gente não dá oportunidade para que possa jogar em clubes, quer seja experientes, como é que nós vamos ter uma seleção ou cobrar uma seleção de qualidade para que possa disputar e lutar por um título mundial?
2: É verdade.
1: Bom, a gente acho que está quase terminando, mas eu queria ouvir o Juliano sobre o treinador do Inter. Parece que ele tinha fugido do Criciúma e apareceu no Inter. Pode ser, Juliano?
3: Pode. Me parece que teve um desencontro aí, que parece que ele estava... Que, na verdade, o Criciúma chegou a ser líder da Série B, mas nos últimos jogos aí vinha muito mal, né? Até no retorno da competição, aí nos últimos 10 jogos, o Criciúma estaria até na zona de rebaixamento da Série B. Foram duas vitórias
1: ele
3: em 10
1: tá
3: jogos.
1: Sexto.
3: Nos últimos 10.
1: Isso tá
3: na,
1: em sexto
3: na,
1: lugar.
3: Na classificação. Isso, no geral, assim, em todos os jogos, né? Mas no retorno, nos últimos 10 jogos, tá bem mal, tá em queda e tudo. E parece que a torcida já não gostava mais dele, enfim. E ele até aceitava sair, só que ele não queria pagar essa multa, né? Em torno de R$600 mil, algo assim. E ele tava esperando ser demitido. Só que daí o Criciúma que teria que pagar a multa para ele, enfim, também não queria pagar e tudo. E parece que o Inter acabou chegando numa boa hora para essas duas partes, o Criciúma e o treinador. E, enfim, também, mas daí é uma confusão, né? Porque eu não sei se o Inter teria essa grana para dar lá, mas acho que prometeu que ia pagar essa multa, enfim. E parece que ele tá vindo mesmo, já foi anunciado, inclusive, até pelo Inter e tal. Enfim, acho que todo mundo sabe, eu sou torcedor do Inter, já fui muito mais, enfim, mas o momento é muito ruim e tal, e me parece que não foi a melhor escolha, né? Enfim, agora resta aí pra torcida, o contexto do Inter torcer para ele conseguir salvar aí uma situação que está praticamente muito difícil, né? Ainda daria, mas eu sinceramente não acredito, né? Precisaria de 5 vitórias e um empate ou 2 nos últimos 10 jogos. Difícil, muito difícil. Vamos ver, eu não, sinceramente não teria trazido o filho do Nelsinho, né? Eduardo Batista, mas é o que temos aí para o momento, né?
0: Quer dizer que nós temos aqui um gremista e um colorado, é isso?
1: Uma dupla
0: tomei conhecimento
1: pode
0: agora.
1: Cair juntinho e abraçar.
0: Assim como temos também um corintiano, um São Paulino e uma palmeirense, né? Que é a nossa querida Priscila Sestari.
3: Olha a situação, piorar, torcedor do Inter, né? Estão torcendo pro Grêmio cair junto, né? Para todo mundo morrer abraçado.
0: Olha só.
1: Para piorar, eu sei que o nosso tempo está meio estourando, Miguelzinho, mas o Juventude, que já liderou a Série A e tinha o cenário possível dele subir para a Série A, estava liderando a Série B, caiu para o quarto lugar e só classifica automático os dois primeiros. Então, de repente, o ano que vem, tem os três maiores gaúchos lá lutando pela Série B. Já imaginou? É quase que um gauchão paralelo.
0: Que isso. Enquanto isso, o São Paulo do nosso querido Roberto ainda está bem na tabela, não é isso, Roberto?
2: Conseguindo respirar, né?
0: Eu não vou falar ainda.

0: do Corinthians, hein? Não vou falar nem do Corinthians, deixa pra lá.
1: Agora vem período de eleições para a nova diretoria, então pode ser que pro ano que vem as coisas tenham alguma chance de melhorar. Mas a grande verdade é que de 5 participantes dessa resenha, só a nossa querida Priscila Cessari é que está um pouquinho mais sossegada, porque nós outros aqui estamos nos debatendo aí com as últimas colocações. Né? Então deixa eu finalizar minha participação com uma notícia positiva, que não vem de futebol, mas o brasiliense Caio Bonfim acabou de ganhar aí o ouro na marcha atlética.
0: Que maravilha!
1: Nos Jogos Sul-Americanos de Santa Fé. É um atleta vencedor, orgulho nacional, né? E somou mais uma medalhinha para manter a liderança do Brasil nesses jogos, minha gente.
0: Parabéns, um Caio Bonfim. Daqui de Brasília, tive o prazer de conhecer, bater papo e inclusive entrevistado por vezes aqui na Rádio Nacional. Olha, deixa eu agradecer aqui o nosso querido Juliano Jus, eu que tive o primeiro contato com ele neste momento. Seja sempre muito bem-vindo à nossa resenha esportiva aqui do programa Revista Brasil. Com uma alegria, com uma satisfação contar com você nesse espaço dedicado ao esporte, trazendo aqui informação, opinião e os principais acontecimentos do mundo esportivo. Tá bom, Juliano?
2: Valeu, amigãozinho, pô, uma satisfação, um grande prazer aí poder participar com vocês, primeiro contato que eu tive contigo aqui ao vivo. Pô, grande abraço, pode contar comigo, hein? Tô sempre à disposição.
0: Tamo
2: abração,
0: juntos. Hein? Tá certo. E eu pergunto para encerrar essa nossa participação, ou seja, tanto ao Juliano quanto ao Roberto e a você, meu caro Leandro, vocês conhecem a chamada Altinha, não é isso? Altinha, esporte que Altinha. Surgiu nas praias do Rio de Janeiro.
2: Sim, sim, embaixadinha, né?
0: Isso. Alguns chamam de altinha, outros de embaixadinha, né? Porque virou moda lá nos parques europeus, vejam vocês, viu? Virou moda sim, tá todo mundo lá. Muitos brasileiros foram pra lá e como lá não se pratica altinha, começaram a praticar nos parques europeus e pronto, virou febre. Nós vamos então pra concluir essa nossa resenha esportiva até a Rádio França Internacional com as informações da Vitória Barreto nos falando justamente isso. Que essa modalidade esportiva virou moda nos parques europeus. Vamos conferir.
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4: Vitória Barreto. Entre o Museu do Louvre e a Torre Eiffel, uma cena improvável chama a atenção dos parisienses. Rodas de altinha ocupam os jardins da capital francesa. Mas o fenômeno não se limita à França. O esporte também inspirou novos negócios na Holanda e já conquistou parques e praças em diferentes países da Europa. Ao atravessar o menor, mas ainda imponente Arco do Triunfo do Carrossel, logo após a Pirâmide do Louvre, em direção ao Jardim de Tuileries, é possível avistar ao fundo algumas bolas amarelas pairando sobre os gramados. Quem já frequentou uma praia brasileira pode se surpreender com a cena. O calor faz quase a gente duvidar de onde está. Não estamos no Rio de Janeiro. Jogar altinha em Paris virou febre graças a Isadora e Clarice, duas amigas franco-brasileiras que se mudaram para a capital francesa para estudar. Depois de anos jogando altinha no Rio de Janeiro, Clarice explica que decidiram recriar na cidade a atmosfera das rodas que frequentavam no Brasil.
5: Eu e Isadora, a gente sempre foi apaixonada pelo esporte. E faltava isso aqui, a gente pensava muito sobre, cara, como é que vai ser ficar anos sem jogar? Tipo, a gente vai desaprender. E não é só sobre jogar, é sobre tudo que engloba o jogar, você se conectar com as pessoas, você tá passando um momento bom. Tipo, é algo tão leve e coisas que hoje em dia, num mundo tão polarizado por tanta coisa, tipo, é um momento que você pega, você esquece seus problemas, você curte com seus amigos. Jogar é uma sensação maravilhosa.
4: Pelo gramado, as conversas misturam português e francês. Entre os jogadores está Antônio, que assim como Isadora e Clarice, estudou em uma escola francesa no Brasil e hoje mora em Paris. Para ele, jogar altinha é uma forma de matar a saudade de casa.
6: Faz 2 anos mais ou menos que estou aqui na França e para mim jogar altinha é um grande prazer. Assim, eu sinto como se eu estivesse de volta no Brasil, na Praia de Ipanema. Assim. É realmente muito bom para se reunir com os amigos, fazer esse momento de diversão para todo mundo. Assim, e quanto mais gente vier, melhor.
4: O grupo nasceu entre brasileiros, mas rapidamente ultrapassou essa fronteira. Hoje, franceses e outras nacionalidades também participam das partidas. As cariocas explicam que na França, a maioria das pessoas conhece uma prática chamada brésilienne, a brasileira. No início, foi preciso mostrar que a altinha segue outra lógica,

0: com regras e técnicas próprias. Mas Isadora conta que os franceses foram entendendo as diferenças e se interessando pela modalidade.
1: Então, brésilienne aqui é tipo aquecimento antes de um jogo de futebol. Você vê, assim, 11 pessoas em roda fazendo embaixadinha mais, sabe? Toques controlados e perto do corpo. E aí passa pro próximo. E aí vai fazendo embaixadinha, mas pra mostrar, assim, as habilidades com um toque de bola. Sendo que a altinha não tem nada a ver com isso. Porque, primeiro, é um toque na bola. E são bolas altas e pra cima. E também tem dinâmica de ataque. Bolas fortes e pra frente. E aí, quando você bota um jogador de futebol que sabe fazer embaixadinha muito bem e tudo, e bota pra jogar altinha, não tem esse movimento de quadril pra tocar embaixo da bola, fazer ela subir. Então é nítido, assim, a diferença, sabe?
0: Os vídeos publicados por Isadora e Clarice para divulgar o esporte em Paris viralizaram. E algumas postagens ultrapassaram a marca de 2 milhões de visualizações no Instagram. Hoje, elas reúnem uma comunidade cada vez maior na capital francesa, com mais de 1.000 integrantes no grupo de WhatsApp. Mas essa febre não ficou restrita a Paris. O esporte já ganhou adeptos em diferentes países da Europa e até deu origem a novos negócios. Rutger, um jovem empreendedor holandês, fundou a Altinha Life, empresa que vende bolas de altinha em diversos países europeus. Depois de testar modelos brasileiros e marroquinos, ele desenvolveu com sua equipe um design próprio, hoje fabricado na Tailândia e na China. Quando morava em Barcelona, o empreendedor holandês passou a observar brasileiros jogando altinha na praia. Depois foi ao Brasil para aprender mais, gostou da dinâmica do esporte e percebeu seu potencial de crescimento na Europa. Começou então a patrocinar grupos de jogadores, fornecendo bolas e apoiando iniciativas em países como a França, Holanda, Suíça, Portugal e Espanha.
2: I wanted to bring the Altinha culture like more to Europe because
3: comecei esse projeto porque queria trazer a cultura da altinha para a Europa. Quando fui ao Brasil, vi muita gente jogando e percebi como a atividade reunia diversão e alegria. Hoje, divulgo o esporte, produzo vídeos na internet e mostro para as pessoas do que se trata. No início, começamos a importar bolas de outros países para testá-las. Depois de muitos testes, acabamos desenvolvendo o modelo que consideramos o melhor. Também contamos com um designer especializado, cuja assinatura está estampada na bola. O desenvolvimento do design passou por várias etapas de teste, sempre com retorno e as sugestões de outras pessoas.
0: Com o verão perto do fim, muitos se perguntam o que acontecerá com um esporte tão ligado à vida ao ar livre. Por enquanto, a altinha continua presente em praças e parques europeus e leva um pouco das praias brasileiras para o continente.

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2: 11 horas 42 minutos, de volta com o nosso Revista Brasil. Vamos direto a São Paulo com mais informações. Leandro Martins.
3: Ok, Miguelzinho. O Ministério Público Federal denunciou o dono da empresa aérea Voepass e mais 11 pessoas pelo crime do atentado contra a segurança do transporte aéreo naquele caso da queda do voo que matou 62 pessoas em Vinhedo, no interior paulista, em agosto de 2024. 2 pilotos e 2 controladores que estavam entre os 16 indiciados pela Polícia Federal ficaram fora da denúncia. Segundo a informação que foi publicada pelo jornal O Estado de São Paulo, entre os indiciados estão o responsável pelo voo, Marcos Sato, o mecânico Alex de Souza Leandro, o gerente do Centro de Controle Operacional, William Agatz, o diretor de segurança operacional da empresa, Davi da Costa Faria Neto, e o dono da Voepass, José Luiz Felício.

0: O filho. Para o Ministério Público, as investigações demonstraram que a queda do voo não decorreu de uma falha técnica isolada, mas como resultado de várias omissões deliberadas na manutenção preventiva e na gestão de segurança da Voepass. Em nota, a empresa destacou que, com o recebimento da denúncia, o processo seguirá os trâmites previstos em lei e que a companhia seguirá colaborando com o Poder Judiciário. Já a defesa do dono da empresa, José Luiz Felício Filho, disse que irá se manifestar nos autos no momento adequado e que o executivo reitera seu respeito às autoridades e sua solidariedade aos familiares das vítimas do voo 2283. Miguelzinho, volto com você.
1: Ok, Leandro, 11 horas 43 minutos. Eleições 2026. Voto nas eleições poderá valer como prova de vida do INSS. Vamos saber dos detalhes na reportagem de Luísa Mello.
2: Aposentados e pensionistas do INSS que comparecerem às urnas na data do pleito estarão dispensados de realizar a prova de vida em 2026. A verificação é automática, a partir do cruzamento de dados entre a Justiça Eleitoral e a base de dados do governo federal. A medida foi implementada em 2024, com o objetivo de reduzir filas, custos e transtornos para idosos e pessoas com a mobilidade reduzida. Na época, foram registrados eventos eleitorais para aproximadamente 21 milhões de beneficiários, resultando em cerca de 5 milhões de comprovações. Segundo o levantamento do Instituto Nexus, com base em dados abertos do Tribunal Superior Eleitoral, o número de eleitores com 60 anos ou mais aumentou em 74% de 2010 a 2026. E, mesmo sem a obrigatoriedade do voto, os brasileiros com mais de 70 anos representaram 41,1% dos votos em 2022. A prova de vida é a comprovação de que o beneficiário está vivo e pode continuar recebendo seu benefício previdenciário. Outras precauções também foram tomadas para facilitar o processo de verificação, como a busca por outros eventos comprobatórios, incluindo a emissão de documentos, movimentações registradas ou atendimentos realizados. Alguns órgãos também aceitam a validação por meio do aplicativo gov.br. Sob a supervisão de Samara Sadek, da Rádio Senado, Luísa Mello.
1: Ainda no nosso bloco Eleições 2026, Brasil registra 177 processos por violência política de gênero neste ano. Dados são coletados pelo painel da Justiça Eleitoral. Vamos saber dos detalhes na reportagem de Daniela Longuinho.
3: O número de processos relativos à violência política de gênero no país chegou a 177 em 2026, segundo o novo painel da Justiça Eleitoral divulgado nesta terça-feira. De 2019 para cá, o país acumulou 392 ações judiciais, com origem em 224 municípios de 21 estados. Atualmente estão em tramitação 219 processos, que envolvem assédio, constrangimento, perseguição ou ameaça a candidatas ou detentoras de mandato eletivo. Os dados foram divulgados durante a mobilização Violência Política Tem Gênero, promovida pela Comissão TSE Mulheres, em parceria com a Ouvidoria do TSE e a Procuradoria-Geral Eleitoral, na sede da Corte, em Brasília. A coordenadora da Comissão TSE Mulheres, juíza Renata Gil, ressaltou que o painel ainda está em aprimoramento para identificar todos os casos de violência política de gênero no país e combatê-los.
4: Através desse painel, pelo mapa do Brasil, a gente tem condições de saber as ondas de calor, onde os crimes são cometidos com maior frequência. E não quer dizer que um estado não tenha ocorrência de violência política. Agora a gente vai poder avançar na pesquisa e entender por que que num estado não existe um registro de ocorrência e um processo de violência política. Tudo isso é possível através do nosso painel, que está em início, a gente está em compartilhamento de dados com a Procuradoria Eleitoral.
3: Durante o debate, a ministra Estela Aranha, do TSE, destacou que esse tipo de violência desestimula a presença de mulheres na política.
5: A violência contra a mulher, ela silencia individualmente cada uma dessas mulheres, porque essas formas de intimidação um constrangimento moral, expõe a sua família, seus filhos, e ela sai da política. Mas ela também atinge a coletividade, porque quando as outras mulheres veem isso acontecer, elas não dizem, por que que eu vou entrar na política? Este lugar não é para mim. Até porque, quando elas são atacadas, elas têm dificuldade de se defender, de se posicionar. Então, você tira as que estão tentando e as que poderiam entrar ou pensar em entrar. Então, isso é muito grave.
3: Raquel Branquinho, procuradora regional da República, falou sobre a violência de gênero e a baixa representatividade das mulheres nos postos de comando municipais.
6: As mulheres são minoria em todos os espaços e todos os parlamentos. Nós temos mulheres sozinhas em câmaras municipais isoladas nesse país que sofrem violências diárias. E nós temos mais de 700 municípios sem nenhuma participação política feminina. Nós temos somente 16% de municípios com mulheres prefeitas.
3: Ao fim do evento, o presidente do TSE, ministro Cássio Nunes Marques, reconheceu que ainda há trabalho a ser feito quando o assunto é violência política contra as mulheres. Para ele, a desigualdade de gênero sistêmica se manifesta na política, com consequências para a própria democracia.
7: A violência política de gênero não é apenas uma agressão contra uma mulher, é uma agressão contra a própria democracia. Quando uma mulher é constrangida, ameaçada, humilhada, discriminada ou impedida de exercer plenamente seus direitos políticos por ser mulher, não é apenas sua voz que se tenta silenciar, é a voz de mais da metade das pessoas que constituem a nação brasileira.
3: Durante o evento, o TSE e a Procuradoria-Geral Eleitoral assinaram um protocolo de intenções para prevenção e enfrentamento desses casos. Da Rádio Nacional em Brasília, Daniela Longuinho.
1: E nesse contexto de combate à violência política contra as mulheres, Priscila Mazenotti reforça as informações, reiterando os canais de denúncia e campanha que alertam para as agressões e o preconceito. Vamos ouvir.
8: Impedir uma mulher de votar e de ser votada, fazer ameaças para eleger alguém determinado, proibir a participação em discussões públicas, rebater com agressividade argumentos ou propostas de candidatas mulheres. Isso tudo tem nome, é violência política. Pode acontecer com qualquer pessoa. Mas sim, ela tem gênero e atinge mais mulheres que homens. E às vésperas das eleições é preciso falar sobre isso, porque essa violência atinge as eleitoras em forma de ameaças e outras mais explícitas, mas de maneira sutil no dia a dia atinge também candidatas e mulheres em cargos eletivos. É o que explica a coordenadora-geral da Transparência Eleitoral Brasil, Ana Cláudia Santana, que também é uma das fundadoras do Observatório de Violência Política contra a Mulher.
9: A gente tem também a violência simbólica, que é muito viva, que são mensagens diretas ou indiretas que mostram ou que tentam mostrar que o lugar da mulher não é na política, né? Então, o corte de microfone em casas legislativas, a reação quando uma candidata se posiciona de determinada maneira, a gente vai ver ali nos comentários que muitos homens, né, mandam elas, ai, volte para casa para lavar louça, você é uma louca, né? Você é uma desequilibrada, sempre levando isso para essas características.
8: O Tribunal Superior Eleitoral está de olho nisso, tanto é que elaborou um painel chamado Business Intelligence, onde ficam os dados públicos e estatísticas sobre violência política de gênero. Além disso, lança a campanha Violência Política Tem Gênero, para conscientizar a sociedade e ampliar os canais de denúncia. Aliás, em caso de denúncia, a coordenadora-geral da Transparência Eleitoral Brasil, Ana Cláudia Santana, explica o que fazer.
9: É o caso do Ministério Público Federal, na Sala do Cidadão. A Justiça Eleitoral também dispõe da ouvidoria do TSE e dos TREs para qualquer denúncia que possa ser feita, e também o Ministério das Mulheres pelo Ligue 180, o Ministério dos Direitos Humanos e Cidadania no Ligue 100, a Polícia Federal no Comunica PF para crimes virtuais. Ah, inclusive a Defensoria Pública da União também possui um canal exclusivo de denúncias que a cidadania deve utilizar para se insurgir contra este problema. Portanto, há muita coisa a ser feita antes do voto. E, claro, votar com consciência em candidaturas que não adotam estratégias violentas é muito importante.
8: Da Rádio Nacional em Brasília, Priscila Mazenotti.
1: 11 horas e 52 minutos, reta final do nosso Revista Brasil. Mas voltamos a São Paulo com mais informações. Leandro, é com você.
0: Miguelzinho, o engenheiro Cristiano Vivacqua e a empresária Isis de Freitas Rodrigues Brandão

0: Serão apontados pela Polícia Civil como responsáveis pelo prédio que desabou na Penha, zona leste aqui de São Paulo, estão foragidos há 10 dias. O desabamento, como a gente trouxe aqui, aconteceu na madrugada do dia 12 e matou 6 pessoas. Segundo a polícia, Vivacqua era o responsável técnico pela execução da obra, enquanto Isis é a representante legal da construtora New Home, que vendia os imóveis e tocava a obra. Os dois são procurados pela polícia desde o dia do desabamento. O advogado de defesa deles tinha dito que eles se entregariam, mas isso ainda não aconteceu. Esses responsáveis pelas obras são alvos de duas investigações. Uma apura as circunstâncias do desabamento, que matou as 6 pessoas, e a outra investiga possíveis golpes contra clientes que compraram imóveis da New Home e de outra construtora ligada a eles, a Rastiforme, mas nunca receberam as chaves dos imóveis. Além da investigação policial depois do desabamento do prédio, as construtoras têm vários boletins de ocorrência por estelionato registrados na zona leste de São Paulo. Um grupo de cerca de 20 clientes acusam a construtora por não entregar os imóveis prometidos desde 2023 e não devolver o dinheiro pago pelos compradores. Juntos, eles calculam mais de 4 milhões de reais em prejuízos. Os imóveis ficam todos na zona leste da capital, que é a mesma região onde aconteceu o desabamento do edifício em construção, na Vila Granada, como eu já disse, na região da Penha. Finalizando, segundo os clientes, várias obras da empresa foram embargadas porque a construtora iniciava os empreendimentos sem o devido alvará de construção aprovado pelas autoridades da Prefeitura de São Paulo. Inclusive, esse desabamento que aconteceu de uma estrutura de 6 a 7 andares, ele também teve um alvará cassado para a estrutura, que teria que ser demolida, e depois um novo alvará autorizava a utilização da estrutura, que acabou desabando. Por isso, também está havendo suspeita sobre os funcionários da prefeitura que modificaram o status daquela estrutura, Miguelzinho.
1: Ok, meu caro Leandro Martins, hoje, 23 de setembro, comemora-se o Dia Internacional das Línguas de Sinais. A data é alusiva à criação da Federação Mundial dos Surdos, instituição presente em mais de 100 países que luta pelos direitos deste público. Ainda de acordo com a Federação, existem cerca de 70 milhões de pessoas vivendo com a surdez e mais 80% delas estão em países em desenvolvimento. Você sabe, ou seja, se expressar com a língua de sinais, meu caro Leandro?
0: Não, eu não sei não, Miguelzinho. Agora a gente repara que em vários eventos, inclusive eu faço a programação cultural da FM de São Paulo da tarde, muitos desses espetáculos teatrais, todos, consta ali quando tem acompanhamento com a língua de sinais para ajudar as pessoas que têm a deficiência auditiva. E aí em Brasília, quando eu trabalhava junto ao GDF em Taguatinga, no COSE, teve um evento muito interessante com famílias de surdos, né? Alguns casos toda a família com a deficiência auditiva, alguns casos os filhos tinham, mas os pais não. E com isso a comunicação entre eles era muito tátil, né? Eles encostavam a mão na mão do pai, da mãe, era uma comunicação bastante singular e a gente aprendeu muito com aquilo, né? Que é um universo do surdo, totalmente surdo, não aquele que perde um pouco a audição e vai se virando com um pouco de audição que tem, né? Então é muito importante as libras nessa linguagem de sinais e é muito importante, né? A incorporação dessa técnica na sociedade.
1: Com certeza, é muito interessante. É um sistema de representação simbólica das letras, do alfabeto, soletradas com as mãos, mas não se resume a uma cartilha com alfabeto manual. Ela tem gramática, não é, Leandro? Tem gramática própria, tem uma estrutura linguística composta por aspectos fonológicos, morfológicos e léxicos. Ou seja, nessa língua existem sinais para quase todas as palavras conhecidas e para a execução dos sinais usa-se ali aquele movimento das mãos, além das expressões facial e corporal quando necessário, não é? E é interessante também que aqui no Brasil é reconhecida a língua brasileira de sinais como meio legal de comunicação e expressão e que essa legislação também determinou o apoio à sua difusão e o uso pelo poder público, como você bem ressaltou.
0: Exato. Eu acho muito interessante porque a gente, quando olha uma transmissão, tem inclusive quando é uma fala, por exemplo, de presidente, de um governador, de algum pronunciamento, um ministro, um pronunciamento importante, de uma data importante, e fica ali no cantinho da tela o intérprete de Libras, como chamam, né? E a gente nota que existem alguns símbolos, né? Por exemplo, quando se refere a presidente, se não me engano, a pessoa passa a mão em frente ao peito transversalmente, como se fosse uma faixa, mas ao mesmo tempo os sinais com as mãos.

0: Também tem letras ou sílabas, e ainda algumas movimentos da boca, quer dizer, é um sistema bastante complexo, né, para poder abarcar toda a comunicação, é muito interessante.
1: Pois é, a gente destaca que a inclusão de pessoas surdas no país avançou significativamente graças a essa legislação que eu mencionei, a 10.436 de 2002. No entanto, a batalha pela igualdade de direitos e oportunidades continua. A conscientização sobre a importância da comunicação e do acesso à educação é fundamental para garantir que a comunidade surda tenha voz e participação ativa. Portanto, essa inclusão é um objetivo contínuo que requer esforços constantes de toda a sociedade, Leandro. Todos nós da sociedade devemos trabalhar juntos para construir um mundo onde todos tenham igualdade de oportunidades, independentemente de sua forma de comunicação, Leandro.
0: Exato, é muito importante. Assim como nós temos o Braille, a linguagem Braille para os deficientes visuais, ou a Libras, os sinais para os deficientes auditivos, é muito importante. A sociedade tem que estar toda integrada e, portanto, essas ferramentas ajudam a aproximar e manter as oportunidades para todos, né, Miguelzinho? Eu realmente salvo, então, portanto, a data 23 de setembro. Parabéns, enfim, a todos que estão envolvidos e lutando por o aperfeiçoamento dessas linguagens junto à sociedade. Né?
1: Tá certo. Leandro, 11 horas e 59 minutos. Obrigado mais uma vez pela parceria, por esta apresentação em conjunto que temos aqui no Revista Brasil, tá bom? A gente se encontra amanhã.
0: Ok, estamos juntos. Até amanhã, Miguelzinho, sempre pela comunicação.
1: É isso. Agradecendo também a produção de Adriana Shimoda, nos estúdios Antônio Carlos, os trabalhos operacionais de Cláudio Lima, na Central Técnica Chico Mendes e Reinaldo Santos, além dos demais profissionais nos nossos transmissores. Eu, Miguelzinho Martins, me despeço agradecendo a sua audiência, a sua sintonia, desejando uma ótima quarta-feira e que você fique bem. Continue em sintonia com a nossa programação. Bom dia, Brasil!
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9: Em Brasília, 12:30.
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9: Olá, muito boa tarde a você que nos escuta de todo o Brasil. Está no ar o Repórter Nacional, que tem hoje os seguintes destaques. Fiscalização em postos de combustíveis de todo o país. Força-tarefa investiga a prática de preços abusivos e salto no lucro dos estabelecimentos. Mobilização acionada após mais de 300 denúncias de consumidores. Mais.
11: Número de trabalhadores ligados a sindicatos no país fica estável em 2025 após registrar alta no ano anterior, mostra IBGE.
12: Ministro Cristiano Zanin nega liminar para determinar a instalação da CPI do Master no Senado.
13: Brasil acerta ao não aderir a plano de Trump para nomear facções criminosas como terroristas, avalia especialista. Escudo das Américas foi assinado por 14 países do continente.
14: Presidente chinês Xi Jinping se encontra com Donald Trump em visita de 3 dias aos Estados Unidos.
9: Tudo isso e muito mais, claro, aqui no Repórter Nacional, produzido pela nossa equipe de rádio jornalismo da EBC, Empresa Brasil de Comunicação. E nós estamos ao vivo nas emissoras da Rádio Nacional em Brasília, São Paulo, Rio de Janeiro, Amazônia, Alto Solimões, São Luís, Recife, também, claro, nas emissoras parceiras de todo o Brasil com a nossa rede nacional de comunicação pública. Eu sou Daniel Ito e você acompanha agora as principais notícias desta quarta-feira, 23 de setembro de 2026.
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9: Lembrando que estamos em período de defeso eleitoral, não serão veiculados conteúdos aqui que possam caracterizar publicidade institucional, medida para cumprir normas que regulamentam a comunicação das instituições públicas neste defeso eleitoral que vai até o dia 25 de outubro. Começamos com essa notícia de que os PROCONs de todo o país realizam hoje a Operação Carga Pesada. O objetivo é fiscalizar postos de combustíveis, viu? Para conferir aí de perto se os donos dos estabelecimentos estão exagerando ou não na margem de lucro desses combustíveis. Você acha que está pagando justo pelo preço do seu combustível? Quem vai contar para a gente é o Gabriel Brum, que está aqui ao meu lado no estúdio, acompanhando as informações dessa operação, né, Gabriel? Fiscalização para confirmar ou não as denúncias de abuso dos consumidores, né? Boa tarde para você.
15: Boa tarde, Daniel.

0: É isso mesmo, viu? São centenas de denúncias. Essa é a Operação Carga Pesada que surgiu a partir dos registros recebidos pela ANP, Agência Nacional do Petróleo, Gás Natural e Biocombustíveis, de supostos aumentos abusivos dos preços. Foram 330 denúncias. As informações foram compartilhadas, então, com a Secretaria Nacional do Consumidor, que reuniu mais de 100 representantes dos PROCONs estaduais e municipais para alinhar as ações. Além disso, a Secretaria já instaurou 70 processos administrativos contra postos de combustíveis que têm 20 dias para apresentar a defesa. De acordo com a Senacom, o foco não é o aumento do preço, mas o aumento da margem de lucro sem justificativa, o que pode aí caracterizar abuso contra o consumidor.
1: Sim.
0: Os dados indicam preocupação maior com o diesel. O preço médio da versão S10 no país chegou a R$ 7,13 em 19 de setembro, em um aumento de 2,3% na última semana. Na Bahia, que teve a maior variação, o litro chegou a R$ 7,74, Daniel.
1: É o preço do diesel que afeta toda a economia, já que os produtos precisam ser transportados.
0: Exatamente, caminhões e tudo mais.
1: Exatamente. Gabriel, já que você está falando de combustível, tem também aqui a questão sobre a venda suspeita desse tipo de produto, furtos de combustíveis, enfim. E a partir de hoje, então, a punição para esses casos fica mais pesada? É isso? Explica para a gente.
0: Exatamente. Começou a valer uma lei que torna mais rígida a punição contra furto e roubo de combustíveis no Código Penal. Esse texto foi publicado hoje cedo no Diário Oficial da União. Ele trata de petróleo e derivados, gás natural, etanol e demais combustíveis, inclusive biocombustíveis e óleos lubrificantes. No caso de furto, a pena prevista é de 4 a 10 anos de cadeia. Ela pode ser aumentada em um terço caso haja danos às estruturas, envolvimento de duas ou mais pessoas. Se o criminoso trabalhar ou já tiver trabalhado na empresa, e daí teria acesso a informações privilegiadas, ou tiver cargo público, a pena pode subir mais 2/3 se causar paralisação do serviço, desabastecimento, incêndio, poluição, lesão corporal ou morte. Já no caso de roubo, o roubo de combustíveis foi enquadrado nas possibilidades de aumento, e aí no caso 1/3 de pena no caso desse crime de roubo. E pode ter acréscimo de 2/3 se causar paralisação do serviço, desabastecimento, incêndio ou poluição. Além disso, a lei tornou crime contra a ordem econômica comprar, receber, transportar ou vender combustíveis furtados ou roubados. E aí a pena de 3 a 8 anos de prisão e multa. Mas fazer isso também com combustíveis que podem ser suspeitos, aí pela desproporção entre valor e preço, por exemplo, ou pela origem que pode ser estranha, também é crime e pode ser punido aí com prisão de 1 a 4 anos e multa, Daniel.
1: Punições mais pesadas, então, para crimes relacionados a combustíveis. Gabriel Brum, ao vivo aqui com a gente. Obrigado, viu, Gabriel, pelas informações. Meio-dia e 36 agora. Vamos falar de emprego, destacando um levantamento divulgado hoje pelo IBGE, revelando mudanças estruturais, viu, no mercado de trabalho aqui do nosso país. O número de trabalhadores sindicalizados ficou estável e a formalização bateu recorde. Quem traz os detalhes dessa pesquisa ao vivo para a gente é Solimar Luz, que está na linha. Sol, muito boa tarde para você.
2: Oi, Daniel. Boa tarde para você. Boa tarde a todos. Daniel, essa pesquisa que foi divulgada hoje, consta da PNAD Contínua, Características Adicionais do Mercado de Trabalho 2025, foi divulgada há pouco pelo IBGE. E a pesquisa traz que naquele ano, 2025, o Brasil tinha 174 milhões e 100 mil pessoas em idade de trabalhar, ou seja, acima dos 14 anos, o que representa uma expansão de 0,8% em relação ao ano anterior, 2024. Desse total, Daniel, um contingente de empregadores e trabalhadores por conta própria somou 30 milhões e 600 mil pessoas. Pela primeira vez na série histórica, desde que a PNAD, com esse recorte de características adicionais do mercado de trabalho, foi iniciada, mais da metade dos trabalhadores por conta própria, com nível superior, tinham registro no Cadastro Nacional da Pessoa Jurídica, ou seja, tinham CNPJ. Os números dos últimos anos revelam uma mudança estrutural no mercado de trabalho. Setores como agricultura, pecuária e pesca, Daniel, registraram recuo passando de 11,4% em 2012 para 7,6% em 2025, ano de apuração da pesquisa. Por outro lado, o setor de administração pública, saúde e educação ganhou relevância no mesmo período, crescendo aí 2,7%. Esse levantamento também mostrou que a adesão sindical no país ficou estável, ficou em 8,8% de estabilidade em 2025, o que corresponde a 9 milhões e 100 mil pessoas. No recorte por gênero, o pesquisador do IBGE, William Cratovil, destaca a participação feminina.
3: As mulheres têm apresentado ganhos na participação de pessoas associadas a sindicato. Elas eram 38,7% dos associados lá em 2012, agora são 42,8%, depois de aumento de 0,3 ponto percentual em relação ao ano anterior e 0,2 ponto percentual em relação a 2021, foi o que aconteceu ali em 2024. Então elas estão aumentando, elas estão participando relativamente mais da associação a sindicato.
2: E o trabalho em domicílio registrou média nacional de 7,9% em 2025. O resultado foi alavancado pelos mercados de serviços e terceirização. No Nordeste, 8,6%, aqui no Sudeste, 8,2%, enquanto no Sul teve a menor participação, que foi de 6,5%. Eu volto com você, Daniel.
1: Tá certo, Solimar, muitíssimo obrigado pelas informações, destacando para a gente aqui então o mercado de trabalho brasileiro nesse levantamento do IBGE. A história agora é a seguinte, gente, um parlamentar aqui em Brasília recorreu ao STF, Supremo Tribunal Federal, para que seja determinada a instalação de uma CPI para investigar o caso do Banco Master, viu? Só que esse pedido ao STF teve aí a liminar negada. Priscila Mazenotti está aqui no estúdio e explica para a gente essa história. Priscila, muito boa tarde para você.
4: Oi, Dani, boa tarde para você e para os ouvintes. Vamos começar indo lá para trás um pouquinho, ainda em março, né?
1: Certo.
4: Quando foi protocolado no Senado esse pedido para criar a CPI do Master, né? Foram 41 assinaturas, número superior ao mínimo necessário, que são 27 para se criar uma CPI lá no Senado. E aí o presidente do Senado, Davi Alcolumbre, nunca leu esse requerimento em plenário, nunca determinou aí a criação de uma CPI. O senador Alessandro Vieira, então, recorreu ao Supremo Tribunal Federal pedindo para que Davi Alcolumbre fosse obrigado a garantir a instalação dessa CPI. E foi justamente esse pedido que o Cristiano Zanin do Supremo Tribunal Federal negou agora cedo, né? Foi um pedido liminar. O Alessandro Vieira alegou o seguinte, que o Davi Alcolumbre estava havendo inércia por parte dele, né? Havendo aí uma omissão há 6 meses aí aguardando a instalação dessa CPI, né? CPI que tinha como objetivo investigar autoridades como os ministros do Supremo Dias Toffoli e Alexandre de Moraes e o ex-banqueiro Daniel Vorcaro.
1: Certo.
4: Aí, ao negar a liminar, o Cristiano Zanin lembrou que já tinha negado um pedido semelhante no começo do ano lá na Câmara dos Deputados, pedido semelhante que tinha sido feito ao presidente da casa, Hugo Mota, também com esses argumentos, né? Assim como naquela época agora, o Cristiano Zanin explicou o seguinte, olha, esses documentos apresentados não comprovam que houve omissão, né? Foram apresentados aí só o requerimento de criação da CPI e as assinaturas, né? Segundo o ministro, não é possível reconhecer a relevância do fundamento invocado aí por Alessandro Vieira, mas o Cristiano Zanin não descartou voltar a analisar esse pedido após novas informações e o senador Alessandro Vieira já disse que vai reunir novos dados e entrar com pedido para que Cristiano Zanin reveja então essa liminar, Daniel.
1: O pedido que já está lá desde março então na mesa do presidente do Senado, Davi Alcolumbre.
4: E aí tem o recesso, agora a gente está no recesso branco aí por conta das vésperas das eleições, né, sem esforço concentrado por enquanto. Tá lá aguardando, vamos ver o que acontece.
1: Tá certo, vamos ver então o que vai acrescentar de informações então, senador.
4: Exatamente.
1: Alessandro Vieira. Priscila, obrigado pelas informações. Meio-dia e 43. E o governo dos Estados Unidos lidera mais um tensionamento diplomático, viu? Em meio aí a divergências ligadas à questão da segurança pública no continente americano, proposto aí pelo presidente Trump, o chamado Escudo das Américas, que teve adesão de 14 países que concordam em classificar facções criminosas e cartéis oficialmente como organizações terroristas. Sayonara Moreno, o Brasil assina esse acordo, concorda com esse Escudo das Américas de Trump? Boa tarde para você.
5: Oi, Daniel, boa tarde para você, para quem acompanha a gente. O Brasil não concorda e não assina, tá, Daniel? Uhum. A gente lembra que aqui na América do Sul, 7 dos 12 países concordaram, aderiram a esse plano trumpista. Ficaram de fora, então, aqui Brasil, Uruguai, Suriname e Venezuela. Inclusive, o governo brasileiro pode emitir, existe uma expectativa, né, de que o governo, por meio do Itamaraty, emita um comunicado se posicionando diante dessa proposta dos Estados Unidos e também da adesão dos demais países. Pelo menos essa, como eu disse, é a expectativa. Na avaliação do professor titular do Instituto de Relações Internacionais da Universidade de Brasília, Roberto Menezes, Daniel, com quem eu conversei mais cedo, ele acha que o Brasil acerta em manter distância do acordo por garantir autonomia sobre a própria soberania.
6: É muito perigoso. O Brasil acerta manter a distância. É esse reconhecimento. Ele embute aí um cavalo de Troia que pode vir, né, amanhã a justificar a ingerência dos Estados Unidos direta contra a soberania brasileira, supostamente para combater organizações criminosas e, portanto, colocar o Brasil como ineficiente na sua política de segurança e defesa e, para isso, abrir espaço para a intervenção direta dos Estados Unidos.
5: Pois é, entre essas organizações criminosas aí que estão na mira do Escudo das Américas, né, estão, por exemplo, aqui no Brasil, o PCC e o Comando Vermelho, também o grupo Clã do Golfo da Colômbia, que fazem parte da lista com 24 grupos transnacionais, grupos criminosos. Uhum. A proposta do Escudo das Américas é justamente coordenar uma ofensiva contra o narcotráfico transnacional, o que inclui aí serviços de inteligência, bloqueio de bens, restrição de vistos e cooperação militar entre os países signatários. Em meio a esse debate, Daniel, a gente lembra que o Brasil já havia se posicionado contrário a essa mudança de nomenclatura, porque a própria legislação brasileira classifica, por exemplo, o PCC e o Comando Vermelho como organizações criminosas e não, sim, grupos terroristas, né? Inclusive, o Brasil tem a lei antiterrorismo, a gente lembra, de 2016, que prevê xenofobia, preconceito de raça, cor, etnia ou religião como critérios para classificar um grupo como terrorista. O professor Roberto Menezes também reconhece a gravidade das facções aqui no Brasil. Ele não descarta, ele diz que não pode descartar o perigo delas, mas defende outras formas de se combater isso e não aderindo a um plano encabeçado pelos Estados Unidos.
6: É claro que não precisamos nem explicitar que para o Brasil essas organizações representam, né, uma ameaça permanente, né, ao bem-estar, à vida das pessoas, colocam terror em diversas partes do território nacional, lavagem de dinheiro, né, e que o Brasil segue combatendo, né, precisa ter políticas ainda mais sofisticadas para combatê-las, mas não é reconhecendo ela como organizações terroristas que isso será feito.
5: Pois é, a gente lembra, Daniel, que ainda ontem, em meio à Assembleia Geral da ONU, o chefe do Departamento de Estado dos Estados Unidos, Marco Rubio, se reuniu com chefes de Estado e ministros de Relações Exteriores, justamente dos países aí que aderiram, né, e fazem parte do Escudo das Américas. Uhum. Naquela ocasião, Rubio argumentou que esses grupos atualmente rivalizam com o próprio Estado em termos de recursos disponíveis, financeiros, militares ou até mesmo de inteligência. Para ele, o ponto crucial é que são grupos transnacionais que cruzam fronteiras e operam em múltiplos países em conexão e coordenação uns com os outros. Volto com você.
1: Tá certo, muito obrigado, Sayonara Moreno, explicando pra gente sobre o Escudo das Américas e já repercutindo também com o pesquisador aqui no Repórter Nacional. Nós seguimos com assuntos internacionais, com a notícia agora de que o presidente da China, Xi Jinping, desembarca hoje nos Estados Unidos, viu? Para um encontro com o presidente do norte-americano Donald Trump e, na pauta, as tensões entre as duas superpotências sobre comércio, tecnologia e, inclusive, a guerra no Irã. Gabriel Correa está com a gente com outras informações internacionais. Gabriel, é com você.
7: Olá, Daniel. Boa tarde para você. Boa tarde a todos. Daniel, essa visita que você citou acontece após quase 3 anos a última vez que Xi Jinping esteve nos Estados Unidos. De acordo com a TV estatal chinesa, desde o retorno de Trump à Casa Branca em 2025, os dois líderes têm conversado bastante por telefone e se reuniram pessoalmente 2 vezes desde o final do ano passado. Donald Trump recebe o presidente

0: presidente chinês hoje à noite, às 7 horas da noite, pelo horário de Brasília. E a programação inclui um jantar de Estado ao lado de grandes nomes da tecnologia e uma cerimônia militar na Casa Branca. Daniel, após impor tarifas de mais de 100% sobre as importações chinesas no ano passado, a trégua comercial entre Estados Unidos e China tem um prazo limite para acabar. Vai acabar pelo que foi negociado até no mês de novembro. Então, os dois países têm divergências sobre questões envolvendo a venda de armas norte-americanas para Taiwan, o combate ao narcotráfico, minerais e terras raras e os laços da China, maior importador de petróleo do mundo, com o Teerã. Segundo a agência Reuters, as negociações sobre todos esses temas previstas para amanhã podem resultar na redução, então, dessas tarifas em setores específicos, na cooperação no combate ao tráfico de drogas e mais diálogo entre as forças militares, Daniel.
1: Ô Gabriel, conta pra gente aí como é que fica a situação dos dois líderes, Trump e Xi Jinping, hein, nesse encontro aí de 3 dias.
0: Então, a situação deles para iniciar esse diálogo, para levar adiante, é que, de um lado, Donald Trump se aproxima agora das eleições legislativas de novembro e ele está com a popularidade em baixa, a gente sabe. Do outro lado, Xi Jinping está mais fortalecido comercialmente, mas ele enfrenta a desaceleração no mercado imobiliário chinês. Apesar dos atritos, Daniel, o comércio entre China e Estados Unidos no segundo trimestre cresceu mais de 13% em relação ao ano anterior. E na expectativa do encontro, os contratos futuros de Wall Street tiveram pouca variação na manhã de hoje, enquanto os investidores também aguardam as negociações sobre o conflito no Oriente Médio. Os preços do petróleo ficaram abaixo dos $100 por barril. Daniel, segue contigo.
1: Tá certo, muito obrigado. Gabriel Corrêa ao vivo com a gente, destacando então esse encontro entre os líderes das duas maiores potências do mundo atualmente. Donald Trump dos Estados Unidos e Xi Jinping da China. 12:50 é a hora certa em Brasília. Fique ligado, você vai ouvir ainda hoje.
2: Com cerca de 100 produções de realizadores do estado, São Luís recebe mais uma edição do Festival de Cinema Maranhão na Tela.
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1: A menos aí de 2 semanas para as eleições gerais, a Polícia Federal deflagrou hoje uma operação para investigar possíveis inscrições eleitorais feitas com identidades falsas, viu? Isso na Paraíba. Para isso foram cumpridos então mandados de busca e apreensão na cidade de Cabedelo, que fica na região metropolitana de João Pessoa. E o repórter Madison Euler está na linha para contar para a gente essa história. Madison, muito boa tarde para você.
5: Oi, Daniel, boa tarde para você e para os ouvintes da Nacional. O objetivo dessa operação de hoje da PF é reunir documentos, aparelhos eletrônicos e outros materiais que ajudem a comprovar o uso de identidades falsas para fraudar o cadastro eleitoral. A PF busca esclarecer como essas identidades foram obtidas e utilizadas. A ação foi determinada pelo juízo de garantias do Núcleo 2 da Justiça Eleitoral da Paraíba. Os exames de impressões digitais confirmaram que 11 documentos de identificação com nomes e dados de pessoas diferentes, né, de pessoas diferentes, pertencem a uma mesma pessoa. Entre eles está o registro apontado pela investigação como a possível identidade verdadeira do alvo da operação de hoje, que não teve o nome divulgado. Os investigadores também identificaram 3 inscrições eleitorais suspeitas de fraude feitas em nomes diferentes, também vinculadas a essa pessoa, nas zonas eleitorais de Santa Rita, na Paraíba, Benevides, no Pará, e também em Brasília, no Distrito Federal. E a gente lembra aí que há 11 dias do primeiro turno das eleições, marcado para 4 de outubro, os eleitores e eleitoras contam com diferentes canais para comunicar à Justiça Eleitoral possíveis irregularidades e situações que possam afetar a integridade do processo eleitoral. Em caso de suspeita de cadastro irregular de eleitores, a orientação é fazer denúncia ao Ministério Público Eleitoral, à Polícia Federal ou também ao Tribunal Regional Eleitoral de cada estado. Volto com você, Daniel.
1: Perfeito, Madison. Operação, portanto, da Polícia Federal investigando aí inscrições eleitorais com identidades falsas na Paraíba. 12:53. Falar de imposto de renda agora, porque a Receita Federal abriu hoje a consulta ao lote residual de restituição. Então você aí que caiu na malha fina, já viu a lista? Gabriel Brum está aqui no estúdio de volta com mais informações. Gabriel, tem muita gente aí pra...

0: receber esse dinheiro?
1: Tem sim, são 412 mil contribuintes que vão receber no total aí mais de 1 bilhão e 200 milhões de reais no dia 30 de setembro, quarta-feira que vem. Esse lote atende declarações enviadas fora do prazo ou que caíram na malha fina e tiveram que ser resolvidas pelos contribuintes, além de restituições residuais de anos anteriores. A maior parte das restituições vão para pessoas com prioridade definida por lei, como idosos, pessoas com deficiência e professores, e quem usou a declaração pré-preenchida ou optou por receber via Pix. Para fazer a consulta, a pessoa pode acessar o site gov.br/receitafederal, clicar em Meu Imposto de Renda e depois consultar Minha Restituição. Também é possível fazer essa conferência nos aplicativos para tablets e celulares. Se houver algum erro nos dados bancários informados na declaração e por isso a pessoa não recebeu o dinheiro, ela tem um ano para reagendar o pagamento pelo Banco do Brasil no site bb.com.br/IRPF, Daniel.
0: Restituição da Receita Federal. Gabriel, obrigado pelas informações. Vamos ao norte do país. Olha só, Manaus enfrenta hoje um dos dias mais críticos do ano, viu? A cidade amanheceu ontem coberta por fumaça, com níveis de poluição considerados péssimos em algumas regiões. Então vamos ficar sabendo como que está a situação por lá hoje na reportagem de Carlos Araújo, da rádio Encontro das Águas de Manaus, da nossa Rede Nacional de Comunicação Pública.
2: O calor recorde registrado em Manaus nesta semana veio acompanhado de uma forte concentração de fumaça. Dados de monitoramento da qualidade do ar mostraram índices muito elevados de partículas finas, principalmente em áreas da zona sul da capital. O Ministério da Saúde alerta que a fumaça das queimadas contém partículas que podem penetrar profundamente no sistema respiratório. A exposição pode provocar irritação nos olhos e na garganta, tosse, chiado e falta de ar, além de agravar problemas respiratórios e cardiovasculares. E o calor e a fumaça não são fenômenos isolados. O Ministério da Saúde tem monitorado os efeitos do El Niño, que pode alterar o regime de chuvas e temperaturas e favorecer períodos de estiagem, calor mais intenso e condições propícias à ocorrência e propagação de incêndios florestais. Diante desse cenário, a orientação é evitar atividades físicas ao ar livre, principalmente corrida, caminhada intensa e esportes. O esforço aumenta a frequência respiratória e, consequentemente, a quantidade de partículas inaladas. Também é recomendado reduzir o tempo de exposição à fumaça, manter portas e janelas fechadas nos horários de pior qualidade do ar e evitar outras fontes de fumaça dentro de casa, como cigarro, churrasqueira e queima de materiais. Crianças, idosos, gestantes e pessoas com asma, bronquite, DPOC ou doenças cardíacas devem redobrar os cuidados. A hidratação também é importante, principalmente durante os períodos de calor mais intenso. Se for necessário sair, o Ministério da Saúde recomenda o uso de máscaras. De Manaus, do Sistema Encontro das Águas, para a Rádio Nacional, Carlos Araújo.
0: De Manaus, agora a gente vai a São Luís, que sedia essa semana a edição número 19 do Festival de Cinema Maranhão na Tela. Nesse ano, a mostra audiovisual está reduzida e vai ser voltada exclusivamente para a Mostra Maranhão de Cinema, ou seja, sem caráter competitivo, mas que tem muitos destaques, viu? Como nos conta ao vivo da capital maranhense o repórter Madison Euler, que está de volta com a gente. Madison.
3: Oi, Daniel. A abertura aí do Festival Maranhão na Tela aconteceu na noite desta terça-feira. Foram 3 filmes exibidos e a programação vai se concentrar no cinema do Sesc Deodoro, que fica aqui no centro da capital. De hoje até o próximo sábado serão exibidas mais de 100 obras, entre curtas e longas-metragens. Essa programação vai reunir produções de ficção, animação, experimental, documentários e também videoclipes realizados ou no ano passado ou nesse ano. As sessões acontecem em 3 horários, 2 da tarde, 4 da tarde e às 7 da noite. E em alguns dias também vão haver debates e bate-papos com realizadores das obras que estão sendo exibidas aqui no Maranhão na Tela. Os 5 longas maranhenses presentes na programação são o Pitch, Declaração de Amor ao Cinema, o Andanças, Fulgores e Vivas, que é da Companhia Barrica, dirigido pelo produtor cultural José Pereira Godão e o Weber Bezerra, Descobrindo Sabores, do Paulo On, o Vem Guarnecer, da Sheili Manu Neves, e Toadas em Riba do Mar, dos realizadores Luan de Aires e o Igor Nascimento. E no sábado, além das sessões de exibição de filmes, um dos destaques da programação vai ser a, mar-

0: maratona de videoclipes que reúne quase 20 trabalhos de realizadores aqui do Maranhão nesse segmento aí de videoclipe. A programação é gratuita e está disponível no Instagram, @maranhãonatela. Volto com você, Daniel.
1: Muito bacana, boa dica, Matos. Obrigado pelas informações. 12:58. Uma última informação, as investigações para apurar as causas da queda do helicóptero em que viajavam o cantor Rick e outras 4 pessoas foram iniciadas, viu, em 2 frentes. Uma pelo CENIPA, Centro de Investigação e Prevenção de Acidentes Aeronáuticos, que está analisando informações como os danos à aeronave, a dinâmica de voo, enfim, outros fatores que podem ter contribuído para a tragédia. E a outra frente é a Polícia Civil de Santa Catarina, buscando possíveis responsáveis. Não tem um prazo ainda para a conclusão desse trabalho. E os lembrando, né, que os destroços do helicóptero foram encontrados ontem, perto do meio-dia, junto aos corpos das 5 pessoas em que estavam a bordo deste helicóptero. 12:59 agora é a hora certa em Brasília. O Repórter Nacional fica por aqui com trabalhos técnicos de Thiago Coelho. Confira todas as nossas reportagens lá no site da Rádio Agência e nos siga no Instagram, @RadioNacionalNoticias. Uma ótima tarde para você. Tchau.
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Muito boa tarde, gente amiga. Está começando mais um Sintonia Nacional. Mais uma tarde especial, mais um presente de Deus, né? Eu sou o Frank Silva e vou ficar com você até as 3 da tarde. Faço esse convite para que você fique com a gente nesta tarde gostosa, maravilhosa, que chega trazendo uma certeza ao nosso coração. A vida sempre nos oferece uma nova oportunidade para recomeçar. Se a manhã de hoje não foi como você esperava, não desanime. Ainda há tempo para mudar o rumo, renovar os pensamentos e acreditar que coisas boas podem acontecer. Respire fundo, meu amigo, minha amiga. Coloque um sorriso no rosto e siga em frente. O que passou, passou. O que vem pela frente pode ser muito melhor. Hoje, aqui no Sintonia Nacional, nós vamos trazer para você notícias, né? Vamos trazer o positivismo, a fé, a esperança nas nossas mensagens, boa música da seleção do Mário Sartorello, a boa música para você que é um ouvinte, que tem um bom gosto musical. A sua participação é indispensável. Participe aqui do nosso programa. O nosso WhatsApp é 619-9674-1536, 619-9674-1536. Bem, minha gente, não importa a sua profissão, meu amigo, minha amiga, pois toda profissão é digna de admiração e respeito. Firme aí no seu trabalho, que Deus te abençoe, dê boa sorte. E você, estudante, futuro da nossa nação, pega firme aí, precisamos de você no futuro. São 13 horas mais 4 minutos. João, boa tarde. João ali na técnica de som, João Cláudio. Vamos trazer agora a nossa mensagem de reflexão para hoje.

Meu querido, minha querida amiga, talvez hoje você esteja passando por um momento difícil, talvez esteja cansado ou cansada de esperar, de lutar e de acreditar que as coisas vão melhorar. Mas eu quero te lembrar de uma coisa, não perca a tua fé. Deus conhece cada lágrima, cada oração silenciosa e cada batalha que você enfrenta. Mesmo quando você enfrenta esta batalha meio desanimado, se sentindo fraco, acredite. Mesmo que você não consiga enxergar uma saída, Deus continua trabalhando por você. Nem sempre entendemos o tempo de Deus, mas podemos confiar nos seus propósitos. O silêncio não significa abandono. A demora não significa que Deus se esqueceu de você, não. Então, respire fundo, levante a cabeça e continue caminhando. Talvez você esteja mais perto da resposta do que imagina. Entregue suas preocupações a Deus e confie. A tempestade pode ser grande, mas Deus que está com você é maior. Não desista, não olhe apenas para o que está acontecendo hoje. Continue acreditando, porque Deus ainda está escrevendo a sua história. Não perca tua fé. Rick Renner, para complementar a nossa mensagem de hoje. 1:06. Boa tarde!

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1: 1:10. Que Deus me livre de tudo aquilo que rouba a nossa paz. Que Deus nos proteja das falsas amizades, das palavras que ferem nossos corações e dos caminhos que nos afastam do bem. É a essência desta música que vamos ouvir agora.
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1: E aí, ouvimos André da Mata e Xande de Pilares, de André da Mata e Jeaninha Alencar. Que Deus me livre. 1:13.
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1: É o Sintonia Nacional, feito com carinho para você, meu amigo, minha amiga. Tá chegando ali, Wesley, entre aqui, Wesley. Você tá fugindo da gente, por quê? É um prazer receber você. Bom, Wesley, boa tarde, tranquilo. Olha, minha gente, a Receita Federal abriu consulta ao lote da malha fina do Imposto de Renda Pessoa Física. Cerca de 412 mil contribuintes vão receber 1,26 bilhão de reais. Desse total, 466 milhões 680 mil de reais vão para contribuintes com prioridade legal no reembolso. O lote também contempla restituições residuais de anos anteriores. A consulta pode ser feita na página da Receita Federal na internet. Basta o contribuinte clicar em Meu Imposto de Renda e, em seguida, no botão Consultar a restituição. Também é possível fazer a consulta no aplicativo da Receita Federal para tablets e smartphones, tá bom? Beleza. Vamos seguindo. O Wesley tem quase 1 milhão, né, Wesley, lá? 1 milhão. De resíduo. São 13 horas mais 15 minutinhos. Vamos cantando. Olha aí, minha gente. Vamos ouvir agora uma música que traz uma mensagem, né? Que diz que existe uma força maior que nos transforma. E que envelhecemos, mudamos, amamos e seguimos em frente, mesmo sem entender completamente esse processo dessa força estranha, de Caetano Veloso com Gal Costa. Caetano Veloso e Gilberto Gil. 1:15 é para você.

Muito bom, olha aí, tivemos roupa nova, volta para mim, 1h23, e agora nós vamos trazer uma música em que sua mensagem principal valoriza a liberdade como algo essencial para vivermos plenamente, né? É isso, 13h23.

Olha aí, muito boa essa música de Zezé de Camargo e Luciano, Liberdade, Liberdade, composição do César Augusto e Zezé de Camargo, 1:27.

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1: É isso, Jerry Adriane, doce, doce amor, 1:30.
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Agora 13 horas mais 32 minutos, você está no Sintonia Nacional. Participe aqui do nosso programa Sintonia Nacional, mandando aí o seu recado, pedindo a sua música preferida. Será um prazer muito grande atender você, meu querido, minha querida amiga. Agora 13 horas 33 minutos, nós vamos trazer uma música que valoriza a liberdade como algo essencial para viver plenamente, né? Que fala sobre romper com aquilo que aprisiona emocionalmente, recuperar a própria autonomia e seguir a vida com coragem, mesmo depois de experiências dolorosas. Em resumo, é que a liberdade significa poder escolher o próprio caminho, deixar para trás o que nos prende e seguir em frente com coragem e autonomia. Mudança é a essência desta música. 13:33.

0: Aí, acabamos de ouvir Luiz Airão, dele, Os Amantes, 1h42.
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0: É o nosso Sintonia Nacional. Abração, meu querido, minha querida amiga. Onde quer que você esteja, muito obrigado pelo carinho da sua audiência. Participe aqui do seu programa Sintonia Nacional. É, vamos falar com os nossos amigos e amigas. Tem gente chegando por aqui. Vamos ouvir Valdivino Antônio. Valdivino, boa tarde.
2: Alô, alô, meu amigo Frank Silva. Aqui é Valdivino Santos. Estou aqui em São João do Paraíso, com esse calor gostoso. E ouvindo aqui Sintonia. Gostaria de estar ouvindo aí o cantor Fagner. O título da música se chama Espumas ao Vento. Estamos aqui na sintonia, hein? Viva a tarde!
0: Falou, meu caro Valdivino Antônio. Está curtindo lá aquela frente fria que foi do Piauí, né, Valdivino? Bom demais! 13h43, vamos seguindo. Edivan Carvalho. É, Edivan Carvalho, boa tarde. Tem Edivan Carvalho, tem tia Isabel, né? Um abraço bem forte, muito obrigado aí pelo carinho da sua audiência, Edivan Carvalho. Participe, mande aí o seu recadinho, tá bom? É, estamos aqui ao seu inteiro dispor, peça música, mande um alô, enfim. São 13h43 e diga onde você nos escuta. Assina Edivan Carvalho e tem a foto aqui com tia Isabel. Quem está participando, o Edivan ou tia Isabel? Para os dois, o nosso abraço. Vamos seguindo, minha gente, um abração também para Eduardo, um abraço, Eduardo, muito obrigado. Eurípides, um abraço para você, Eurípides. Eurípides está lá em Goiânia, né? Muito obrigado aí pelo carinho da sua audiência. Também em Goiânia, Corsina Santos, ou Corsina Santos, muito obrigado. Um abração para você, Corsina está

mandando um abraço aí para Ivanilde, né, que mora em Goiânia, mas está acompanhando sua mamãe, que está dodói, né? Mamãe sofreu um AVC, a mãe da Ivanilde. E a Cursina, Ivanilde, todos nós aqui vamos pedir para os nossos amigos, dentro aí da sua religião, que rezem, que orem, né, pela saúde da mãe da nossa querida amiga Ivanilde, de Aparecida de Goiânia. Falou, Cursino, um abraço para você, querida. Muito obrigado. Melhoras aí para a mamãe da Ivanilde. São 13 horas mais 44 minutos. Seria bom escrever o nome dela aí, viu, Cursino? O nome da mãe da Ivanilde, para as pessoas colocarem aí nas suas orações, na sua fé, não importa qual seja a fé, desde que volte, que seja voltada para Deus, né? Agora, 13h45, vamos seguindo? Vamos trazendo aí mais informações. Olha, os benefícios CONIS de final 5 recebem Bolsa Família de setembro. A Caixa Econômica Federal vai pagar neste mês R$ 678,00, quando voltar da greve, né? Está em greve ainda a Caixa Econômica. Mas quem ressaca ali pelo caixa eletrônico está de boa, né? Então, os moradores de 179 municípios de 7 estados em situação de emergência receberam o crédito na quinta-feira, independentemente do número final do NIS. Os estados são Acre, Amazonas, Paraíba, Rio Grande do Norte, né? São Paulo e Sergipe. Muito bem. Então, beneficiários com NIS, N-I-S, de final 5, recebem Bolsa Família de setembro, né? Pagar este mês R$ 678,00. Agora, 13 horas 46 minutinhos, 13h46, nós vamos seguindo aqui com o nosso Sintonia Nacional, com este amigão Frank Silva, trazendo Marília Mendonça, nossa... O Fagner, perdão, antes o Fagner, pedido do nosso amigo Valdivino Antônio dos Santos, obrigado Valdivino. E em seguida, a Marília Mendonça com a música Graveto. 13 horas 46 minutos. Tá aí para você. É o bom gosto musical do ouvinte. 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

Beleza, minha gente, agora 13 horas 53 minutos. Graveto Marília Mendonça, imortal Marília Mendonça.

0: Agora, 13h54, nós vamos seguindo aqui com o nosso Sintonia Nacional com este amigão Frank Silva. Um abraço, meu querido, minha querida amiga, onde quer que você esteja. Participe aqui do nosso programa, Rádio Nacional AM Brasília, 980 kHz. Também aí na Parabólica, você que está ligadinho na gente aí também pelo aplicativo, né? Radios.ebc ou outro aplicativo que você conseguiu por aí. Um abraço. Quero saber onde você nos escuta. Mande aí o seu oi. O nosso WhatsApp 619-9674-1536. 619-9674-1536. Com muito carinho nós vamos atender você que está aí ligadinho, em casa, em qualquer ponto deste nosso querido e imenso Brasil. Muito obrigado aí pelo carinho da sua audiência, meu querido amigo, minha querida amiga. Olha, a gente tem que ter muito cuidado com quem nos relacionamos, principalmente agora com a internet, com o WhatsApp, enfim. A gente conhece pessoas que começamos a conversar, o tempo vai passando, um vai entrando na intimidade do outro, né? Nos seus particulares. E tem um que é mentiroso. Tem que ter cuidado com isso aí. É mentiroso, é falso, é psicopata, não é? E que acaba tirando a vida da outra pessoa. Olha o que aconteceu, olha, gente. João Munhoz Neto, namorado de Isabelle Caracristi, preso na última terça-feira, dia 22, ontem, portanto, é suspeito de violência psicológica. Olha aqui o que eu estou falando. Violência psicológica. Ela é feita com palavras ditas ou escritas e vai ali moldando a cabeça da pessoa, tornando a pessoa alienada, né? Nós ouvimos a música do Raul Seixas, Metamorfose Ambulante, né? Vai sofrendo uma transformação. Ali é uma alienação. Tem gente que é alienado, não consegue pensar com as suas próprias ideias. Ela pensa com a cabeça do outro. O outro comanda. Então, nós não devemos nos deixarmos alienarmos, né? Então, o que é alienado, hein? Quando você compra um carro, só para comparar, para fazer uma comparação aqui, né? Quando você compra um carro que não paga ele, ele não é seu, né? Ele está alienado. Ele só é seu, só será seu, quando você quitar, pagar todas as prestações, aquele carro deixa de ser alienado e passa a ser seu, né? O que é uma pessoa alienada? É aquela pessoa que não tem assim um pensamento próprio. Ela pensa com a cabeça dos outros, né? Popular na escola, ah, Maria vai com as outras, não tem pensamento. Aí outro ditado assim, ah, quem vai pela cabeça dos outros é piolho, né? Ou seja, a gente não pode deixar, né? Nós não podemos tocar a nossa vida. É comandado por outra pessoa. Isso é uma violência psicológica. Tem que ter muito cuidado, né? E a pessoa tem os atrativos, tem uma boa conversa, um bom papo, uma aparência, né? De alguma forma, ela preenche uma lacuna que existe na vítima, né? A vítima passa a ser uma pessoa dependente totalmente. Só faz o que ela disser. E quando essa pessoa sai, entra em depressão. A vítima entra em depressão. Então, o que aconteceu aqui? Estou falando isso para trazer essa notícia e chamar a sua atenção para que você não deixe acontecer isso com você. João Munhoz Neto, namorado de Isabelle Caracristi, preso na última terça-feira, ontem, portanto, é suspeito de violência psicológica contra a namorada e de indução ao suicídio, divulgou a Polícia Civil em coletiva de imprensa realizada hoje. O suspeito também não colaborou com as investigações da morte, segundo o delegado-geral Márcio Gutierrez. A prisão preventiva de João Munhoz foi mantida pela Justiça Estadual em audiência de custódia realizada também nesta quarta, isto lá no Ceará, viu, gente? A investigação da Polícia Civil concluiu que a morte de Isabelle Caracristi, ocorrida na noite de 3 de setembro, foi motivada por precipitação voluntária, que é popularmente conhecido como suicídio. Precipitação voluntária é o nome técnico, né? É o suicídio do rooftop do prédio localizado no bairro Aldeota, lá em Fortaleza. E o corpo teve múltiplas lesões com a queda e não apresentava sinais de violência. Portanto, meu amigo, minha amiga, tenha muito cuidado com essas pessoas que invadem a sua vida, seja pessoalmente, por internet, aplicativo, enfim. Você não sabe com quem está falando. Bem, vem aí notícias, já já a gente volta.
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2: Agora são 14h em Brasília. Tudo bem? Eu sou Daniel Ito e este é o Nacional Notícias com um destaque do momento. E a notícia é a seguinte: os PROCONs de todo o país realizam hoje a Operação Carga Pesada para fiscalizar postos de combustíveis, viu? E aí conferir de perto, né, se os donos desses estabelecimentos estão cobrando certinho ou se estão exagerando na margem de lucro. Repórter Gabriel Brum está aqui ao meu lado. Gabriel, boa tarde para você. Conta aí, fiscalização que partiu de denúncias aí de usuários, né?
3: Exatamente, Daniel. Boa tarde. A Operação Carga Pesada surgiu a partir de denúncias recebidas pela ANP, Agência Nacional do Petróleo, Gás Natural e Biocombustíveis, de supostos aumentos abusivos nos preços. Foram 330 denúncias registradas. Essas informações, então, foram compartilhadas com a Secretaria Nacional do Consumidor, que reuniu mais de 100 representantes dos PROCONs estaduais e municipais para alinhar as ações. Além disso, a Secretaria já instaurou 70 processos administrativos contra postos de combustíveis, que têm aí 20 dias para apresentar defesa. De acordo com a Senacom, o foco não é o aumento do preço, mas o aumento da margem de lucro sem justificativa, o que pode caracterizar abuso contra o consumidor. Dados indicam preocupação maior com o diesel. O preço médio da versão S10 no país chegou a R$ 7,13 no dia 19 de setembro, com aumento aí de 2,3% na última semana. Na Bahia, que teve a maior variação, o litro chegou a R$ 7,74. Já a gasolina comum teve um aumento de 0,2% na última semana e o etanol de 3,3%, Daniel.
2: Operação, portanto, para garantir, né, que o preço dos combustíveis seja cobrado aí com justiça para o consumidor, principalmente o diesel, né, Gabriel, que afeta
3: exatamente
2: toda a nossa cadeia econômica.
3: Enquanto a gente está em meio à guerra ainda no Irã, que afeta esses preços aí, bota o preço mais alto sem que com um fator fora do Brasil, né?
2: Exatamente. Gabriel, obrigado, viu, pelas informações ao vivo.
3: Boa tarde.
2: Boa tarde para você também. 14h02 em Brasília. Esse foi o Nacional Notícias. Próxima edição às 15h.
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14 horas mais 4 minutos. Depois aí das informações, nós vamos seguindo, vamos trazendo aí Lu Carvalho e Golden Boy. Está aí para você, Andança 2:05 agora.

0: 14 horas 11 minutos, você ouviu Fernando Mendes, Cadeira de Rodas, 2:11.
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0: E vamos seguindo, minha gente. Vamos ouvir agora a nossa querida amiga ouvinte Marlene, lá do Pará. Boa tarde.
2: Olá, Frank Silva. Boa tarde. E Frank, eu estou passando para deixar minhas condolências para os familiares, amigos e parentes do cantor Rick e para o amigo dele, o Renner. É, as minhas condolências para ele. Com certeza ele era muito amigo, era cantor, dupla, né? Aí eu deixo aí as minhas condolências, a minha solidariedade para todos. E se der certo, você roda aí uma música para mim que tem a ver com eles, em homenagem ao Rico, tá bom? Deus abençoe.
0: Tá bom, querida. Mas pro finalzinho do programa nós vamos trazer a sua música, tá bom? Porque nós abrimos com a música do Rick Renner. Agora são 14 horas 12 minutinhos. Vamos seguindo aqui com o nosso Sintonia Nacional. Mais um ouvinte chegando. Vamos ver. Milena Caroline de Brasília. Boa tarde, querida Milene.
3: Oi, Frank. Sou a Milena de Brasília. Tô aqui ligada na rádio. Passando rapidinho só para dar um salve e dizer que tô na escuta. É nóis. De música, hoje eu vou pedir a música de Henrique e Juliano, Até Você Voltar. E oferecer para todos os ouvintes já, desde era sempre para não esquecer de ninguém. E queria mandar alô para Lei de Brasília, Cocina e Ivanilde de Aparecida de Goiânia. Para o Kleber do Rio de Janeiro, a Terci Diniz de Manaus, Ângela e Maria Aldenora do Maranhão, Manelzinho de Livramento de Nossa Senhora e Maria Erandi de Novo Horizonte, na Bahia. Antônio Lopes de Goiânia. Márcia Ferreira de Braslândia. Manel Messias do Pessoa, que ele não está participando porque está sem telefone, mas eu acho que ele deve estar ouvindo a rádio. Porque, tipo, a rádio está agora só na participação do Zap, ele participa mais no telefone mesmo, mas enfim. É isso aí, Frank, é nóis.
0: Ok, querida Milene, muito obrigado pelo carinho da sua audiência. Tenha aí uma boa tarde, viu? Muito obrigado. Agora, 14 horas, 14 minutinhos, participe aqui do nosso Sintonia Nacional com este amigão Frank Silva. E o telefone para você ligar é o WhatsApp, 619-9674-1536. 619-9674-1536. Peça a sua preferida, mande seu alô, seu recado para alguém, fica à vontade, tá bom? Agora 14 horas mais 15 minutos. Vamos com o pedido da Milena? Tá aí então, Henrique Juliano, Até Você Voltar. É o bom gosto musical do ouvinte, vai para você também.

0: 14 horas mais 18 minutos, é o nosso Sintonia Nacional, 1, 2 e 18.
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0: Participe aqui do nosso Sintonia Nacional, Rádio Nacional AM Brasília, né? Sintonia Nacional vai até às 15 horas, é um prazer muito grande ter você participando aqui do nosso programa através do nosso WhatsApp 619-9674-1536, tá bom? Muito obrigado pelo carinho da sua audiência. 14 horas 22 minutos, nós vamos trazendo aí previsão do tempo, né? Olha aí, hoje à tarde nós teremos um tempo, uma tarde de sol, pancadas de chuva e trovoadas, né? Alguns respingos, algum sereninho de manhã, o vento, enfim, mas prevê, a meteorologia prevê pancadas de chuva e trovoadas.
1: Eu ouvi cigarras ontem, lá no Varjão.
0: E ontem o João, ele ouvia muito o avô dele falar: meu filho, quando você ouvir a cigarra, é sinal que vai chover. E ele ouviu ontem. No Varjão. É, aqui em Brasília, quando a gente escuta o zumbido da cigarra, pode esperar água, né, João? É, com certeza. Ela anuncia a chuva, né, a cigarra. 14 horas 22 minutinhos. Não precisa nem gastar aquele dinheiro todo com a meteorologia, aqueles aparelhos, aquele tanto de gente. Basta criar uma cigarrinha, né? Para saber quando vai chover. Agora 14 horas 23 minutinhos. E à noite, pancada de chuva e trovoadas. Prepare aí, viu? Para amanhã, dia 24, quinta-feira, a previsão é de sol com algumas nuvens. Chove rápido durante o dia e à noite. Não esqueça do guarda-chuva, viu, João? Amanhã, aquela capinha de chuva. 14 horas 23 minutinhos. 14h23, nós vamos seguindo aqui com o nosso Sintonia Nacional, feito para você, por este amigão Frank Silva. Muito obrigado aí pela audiência. E agora nós vamos trazer Tim Maia, né? Ele, grande Tim Maia. Tá aí para você. Eu amo você.

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Muito bom, agora 13 horas 34 minutos. Vamos seguindo aqui com nossa sintonia nacional. Um abraço para você, meu querido, minha querida amiga. E agora vamos trazer aí mais músicas

unidas, né, aqui no nosso Sintonia Nacional. Lembrando que você pode participar através do nosso WhatsApp 619-9674-1536, 619-9674-1536. Com muito carinho nós vamos lhe atender, né? Começou aqui um respingo aqui na região e os acidentes nas estradas, né, próximo ao DF, já estão acontecendo. Olha, duas pessoas morreram após um acidente entre dois caminhões na DF-290, próximo ao Engenho das Lajes, no Gama, no Distrito Federal. Foi na madrugada desta quarta-feira. De acordo com o Corpo de Bombeiros, a colisão provocou um incêndio e as vítimas, os motoristas dos dois caminhões, morreram carbonizados. A via ficou totalmente interditada, né? Até a perícia ser realizada. As identidades das vítimas não foram informadas e por enquanto, né? Então, minha gente, olha aí, já prevê chuva e passa muito tempo, a pista muito tempo recebendo respingo de óleo, né? Fuligem dos motores e ali formam uma pasta seca. Quando caem as primeiras chuvas, aquilo cola no asfalto e forma uma graxa, um sabão. Portanto, muito cuidado aí, viu, meu amigo, minha amiga, ao dirigir. São 14 horas 36 minutos, 14h36. Nós vamos seguindo aqui com o nosso Sintonia Nacional, programa feito especialmente para você que está aí em casa, no trabalho, em qualquer ponto do nosso querido imenso Brasil. Muito obrigado aí pelo carinho da sua audiência. Vamos trazendo então, meu caro João, mais músicas. Vamos trazendo aí para você quem é que está chegando agora. É Dominguinhos, dele, Nando Cordel, Gostoso Demais, 2h37.

Muito bom, agora 14 horas 40 minutos, é o nosso Sintonia Nacional. Tá aí para você mais um sucesso, Simone e Simaria, Quando o Mel é Bom.

0: Agora são 2h44.
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0: 2h44. Pois é, minha gente, procurando aqui sobre a notícia que o trânsito no eixo monumental foi interditado. As últimas que nós temos aqui, ainda não foi totalmente normalizado nesta quarta-feira, devido a semáforos desligados causados por um alagamento em uma estação transformadora da Neoenergia. Uma tubulação danificada na Nova Cap provocou vazamento de água e alagou uma área de energia, forçando o desligamento dos semáforos. Os sinais estão apagados nos dois sentidos na altura da Câmara Legislativa, do TJDFT, do Palácio do Buriti e do Tribunal de Contas. O DETRAN fechou 3 acessos na região: a alça S1 para N1, na Praça do Cruzeiro, e mantém agentes orientando o tráfego e os pedestres. Portanto, aí, se você está vindo para essa região, a situação é esta. A expectativa dos órgãos era realizar os reparos na rede e restabelecer os equipamentos ao longo deste dia, mas o fluxo segue exigindo atenção redobrada e paciência de você, motorista. 14h45, vamos seguindo, vamos trazendo aqui no nosso Sintonia Nacional mais músicas, né, para você que está aí curtindo. Vamos ouvir agora aqui no nosso programa de hoje Cheia de Manias, com Raça Negra e Tiaguinho. Tá aí para você.

Agora são 14 horas mais 50 minutos, é o nosso Sintonia Nacional com este amigo Frank Silva. E agora nós vamos ouvir uma música que é uma reflexão profunda sobre a simplicidade, a sabedoria ancestral e a crítica ao materialismo da vida moderna. A mensagem aponta que a obsessão por acumular bens e a pressa do cotidiano moderno nos afastam do verdadeiro sentido da existência. 2h50.

0: 14 horas 54 minutos, você ouviu aí Arnaud Rodrigues, Índio do Uruguai.
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0: Horas 54 minutos. Eu adoro Arnaud Rodrigues, saudoso Arnaud Rodrigues, era parceiro do saudoso Chico Anísio, né? Em muitos, muitos trabalhos que fizeram juntos. E vamos seguindo, minha gente, aqui com o nosso Sintonia Nacional, trazendo aí para você, Henrique Juliano, A Maior Saudade, 2h54.

Muito bom. Bem, minha gente, estamos chegando aqui na reta final. A Fátima já está por ali, daqui a pouquinho no ar com o Tarde Nacional, né? Muito bom. E eu já vou, deixo o meu abraço bem forte. Vamos atender aí o pedido da nossa querida amiga ouvinte lá do Pará. Solicitou bem no início do programa a música de Rick Renner e oferece a todos os familiares e amigos com as suas condolências. Então, nós vamos ouvir aí a música de Rick Renner, Ao Lado de Deus. Obrigado, um abraço, amanhã estaremos de volta, 1 da tarde, com Sintonia Nacional. Abração deste amigão Frank Silva e até lá.

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1: Agora são 3 horas em Brasília. Muito boa tarde, eu sou Daniel Ito e este é o Nacional Notícias com destaque do momento. Destaque que o governo dos Estados Unidos lançou um plano chamado Escudo das Américas, voltado para ações de segurança nos países do continente americano. Mas nem todos os países estão dispostos a aderir não, viu? Resistência que inclui o próprio Brasil, nosso país. Sayonara Moreno está aqui no estúdio, explica tudo isso para a gente. Sayô, muito boa tarde para você.
2: Oi, Daniel, boa tarde para você, para quem acompanha a gente. Pois é, o Escudo das Américas, né? Teve adesão aí de 14 países, obviamente, do continente americano, que concordam em classificar facções criminosas e cartéis oficialmente como organizações terroristas. Uhum. Aqui na América do Sul, Daniel, dos 12 países, 7 aderiram a esse plano trumpista, né? Ficaram então de fora o Brasil, o Uruguai, Suriname e Venezuela. Certo. Inclusive, o governo brasileiro pode a qualquer momento aí emitir um comunicado se posicionando, né, diante dessa proposta e da própria adesão dos demais países. Pelo menos aí essa é a expectativa, uhum, né? Eu conversei, inclusive, mais cedo com alguns especialistas e um deles, o professor titular do Instituto de Relações Internacionais da Universidade de Brasília, Roberto Menezes, para ele o Brasil acerta, viu, em manter distância do acordo por garantir autonomia sobre a própria soberania.
3: É muito perigoso, o Brasil acerta manter a distância, esse reconhecimento, ele embute aí um cavalo de Troia que pode vir, né, amanhã a justificar a ingerência dos Estados Unidos direta contra a soberania brasileira, supostamente para combater organizações criminosas.
2: Pois é, mesmo sem ainda soltar um comunicado a respeito hoje, o Brasil, a gente já sabe que não concorda que grupos como o PCC e Comando Vermelho sejam definidos como organizações terroristas, já foram várias declarações de membros do governo a respeito. Uhum. Inclusive, o nosso país tem a lei antiterrorismo de 2016, que prevê justamente ali como critérios para classificar um grupo terrorista fatores como xenofobia, preconceito de raça, cor, etnia ou religião.
1: E aí não é o caso desses grupos, né, PCC e Comando Vermelho. É um dos motivos aí que o Brasil não concorda com essa definição. Sayonara, muito obrigado, viu, pelas informações sobre o Escudo das Américas, portanto, lançado hoje pelo governo de Donald Trump nos Estados Unidos. 3 horas e 2 minutos, esse foi o Nacional Notícias. Próxima edição às 4 horas.
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Olá, já estamos chegando para ficarmos bem juntinhos com cada um, cada uma, até às 5 da tarde. Eu sou Fátima Santos e fico muito feliz em ter a sua companhia, a sua sintonia com a gente aqui na Rádio Nacional. Tarde Nacional de hoje, 23 de setembro de 2026, traz assuntos muito importantes. Hoje nós vamos falar sobre a violência sexual contra crianças e adolescentes que ganhou um novo território, ainda de mais difícil acesso, a internet. A gente vai conversar sobre um estudo recente do Unicef, o Fundo das Nações Unidas para a Infância, que revela um dado alarmante. 3 milhões de meninos e meninas entre 12 e 17 anos já sofreram abuso ou exploração sexual na internet. É com o representante do Unicef que nós vamos conversar daqui a pouco no nosso bate-papo. Também vamos te atualizar sobre todos os assuntos que estão na ordem do dia, da semana. Mais de uma semana já se fala nos mesmos temas, como a crise no STF, às vésperas da eleição, também temos que falar sobre isso. E ainda sobre outros acontecimentos aí do nosso país e do mundo. O tempo tem sido outra preocupação. Em tempos de El Niño, a situação não está fácil em algumas regiões do país e para o frio, para a chuva, com os alertas do IMET e também para o calor. Vamos juntos, o Tarde Nacional já está no ar e a gente começa com música. A gente traz Djavan, Fato Consumado.

0: Depois da gente curtir o Fato Consumado com Djavan, a gente já segue trazendo para você as principais informações, aquelas que o Brasil inteiro está de olho. O país inteiro se consternou, ficou triste com a morte do Rick, da dupla Rick e Renner, vítima de um acidente aéreo com um helicóptero na segunda-feira. Ele e mais 4 passageiros morreram no local. Agora a gente está aqui querendo saber das investigações. E a repórter Priscila Mazenotti traz para a gente informações sobre essas investigações do acidente que matou essas 5 pessoas, inclusive o Rick. Vamos ouvir.
1: O CENIPA, que é o Centro de Investigação e Prevenção de Acidentes Aeronáuticos, e a Polícia Civil de Santa Catarina começaram as investigações sobre as causas da queda do helicóptero em que viajavam o cantor Rick e outras 4 pessoas. Enquanto o CENIPA analisa informações como danos à aeronave, a dinâmica do voo e outros fatores, inclusive climáticos, que podem ter contribuído para a tragédia, a Polícia Civil busca possíveis responsáveis. O CENIPA informou que a investigação vai ser concluída no menor prazo possível, mas não deu uma data para isso. Nessa terça-feira, os destroços do helicóptero foram encontrados, os corpos foram todos identificados. Além do cantor Rick, estavam o empresário Bruno Avelar, o videomaker Paulo Soares, além de Antônio Nóbrega de Araújo e Leopoldo de Barros Teixeira, que eram o piloto e o copiloto. Da Rádio Nacional em Brasília, Priscila Mazenotti.
0: Pois é, a esposa do Rick estava nos Estados Unidos, voltou ao Brasil, desembarcou, chegou já a Sorocaba, onde vai acontecer o velório e o sepultamento também do Rick amanhã, quinta-feira. Ela teve um mal-estar, mas não precisou de um atendimento especializado e já está em Sorocaba, onde aguarda o desfecho de toda essa situação triste, muito triste. Os fãs não param de pedir músicas, de relembrar momentos, de querer manifestar todo o amor, toda a admiração que tinham pelo artista. A gente até pode também atender aqui aos pedidos, juntando todo mundo, e tocar uma música do Rick aí, né, João? Vamos fazer isso? Então o João Cláudio vai colocar pra gente um dos sucessos da dupla Rick e Renner aqui no Tarde Nacional.

a gente tem que estar preparado, porque a vida é assim mesmo, um sopro, a gente não escolhe o momento. E segundo informações da assessoria do RIC, todas as cerimônias de velório e sepultamento serão fechadas e reservadas para familiares e amigos. Então, a esposa do RIC fez uma despedida pelas redes sociais. Ela lembrou a trajetória ao lado do músico, onde estão juntos há mais de 40 anos. Destacou a família que formaram e falou sobre dificuldade de seguir sem a companhia daquele que definiu como o amor de uma vida inteira. Então, a gente se solidariza com a Geralda, a esposa, com todos os fãs, todos os amigos, os filhos, os netos. A gente sofre junto também. Vamos ouvir? Lágrimas de um Homem.

0: aí, mais um momento de homenagem do Tarde Nacional ao Rick e que nos deixou a dupla Rick Renner, né, cantando essa música aí, Lágrimas de um Homem. Agora vamos falar do tempo. O El Niño se intensifica e pode ser o mais forte desde 1950. Quem traz pra gente as informações é a Márcia Vieira, da Rádio Universitária FM de Fortaleza.
1: Se você está sentindo sensação de calor, saiba que isso pode piorar nos próximos meses. O motivo é o El Niño, que está se intensificando e pode ser o mais forte desde 1950. É o que aponta a nova atualização do Boletim Mensal da Administração Oceânica e Atmosférica dos Estados Unidos. O diretor técnico da FUNSEMI, Francisco Vasconcelos Júnior, explica como estão as condições do El Niño hoje.
2: Hoje as condições desse evento, né, de El Niño já estão nas condições fortes. Nós já temos anomalias aí da temperatura da superfície do mar na casa de 1,8. Isso é bem intenso já na categoria forte. A tendência é que esse evento se intensifique um pouco mais ainda até o final do ano. E os impactos no curto prazo são mais associados à temperatura, né? Maiores temperaturas. E é natural, é normal que a chuva realmente nesse período do ano seja bem escassa, né? Baixa pluviometria mesmo, devido a, é natural agora que a zona de convergência intertropical vá bem mais ao norte, como estamos agora, e as primeiras precipitações sejam observadas lá para dezembro, janeiro, né? Que é o que a gente entende como pré-estação chuvosa.
1: Francisco Vasconcelos Júnior, da Direção Técnica da FUNSEMI, analisa o comportamento do evento que pode influenciar na estação chuvosa de 2027.
2: Hoje está muito prematuro ainda a gente cravar como seria realmente a característica da estação chuvosa de 2027, mas a preocupação existe, né, devido à intensidade do evento e à história recente de El Niño muito forte, né, como a gente já observou em 82, 83, 97, 98 e também 2015, 2016, né, que foi o último evento de El Niño muito forte. Né, e esse evento tende a chegar na categoria muito forte agora no final do ano, né, em meados de outubro, novembro e dezembro, né, chegar nessa, vamos dizer, o pico realmente da intensidade da anomalia de temperatura da superfície do mar no Pacífico Equatorial.
1: O El Niño é um aquecimento fora do normal das águas do Oceano Pacífico na faixa próxima à linha do Equador. Ele faz parte de um ciclo natural do clima que alterna fases quentes, El Niño, frias, La Niña e neutras, com impactos em várias regiões do planeta. No Brasil, os efeitos costumam ser desiguais. O sul tende a ter mais chuva, enquanto áreas do norte e do nordeste podem enfrentar períodos mais secos.
3: Da Rádio Universitária FM, Fortaleza, Márcia Vieira, para a Rádio Nacional de Brasília.
0: A Márcia nos atualizando aí sobre a situação do El Niño. E olha, em Manaus a situação continua crítica, porque hoje mesmo a cidade enfrenta mais um dia de muito calor e de má qualidade do ar provocada pela fumaça dos incêndios florestais. A gente ouve agora as informações com o repórter Carlos Araújo, da rádio Encontro das Águas.
4: Depois de a cidade registrar, nesta terça-feira, temperatura de 38,6 graus, a capital amanheceu coberta por fumaça e com níveis de poluição considerados péssimos em algumas regiões. O cenário é associado à estiagem, às queimadas e às condições climáticas relacionadas ao El Niño. O calor recorde registrado em Manaus nesta semana veio acompanhado de uma forte concentração de fumaça. Dados de monitoramento da qualidade do ar mostraram índices muito elevados de partículas finas, principalmente em áreas da zona sul da capital. O Ministério da Saúde alerta que a fumaça das queimadas contém partículas que podem penetrar profundamente no sistema respiratório. A exposição pode provocar irritação nos olhos e na garganta, tosse, chiado e falta de ar, além de agravar problemas respiratórios e cardiovasculares. E o calor e a fumaça não são fenômenos isolados. O Ministério da Saúde tem monitorado os efeitos do El Niño, que pode alterar o regime de chuva chuvas e temperaturas e favorecer períodos de estiagem, calor mais intenso e condições propícias à ocorrência e propagação de incêndios florestais. O Corpo de Bombeiros Militar do Amazonas já havia alertado que setembro poderia ser um período mais crítico, de acordo com o comandante da corporação, o Coronel Orleilson Muniz.
5: Saliento que nós já estamos sofrendo os efeitos do que a classe científica chamou de Super El Niño, né? Nós estamos aqui fechando o mês de setembro e certamente esse ano nós temos um número significativo de ocorrências relacionadas a incêndio, muito por conta do aumento da temperatura, a diminuição da umidade relativa do ar e da ação das pessoas. Eu reforço que quase que a totalidade desses incêndios eles são ocasionados pela ação das pessoas.
4: A corporação também previu reforço do efetivo para o período de maior incidência dos incêndios.
5: Ele tem desdobrado as suas equipes. Nesse momento, nós estamos com quase 1.000 servidores na capital e no interior, espalhados aí em diversos municípios, fazendo, né, o combate aí a esses incêndios. O incêndio em si, ele carrega, né, muitos perigos, desde a perda dos bens materiais, a poluição ambiental, né, dentre os outros problemas, né, a própria queima desordenada ali da vegetação.
4: Diante desse cenário, a orientação é evitar atividades físicas ao ar livre, principalmente corrida, caminhada intensa e esportes. O esforço aumenta a frequência respiratória e, consequentemente, a quantidade de partículas inaladas. Também é recomendado reduzir o tempo de exposição à fumaça, manter portas e janelas fechadas nos horários de pior qualidade do ar e evitar outras fontes de fumaça dentro de casa, como cigarro, churrasqueira e queima de materiais. Crianças, idosos, gestantes e pessoas com asma, bronquite, DPOC ou doenças cardíacas devem redobrar os cuidados. A hidratação também é importante, principalmente durante os períodos de calor mais intenso. Se for necessário sair, o Ministério da Saúde recomenda que o uso de máscaras como NFF2, N95 ou P100 devem estar corretamente ajustadas ao rosto para reduzir a inalação de partículas da fumaça. De Manaus, do Sistema Encontro das Águas para a Rádio Nacional, Carlos Araújo.

depois de ouvirmos aí as informações sobre o El Niño, também sobre essa situação preocupante lá em Manaus, com muita fumaça e um ar com péssima qualidade por causa também da baixa umidade do ar, a gente vai aonde as pessoas entendem desse assunto. O IMET, o Instituto

0: Nacional de Meteorologia. Quem conversa com a gente hoje é a Larissa Campos, que já está aqui no Tarde Nacional. Olá, Larissa, boa tarde, bem-vinda.
1: Boa tarde, Fátima, boa tarde aos ouvintes. É um prazer estar aqui com vocês nessa tarde.
0: Prazer é nosso em recebê-la. Larissa, hoje vamos começar pela região sudeste?
1: Sim, Fátima, na região sudeste a gente continua com avisos de tempestade, ali pegando praticamente toda a região. Já teve algum acumulado significativos ali no estado do Rio de Janeiro, também em porção sul de Minas Gerais. E essa previsão se estende também para amanhã, né? A gente continua tendo pancadas de chuva na região, um pouco menos severa do que no dia de hoje, mas a gente continua com previsão de pancadas de chuva para amanhã, dia 24.
0: É, o povo que está indo para São Paulo está indo preocupado. Principalmente agora ninguém quer pegar um voo na chuva, né? Com chuva. Então...
1: É, o estado de São Paulo ele tá livre dessa condição amanhã, o tempo segue mais firme por lá. Só na região do Vale do Paraíba e também na divisa com o Rio de Janeiro que a gente ainda tem possibilidade de chuva. A maior severidade fica ali entre Minas Gerais e a divisa com Goiás, mas também há previsão de pancadas de chuva para o Rio de Janeiro e o Espírito Santo.
0: Tá certo. Vamos para o sul. O sul deu uma amenizada na situação do tempo?
1: Sim, a chuva deu uma trégua na região sul do país. A gente está com o tempo firme por lá. Previsão para amanhã também segue assim, de um dia ensolarado, sem previsão de chuva em toda a região.
0: E o norte e nordeste? Vamos juntar aí, indo para os dois.
1: Então vamos. Para amanhã a gente segue com previsão de pancadas de chuva mais intensas na porção oeste da região norte, mas a gente tem previsão de chuva também para outros estados, como Acre, Rondônia e também grande parte do estado do Pará. A chuva também amanhã, para dar uma trégua nesse calorão que eles têm sentido nos últimos dias, o estado do Tocantins tem previsão de chuva praticamente todo o estado, com exceção do extremo norte. No Nordeste, a gente tem previsão de chuva só para a porção sul do estado do Maranhão e do Piauí. O resto aí com tempo estável, sem previsão de chuva no dia de amanhã.
0: Tá certo. Nordeste sempre dá para aproveitar um tempinho de sol, né? Pegar uma praia.
1: Para quem vai viajar, vai aproveitar.
0: É. Larissa, vamos aqui para o nosso centro-oeste, então. Como é que está hoje por aqui? Continua seco também?
1: Então, no centro-oeste, olha aqui agora falando do quadradinho, a temperatura está de 28 graus aqui em Brasília e a máxima até agora está de 30,3 em Águas Emendadas. O tempo continua seco por aqui, deixa eu só puxar a umidade mínima para dar para vocês certinho, de 35% em Brasília, mas alcançou os 30% lá em Águas Emendadas, né? A menor do dia de hoje. Mas para amanhã e para hoje e para amanhã, a gente tem previsão de pancadas de chuva aqui no Distrito Federal. Amanhã a gente segue com avisos de tempestades, inclusive pegando o DF, né? Porção central de Goiás e também central do Mato Grosso, onde a gente não descarta, a região na qual a gente não descarta a possibilidade de queda de granizo, tanto hoje quanto amanhã.
0: Nossa, tá certo. A gente, pelo menos hoje, está com a umidade um pouco melhorzinha, né? 35%. Sim. Aqueles 20% que já tivemos aí alguns dias para trás, dá uma trégua. Larissa, é sempre muito bom falar com vocês. A gente vai se organizando, preparando aí, se cuidando melhor diante das questões climáticas. Então, eu agradeço muitíssimo a sua participação com a gente.
1: Nós agradecemos o espaço, Fátima. Tenha um bom dia a todos.
0: Bom dia para todos vocês. Boa tarde, né? Essa foi a Larissa Campos conversando com a gente direto do IMET, o Instituto Nacional de Meteorologia. Viu aí, né? Amanhã tem previsão de chuva forte. Pode chover muito intensamente também aqui no Distrito Federal. A gente segue acompanhando e vai contando para você. A gente vai ter nosso intervalo já já e aí eu vou voltar para a gente falar sobre as eleições. Está fazendo as contas aí? Faltam bem pouquinhos dias. Então a gente tem que falar sobre isso, vamos trazer a agenda dos candidatos e outros assuntos. A gente segue com música agora aqui. Geraldo Azevedo cantando aqui no Tarde Nacional. Táxi Lunar.

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Agora já são 3 horas e 35 minutinhos. Que bom ter você com a gente. Você já está bem informado, mas tem muito mais coisas ainda para a gente compartilhar. Olha, o ministro Cristiano Zanin, do Supremo Tribunal Federal, negou o pedido liminar para determinar que o presidente do Senado, Davi Alcolumbre, instale

0: Ali a CPI do Banco Master. Vamos ouvir as informações com a Priscila Mazenotti.
1: O pedido chegou à Suprema Corte pelo senador Alessandro Vieira, que alegou omissão e inércia por parte de Alcolumbre. O parlamentar lembrou que o requerimento aguarda leitura em plenário há 6 meses. O pedido para a criação da CPI tinha como objetivo investigar autoridades como os ministros do Supremo Dias Toffoli e Alexandre de Moraes e o ex-banqueiro Daniel Vorcaro. Ao negar a liminar, Cristiano Zanin lembrou que já tinha negado pedido semelhante em março, mas que havia sido destinado ao presidente da Câmara, Hugo Mota. Assim como naquela época, agora Zanin explicou que os documentos apresentados por Alessandro Vieira não comprovam que houve omissão. Foram apresentados apenas o requerimento de criação da CPI e das assinaturas, 41 ao todo, número superior ao mínimo necessário, que são 27. Segundo o ministro, não é possível reconhecer a relevância do fundamento invocado pelo impetrante. Ele, no entanto, não descartou voltar a analisar o pedido após recebimento de novas informações. O senador Alessandro Vieira já avisou que vai reunir novos dados e entrar com pedido de revisão da liminar. Da Rádio Nacional em Brasília, Priscila Mazenotti.
0: E olha, tem mais operações acontecendo por aí, né? A gente traz agora informação sobre a operação que a Polícia Federal deflagrou nesta quarta-feira na Paraíba para investigar possíveis inscrições eleitorais feitas com identidades falsas. Mais uma vez, essa história, né? Quem conta pra gente é o repórter Madison Euler.
2: Foram cumpridos mandados de busca e apreensão na cidade de Cabedelo, na região metropolitana de João Pessoa. O objetivo é reunir documentos, aparelhos eletrônicos e outros materiais que ajudem a comprovar o uso de identidades falsas para fraudar o cadastro eleitoral. A PF busca esclarecer como essas identidades foram obtidas e utilizadas. A ação foi determinada pelo Juízo das Garantias do Núcleo 2 da Justiça Eleitoral da Paraíba. Os exames de impressões digitais confirmaram que 11 documentos de identificação com nomes e dados pessoais diferentes pertencem à mesma pessoa. Entre eles está o registro apontado pela investigação como sua possível identidade verdadeira. O alvo não teve o nome divulgado. Os investigadores também identificaram 3 inscrições eleitorais suspeitas de fraude feitas em nomes diferentes nas zonas eleitorais de Santa Rita, na Paraíba, Benevides, no Pará e Brasília, no Distrito Federal. Há 11 dias do primeiro turno das eleições, marcado para 4 de outubro, eleitoras e eleitores contam com diferentes canais para comunicar à Justiça Eleitoral possíveis irregularidades e situações que possam afetar a integridade do processo eleitoral. Em caso de suspeita de cadastro irregular de eleitores, a orientação é fazer a denúncia ao Ministério Público Eleitoral, à Polícia Federal ou ao próprio Tribunal Regional Eleitoral de cada estado. Da Rádio Nacional em São Luís, Madison Euler.
0: Pois é, muito difícil essa situação, né? Mas tem mais operações acontecendo aí em todo o país. A gente agora vai trazer o repórter Gabriel Brum falando sobre a operação Carga Pesada. Essa operação investiga o aumento abusivo dos combustíveis. Vamos ouvir.
3: Após centenas de denúncias, fiscalização em postos de gasolina em todo o país apura aumento abusivo nas margens de lucro nas vendas de combustíveis líquidos. A Operação Carga Pesada surgiu a partir de denúncias recebidas pela ANP, Agência Nacional do Petróleo, Gás Natural e Biocombustíveis, de supostos aumentos abusivos nos preços. Foram 330. As informações foram compartilhadas com a Secretaria Nacional do Consumidor, que reuniu mais de 100 representantes dos PROCONs estaduais e municipais para alinhar as ações. Além disso, a Secretaria já instaurou 70 processos administrativos contra postos de combustíveis, que têm 20 dias para apresentar em defesa. De acordo com a Senacom, o foco não é o aumento de preço, mas o aumento da margem de lucro sem justificativa, o que pode caracterizar abuso contra o consumidor. Dados indicam preocupação maior com o diesel. O preço médio da versão S10 no país chegou a R$ 7,13 em 19 de setembro, com aumento de 2,3% na última semana. Na Bahia, que teve a maior variação, o litro chegou a R$ 7,74. A gasolina aumentou 0,2% na última semana e o etanol 3,3%. Da Rádio Nacional em Brasília, Gabriel Brum.
0: A gente segue acompanhando. E agora, olha essa informação que a repórter Sayonara Moreno vai trazer para a gente. A justiça condenou em Salvador a rede Açaí em 1 milhão por falhas de segurança. Vamos entender o que, que aconteceu, o que está acontecendo, porque a decisão da justiça exige o cumprimento de 28 medidas de proteção. Vamos entender juntos com a Sayonara Moreno.
4: Equipamentos de trabalho em mau estado, ambiente em más condições e riscos de saúde aos trabalhadores. Esses foram alguns dos motivos que levaram a Justiça Trabalhista a condenar a rede Açaí Atacadista, a pagar 1 milhão de reais de indenização e a corrigir uma série de falhas nas condições de saúde e segurança do trabalho. A sentença saiu depois que o Ministério Público do Trabalho investigou a empresa desde 2022 e seguiu encontrando novas e graves irregularidades até o ano passado. A ação está relacionada a uma unidade do supermercado na capital baiana. Com a decisão da justiça, o Açaí Atacadista vai ter que cumprir 28 exigências para proteger as pessoas que trabalham no local. De acordo com o MPT, a realidade naquela unidade era aterradora e de desrespeito à vida e à saúde de empregados e terceirizados que atuavam na loja. Os auditores do trabalho listaram situações como calçados danificados, luvas rasgadas e japonas de câmara fria com fechos quebrados, além de prateleiras e paletes tombados, mercadorias armazenadas diretamente no chão, ambientes escuros, sujos e com piso molhado e trancas de câmaras frias defeituosas que geram risco de aprisionamento, tudo levando risco de quedas, choques elétricos e desabamentos de mercadorias. Além das condições na infraestrutura, a loja deixava de enviar documentos solicitados pela inspeção do trabalho e não demonstrava interesse em ajustar irregularidades apontadas, mesmo com o surgimento cada vez maior de denúncias. A rede Açaí pode ser multada em R$ 30 mil a cada dia de descumprimento da decisão judicial. De acordo com o Ministério Público do Trabalho, a indenização de R$ 1 milhão é devido aos danos morais coletivos causados a toda a sociedade pela dimensão, gravidade de longa duração da prática de condutas ilegais, expondo centenas de trabalhadores a ambientes de trabalho inseguros e insalubres. No entanto, a empresa pode recorrer da decisão. Procurada pela nossa reportagem, a rede Açaí Atacadista ainda não se manifestou a respeito. Da Rádio Nacional em Brasília, Sayonara Moreno.
0: Que coisa, hein? Difícil trabalhar nessas situações, né? A gente fica torcendo para que a empresa assuma aí o seu compromisso, corrija as falhas, não só lá em Salvador, mas em toda a rede que está espalhada por todo o país, né? Melhor prevenir do que remediar depois. A gente vai trazer uma música e eu volto trazendo outras informações para você. A gente canta agora com Jorge Aragão, Eu e Você Sempre.

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1: Agora são 3h54. Eu ainda quero trazer uma informação que é boa para você. Tomara que você esteja incluído. É que a Receita Federal libera a consulta ao lote residual do Imposto de Renda. Quem traz as informações é o Gabriel Brum.
2: A Receita Federal liberou nesta quarta-feira a consulta ao lote residual de restituição do Imposto de Renda 2026. São 412 mil contribuintes que vão receber, no total, mais de R$1,2 bilhão no dia 30 de setembro, quarta-feira que vem. Esse lote atende declarações enviadas fora do prazo ou que caíram na malha fina e foram resolvidas pelos contribuintes, além de restituições residuais de anos anteriores. A maior parte das restituições vão para pessoas com prioridade definida por lei, como idosos, pessoas com deficiência e professores, e quem usou declaração pré-preenchida ou optou por receber via Pix. Para fazer a consulta, a pessoa pode acessar o site gov.br/receita-federal, clicar em Meu Imposto de Renda e depois em Consultar Minha Restituição. Também é possível conferir nos aplicativos para tablets e celulares. Se houver algum erro nos dados bancários informados na declaração, o contribuinte tem um ano para reagendar o pagamento pelo Banco do Brasil no site bb.com.br/irpf. Da Rádio Nacional em Brasília, Gabriel Brum.
1: E olha, lá no Rio de Janeiro, a gente sabe que o Tribunal de Justiça está promovendo serviços para pessoas com deficiência bem no centro da cidade. A reportagem é da Priscila Terezo.
3: Pessoas com deficiência podem acessar diversos serviços em ação social promovida pelo Tribunal de Justiça do Rio de Janeiro nesta quarta e quinta-feira. A iniciativa, em sua quinta edição, ocorre no Palácio da Justiça, na região central da capital fluminense, das 10 da manhã às 5 da tarde. Entre os atendimentos oferecidos estão serviços nas áreas de saúde e bem-estar, com orientações, vacinação, exames rápidos e assistência especializada. Também podem ser feitas emissão e regularização de documentos, além das pessoas terem acesso a benefícios e programas sociais, orientações jurídicas e previdenciárias. O público ainda vai poder participar de atividades de informação e conscientização sobre direitos, acessibilidade e participação social. Segundo o Tribunal de Justiça, a programação busca ampliar o conhecimento sobre os mecanismos de proteção e garantir maior autonomia às pessoas com deficiência. A proposta do mutirão é aproximar serviços essenciais dessa parcela da população e de seus familiares, contribuindo para o fortalecimento da rede de proteção social. Da Rádio Nacional no Rio de Janeiro, Priscila Terezo.
1: Agora são 3h57. Daqui a pouquinho a gente tem as informações do Rádio Jornalismo. Tem o nosso intervalo com a propaganda política. E aí eu volto porque tem o nosso bate-papo com a Unicef sobre abuso sexual de crianças e adolescentes, tráfico de mulheres, meninos e meninas. Daqui a pouquinho a gente está de volta. Até já. A gente curte aí, por enquanto, Skank cantando para a gente Acima do Sol.

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1: Agora são 4 horas em Brasília. Boa tarde. Eu sou Bianca Paiva e este é o Nacional Notícias, com o destaque do momento. O presidente da China, Xi Jinping, chega hoje aos Estados Unidos para uma visita oficial que vai durar 3 dias. Na agenda, as duas maiores potências da Terra vão discutir comércio, tecnologia e conflitos internacionais. Quem conta tudo pra gente é o repórter Gabriel Correa.
2: Donald Trump recebe agora o presidente chinês às 7 horas da noite pelo horário de Brasília. E a programação inclui jantar de Estado ao lado de grandes nomes da tecnologia e uma cerimônia militar na Casa Branca. Após impor tarifas de mais de 100% sobre importações chinesas no ano passado, a trégua comercial entre Estados Unidos e China tem um prazo limite para acabar, até o mês de novembro. Os dois países têm divergências sobre questões envolvendo a venda de armas norte-americanas para Taiwan, o combate ao narcotráfico, minerais e terras raras e os laços da China, maior importador de petróleo do mundo, com Teherã. Segundo a agência Reuters, as negociações previstas para quinta-feira podem resultar na redução de tarifas em setores específicos, cooperação no combate ao tráfico de drogas e mais diálogo entre forças militares. De um lado, Donald Trump se aproxima das eleições legislativas de novembro, com a popularidade em baixa. Do outro, Xi Jinping está mais fortalecido comercialmente, segundo especialistas ouvidos pela Reuters, mas enfrenta desaceleração no mercado imobiliário chinês. Apesar dos atritos, o comércio entre China e Estados Unidos no segundo trimestre cresceu mais de 13% em relação ao ano anterior. Donald Trump e Xi Jinping podem se encontrar outra vez ainda esse ano na cúpula da cooperação econômica da Ásia e do Pacífico na China em novembro ou nas reuniões do G20 nos Estados Unidos em dezembro.
1: 4 horas e 2 minutos, esse foi o Nacional Notícias. Próxima edição às 5 horas.
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1: A gente curtiu aí música boa, agora Quem de Nós Dois, Ana Carolina. E antes, uma das músicas que eu gosto muito, Lulu Santos, Apenas Mais Uma de Amor. Agora vamos seguindo, vamos trazendo aqui algumas informações. Já já a gente tem o nosso bate-papo. A gente recebeu uma mensagem da nossa ouvinte, a Milena Caroline, aqui do Distrito Federal, contando o seguinte: minha mãe hoje saiu para catar recicláveis e encontrou uma das irmãs do Rick na rua. As duas ficaram conversando por quase meia hora. Ela disse que a irmã do Rick está muito consternada, mas está muito agradecida pelas manifestações de carinho que tem recebido. E a minha mãe contou sobre as homenagens que a equipe da Nacional fez para ele e que a Maria mandou agradecer a toda a equipe da rádio pelas homenagens. Que bom, né? A gente fica muito feliz em poder fazer esse carinho aí na irmã do Rick. E a gente deseja que ela se fortaleça, fique bem, assim como toda a família. Obrigada, Milena, por compartilhar com a gente essa informação. É muito importante a gente ter a parceria dos nossos ouvintes, aqueles que estão nos ouvindo, mesmo quando não enviam as mensagens, a gente sabe que estão pertinho, curtindo com a gente todas as tardes. Olha, enquanto a gente espera o nosso bate-papo, eu conto para você que nenhum apostador acertou as 6 dezenas do concurso 3.061 da Mega Sena, que foi realizado ontem, terça-feira. O prêmio acumulou e está estimado em R$38 milhões para o próximo sorteio. Os números sorteados foram 24, 25, 28, 37, 47 e 55. Você pode fazer a sua aposta até amanhã, porque dá tempo, né? Em qualquer lotérica do país e também pela internet.

0: Vamos trazer uma informação aqui para todo mundo que está inscrito no Enem. O guia do Exame Nacional do Ensino Médio já está disponível no site do MEC. Quem conta para a gente é a repórter Tatiana Alves. Vamos ouvir.
1: O Ministério da Educação lançou uma nova ferramenta para ajudar quem vai fazer o Exame Nacional do Ensino Médio. Disponível no portal do MEC, o Guia do Enem reúne informações, orientações e conteúdos que acompanham o participante desde o pedido de isenção da taxa de inscrição até a consulta dos resultados e o ingresso no ensino superior. A plataforma concentra vídeos, tutoriais, notícias, dicas de estudo e respostas para as dúvidas mais frequentes dos estudantes. O objetivo é facilitar o acesso às informações oficiais e ajudar os candidatos a compreender todas as etapas da preparação para as provas. Além disso, o espaço oferece materiais pedagógicos produzidos pelo próprio MEC em texto e vídeo, com explicações sobre os procedimentos do exame, cronograma e orientações sobre a aplicação das provas. Entre os destaques estão sugestões de professores, orientações sobre métodos de aprendizagem e vídeos de apoio que podem ser consultados conforme a necessidade de cada estudante. O guia também traz áreas especiais como o espaço Enenzeiros, onde participantes compartilham suas experiências de preparação, e o Alunos Nota 1000, com histórias de candidatos que alcançaram a pontuação máxima na redação. Outra novidade é o acesso facilitado a aplicativos gratuitos do MEC, como o MEC Enem, MEC Idiomas e MEC Livros. A iniciativa busca simplificar o caminho entre as dúvidas dos estudantes e as informações necessárias para uma boa preparação. A página também direciona o participante para o portal oficial do Enem, mantido pelo INEP. Criado em 1998 para avaliar o desempenho dos estudantes ao final da educação básica, o Enem se tornou, a partir de 2009, uma das principais portas de entrada para o ensino superior. As notas podem ser usadas em programas como Sisu, ProUni e FIES, além de processos seletivos de instituições brasileiras, públicas ou privadas, além de universidades portuguesas parceiras. Da Rádio Nacional, no Rio de Janeiro, Tatiana Alves.
0: Agora já são 4 horas e 18 minutos, a gente vai para o nosso bate-papo. Hoje é Dia Internacional contra a Exploração Sexual e o Tráfico de Mulheres, Meninas e Meninos. A violência contra crianças e adolescentes agora migrou com força também para o ambiente digital, ganhando contornos ainda mais graves com o uso da inteligência artificial, deepfakes e extorsão. Um estudo recente do Unicef, o Fundo das Nações Unidas para a Infância, mostra que 19% dos jovens brasileiros de 12 a 17 anos já sofreram abuso ou exploração sexual na internet, o que equivale a cerca de 3 milhões de meninas e meninos. É um tema muito grave, muito importante, por isso nós convidamos a Luísa Teixeira, que é especialista em proteção à criança do Unicef no Brasil. Olá, Luísa, muito boa tarde, obrigada por participar com a gente, seja bem-vinda.
2: Boa tarde, eu que agradeço o convite.
0: Luísa, esse assunto é muito complexo, né? A gente fica tentando entender e avaliar, a gente tem feito campanhas, né? Tem muitas ações governamentais de outras entidades, como o Unicef, por exemplo, mas a situação ainda parece um pouco fora do controle, né? De que forma o uso de tecnologias mudou o formato desse aliciamento que antigamente era feito usando outros métodos? Qual é a sua opinião? O que você pode dizer sobre isso?
2: A questão agora com a tecnologia é que os agressores eles acabam tendo um acesso facilitado a crianças e adolescentes. Então, eles se valem do anonimato, dessa facilidade de acesso para identificar seus alvos e fazer esse contato, que eles costumam fazer por meio da construção de uma relação de confiança. Muitas vezes eles se fazem passar por também outras crianças ou adolescentes, ou mesmo por adultos com quem aquela criança pode contar. e se valem, então, dessa relação de confiança para depois acabarem praticando algum tipo de violência sexual contra as vítimas. É, então, o problema é que se antes os pais, mães e cuidadores preocupavam, por exemplo, de não deixar seus filhos desassistidos na rua, em locais públicos, agora esse perigo acontece dentro de suas próprias casas.
0: É muito preocupante isso, porque ainda tem outro dado nessa pesquisa

0: da Unicef é que 34% das vítimas não contam para ninguém, não contam para ninguém o que sofreram, né? E aí fica difícil, inclusive, de oferecer ajuda. Mas de que forma a gente pode notar que algo está errado? De que forma a família pode prestar mais atenção? O que que você diria, recomenda sobre isso?
1: Bom, eu acho que a primeira questão é que as famílias precisam reconhecer que esses perigos existem e já estão dentro das suas casas, né? E não é para causar alarme. A internet, ela traz oportunidades de acesso à informação, educação, liberdade de expressão, mas a gente precisa identificar formas de que o uso da tecnologia seja feito de forma segura, principalmente pelas crianças e adolescentes. Então, reconhecer esses perigos é o primeiro passo. E depois dialogar. Como você disse, né, um terço das vítimas acaba não contando para ninguém sobre a violência que sofreu. E as principais razões incluem não saber como contar, vergonha ou medo de serem culpabilizadas, estigmatizadas, ou até, às vezes, pensar que não é sério o suficiente, para denunciar. Então, manter esse diálogo no âmbito da família, escutando as crianças e adolescentes, seus receios, suas vontades, e achando soluções de forma conjunta para o uso da internet de forma segura é fundamental. É também importante reconhecer os canais de denúncia, e realmente responsabilizar quem é culpado desse tipo de violência, que são os agressores e nunca as vítimas.
0: Sim, e cada vez mais, como você até já citou, tem muitas formas, muita gente se aproxima e muitas vezes o agressor já é alguém conhecido, né, das vítimas, e isso agrava ainda mais a situação, porque a vítima, acaba sendo abordada de uma forma mais fácil, né?
1: Exato. É diferente do que a gente costuma acreditar, o agressor, ele nem sempre é uma pessoa estranha. No Brasil, especificamente, 49% dos autores desse tipo de violência eram pessoas que as vítimas já conheciam, já conviviam de alguma forma. Então, identificar também esse desafio, né, de saber, não só sobre os perigos, mas entender que dentro das próprias famílias, da própria comunidade, isso pode estar acontecendo é importante. E uma outra questão também é como que a gente identifica sinais, como que a gente pode olhar para essas crianças e adolescentes e perceber que tem algo que talvez não esteja bem ali, né? Então, aquela criança adolescente que passa muito tempo na internet, sem supervisão nenhuma, que começa a apresentar sinais de ansiedade, distúrbios de sono ou alimentação, que está começando ali com algumas práticas, né, agressivas, mesmo contra si própria, que está apresentando queda de rendimento escolar, medo, algumas falas incondizentes para a idade, tudo isso são sinais que podem indicar que alguma coisa não está bem. E como a internet agora impacta todos os aspectos, basicamente da nossa vida, é algo importante a considerar, né?
0: Com certeza. Agora, eu queria que você falasse um pouquinho, Luísa, porque hoje, né, que é o Dia Internacional contra a Exploração Sexual e o Tráfico de Mulheres, Meninas e Meninos, o Ministério da Justiça divulgou um dado de que a exploração sexual passou a ser a principal finalidade do tráfico de pessoas aqui no Brasil. E mais de 70% dos casos, né? Então, envolve pessoas negras, mulheres negras principalmente. Aí eu te pergunto, por que esse perfil? Existe um critério de abordagem de pessoas que apresentam um nível de desigualdade social, uma inserção menos inclusiva na sociedade, qual que é esse critério?
1: Entender quando se trata de violência facilitada pela tecnologia, não tem um perfil específico dessa vítima. O que a gente vê é que, de fato, a maioria é composta por crianças e adolescentes, pessoas abaixo de 18 anos de idade. Mas, de uma forma geral, a gente, quando fala de qualquer tipo de violência, isso inclui o tráfico de pessoas com finalidade de exploração sexual. esses recortes de

0: raça, gênero, território, condição socioeconômica, eles acabam complexificando a situação e colocando pessoas que já são vulneráveis em situação de maior risco. Não é dizer que necessariamente as pessoas que têm esses, né, que são atravessadas por esses recortes, elas vão necessariamente ser vitimadas, mas o que a gente precisa é dar visibilidade a isso e fazer com que as políticas, programas e serviços de proteção da infância e adolescência cheguem para essas pessoas que estão mais vulneráveis a qualquer tipo de violência.
1: Agora, Luiz, o tempo é curto para a gente falar de um assunto que é tão importante e tão necessário no nosso dia a dia. Mas eu queria que você falasse um pouquinho sobre esse desafio. O próprio Unicef aponta como um dos grandes desafios interromper a violência antes que ela se agrave. Eu queria que você falasse, comentasse se hoje a gente precisa de novas políticas públicas, responsabilização mesmo das grandes plataformas de redes sociais. O que a gente pode fazer? Que mensagem você deixa aí para todo o público que está nos acompanhando?
0: Bom, o Brasil já tem um grande avanço, que é o ECA Digital, né, a Lei 15.211 de 2025, que foi recentemente, que entrou, né, em vigor recentemente, este ano. Então, a gente já tem uma base legal bastante sólida e bastante importante para responsabilizar as plataformas pela proteção das crianças e adolescentes. Então, a boa notícia é que agora a gente tem essa lei. Mas o desafio é como que a gente faz com que ela seja implementada e com que ela chegue, né, para todo o território nacional e que seja conhecida pelos profissionais, pelas famílias, pelas próprias crianças e adolescentes. Uma coisa importante, contudo, é que a gente precisa de uma política de prevenção das violências como um todo, né? Porque assim, a gente entende que as violências contra crianças e adolescentes, elas são correlacionadas e interdependentes. Então, a gente precisa olhar para a prevenção, porque infelizmente no nosso contexto, a violência contra crianças ainda é muito naturalizada. Aceita, as crianças ainda não são vistas como pessoas que têm direitos e que merecem proteção. Então, a gente precisa, para quebrar essa normalização, pensar em como a gente muda essa percepção das pessoas, da nossa sociedade, como que a gente começa a mudar as normas sociais e comportamentais para que todos se sintam e se vejam responsáveis pela proteção das crianças e adolescentes.
1: Isso é fundamental. Então, isso serve de alerta para que os pais, os responsáveis, todas as pessoas que convivem com as crianças, fiquem atentos, não só à questão de estar na rua, de estar com algum amigo ou amiga na casa de alguém, mas dentro do próprio quarto, né, na sala, no sofá de casa, tem que acompanhar e saber o que a criança está fazendo o tempo inteiro, né, Luiz? Eu acho que esse ponto é fundamental para a gente começar a ter mais controle sobre o que nossas crianças estão acessando, né?
0: Exato, e lembrar que isso precisa ser dialogado. Uma conduta segura, protetiva das crianças e adolescentes na internet, ela precisa ser consensuada nesse âmbito familiar. De nada adianta punir as crianças ou banir o acesso à internet, porque assim, a gente vê que isso, elas acabam achando meios também de burlar essas proibições e de conseguir ter acesso a essas ferramentas, que, como eu disse, trazem também oportunidades para os meninos e meninas. Então, a gente precisa repensar a maneira, a dinâmica como as famílias têm funcionado, como elas têm interagido com as crianças e pensar nesses acordos para que a gente consiga manter os meninos e meninas seguros em todas as instâncias, em todos os aspectos das suas vidas.
1: Ótima sua fala, muito importante. Eu fiquei muito feliz em te receber aqui no Tarde Nacional. Espero que a gente tenha outras oportunidades para aprofundarmos esse tema. Então, muito obrigada. Foi um prazer, Luísa.
0: Eu que agradeço. Foi uma honra estar com você hoje.
1: É isso, gente. Nós conversamos com a Luísa Teixeira, que é especialista em proteção à criança do Fundo das Nações Unidas para a Infância aqui no Brasil, UNICEF. Foi muito boa a colocação dela, todas as colocações neste Dia Internacional contra a Exploração Sexual e o Tráfico de Mulheres, Meninas e Meninos. Faça a sua parte, acompanhe, siga as orientações. A entrevista depois vai ser disponibilizada

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16: Já estamos de volta depois de falarmos sobre esse assunto tão importante, que são as medidas que cada um de nós deve adotar para proteger nossas crianças, nossos adolescentes, meninos e meninas, mulheres também, da exploração sexual. Você não pode ficar de fora, você tem que fazer parte dessa corrente do bem e cuidar desde dentro da sua casa até outras circunstâncias que você perceba na sociedade. Vamos trazer agora o Madison Euler para falar de um assunto legal e mais levinho também. É que São Luís recebe nesta semana uma programação dedicada ao cinema maranhense, o Maranhão na Tela. Vamos ouvir o Madison Euler.
17: A cidade de São Luís sedia esta semana a 19ª edição do Festival de Cinema Maranhão na Tela. Neste ano, a mostra audiovisual será reduzida e será voltada exclusivamente para a mostra Maranhão de Cinema, sem caráter competitivo. A abertura do evento aconteceu na noite desta terça-feira e toda a programação se concentra no cinema do Sesc Deodoro, localizado no centro da capital maranhense. De quarta-feira até o próximo sábado, serão exibidos mais de 100 obras, entre curtas e longas metragens. A programação reúne produções de ficção, animação, experimental, documentário e videoclipes realizadas entre 2025 e 2026. As sessões acontecem em 3 horários, às 2 da tarde, às 4 da tarde e às 7 da noite. Em alguns dias, também haverá bate-papos com os realizadores das obras exibidas. Os 5 longas maranhenses presentes na programação são O Pitch, Uma Declaração de Amor ao Cinema, de Joaquim Reichel, Andanças, Fulgores e Vivas, um filme da Companhia Barrica, codirigido por José Pereira Godão e Weber Bezerra, Descobrindo Sabores, de Paulo On, Vem Guarnecer, de Cheuri Mano Neves, e Toadas em Riba do Mar, dos realizadores Laoand Aires e Igor Nascimento. No sábado, além das sessões de exibição dos filmes, um dos destaques da programação será a maratona de videoclipe, que reúne quase 20 trabalhos de realizadores maranhenses. A programação completa e gratuita está disponível no Instagram, @maranhãonatela. Da Rádio Nacional em São Luís, Madison Euler.

0: É isso, gente. Olha, vamos lá para Salvador. É que professores de Salvador estão participando de uma formação que mostra na prática como a criação e a adaptação de jogos podem virar ferramentas dentro da sala de aula. Vamos ouvir a reportagem do Rafael Lopes, da Rádio Educadora da Bahia.
1: O workshop Game Lab reúne professores para discutir como os jogos podem ser incorporados ao processo de aprendizagem nas escolas, conforme explica o organizador do projeto, Ricardo Silva.
2: A gente está conseguindo levar como é que esse processo criativo, principalmente para os professores, eles para poderem criar os seus próprios jogos dentro da sala de aula e aplicar isso para os seus estudantes, seja otimizando conhecimentos que eles têm dentro de sala de aula, mas também aproveitando conteúdos que já existem no mercado e adaptando para poder colocá-los em sala de aula, apresentando um pouco das histórias dos jogos e também ensinar esse processo criativo.
1: O projeto é direcionado para escolas municipais de Salvador.
2: A nossa intenção é que esse projeto continue para mais escolas, não somente aqui de Salvador, mas também pelo interior do estado, de maneira que a gente consiga aí apresentar todas essas soluções que os professores podem estar criando seus próprios jogos dentro de sala de aula.
1: Nesta semana, o Game Lab é realizado na escola Subúrbio 360. Outras informações sobre o projeto podem ser encontradas no site gpescola.com.br. Da Rádio Educadora FM, diretamente de Salvador, Rafael Lopes para a Rádio Nacional.
0: É isso. Olha, a gente ainda vai ficar um pouquinho em Salvador. Agora a gente vai conhecer o projeto Afago, que apoia a saúde mental de mães atípicas. A reportagem é da Josi Braga, da Rádio Educadora da Bahia.
3: Durante o mês de conscientização sobre a prevenção ao suicídio e valorização da vida, o Centro Especializado em Reabilitação da Barra, em Salvador, lança luz sobre um tema urgente: o esgotamento emocional de mulheres que acompanham a rotina de tratamento e desenvolvimento de crianças neurodivergentes. A psicóloga Josenilda Liberato explica que a assistência de uma criança com espectro autista envolve um processo contínuo de adaptação e expectativa, e muitas vezes nessa jornada é comum que a mãe seja vista apenas pelo papel de cuidadora, enquanto suas próprias necessidades emocionais e físicas são deixadas de lado.
4: Eu costumo dizer que quando o diagnóstico entra por uma porta, a maioria dos maridos, dos homens, sai por outra. E essas mulheres, elas acabam ficando sozinhas, se sentindo sobrecarregadas, porque elas entendem, interiorizam que elas precisam dar conta de tudo.
3: Para evitar a exaustão extrema, o acolhimento precisa vir de todos os lados: família, sociedade e serviços de saúde. Pensando nisso, o Centro Especializado em Reabilitação da Barra cria o projeto AFA, que oferece acolhimento e suporte emocional especializado para pais e responsáveis de crianças e adolescentes neurodivergentes atendidos na unidade. Entre marcar consultas, medir crises e buscar direitos, o tempo da manhã típica para olhar para si simplesmente desaparece. A artesã Jamile Paixão, mãe do pequeno Henrique, encontrou no Afago a escuta e o acolhimento que precisava.
4: Porque é um momento que você está ali com outras mães que também estão vulneráveis, né? Também estão cansadas, e você pode compartilhar a rotina, conversar, desabafar, sem o medo do julgamento.
3: Garantir suporte psicológico às mães atípicas não é apenas uma questão de empatia, mas uma medida essencial para a eficácia do próprio tratamento da criança. Da Rádio Educadora da Bahia, Josi Braga, para a Rádio Nacional.
0: Muito importante esse projeto. Agora vamos falar um pouquinho de política internacional. Nos acontecimentos internacionais, é que os políticos da Groenlândia expressam um alívio após acordo Estados Unidos versus Dinamarca, que foi firmado um acordo militar sobre a ilha na semana passada. Vamos ouvir a reportagem do Gabriel Correia.
5: Após a assinatura do pacto militar entre Estados Unidos e Dinamarca, políticos da Groenlândia expressaram alívio pela diminuição das ameaças do presidente norte-americano Donald Trump de tomar a ilha no Ártico. O presidente do parlamento, Kim Kelsen, pediu que as famílias hasteassem a bandeira da Groenlândia nesta quarta-feira. Segundo a agência Reuters, ativistas também pediram para moradores da capital, Nuuk, receberem o primeiro-ministro e o ministro das Relações Exteriores no aeroporto, vindos de Nova York, onde o acordo foi firmado. O acordo é um complemento do pacto de 1951 entre os Estados Unidos e a Dinamarca sobre a defesa da Groenlândia e permite que os Estados Unidos abram novamente duas bases da época da Guerra Fria, no sul e na costa leste da ilha. Aeronaves e embarcações dos

0: Estados Unidos terão direito de sobrevoar, pousar e realizar operações submarinas em toda a Groenlândia. O acordo não especifica um limite de tropas nem o cronograma. Os Estados Unidos construíram bases militares na Groenlândia pela primeira vez na Segunda Guerra Mundial. Chegaram a ter 17 instalações e mais de 10 mil militares para monitorar os soviéticos. Hoje, resta apenas uma base ativa na costa oeste, com cerca de 150 militares. Países que não são membros da OTAN estão proibidos de manter uma presença militar permanente e caso a Groenlândia venha a se tornar independente da Dinamarca, a ilha deve permanecer no bloco. O acordo não trata de interesses ou investimentos dos Estados Unidos no setor de mineração e recursos da Groenlândia, mas impede que investidores de fora da OTAN, que não sejam parceiros ou membros da União Europeia, tenham influência sobre setores sensíveis da economia. A Groenlândia tem apenas 57 mil habitantes em uma área maior que o México, mas onde cerca de 80% do território está coberto de gelo. Ainda segundo a Reuters, os parlamentos da Groenlândia e da Dinamarca têm que aprovar o acordo antes dele entrar em vigor. Da Rádio Nacional em São Luís, Gabriel Correa.
1: É isso, o mundo vai respirando aliviado com algumas questões, né? E por falar em Estados Unidos, o presidente da China, Xi Jinping, está nos Estados Unidos para o encontro de 3 dias com Donald Trump. Vamos voltar com Gabriel Correa, que conta pra gente sobre esse encontro também.
0: O presidente chinês Xi Jinping chega nesta quarta-feira para uma visita de Estado de 3 dias aos Estados Unidos. Na pauta, as tensões entre as duas superpotências sobre o comércio, tecnologia e a guerra no Irã. Essa visita ocorre após quase 3 anos da última vez que Xi Jinping esteve nos Estados Unidos. Segundo a TV estatal chinesa, desde o retorno de Trump à Casa Branca em 2025, os dois líderes têm conversado por telefone diversas vezes e se reuniram pessoalmente 2 vezes desde o final do ano passado. Em maio, Xi Jinping recebeu Trump em Pequim. Donald Trump recebe agora o presidente chinês às 7 horas da noite pelo horário de Brasília. E a programação inclui jantar de Estado ao lado de grandes nomes da tecnologia e uma cerimônia militar na Casa Branca. Após impor tarifas de mais de 100% sobre importações chinesas no ano passado, a trégua comercial entre Estados Unidos e China tem um prazo limite para acabar, até o mês de novembro. Os dois países têm divergências sobre questões envolvendo a venda de armas norte-americanas para Taiwan, o combate ao narcotráfico, minerais e terras raras e os laços da China, maior importador de petróleo do mundo, com Teherã. Segundo a agência Reuters, as negociações previstas para quinta-feira podem resultar na redução de tarifas em setores específicos, cooperação no combate ao tráfico de drogas e mais diálogo entre forças militares. De um lado, Donald Trump se aproxima das eleições legislativas de novembro, com a popularidade em baixa. Do outro, Xi Jinping está mais fortalecido comercialmente, segundo especialistas ouvidos pela Reuters, mas enfrenta desaceleração no mercado imobiliário chinês. Apesar dos atritos, o comércio entre China e Estados Unidos no segundo trimestre cresceu mais de 13% em relação ao ano anterior. Na expectativa do encontro, os contratos futuros de Wall Street tiveram pouca variação na manhã desta quarta-feira, enquanto investidores também aguardavam as negociações sobre o conflito no Oriente Médio. Os preços do petróleo ficaram abaixo dos $100 por barril. Na quinta-feira, o presidente chinês se reúne com líderes de empresas importantes como a Tesla e as Big Techs Apple, Nvidia, Amazon e OpenAI. Donald Trump e Xi Jinping podem se encontrar outra vez ainda esse ano na cúpula da cooperação econômica da Ásia e do Pacífico na China em novembro ou nas reuniões do G20 nos Estados Unidos em dezembro. Da Rádio Nacional em São Luís, Gabriel Correa.
1: É isso, gente. Trouxemos muitas informações para você sobre assuntos variados. Falamos de um assunto importante como a exploração sexual de crianças e adolescentes. E já já a gente tem o Viva Maria com a Mara Régia. Muito obrigada pela companhia, pela parceria. Sempre é muito bom saber que vocês estão juntinhos comigo. A gente vai ouvindo agora juntinhos aqui o Ferrugem. Todo o amor do mundo que eu ofereço para vocês com toda a equipe do Tarde Nacional. Ferrugem.

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1: Oi, oi, gente amiga desse nosso programa, que hoje, neste 23 de setembro, celebra o Dia Internacional contra a Exploração Sexual e o Tráfico de Mulheres e Crianças. Essa data, sabemos, chama atenção para violações de direitos que atingem principalmente pessoas em situações de vulnerabilidade e que podem assumir diferentes formas, inclusive no ambiente digital, um assunto da hora, um assunto para a doutora Cristina Cordeiro, ela que é diretora do Instituto Liberta. Seja muito bem-vinda ao nosso Viva Maria, tudo bem?
2: Tudo ótimo, obrigada pela oportunidade. É sempre importante ocupar os espaços de comunicação para falar de um tema tão urgente, né? Que a sociedade precisa compreender, né, e ajudar no enfrentamento.
1: Pois é. No Brasil, existe a lei que define a exploração sexual comercial com a utilização de crianças e adolescentes em atividades sexuais, em troca de remuneração ou qualquer outra forma de compensação, inclusive por meios eletrônicos. Agora, nem tudo que está na lei está na vida, não é verdade, doutora Cristina Cordeiro?
2: É verdade. E principalmente porque nós não estamos falando apenas de pessoas que são levadas à força. Hoje, pelo meio digital, pela internet, nós estamos falando de pessoas que são enganadas, manipuladas, aliciadas por alguém que oferece vantagens, oferecem algo que naquele momento seria muito importante. Pode ser dinheiro, pode ser um trabalho, pode ser uma relação inicial de relacionamento amoroso, né? Ou uma simples proteção. E as pessoas, elas são iludidas, enganadas, e a partir daquele momento, uma violência muito grande se instala.
1: Pois é. Agora, hoje, a gente também coloca a lupa na questão do tráfico de pessoas com fins de exploração sexual, não
2: é? Isso é gravíssimo. Né? Essas pessoas, elas, como eu disse ela inicialmente, elas não vão aceitar essa saída do país, muitas vezes para trabalhar fora, já sabendo que vão ser envolvidas em redes de prostituição, né? Mas, infelizmente, muitas vezes é o que acontece. Toda relação sexual, né, com criança e adolescente abaixo dos 18 anos

0: em que há uma troca, uma vantagem, algo que parece beneficiá-lo, é considerado crime aqui no nosso país. Já estava no Código Penal brasileiro quando chegou a lei, né, de proteção contra todo tipo de violência sexual.
1: Pois é, agora, de acordo com os dados mais recentes, no ano passado, por exemplo, foram registradas 59.887 notificações de violência sexual contra crianças e adolescentes, né? Então, considerando os últimos 11 anos, são 422.994 notificações, com um aumento de 183,5%. Em todo esse período, queria saber em que medida o Instituto Liberta trabalha esses números, né? E qual o significado dessa estatística tão draconiana, digamos assim?
0: Bem, os números já são assustadores e as consequências na vida de uma criança, de um adolescente, são terríveis. Por isso a gente tem que trabalhar na prevenção. O Instituto Liberta é um instituto de comunicação. A gente trabalha junto ao Congresso Nacional, pela legislação, a gente trabalha para não haver retrocessos, mas também a gente trabalha comunicando que é preciso falar desse assunto. Esses números, eles são subnotificados, eles representam uma parcela muito pequena da realidade. Né? No Brasil, nós recentemente temos dados mais específicos daquilo que a gente chama de estupro de vulnerável, que é a relação sexual com menores de 14 anos. E ali se concentra o maior número dessa violência. Então é muito triste que uma criança, uma menina que está começando o desenvolvimento da sua sexualidade tenha essa violência instalada, né? Dessa forma tão bruta. O Liberta trabalha para comunicar. É falar sobre esses números, mostrar que a violência é intrafamiliar. Os dados nos mostram isso. A maioria dos casos acontecem dentro de casa, sendo pessoas conhecidas. Os abusadores são pessoas conhecidas, né? A maioria meninas, mas meninos também sofrem com isso, né? E os abusadores, na sua grande maioria, homens,
1: Pois
0: que a
1: é, eu.
0: criança conhecia, ou seus familiares.
1: Sim, com certeza. Agora, eu queria saber, alguns sinais podem indicar uma possível situação de violência sexual, por exemplo?
0: Isoladamente, os sinais vão mostrar que a criança está precisando de ajuda, está precisando de uma pessoa de confiança para ela conseguir se expressar. Isoladamente, nenhum sinal mostra violência sexual, né? Seria muito simples a gente pensar assim. Mas crianças que começam a se entristecer, a regredir muitas vezes no desenvolvimento, no interesse por atividades que antes eram prazerosas, ter crise de choro, tudo isso indica que aquela criança precisa de um olhar atento, ela precisa que alguém converse, né? E isso é importante, a gente fala muito no Liberta da criança criar sua própria rede de proteção, pessoas que ela confia. Mas esse diálogo, ele tem que ser da escola e da família. As duas instituições precisam trabalhar juntas e precisam falar de temas sensíveis e precisam dizer: se você sofreu uma violência, você precisa nos procurar, né? Você pode confiar para pedir ajuda. Então, tanto a família precisa dizer isso para a criança, quanto a escola precisa trabalhar com temas assim importantes, principalmente no meio digital. Não acreditar em promessas, não distribuir informações e fotos, né, que são íntimas dela ou da família. Mas se for envolvida nessa rede, né, de abusadores, de violadores, ela precisa ter alguém que ela confia para poder pedir ajuda.
1: E para terminar, uma palavra sua sobre a violência sexual que acontece no ambiente digital.
0: Bem, hoje as crianças, elas estão temporariamente em ambientes que elas não deveriam permanecer sozinhas. Às vezes, por questões da dinâmica da casa, os pais estão em suas atividades e deixam a criança isolada num cômodo e está quietinha, está ali envolvida com outros amigos no ambiente digital. E isso parece que tem sido uma constante em casa. Mas, na verdade, essa criança está sozinha, como se ela estivesse no meio da rua, porque ali na internet não tem quem esteja cuidando da proteção. Hoje, com a aprovação do ECA Digital, nós vamos ter muito mais mecanismos para proteger essa criança e esse adolescente nesse meio. Mas a família tem que começar a acompanhar os lugares por onde ela navega. Um jogo pode parecer simples, ingênuo, né? Até instrutivo. Mas, na verdade, os aliciadores, eles estão nesses jogos, se passando por crianças, e nos bate-papos vão levando-as para ambientes em que elas não podem mais se proteger.
1: Pois é, com toda certeza. Então, para que a gente possa efetivamente celebrar essa data, este 23 de setembro, Dia Internacional de Luta contra a Exploração Sexual e o Tráfico de Mulheres e Crianças, a gente precisa chamar a atenção cada vez mais da sociedade para as violações de direitos que atingem principalmente pessoas em situação de vulnerabilidade. Por isso, agradecemos muitíssimo, doutora Cristina Cordeiro, por essa valorosa contribuição às nossas reflexões e debates.
0: Nós é que agradecemos o espaço e nossas crianças, nossos adolescentes não conseguem se defender sozinhos. Nós precisamos, assim, de toda uma rede que as proteja.
1: Pois é, e o Instituto Liberta, nesse contexto, é uma luz. E eu gostaria até de um contato a partir do qual as pessoas possam de alguma forma serem acolhidas e até, quem sabe, encaminhadas, orientadas para uma saída diante de situações como essas que a gente acabou de conversar.
0: Olha, o Instituto Liberta mantém o perfil no Instagram, que é @InstitutoLiberta, o site, que é liberta.org.br. Lá nós temos um manual que orienta os pais a como conversar com seus filhos com o objetivo de proteção à violência sexual. É gratuito, pode fazer download, tem muitos vídeos explicativos, tem uma seleção de livros infantis também para serem lidos junto com a criança e junto com o adolescente. Então é um processo de orientação. Agora, se essa família se ver numa situação em que já houve uma violação, que ela vai enfrentar uma violência sexual, o melhor caminho é procurar uma delegacia de polícia. Se não conseguir fazer, o Disque 100 também é muito efetivo para denúncia.
1: Pois é.
0: Ou o conselho tutelar, né? É o que a gente indica para começar a colocar essa criança na rede de proteção e recuperar algo que foi muito traumático, que é o direito ao desenvolvimento natural.
1: Pois é. Saber liberta, como diz o slogan dessa instituição, que tem no enfrentamento à violência sexual contra crianças e adolescentes seu eixo forte e seu trabalho mais valoroso para a sociedade brasileira. Agradecemos muitíssimo e esperamos que as pessoas não se esqueçam do Disque 100. Disque sempre que a violência aparecer.

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1: Agora são 5 horas em Brasília. Boa tarde. Eu sou Bianca Paiva e este é o Nacional Notícias com o destaque do momento. A partir de hoje, crimes relacionados a combustíveis vão ter penas mais severas. Isso inclui a prática de furto, roubo ou mesmo a comercialização de combustível de origem ilegal. Quem explica as novas regras para a gente é o repórter Gabriel Brum.
2: O furto de combustíveis pode levar à prisão de até 10 anos. Começou a valer a lei que torna mais rígida a punição contra esse tipo de crime no Código Penal. O texto foi publicado nesta quarta-feira no Diário Oficial da União. O texto trata de petróleo e derivados, gás natural, etanol e demais combustíveis, inclusive biocombustíveis e óleos lubrificantes. No caso de furto, a pena prevista é de 4 a 10 anos de cadeia. Ela pode ser aumentada em um terço caso haja danos às estruturas, envolvimento de duas ou mais pessoas, se o criminoso trabalhar ou já tiver trabalhado na empresa ou tiver cargo público. A pena pode subir em mais 2/3 se causar a paralisação do serviço, desabastecimento, incêndio, poluição, lesão corporal ou morte. O roubo de combustíveis foi enquadrado nas possibilidades de aumento em 1/3 de pena do crime. O acréscimo pode ser de 2/3 se causar paralisação do serviço, desabastecimento, incêndio ou poluição. Além disso, a nova lei tornou crime contra a ordem econômica comprar, receber, transportar ou vender combustíveis furtados ou roubados. Pena de prisão de 3 a 8 anos e multa. Fazer isso com combustíveis que podem ser suspeitos pela desproporção entre valor e preço ou pela origem também é crime e pode ser punido com prisão de 1 a 4 anos e multa.
1: E esse foi o Gabriel Brum. 5 horas e 2 minutos, Nacional Notícias. Mais informações às 6:30 no Repórter Nacional. Espero você.
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16: Olá, amigos e amigas, muito boa tarde, são 5 horas e 5 minutos. Está começando, é Tudo Brasil, ao vivo na Rádio Nacional. Sintonizando no Rio de Janeiro, FM 87.1 e o AM 1130. É Tudo Brasil, com transmissão também para São Paulo, Brasília no AM 980, São Luís, Recife, ondas curtas da Amazônia, Alto Solimões e a Rádio Ceará. Eu sou Luciana Valle, fico com você até às 6 horas, trazendo Jorge Brum dos trabalhos técnicos e Rosalina Rocha na assistência de estúdio. Lembrando que a Rádio Nacional está no YouTube, no Instagram, no Facebook, no X, procura aí em todas as nossas mídias, @RadioNacionalBR é o nosso perfil para você acompanhar as novidades. Quarta-feira, 23 de setembro de 2026.

É tudo Brasil chegando nesta quarta-feira com um recado para os ouvintes do Rio de Janeiro. Tem Alaíde Costa no Cine BNDES neste fim de tarde. O filme A Noite de Alaíde, dirigido por Liliane Muti, será exibido às 18h30, daqui a pouquinho, no espaço.

NDES, no centro do Rio. A entrada é gratuita e aberta ao público por ordem de chegada e sujeita à lotação da sala. Dica para a galera que está pelo centro da cidade aqui, nesse happy hour na companhia de Alaíde. A Noite de Alaíde, filme de Liliane Muti. O filme conta a história de Alaíde Costa, 90 anos de idade, em plena atividade, voz feminina negra, artista essencial da bossa nova, nascida no subúrbio carioca, que construiu uma sólida carreira como cantora, pianista e compositora. Não sem antes, no auge da carreira, acabar sendo ignorada pelas gravadoras. Junto com Johnny Alf, outro pioneiro negro da bossa nova, Alaíde Costa foi vetada da lendária apresentação no Carnegie Hall, em Nova York. Tá tudo contado lá no filme. 6:30 no Espaço Cultural BNDES, no centro do Rio, A Noite de Alaíde. Endereço, Avenida República do Chile, número 100, Centro.

Alaide Costa, com música de Sueli Costa e Cacazo. Dentro de mim mora um anjo. Agora 5 horas e 9 minutos. O rapper Criolo anuncia uma turnê especial de 15 anos do seu álbum de estreia, Nó na Orelha, produzido por Daniel Ganjaman e Marcelo Cabral. O disco de 2011 apresentou o hit Não Existe Amor em São Paulo. Em declaração oficial, o artista comentou o legado deste álbum. Nó na Orelha é um recorte de uma pessoa que nasceu no Brasil, nasceu numa favela e que não deixou de acreditar que a arte pode salvar uma vida. O primeiro show da turnê aconteceu no Koala Festival dia 13, em São Paulo. E segue com apresentações já confirmadas no Afropunk Brasil, em Salvador, dia 8 de novembro, e no Festival Psica, em Belém, no dia 13 de dezembro. No primeiro semestre do ano que vem, a turnê do rapper Criolo chegará ao Rio de Janeiro, Belo Horizonte, Curitiba, Porto Alegre e São Paulo. Em abril de 2020, Milton Nascimento e Criolo lançaram uma versão especial da música Não Existe Amor em São Paulo, acompanhados pelo pianista Amaro Freitas. O clipe em preto e branco, dirigido por Denis Cisma e Beto Macedo, traz imagens feitas durante o isolamento social imposto pela Covid-19 e buscou chamar a atenção para os brasileiros que vivem em situação precária. Projeções do clipe foram exibidas em edifícios de São Paulo com o objetivo de incentivar doações para o Fundo Solidário #ExisteAmor. O projeto foi vencedor do Prêmio Benfeitoria 2021 na categoria Social. É Tudo Brasil traz essa versão com Milton Nascimento e Criolo. Não Existe Amor em São Paulo.

No Rio de Janeiro, 5 horas e 15 minutos, trazendo para você Milton Nascimento e Crioulo, acompanhados pelo pianista Amaro Freitas, Não Existe Amor, em São Paulo, versão especialmente gravada em 2020. Agora, é tudo Brasil para você, trazendo entrevista.

0: Meu Nome é 100, composição de Belchior e o parceiro Rick, Rick, Rick. Gente, o guitarrista, me faltou o nome agora, é mole? Bom, quem vai apresentar pra gente o parceiro de Belchior nessa composição é a cantora que vocês escutam aqui no É Tudo Brasil, né, trazendo composições do pai, ele mesmo, Belchior, pai de Vanique Belchior, a filha, a única filha nordestina de Belchior, que bate um papo com a gente agora aqui no É Tudo Brasil. Vanique, tudo bem, querida? Boa tarde. Tá me ouvindo, Vanique? Onde está Vanique? Oi? Sobe o som, DJ. Eu acho que caiu esse contato aqui. Ainda bem que ela não me escutou falar besteira aqui, né? Rick Ferreira, oi? Gente, agora sim. Rick Ferreira, o guitarrista, né, que trabalhou com Belchior nessa música. Meu Nome é 100, ela tá com a gente. Agora sim, Vanique Belchior, prazer falar com você, tudo bem?
1: Prazer, minha querida, tudo ótimo, maravilha.
0: Obrigada por aceitar o nosso convite. Eu já apresentei você aqui como a única filha nordestina de Belchior. São quatro filhos ao todo de Belchior, não é isso?
1: Isso, exatamente. Eu sou a única nordestina, cearense da Gota Serena.
0: Isso, de Fortaleza.
1: Exato.
0: Belchior era de Sobral, né?
1: Isso, mas tinha uma relação muito direta com Fortaleza, né? Depois se tornou cidadão honorário fortalezense. Então, assim, amava Fortaleza. Muito embora tenha construído a vida profissional em São Paulo, mas sempre estava por Fortaleza.
0: Sim, sim. E você continua em Fortaleza, né, Vanique?
1: Continuo em Fortaleza. Na verdade, hoje minha casa é na estrada, né? Porque eu tô mais viajando do que mesmo em Fortaleza. Mas hoje estou em Fortaleza, estou dando um respiro depois de uma longa turnê.
0: Bacana. Agora, eu tive curiosidade de buscar notícias da sua mãe. E você é a cara da sua mãe, Vilédia.
1: Isso.
0: Vilédia Bezerra, ela é a segunda companheira de Belchior, né? Na época era a segunda companheira de Belchior. E você lembra muito a sua mãe, é impressionante. A semelhança física, né? A voz, claro que não, que a voz, a gente poderia dizer até que está bem próxima do registro de Belchior.
1: Sim, mas é assim, quem conhece minha mãe diz que eu sou idêntica a ela, quem conhece o meu pai diz que eu sou idêntica a ele. Porque eles dois se pareciam, muita gente dizia que eles se pareciam, né? E aí do meu pai vem essa coisa da música, do canto, já da minha mãe vem mais essa coisa da arte cênica, né? Essa teatralidade que eu gosto de trazer também pro meu show. Ela também é do mundo artístico, então é isso, acho que eu sou uma mistura dos dois.
0: Pois é, agora o brasileiro vai lembrar, né? Os fãs de Belchior lembram que está perto de completar 10 anos já da partida dele, né? Em 2027, vai fazer 10 anos desde que ele se foi. E eu andei fazendo contas aqui, você tinha só 20 anos, porque a gente perdeu um artista, né? Querido, amado. Isso. Mas você perdeu um pai, você tinha só 20 anos de idade, Vanique?
1: Total, 20 anos de idade e, assim, um mundo cheio de sonhos, né? Queria muito ter tido mais oportunidade de estar com o meu pai, mas a vida, ela é muito grata em alguns aspectos e pôde me compensar de muitas formas com essa carreira, né? Com essa, tocando na obra do meu pai, cantando, estando com muitos parceiros, como você bem estava falando, Rick Ferreira, que fez a produção musical de Meu Nome é 100, Sérgio Zuraves, que foi um grande amigo do meu pai, parceiro de estrada, que hoje não somente está comigo nos shows, como também produziu duas das músicas, das faixas do volume 1 do disco, Meu Nome é 100, né? Conheço o Meu Lugar e Notícia de Terra Civilizada. Então, estar com essas pessoas, quem me iniciou na música foi o Tarcísio Sardinha, que foi um grande amigo do meu pai. Então, muito embora
0: produtor
1: eu tenha
0: musical,
1: perdido...
0: Né?
1: Uhum. É, produtor musical. Então, muito embora eu tenha perdido cedo essa figura maravilhosa e, acima de tudo, o pai, que é muito importante, né?
0: Sim.
1: Mas eu acho que a vida me compensou de uma forma muito generosa, com todos esses parceiros, todos esses amigos, né? Até os fãs também, que colocam muito amor no que eu faço. Então, sou grata por isso.
0: E você conta também que já cedo ele falava pra você, né? Você vai ser cantora. É verdade?
1: Nossa, ele tinha certeza, né? Porque eu sempre fui... Assim, o meu apelido era Pinga Fogo quando eu era criança. Então, daí você pode imaginar. Uhum. Então, eu sempre gostei muito de cantar. Cantava ópera em casa. A primeira música que eu aprendi a cantar do meu pai foi Medo de Avião. E eu tive uma convivência muito artística com meu pai, né? Ele sempre estava em Fortaleza. Eu ia para todos os shows dele. Ele queria me levar, acho que como até forma de investir mesmo, para eu ver, né, como era um palco, poder... vê-lo também, né, como artista. Então, eu tenho uma lembrança muito forte de cantando a música Medo de Avião pra ele no camarim. Foi a primeira música que eu aprendi. Na verdade, a primeira música que eu entendi que meu pai era cantor, que ele passava na televisão, que ele passava na rádio, né? E ele sempre falava isso, ele dizia, ah, você vai ser minha filha cantora, você vai ser a que vai dar essa continuidade, né? Falava de uma forma brincalhona, porque eu era uma criança, mas eu tenho essas memórias, esses registros muito bem guardados no meu coração, tanto é que foi o que aconteceu, né?
0: Pois é, resgatando tudo isso de 5 anos pra cá, né, quando você dá início, então, à sua carreira de forma mais consolidada. Não é isso, Vanique?
1: Exato. Não. Perfeito. Na verdade, 5 anos pra cá foi o começo de tudo, né? Eu comecei dia 1º de agosto de 2021 e eu comecei de uma forma totalmente despretensiosa, né? Eu ia cantar, eu imaginava que eu ia cantar pra meus amigos, minha família. E aí todos os jornais, Fortaleza, logo, filha de Belchior, lance a carreira como cantora. Acho que foi a vida realmente que me lançou, né? Foi o destino, a estrela guia. E com 3 meses que eu comecei a cantar, eu tava já cantando com a Elba Ramalho, com a Melinha. Então, acho que realmente estava no caminho, no destino. E de um ano pra cá, eu venho construindo um trabalho no Sudeste, né? São Paulo, Rio de Janeiro, Belo Horizonte, já tem um tempo que eu construo um trabalho lá com o Bloco Volta Belchior, né, que reúne mais de 150 mil pessoas. Então, assim, tem sido muito gostoso trilhar todo esse caminho, né? E 5 anos é o período que eu comecei, é o período todo, né? Eu tenho 5 anos de carreira, uma carreira ainda jovem, vamos dizer.
0: Sim. O álbum Meu Nome é 100, parte 1, está disponível em todas as plataformas de música. A gente trouxe aqui a primeira faixa na abertura do papo, Meu Nome é 100, na parceria de Belchior com o Rick Ferreira, que é dos anos 1980. O Rick Ferreira gravou contigo também?
1: Gravou, o Rick Ferreira produziu essa faixa pra mim, né? Tem aí o Steel Guitar, que é uma marca registrada, assinatura do Rick Ferreira, né? Que tá em presente em diversas musicalidades dos artistas, como Raul Seixas, Erasmo, enfim. E do meu próprio pai também, tem muitas músicas, né? Que esse instrumento tá presente, e ele produziu a faixa pra mim. Eu conheci ele, e aí a gente fala, cara, não acredito, tu produziu a música Meu Nome é 100, meu pai, é o nome do meu novo álbum. Ele, pois eu vou produzir pra você, não tem como ser diferente.
0: Que legal.
1: E aí, assim foi feito.
0: E qual é a história dessa música, Meu Nome é 100?
1: Olha, Meu Nome é 100 é uma música do tempo da ditadura, né? Eu acho que ela fala muito sobre a invisibilidade do cidadão comum, do sujeito social, né? Ela fala sobre essa...

0: marginalização, desse escanteio, né, do cidadão comum. E principalmente naquela época que a censura era muito grande, muito gritante, a violência também era muito grande. Então, a narrativa dessa música, ela fala sobre isso. E eu quis retratar, através da história do meu álbum, do conceito do meu álbum, a partir da história do artista no Brasil, né? Contando a história de um palhaço. O videoclipe está disponível no YouTube, inclusive, meu nome é Sem. E eu gravei num circo, né? Meu pai cantava muito em circo, eu sempre gostei muito também de circo. E eu acho que são artistas muito importantes para a história e para a cultura brasileira, mas não são tão valorizados. Eu trago isso, meu nome é Sem, não somente falando sobre a história do cidadão comum, mas também falando sobre a história do artista no Brasil, contando sobre essa história de palhaço.
1: Vamos ouvir mais uma, Vanique Belchior, Tudo Outra Vez, e a participação de Renato Teixeira, outro parceiro.

0: Vanique Belchior convidando Renato Teixeira. Tudo outra vez. Vanique, esse é o Belchior do sertão, né?
1: Demais, esse é o Belchior que canta o sertão, né? Que na verdade é um sertão que tá muito presente nas canções de Belchior. A gente encontra Tudo Outra Vez, a gente encontra Conheço Meu Lugar, a gente encontra Galos, Noites e Quintais. Então acho que é um sertão muito presente na obra. Meu pai, ele era um cara do interior, né? Um cara que vem aí dessa realidade interiorana, muito embora tenha construído sua vida nas grandes megalópolis. Mas é sua vida artística, né? Mas uma parte da vida dele foi essa coisa do interior. Então, por isso que veio a ideia de chamar o Renato Teixeira. Porque é um grande amigo, parceiro do meu pai, um grande artista, né? Grande compositor e generosíssimo. Um cara que foi, assim, aprendi muito no momento que eu fui gravar essa música com ele. Um grande professor, só chamo de professor, inclusive, porque ele é um professor. E foi muito bacana essa gravação. Acho que deu para trazer aí a poesia de Belchior de uma forma mais contemporânea, através desse reencontro de legados que representa a minha voz com a voz do Renato.
0: Sim. Agora, Vanique, em algum momento da vida, não especialmente da profissão na música, né? Você sentiu, de alguma forma, o peso de ser a filha de Belchior?
1: Ah, claro, na vida, com certeza, né? Acho que tanto na vida como na carreira. Na carreira eu me sinto mais leve, pois, como te disse, fui sempre muito bem acolhida e muito bem direcionada artisticamente, profissionalmente, pelos amigos do meu pai. Pelo fato de que ele sabia que eu ia ser cantora, queria, elogiava, enfim, tudo isso. Então isso para mim é mais tranquilo. Quanto à vida, de fato, eu senti muita falta do meu pai.

0: Lembrando também que pouquíssimas pessoas, eu acho, tiveram a oportunidade de um último momento, né, de uma despedida com ele.
1: Isso, exatamente. E aí é uma circunstância da própria vida, né? Eu acho que eu já aceitei isso e hoje me sinto com muita alegria, sabe? Me sinto com muita alegria de poder honrar esse legado que me foi deixado e dar uma continuidade com dignidade, sem deixar que essa falta respingue de qualquer forma.
0: Sim, com certeza. Tá correndo nas veias. Isso é muito bonito.
1: Não tem jeito.
0: Não tem jeito. Gente, o álbum Meu Nome é 100 traz 6 canções, não é isso? Notícia de Terra Civilizada, isso. Tudo Outra isso. Vez, que a gente acabou de ouvir com Renato Teixeira. Conheço Meu Lugar, Meu Cordial Brasileiro e Monólogo das Grandezas do Brasil. Vamos ouvir o Meu Cordial Brasileiro, que tem a participação de Dom L.
1: Exato.
0: Dom L, que é de Fortaleza também, né?
1: Dom L de Fortaleza. Assim, inclusive, agora foi um dos rappers indicado ao Grammy, né? Então tem um trabalho aí muito bacana. Reverenciei completamente a obra de Belchior, então foi por isso o convite. E também eu acho que o Meu Nome é 100, ele traz tanto uma continuidade a uma obra do meu pai, mas quando eu trago essas canções menos desenvolvidas durante a sua própria carreira, essas canções que não são tão clássicas, é onde eu tenho mais liberdade poética, liberdade artística de criar, sabe? E assim, eu acho que isso também vale para os meus convidados. Então, trazer uma contemporaneidade. Afinal, eu sou uma cantora de 29 anos. Então, eu acho que também é legal trazer pessoas e elementos que tragam o meu tempo. Afinal, quando Sim. a gente faz uma gravação, essa gravação ela fica para todo sempre, né? Então, acho que isso é importante também.
0: A obra tá arejada, é isso aí. A obra de Belchior, para a gente ouvir agora com o Vanick Belchior, Meu Cordial Brasileiro e a participação especial de Dom L.

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0: a menina estrela do Nordeste, Vanique Belchior, trazendo Dom L. Meu cordial brasileiro. Só pra gente destacar ainda aqui nessa ficha técnica, além da produção musical do Rick Ferreira, vários arranjos, né? Dele, aliás, dele é Meu Nome é Sem. Sérgio Zurawski, Notícia de Terra Civilizada e Conheço Meu Lugar. E os arranjos do Maurício Pacheco em Tudo Outra Vez, Meu Cordial Brasileiro e Monólogo das Grandezas do Brasil. Vanique, você disse que tinha saído de uma turnê com esse trabalho. Eu entendi direito?
1: Isso, exatamente. Cheguei há poucos dias em Fortaleza, né? Estreei o show Meu Nome é Sem no Rio de Janeiro, em São Paulo, Belo Horizonte.

0: diversas cidades do interior de São Paulo, Fortaleza. E aí, literalmente, precisei respirar, como eu estou cantando na música. E aí, retorno à turnê agora em outubro. Interiores do Ceará, vou retornar a São Paulo. Alguns interiores de São Paulo também. E é isso, né? Tamo assim, circulando e fazendo o show girar. Agora, depois do lançamento do volume 1 do álbum, que ainda tem o volume 2, com mais novidades e mais participações especiais.
1: Com certeza, tem farto material aí para você fazer até 10 volumes, se você quiser. Vanique, vamos deixar aqui as suas mídias sociais para todo mundo acompanhar teu trabalho, seus projetos futuros e principalmente essa agenda, né, com Meu Nome é 100.
0: Isso, meu Instagram é onde tem praticamente tudo, né? Lançamentos, agenda, é arroba Vanique Belchior, V-A-N-N-I-C-K Belchior. Tem meu TikTok também, canal do YouTube, que é onde tem os meus videoclipes. Já tem um videoclipe com o Renato Teixeira, já tem um videoclipe com o Dom L, que eu fiz uma live session, né, também das faixas ao vivo, que eu vou soltando aos poucos. Tem também os videoclipes das faixas do volume 1, que eu vou soltando aos poucos. Então, vocês me encontram no canal do YouTube, TikTok, Instagram e Spotify, né? Escutem no Spotify, que o volume 1 tá muito legal.
1: Isso aí. Uma última curiosidade. Vanique é nome de batismo, não é nome artístico.
0: Nome de batismo.
1: E quem te deu esse nome?
0: Tá nas escrituras, o registro geral.
1: Mas quem escolheu seu nome?
0: Olha, minha mãe. Minha mãe. Meu pai achou bem interessante, mas quem escolheu mesmo foi minha mãe, porque as mulheres da minha família, elas começam com V. As mulheres por parte de mãe, né? E aí a minha mãe gostava muito de Anique, mas aí ela não queria quebrar a tradição e botou Vanique, né?
1: Que... Coisa de mãe.
0: Que eu adoro, que eu coisa de mãe. E confesso que eu adoro, sabe? Porque ficou um nome único, né? É um nome que só é meu.
1: Com certeza.
0: É a gente que faz o nosso nome, né?
1: E não virou Nique.
0: Não virou Nique, exatamente.
1: Muito legal. Vanique, obrigada pelo papo com a gente aqui na Rádio Nacional. Bom demais ouvir você trazendo o legado de Belchior, conhecer sua história na música. Que você tenha essa temporada aí do final de 2026 também iluminada. Esperando você voltar aqui ao Rio de Janeiro para bater um papo com a gente direto no nosso estúdio aqui da Rádio Nacional.
0: Muito obrigado, o papo foi maravilhoso, você é maravilhosa.
1: Obrigada,
0: com toda
1: Vanique.
0: Certeza, quando eu estiver aí no Rio, a gente vai bater esse papo pessoalmente para eu lhe dar um abraço.
1: Grande abraço para você também, obrigada pelo carinho e parabéns pelo álbum.
0: Obrigada, beijo para todos.
1: Um beijo, até a próxima. A gente encerra trazendo mais uma do álbum, Notícia de Terra Civilizada.
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1: Olá, ouvintes do É Tudo Brasil. Eu sou Marli Arboleia, direto do estúdio da Rádio Nacional FM em Brasília, trazendo mais destaques musicais da região Centro-Oeste. O violonista Cairo Vitor lançou o álbum Oferenda, o primeiro disco autoral da carreira. A obra traz influências do jazz, de ritmos regionais e da música erudita. O projeto apresenta 10 faixas, 8 instrumentais e 2 canções, uma delas cantada pelo próprio Cairo Vitor. O artista é arranjador, diretor musical e atua há 20 anos como músico profissional no Centro-Oeste. Cairo Vitor também é bacharel em violão erudito pela Universidade de Brasília. Em visita à Rádio Nacional, o compositor falou de uma das músicas que compõe o álbum.
2: Vem da batida do coração, né? Primeiramente, falando sobre um pouquinho sobre essa percussão, sobre essa percussividade desse meu violão, né? Essa é uma música que chama-se Arpejo para um Afro-Samba. Então, ela é uma homenagem direta aos Afro-Sambas de Baden-Powell e Veneza de Moraes, né?
3: Sim.
2: Então é uma tentativa muito humilde da minha parte de chegar nessa sonoridade de percussividade, de ritmo afro-brasileiro, né? E eu acho que com muita humildade e muito, muito amor também, muita sabedoria, de repente, assim, a gente chegou pertinho.
1: Dito isso, chegou a hora de ouvir Arpejo para um Afro-Samba. Composição e interpretação, Cairo Vitor.

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1: Cinco horas e 49 minutos no Rio de Janeiro. A gente vai seguindo aqui, trazendo um projeto do Sebrae. Sebrae Nosso Canto. Uma iniciativa que rodou o Brasil, conectando música, empreendimento e cultura. O Sebrae Nosso Canto convidou a cantora Lineker para encerrar a primeira temporada do projeto no final de agosto. O percurso, iniciado em Brasília, passou por São Paulo, Belém e Porto Alegre, reunindo cinco artistas em uma jornada musical pelo país. Lineker gravou o clipe da música Maria Maria, clássico da MPB, composto por Milton Nascimento e que ganhou letra de Fernando Brandt em 1978. A gravação contou com a participação do Afoxé Filhos do Congo, uma das entidades carnavalescas e culturais mais antigas e tradicionais de Salvador, com origens ligadas à ancestralidade banto e aos terreiros de Candomblé. Maria Maria se tornou um hino à resiliência, à força e à coragem da mulher brasileira. A música trata da luta diária de tantas Marias que enfrentam a pobreza e a dureza da vida, mas que nunca deixam de sonhar, ter esperança e manter a fé na vida. Quase cinco décadas depois de ganhar o Brasil, Maria Maria mantém sua densidade e atualidade. A produção musical é assinada por Lineker e Fejuca, parceiro da cantora em trabalhos anteriores. O videoclipe está disponível nas principais plataformas de áudio e vídeo. E você confere agora, aqui no É Tudo Brasil. Lineker, Maria Maria.

Levantador de toadas do Boi Garantido, o cantor Davi Assayag, será tema de escola de samba do Grupo de Acesso 2 de São Paulo, no Carnaval 2027. A primeira da cidade líder, o nome da agremiação, anunciou que levará ao sambódromo do Anhembi o enredo Davi Assayag, a voz da Amazônia, em homenagem ao cantor amazonense e a sua trajetória no Festival de Parintins. Desenvolvido pelo carnavalesco Léo Del Peso, conhecido como Pai Léo, o enredo vai destacar a ancestralidade amazônica, os povos da floresta, a religiosidade e a cultura popular da região. O enredo vai abordar também a ligação de Davi Assayag com os bois bumbás, Caprichoso e Garantido. O artista se tornou uma das principais vozes do Festival de Parintins e ajudou a projetar as toadas e a identidade cultural amazônica.

família, amanhã, 19h30, na Sala Nelson Pereira dos Santos. Mariana estará acompanhada por Sheila Zaguri no piano, o irmão Fernando Leporassi no baixo, Luizinho Sobral na bateria e PC Farias na flauta e sax. A apresentação também contará com participações especiais de Cacala Carvalho e Maurício Detone. Autorais como Última Batucada, composição de seu pai, Sebastião Leporassi, eternizada por Sérgio Mendes. Como o Chico Falou, homenagem a Chico Buarque, com letra de Mariana Leporassi e música de Felipe Radicetti, estão no repertório. Além de várias composições de Edu Krieger, Sueli Mesquita, Celso Viáfora, Cacala Carvalho, Fred Martins. Confere amanhã em Niterói, Sala Nelson Pereira dos Santos, Avenida Visconde do Rio Branco, 880, em São Domingos, 19h30, com entrada franca. Navegante, gravada por Mariana Leporassi no álbum Interior, autoria do irmão Fernando Leporassi e Alexandre Lemos, para encerrar o É Tudo Brasil desta quarta-feira. Eu, Luciana Vale, deixo um grande abraço para você, anunciando a chegada de Rodrigo Ricardo, Mário Silva e Luiz Ferreira, já já no Mundo da Bola, para você aqui na Rádio Nacional. Até amanhã!

0: Muito boa noite! 18 horas! Quarta-feira, 23 de setembro de 2026. A primavera está no ar. Está no ar também o programa No Mundo da Bola, com a minha apresentação, comentários de Mário Silva, trabalhos técnicos de Roberto Barrucho, produção executiva Luiz Ferreira e Wagner Gomes. E já que estamos em data FIFA, a gente começa esse programa No Mundo da Bola falando de seleção brasileira. O Brasil segue a preparação para o amistoso contra a Austrália, o primeiro compromisso da equipe comandada por Carlo Ancelotti após a Copa do Mundo. A bola rola na próxima sexta-feira, às 7 horas da manhã, horário de Brasília, no North Queensland Stadium, em Townsville, na Austrália. Rafael Monteiro traz todos os detalhes pra gente. Salve, salve, Rafa!
1: Salve, salve, salve, salve, amigos ligados no programa No Mundo da Bola. Quem chegou ao microfone da Rádio Nacional é o meia-atacante Gabriel Bontempo, que fala sobre a primeira convocação para a seleção brasileira principal.
2: Primeiramente, dizer que estou muito feliz de estar aqui, né? Um sonho desde pequeno. Todo mundo acha que gosta de futebol, esse jogador tem esse sonho de chegar na seleção brasileira. Então, muito feliz por essa oportunidade. Espero aproveitar ao máximo, desfrutar e dar meu melhor aí.
1: Gabriel Bontempo ainda falou sobre a escassez de jogadores de sua posição que atuam mais ofensivo no meio de campo.
2: Como eu disse, feliz pela oportunidade, feliz por ser citado e estar aqui na seleção. Espero agregar da melhor maneira possível, que não se disse ali no meio campo, chegando aqui, procurar aprender com os que já estão, de pegar conselhos, de pegar

0: Pegar dicas, espero chegar, como eu disse também, desfrutar, aproveitar e poder somar da melhor maneira possível.
1: Já Bruno Guimarães, que disputou duas Copas do Mundo, comentou sobre a relação com os mais jovens convocados.
2: Que o mais importante é passar confiança para eles, né, para os mais jovens, para quem está chegando a primeira vez. Como você falou, minha primeira convocação em 2020, e desde lá muita coisa aconteceu na minha vida até aqui. Acho que o mais importante para mim, quando eu cheguei aqui, todos os mais velhos me passaram confiança para que eu pudesse me sentir o mais à vontade em casa possível e desempenhar meu melhor futebol. Eu acho que agora eu estou nessa missão aí de passar confiança para os mais jovens, para que eles possam se sentir o melhor possível e desempenhar o seu melhor futebol aqui com a seleção.
1: Bruno Guimarães falou sobre a renovação da seleção brasileira para a próxima Copa.
2: Olha, eu acho que a renovação é sempre importante, né? Obviamente que não dá para mudar tudo da noite para o dia, né? Obviamente que a gente não foi o que se esperava, mas tem muitos grandes jogadores que permaneceram, grandes jogadores que estão vindo. Eu acho que é importante para o professor também, nesse começo, ter um leque a mais de opções, ele abrir, descobrir outros jogadores, ver treinando também, ver como é que se comporta no dia a dia. Mas eu acho que a gente sempre vai ser uma potência, né? Você vê, vou dar o exemplo do Alan agora indo para o City também, do Estevão logo agora que foi para o Chelsea, tem pouco tempo. Então a gente revela muito jogador, a gente não deixou de revelar, a gente só tem que lapidar nossas joias. Acho que a gente tem um cara com muita experiência no cargo que pode fazer isso. E eu acho importante ele trazer novos jogadores, obviamente mantendo uma base, e que ele possa descobrir mais jogadores que possam agregar no futuro da seleção.
1: Ele ainda foi questionado sobre a liderança que vai exercer nesse novo ciclo.
2: Olha, sem dúvida, acho que os que ficaram da última Copa, eu, o Gabriel, o Vini, o Rafinha, o Douglas, o Marquinho, a gente tem um papel diferente, tem um papel de liderança, obviamente. Se você pegar os novos jogadores aí, tem jogador de 18, 19, 20 anos. Eu tenho 28, tô me sentindo velho perto dos caras. Mas acho que a gente tem um papel diferente, é ajudar eles bastante. A gente vê ontem, praticamente no treino, alguns jogadores ainda, né, errando um pouco por estar com receio, assim, que é normal, é natural de não estar se sentindo, em casa, mas a gente tem aqui para ajudar, né, como fazer uma passagem de bastão aí para os mais novos.
1: O Brasil joga nesta sexta-feira, amistoso contra a Austrália, na Austrália, às 7 horas da manhã. Forte abraço!
3: Forte abraço, Rafael Monteiro. Mário Silva, hein?
4: Oi,
3: Primeira
4: boa
3: impressão é que
4: noite.
3: costuma ficar. Boa noite para você.
4: Dizem.
3: Que impressão você quer ter da seleção ali por volta de 9 horas da manhã de sexta-feira, quando já tiver acabado o jogo?
4: Olha, tomar café primeiro, né? Não vai dar tempo, né? Agora, sério, é o seguinte, eu acho que o Brasil, o mais importante é montar uma seleção pelo bem pela frente. Então eu fiz uma viagem no tempo, rapidinho aqui na minha cabeça, e me lembrei que em 54 nós fomos eliminados pela Hungria. Vários jogadores que estavam lá estavam na de 58. Vários. Djalma Santos, Didi, vários deles. E há um intervalo de 4 anos. No meio disso tem uma excursão à Europa, às 56, numa época que podia fazer excursão. Nós jogamos com várias seleções europeias. E aí dali saiu a base para 58. E é isso que tem que ser feito. Eu li em algum lugar que as próprias seleções estão reclamando que você não consegue enfrentar seleções de nível. Você da Inglaterra não joga com o Brasil, mais ou menos isso. Não joga, joga com a Austrália, que acrescenta pouco. O que acrescenta é você formar uma base. Mesmo que a pessoa não acredite, tem gente que não se adapta à seleção, certo? Você joga, bota a camisa e não vai. Então, acho que eu espero que ganhe, porque ganhar é sempre importante. Começar o trabalho com a vitória também, mas que ele possa, o Ancelotti, ir formando uma base até chegar aos objetivos. Primeiro a Copa América e depois a Copa do Mundo, que nós temos aí já um tempão sem ganhar. Já está na hora, né?
3: Tá na hora, tá na hora. E chegou a hora da gente falar de futebol feminino.
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3: A Rádio Nacional também segue de olho na base do futebol feminino. Vamos ao vivo para São Paulo, onde Juliano Justo acompanha o lançamento da edição de 2026 da Copinha Feminina. Salve, salve, Juliano Justo. Boa noite para você. Conta tudo aí pra gente.
6: Grande Rodrigão, um abraço para você. Abraço para todos os amigos da Nacional. Isso, evento chique, hein? Tô aqui na Zona Oeste, aqui de São Paulo. Finalizando aqui, galera, os preparativos, a previsão do início do evento aqui para 8 da noite. E hoje vai ser o lançamento, hein, na quarta edição dessa Copinha Feminina. Copinha que vem marcando aí uma retomada, na verdade, uma conquista cada vez maior do espaço para o futebol feminino do Brasil, né? A Copinha masculina é uma das mais tradicionais, aí já há mais do que de 50 anos de evento. E este torneio aqui do naipe feminino, né, começou em 2023 e por enquanto tem um domínio total aí dos cariocas, né, das cariocas, no caso, né, o Flamengo ganhou a primeira lá sobre o Botafogo e depois do ano passado ganhou também sobre o Grêmio, numa grande goleada na final, 6-0, e na segunda edição o Fluminense venceu o Internacional, né, as gaúchas lá nos pênaltis na final e conquistou também o seu título. E para este, no ano passado nós tivemos 20 equipes participando, divididas aí em 5 grupos, né? E todas as sedes aqui na capital paulista. E para este ano, os detalhes da competição, o sorteio dos grupos, todos os detalhes da tabela e tudo. Geralmente o torneio acontece aí no fim de novembro e até ali pelo dia 15. O ano passado a final foi no dia 20 de dezembro no estádio do Pacaembu, né? E só que todos esses detalhes vão ser divulgados pela Federação Paulista logo mais nesse grande evento aqui na Zona Oeste de São Paulo, e é isso que a gente vai acompanhar. E, na verdade, o Rodrigão, a grande novidade dessa edição vai ser que teremos a transmissão da TV Brasil, né? A TV Brasil vai acompanhar todo o torneio com matérias e tudo, e a transmissão ao vivo, com imagens aí de vários jogos dessa grande Copinha Feminina, né? Eu acho que é um negócio bem legal aí para a nossa EBC, né, que vem buscando essa divulgação, buscando dar espaço para as meninas, né, para as mulheres que jogam futebol, e agora mais uma grande iniciativa aí da nossa empresa, TV Brasil, transmitindo então a Copinha Feminina, ô Rodrigão.
3: Maravilha, com certeza a TV Brasil cumprindo o seu papel de comunicação pública, apoiando não só as categorias principais, mas as categorias de base. Lembrando que nós tivemos um excelente resultado agora no Mundial da categoria de base, passamos pelos Estados Unidos, mas fomos eliminados para a Espanha nas quartas. E vamos ter a final nesse final. Eu vou te perguntar, não é a sua pauta hoje, Juliana, mas a final do Brasileirão Feminino A1 é Corinthians e São Paulo, primeiro jogo na Neoquímica Arena, depois no Morumbis, a decisiva. O que você está prevendo aí para essa final Campeonato Brasileiro, mas a la paulista?
6: Isso, no profissional, no adulto, né, os times paulistas dominando já há algum tempo, principalmente o Corinthians, né, que vem para a décima final seguida, né, e vai ser uma reedição daquela final de 2024, né, a gente vem acompanhando de perto e com várias transmissões, muitas matérias, enfim, e vai pegar o São Paulo, né, o São Paulo naquela ocasião lá em 2024, o Corinthians acabou vencendo. Só que para este ano, Rodrigo, tem algumas diferenças, né? Não é um Corinthians tão hegemônico assim, né? Me parece que, nem sei se eu coloco como favorito, né? Talvez seja favorito, mas de repente o quê? Um 55 a 45 aí pro Corinthians, né? Porque é um São Paulo que ficou em primeiro na primeira fase, né? A fase de classificação. E é um São Paulo que por isso mesmo até tem a vantagem de decidir em casa, né? Vai ser a primeira vez que o Corinthians, nessa série de títulos e de finais, vai decidir fora de casa. O São Paulo também já tem vitórias importantes sobre o Corinthians aí recentemente, na Supercopa, enfim, outros campeonatos. Mas tem tudo para ser dois grandes jogos também com a transmissão da TV Brasil, né? A gente vai acompanhar neste sabadão agora e no próximo. E fica o convite, né, para a galera que curte aí. Dois grandes times, tem tudo para ser dois jogos excelentes aí para o pessoal acompanhar, né? Transmissão, o jogo começa às 4:30, né? Agora neste sábado e no sábado que vem também, no outro lá no Morumbi. Vamos acompanhar, hein? Vamos acompanhar de cima, vamos ver. Qual que é o teu palpite aí, Rodrigo?
3: Eu ia te perguntar a mesma coisa. O meu palpite, eu vou ficar com as soberanas. Apesar das brabas serem sempre as brabas, mas eu acho que, né, as brabas estão ganhando quase todo ano, é uma hegemonia maior, né? Vamos ver se é soberano e surpreende.
6: Tem que dar uma mudada, né? Eu gosto bastante também da Emily, né? A Emily Lima, a técnica do Corinthians, mas eu sou amigo até já. Bom, a gente fez algumas matérias aí com o Thiago Viana, né? Um cara que é muito estudioso aí do futebol feminino também, já trabalha Bom, assim como a Emily e tal, né? Mas de repente, vou deixar meu palpite aí para Soberanas, então. De repente, uma vitória para cada lado, mas de repente uma vitória um pouquinho mais larga aí pro São Paulo no Morumbi, as Soberanas, então, levantando esse título inédito, aí eu acho que ficaria bem, né? Para ficar tudo em casa aqui em São Paulo, enfim, de repente, mas um título inédito aí pro São Paulo desse Brasileirão feminino. O importante é que quem quer curtir futebol feminino acompanha aqui na TV Brasil, né?
3: Com certeza, Juliano. Um grande abraço para você, um bom trabalho aí. Amanhã você volta para contar mais detalhes aí desse lançamento da Copinha Feminina.
6: Com certeza. Amanhã já tem todos os detalhes, já grupos, tabela. Enfim, a gente vai voltar com todas as informações. Um abraço, hein?
4: Ô, Rodrigo.
3: Diga lá, Marcinho.
4: Já que é palpite, eu vou de timão, meu.
3: Vai ficar com as brabas, com o timão. É um bom palpite também.
4: É bom, né?
3: Quem ganhar vai ficar em boas mãos essa taça. A gente já falou do futebol feminino. Vamos falar da seleção de Portugal, que deu início ao seu novo ciclo. De olho aí na disputa da Liga das Nações, o técnico Jorge Jesus fez a sua primeira convocação. E logo na primeira coletiva, após a mudança do comando técnico da seleção, o astro Cristiano Ronaldo disse estar contente com a chegada do novo treinador, mas reforçou que só quer estar no elenco enquanto for útil.
7: Se o Mister não contar comigo, eu posso sair já hoje, não tem problema nenhum. Ou o presidente também, quando eles não quiserem contar comigo na seleção, eu sou o primeiro em conversa, em conjunta. Quando eu sentir que não estou aqui a fazer nada, que não dou nada dentro de campo, não faça golos, faça um mau ambiente, ou que eles não queiram que eu esteja aqui, eu sou o primeiro, eu agarro, não agarro nas minhas botas, que já não agarro na minha mala e vou-me embora. Por isso, se eles contam comigo, eu conto com eles, os portugueses contam comigo. Por isso é que eu sigo na seleção. É por causa disso só. Não há mais interesses em comum. Nem meu, nem deles. Aquilo que eu continuar a poder dar a Portugal, que continuo, que acho não, tenho a certeza que ainda continuo a dar, só basta ver os números, se sabes fazer contas, vês bem que eu ainda estou bem e aquilo que eu faço e a diferença que eu faço. O dia que não contarem comigo, não há problema nenhum. Serei sempre um espectador, em primeiro lugar, da Federação, ajudarei a seleção, a Federação, aquilo que eles precisarem de mim, e serei sempre um espectador número um desta Federação.
3: Calma, Cristiano Ronaldo, calma que você ainda vai jogar. O primeiro desafio de Jorge Jesus no comando de Portugal será contra o País de Gales. A bola rola amanhã, às 3h45 da tarde, horário de Brasília, no estádio Alvalade, em Lisboa, em jogo válido pela primeira rodada do grupo A4 da Liga das Nações. Mário Silva, na sua seleção, o CR7 ainda tem vaga?
4: Aqui não, mas lá tem, né? Tô brincando. Olha, ele deve ter dado na canela de alguém, que a pergunta foi essa: você é da SEAD e tal? Se o Jorge levou o Jesus, é porque eu não acho que ele tenha condições de jogar 90. Ele já não é mais aquele Cristiano Ronaldo. E ele me parece, ô Rodrigo, que ele está em campo perseguindo uma marca, que é uma marca histórica, que é a marca dos 1000 gols. Está faltando pouco, acho que faltam 30 e pouco, se eu não estou enganado. Então ele vai tentar. Agora, ele é útil? É, porque ele em campo ele preocupa. Lógico que ele não tem mais aptidão e fôlego para jogar 90, mas ele é um jogador a se marcar, né? Só não pode ele ser carimbador, né? Ou seja, toda a bola tem que passar por ele, que aí vai complicar.
3: Né? E ainda... É verdade.
4: Você voou lá fora.
3: Mas ainda falando de terras portuguesas...
4: Ah, gosto muito.
3: O técnico Abel Ferreira é tratado como nome preferido para assumir o Sporting de Lisboa. A informação é do jornal Correio da Manhã, de Portugal. O clube tem Rui Borges no cargo e não planeja uma demissão imediata, mas já mapeia opções e, de acordo com a publicação, o comandante do Palmeiras tem ganhado força no clube. Prestes a completar 6 anos de trabalho no Brasil, Abel Ferreira tem contrato com o Verdão até 2027. O acordo foi renovado no fim do ano passado com uma mudança importante. Não há multa rescisória. Será que o Abel Ferreira vai nos deixar, Mário Silva, depois de 6 anos?
4: Olha, eu acho que tá dando o tempo dele. Não que ele não seja um grande treinador, porque é. O Palmeiras ganhou muito com ele, certo? Mas a gente nota nele que ele fica meio irritadiço, né?
3: Tá meio sem paciência.

0: Meio sem paciência. E isso aí ele demonstra à beira do campo, ele é o recordista de cartões amarelos. Lá na, em Portugal ele não vai fazer isso, com certeza. Não vai fazer porque os caras vão suspender. Mas eu acho que ele está dando para ele já. E o Palmeiras já começa a ter que pensar em alguém do naipe dele. Porque ele chegou há 6 anos atrás. Quantos títulos ele conquistou?
1: Ah, muitos.
0: Muitos. E se não tem multa rescisória, que deve ter tido uma conversa, ó. Não botamos multa, vocês têm a liberdade de me mandar embora quando vocês quiserem. E eu também tenho a liberdade de pegar meu boné e está na hora o pai dele voltar.
1: É, isso seria natural também, um novo desafio,
0: saudade,
1: né?
0: Saudade de casa.
1: Já fez o...
0: A gente conhece Portugal, é um país que fala a mesma língua que a gente, mas é um outro país.
1: Ah, sim.
0: É uma outra situação, é a Europa, é bem diferente.
1: E agora é hora da gente viajar no tempo.
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1: E não é de hoje que a sua Rádio Nacional quebra barreiras, seja no pioneirismo de colocar o esporte olímpico nas ondas do rádio ou no formato já consagrado das suas transmissões esportivas. A emissora mais querida do Brasil sempre ditou tendências e influenciou muita gente ao longo de 9 décadas no ar. O dia 14 de abril de 2024 parecia mais um domingo comum. Atlético Goianiense e Flamengo adentravam o gramado do Serra Dourada, em Goiânia, na rodada de abertura do Campeonato Brasileiro daquele ano. E o show de bola nacional entrava no ar em rede para todo o país. Só que os ouvintes se depararam com uma novidade. Pela primeira vez na sua história, a Rádio Nacional abria sua transmissão com uma equipe 100% feminina. E a nossa seleção nacional do rádio estava escalada. Na narração, Luciana Zogaib. Nos comentários, Raquel Mota. Nas reportagens de campo, Brenda Balbi. No plantão da informação, Verônica Dal Canal. Nos acréscimos da primeira etapa, o Fla teve uma falta na entrada da área. E o uruguaio De La Cruz ajeitou a bola com carinho e mandou no ângulo direito. Luciana Zogaib narrou assim.
3: É o trio do Flamengo ali preparado para a batida. A barreira formada ali com 4 jogadores, 5 jogadores da equipe do Atlético Goianiense. Autoriza o árbitro. Vamos ver quem vem para a batida. De La Cruz na perna direita. Golaço! Assistindo, ela morreu lá onde a coruja dorme. De La Cruz, camisa número 18, é raça, amor e paixão, é gol do Mengão. O placar da Rádio Nacional agora tá marcando assim:
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3: Flamengo 1, De La Cruz, Atlético Goianiense 0.
1: Que onda! E deu muita onda, hein? 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Eduardo Batista é o novo técnico do Internacional. O Colorado Gaúcho anunciou o acerto com o treinador hoje pela manhã. O vínculo é válido até o final do Brasileirão, com bonificação caso cumpra o objetivo de salvar o Inter do rebaixamento. Filho de Nelsinho Batista, Eduardo estava no comando do Criciúma e dirigiu a equipe catarinense na noite de terça em jogo válido pela Série B. Apesar do acordo com o treinador, a diretoria colorada acumulou rejeições de outros profissionais do mercado antes de assumir a equipe.

0: equipe na reta final do Brasileirão. Luiz Ubeldia, Jair Ventura, Diego Aguirre, Rafael Lacerda e Maurício Barbieri foram alguns dos nomes contatados pela direção e que negaram o pedido do Inter. Eduardo Batista será o 10º treinador da gestão Alessandro Barcelos. O presidente trabalhou com Abel Braga, Miguel Ângelo Ramírez, Diego Aguirre, Alexander Medina, Mano Menezes, Eduardo Cudê, Roger Machado, Ramon Dias e o último foi Paulo Pezzolano. Ninguém queria pegar o Colorado? A bomba vermelha?
1: Quer pegar?
0: Tá, dependendo, se pagar bem, quem sabe?
1: Se tiver multa rescisória, tudo bem. Não, veja só, você cair com um clube como o Internacional vai ficar anotado no seu prontuário. Você caiu com o Internacional. A outra vez foi o Abel que bancou o Salvador da Pátria. O Eduardo Batista é um bom treinador, não é tão bom quanto o seu pai foi. Foi um lateral muito bom, chegou até a seleção, lateral do São Paulo, e treinador. Agora, veja só, eles tiraram ele do Criciúma, que se eu não estou enganado, está lutando para subir.
0: Está bem, né? Campeonato.
1: O outro Barbieri, que está no Juventude, não quis sair. Ele tem um trabalho danado, nós estamos, acho que faltam 10 rodadas, se eu não estou enganado, né?
0: Tá certíssimo.
1: Faltam 30 pontos para serem disputados e tem que ganhar pelo menos 6 jogos. 6 jogos são, se investir 18, com o que tem vai a 45, se eu não estou enganado. Acho que o Inter tem 30 e...
0: O Inter tem 28.
1: 28, então tem que...
0: Não chega ainda.
1: Mas...
0: Ah, não, mas chega.
1: Chega. 28.
0: 46.
1: 46, que é o nível 45, 46.
0: Fazer 18 em 30 não é metade dos aproveitamentos.
1: Tem que saber quais jogos tem em casa. Por exemplo, tem um encrencado lá, porque tem um Grenal, né? Que vai jogar a vida lá, né? Porque o outro tá do lado dele, vai jogar...
0: Verdade.
1: Eduardo Batista... Vai com Deus.
0: E chegou a hora do...
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3: A escalada faz parte do programa de provas dos Jogos Olímpicos. A brasileira Anja Koller venceu o Boulder nos Jogos Sul-Americanos. A atleta teve duas pontuações máximas, 25 pontos, nos blocos mais longos. Isso resulta de duas subidas executadas com perfeição, rapidez e limpeza. O somatório de Anja foi de 69,7. Em segundo lugar ficou a chilena Marina Castro com 69,4 e fechou o pódio a argentina Maria Aguado com 68,4 pontos. O Mundial de Atletismo em 2027 será na cidade de Tashkent, no Uzbequistão. A seleção paralímpica foi convocada para um evento teste que será realizado de 2 a 4 de novembro. 29 atletas foram chamados e 8 atletas guia. No Mundial de 2025 em Nova Delhi, na Índia, o Brasil foi líder no quadro de medalhas pela primeira vez, com 15 ouros, 20 pratas e 9 bronzes, somando 44 medalhas. Em segundo ficou a China com 13 ouros, 22 pratas e 17 bronzes. Em terceiro lugar foi ocupado pelo Irã, com 9 ouros, 2 pratas e 5 bronzes. Este resultado cria boa expectativa para o Mundial do ano que vem.
0: E voltando aos Jogos Sul-Americanos de Santa Fé, Caio Bonfim conquistou a medalha de ouro na meia maratona. O brasileiro completou a prova em 1 hora, 22 minutos, 30 segundos e 10 centésimos, cravando um novo recorde sul-americano para a distância. Caio Bonfim analisou a prova e comemorou bastante a vitória em Santa Fé.
4: Para mim, um sonho realizado, sério mesmo. Ah, sul-americano, Caio, você que já ganhou tantas coisas, né? Todo mundo fala isso. Eu fui campeão sul-americano do 35, né? Na vez passada em Assunção. E bronze, né? O Pintado ganhou, o Tado segundo, eu terceiro. Em quarto, o Arévalo, né? Eu lembro que alguém falou assim, olha, a galera tava esperando esse ouro. Eu falei, cara, eu não perdi para nenhum Zé Mané aí. E os outros anos disse isso. 2023, o Tado é campeão de Jogos Pan-Americanos. Eu e o Pintado, campeão, medalhista mundial. Chega na Olimpíada, Pintado é campeão mundial e o outro lá é campeão mundial. E o quarto era campeão. Então o sul-americano é muito forte. Então fico feliz que essa construção, hoje, essa prova é uma construção para essa última etapa do que é o pré-olímpico, que é o 2027.
0: Parabéns aí ao vascaíno Caio Bonfim. E nos 400 metros rasos, Alisson dos Santos começou com tudo e se classificou para a final com um tempo de 44.

0: segundos e 99 centésimos. Novo recorde da competição aí do Pio. O também brasileiro Matheus Lima cravou 46 segundos e 29 centésimos e também está na decisão. Entre as mulheres, Letícia Nonato ficou em terceiro lugar na sua bateria, com 53 segundos e 92 centésimos. E Jane Brito foi a segunda na sua série, com 54 segundos e 32 centésimos. Ambas se classificaram para a decisão. As finais dos 400 metros rasos começam daqui a pouquinho, a partir das 6h50, hora de Brasília. E o Brasil conquistou a medalha de ouro por equipes masculina e feminina no arco recurvo. Os homens derrotaram a Colômbia na decisão por 6-0 e as mulheres também venceram a Colômbia, mas por 5-1 na decisão. Estamos chegando aqui ao finalzinho do nosso programa, fazer aqui um pacotão nesse último minuto que nós temos. Minuto não, 30 segundos. Mário Silva, Cuiabá, pessoal reclamando do calote dos outros clubes, o Timão também com parcela atrasada e o Santos sendo condenado a pagar quase 20 milhões de reais ao Cuiabá por uma dívida envolvendo o zagueiro Joaquim, né? O pessoal tem que arrumar as finanças, hein, Mário?
1: E continuam contratando, isso eu não entendo.
0: É incrível, né?
1: Daqui a pouco vai ter tem um time, acho que é o Internacional, que tem 10 transferbados. 10. E aí, como é que fica?
0: É verdade, o futebol brasileiro tem que resolver situações, o fair play financeiro tem que entrar em ação imediatamente. Mário Silva, boa noite pra você.
1: Até amanhã, se Deus quiser.
0: Esse programa No Mundo da Bola fica por aqui. Logo depois vem aí o Repórter Nacional com as últimas notícias do Brasil e do mundo. Uma ótima noite para todos vocês. Tchau!

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1: Seis e meia no horário de Brasília. 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
2: Olá, muito boa noite para você que está sintonizado na Rádio Nacional em Brasília, São Paulo, Rio de Janeiro, Amazônia, Alto Solimões, São Luís e Recife. E também para você que nos acompanha em todo o Brasil, junto às emissoras parceiras da nossa Rede Nacional de Comunicação Pública. Eu sou Bianca Paiva e você vai ouvir, a partir de agora, as principais notícias desta quarta-feira, 23 de setembro de 2026. Supremo Tribunal Federal iguala tempo de licenças maternidade e adotante. Prazo de 120 dias, prorrogável por mais 60 dias, também se aplica a pai solo e em caso de falecimento da mãe. E mais.
3: Ministro do STF Luiz Fux determina que presidente do Senado Davi Alcolumbre se manifeste em 10 dias sobre registros de eventual acesso ao parlamento da advogada Viviane Barsi, esposa do ministro Alexandre de Moraes e do ex-banqueiro Daniel Vorcaro.
4: CNJ determina cancelamento do pagamento de R$4,7 bilhões em precatórios de empresas do setor sucroalcooleiro que venderam créditos ao Banco Master.
5: Com foco nas eleições, ONU Mulheres apresenta 10 propostas pela vida das mulheres. Documento é dirigido a candidatos, partidos, instituições públicas e à sociedade em geral.
6: Aplicativo e-título da Justiça Eleitoral passa a ter assistente com inteligência artificial. ChatVot permite perguntas e dá respostas rápidas sobre dúvidas mais comuns nas eleições 2026.
1: 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Antes de darmos início ao nosso noticiário, lembramos que, diante do período de defesa eleitoral, não serão veiculados conteúdos que possam caracterizar publicidade institucional. A medida se faz necessária para

0: trabalhadoras, independente do vínculo funcional, sejam elas empregadas seletistas, servidoras públicas ou militares. O julgamento iniciado na semana passada foi concluído nesta quarta-feira com votação unânime dos ministros, como você afirmou. Pela decisão, todas as mães, inclusive adotantes, terão licença de 120 dias, podendo ser prorrogada por mais 60 dias. Também deve ser estendido esse período de licença para pais adotantes solo, independente da idade da criança. O ministro Nunes Marques destacou que a proteção da criança não deve variar de acordo com o vínculo funcional dos pais.
1: A criança não necessita de mais ou menos cuidado conforme sua mãe seja empregada, servidora ou militar. A Constituição protege essas realidades humanas e não a etiqueta jurídica atribuída ao vínculo profissional dos pais. Essa mesma compreensão orienta a proteção do genitor monoparental conforme tema 1182, pois a razão fundamental do precedente está na proteção integral da criança e na inexistência de outro responsável pelos cuidados parentais e não na natureza específica do vínculo funcional.
0: Pais genitores que passarem a assumir a guarda individual do filho, como no caso de falecimento da mãe, também devem ter direito ao prazo de até 180 dias de licença. Além disso, a decisão garante que a licença maternidade comece a partir da alta hospitalar quando mães ou filhos permanecerem hospitalizados após o parto. O direito também deve ser ampliado para as previsões de proteção do emprego após gravidez, inclusive para trabalhadoras temporárias ou ocupantes de cargo em comissão. O STF só não aceitou o pedido feito pela Procuradoria-Geral da República para que a licença pudesse ser compartilhada entre mães e pais a partir do interesse de cada casal. O presidente da Corte, ministro Edson Fachin, ressaltou que essa deve ser uma decisão legislativa e fez um apelo ao parlamento para que analise a questão.
2: Gostaria de realçar um aspecto que creio que emergiu inicialmente no voto do ministro Flávio Dino, no sentido de fazer um apelo ao legislador para que delibere sobre a questão do pedido de compartilhamento da licença. Eu creio que houve essa deferência ao legislador, por isso essa parte está sendo julgada improcedente, mas reconhecendo, obviamente, tratar-se de uma opção legislativa, mas que merece um tratamento pelo legislador.
0: Olha, Bianca, os ministros também decidiram que a padronização terá efeito para futuras licenças maternidade e para aquelas que estiverem em curso atualmente na data deste julgamento. É com você.
3: Pois é, já está valendo então, Gésio. Você também tem mais uma notícia do STF. O ministro Luiz Fux pediu que o Senado se manifeste sobre aquele processo que a gente vem falando aqui nos últimos dias, que solicitou dados sobre possíveis idas da esposa do ministro Alexandre de Moraes e do ex-banqueiro Daniel Vorcaro ao Senado. Tem outras pessoas também, conta pra gente.
0: É isso, Bia. O presidente do Senado, Davi Alcolumbre, deve se manifestar sobre os registros de eventuais entradas e saídas do parlamento da advogada Viviane Barça, esposa do também ministro Alexandre de Moraes, do ex-banqueiro Daniel Vorcaro e de Antônio Carlos Camilo Antunes, conhecido como Careca do INSS. Além deles, o Senado deve se manifestar no prazo de 10 dias sobre os registros de outras 5 pessoas, entre elas o sindicalista Frei Chico e do empresário Fábio Luiz Lula da Silva, respectivamente irmão e filho do presidente Lula. Fux, que foi sorteado como novo relator do mandado de segurança, impetrado por um vereador de Curitiba, analisa o pedido de acesso a essas informações negado pelo Senado em fevereiro. O parlamentar recorreu então à Justiça Federal do Paraná. Como autoridade questionada é o presidente do Senado, Davi Alcolumbre. A primeira vara federal de Curitiba encaminhou o processo ao STF. O Senado negou acesso aos dados por considerar que se tratava de informações pessoais resguardadas pela Lei Geral de Proteção de Dados Pessoais. Em sua visão, o ministro Luiz Fux, sua decisão, o ministro Luiz Fux considerou que, por hora, não se vislumbra a violação da intimidade ou de informações pessoais à divulgação dos dados solicitados pelo mandado de segurança. Após a manifestação do Senado, Bianca, sim, o ministro Luiz Fux pediu que o Ministério Público dê um parecer sobre o caso no prazo de 10 dias. É com você.
3: Ok, muito obrigada, Gésio. 6h38. A Corregedoria Nacional de Justiça determinou o cancelamento de 16

0: Seis precatórios do setor sucroalcooleiro, que somam R$4,7 bilhões, além da devolução dos valores à conta única do Tesouro Nacional. A decisão atendeu a um pedido da Advocacia Geral da União. E o Pedro Lacerda está aqui no estúdio com mais informações para a gente. Boa noite, Pedro.
1: Boa noite, Bianca. Boa noite, ouvintes. Os precatórios pertenciam às usinas Companhia Açucareira Usina Capricho, Una Agroindustrial e Companhia Açucareira Vale do Ceará Mirim. Os títulos estavam bloqueados em contas judiciais desde 2023 e chamaram a atenção por constarem em uma lista encontrada no celular do ex-banqueiro Daniel Vorcaro sob o título Precatórios a Receber. O Banco Master havia comprado fatias desses créditos liberados pela justiça antes do trânsito em julgado da ação, uma prática sem amparo legal, segundo decisões do próprio CNJ. Precatórios são dívidas que o poder público é obrigado a pagar após perder uma ação na justiça de forma definitiva, sem possibilidade de recurso. Mas no mercado financeiro se popularizou uma versão irregular dessa operação, batizada de precatório bloqueado. O valor é reservado à espera do fim do processo, porém já negociado no mercado como se fosse um crédito garantido. O plenário do CNJ já havia julgado essa prática como ilegal em uma ação anterior. Segundo as investigações da Polícia Federal, o Master emprestava dinheiro a empresas ligadas às usinas que aplicavam os recursos em fundos compradores de precatórios por valores acima do que realmente valiam. Com isso, o banco de Daniel Vorcaro aumentava artificialmente o próprio patrimônio, o que ajudava a atrair investidores e a cumprir exigências de solidez impostas pelo Banco Central. O Tribunal Regional Federal da Primeira Região tem 5 dias para cancelar os precatórios e devolver os valores com rendimentos ao Tesouro Nacional. Bianca, é com você.
0: Obrigada, Pedro. Daqui a pouco você volta para falar de eleições. 6h40. Notícia agora do Ceará. A Polícia Civil do Estado divulgou novas informações sobre a morte da estudante de Direito Isabelle Caracristi, ocorrida em um condomínio em Fortaleza há 10 dias. O namorado dela segue preso de forma preventiva e a causa da morte foi divulgada hoje. A Carolina Pessoa, que acompanha esse caso, traz os desdobramentos para a gente. Boa noite, Carol.
2: Olá, Bianca. Boa noite para você, boa noite para todos. Isso mesmo. A Polícia do Ceará apontou hoje suicídio como a causa da morte da estudante de Direito Isabelle Caracristi, de 22 anos, ocorrida no último dia 13 em um condomínio na capital Fortaleza. De acordo com os investigadores, a jovem se jogou do prédio que morava com o namorado, João Munhoz Neto, e não foram encontradas marcas de violência no corpo nem uso de substâncias toxicológicas. O laudo da perícia apontou que Isabelle sofreu um traumatismo, com lesões compatíveis com impacto contra o solo. O namorado de Isabelle, João Munhoz Neto, está preso preventivamente desde terça-feira, enquanto estão sendo realizadas as investigações. De acordo com o delegado-geral da Polícia Civil do Ceará, Márcio Gutierrez, o motivo da prisão são possibilidade de violência psicológica contra a jovem, indução ao suicídio e tentativa de obstrução das investigações com destruição de provas, entre outros fatores.
3: Uma possibilidade ali de destruição de provas, de sonegação de provas, juntado isso às informações de abuso psicológico, às informações também de que ele não tinha qualquer intenção de colaborar com esclarecimentos dos fatos, por isso que a gente representou pela prisão preventiva dele.
2: O delegado disse ainda que uma pessoa foi chamada para limpar o apartamento logo após a morte de Isabelle e que o imóvel foi colocado à venda em seguida. E deu mais detalhes sobre o comportamento de João Munhoz Neto depois do fato.
3: Ele compareceu ao imóvel para procurar o celular da Isabelle. Ele proibiu a entrada da família no condomínio, falou para o administrador do condomínio que não era para permitir a entrada de qualquer familiar. Ele desativou o perfil nas redes sociais e ele também não atendeu aos chamados que foram feitos.
2: Os investigadores contestaram ainda especulações de que Isabelle estava grávida e explicaram que havia situação de dívida entre ela e João Munhoz, mas que não poderiam ainda dar mais informações a respeito. A Polícia Civil também analisou imagens das câmeras de segurança do condomínio e mensagens do celular da universitária. E as investigações apontaram que Isabelle passou um grande tempo interagindo com algumas pessoas pelo aparelho antes da morte. A defesa de João Munhoz foi contactada, mas não respondeu até o fechamento da reportagem. Voltamos com você, Bianca.
0: Tem muita coisa a ser esclarecida ainda, Carol. Muito obrigada. 6h43. 14 países da América Latina aderiram à aliança proposta pelos Estados Unidos e concordaram em classificar facções criminosas como organizações terroristas. O Brasil não integra o grupo, uma decisão acertada na opinião de especialistas ouvidos pela repórter Sayonara Moreno. Acompanhe a reportagem.
4: O Brasil acerta em não aderir, em nome da própria soberania, ao chamado Escudo das Américas, proposto pelo presidente dos Estados Unidos, Donald Trump. É o que avalia o professor titular do Instituto de Relações Internacionais da Universidade de Brasília, Roberto Menezes.
5: É muito perigoso. O Brasil acerta manter a distância. É esse reconhecimento. Ele embute aí um cavalo de Troia que pode vir, né, amanhã a justificar a ingerência dos Estados Unidos direta contra a soberania brasileira, supostamente para combater organizações criminosas e, portanto, colocar o Brasil como ineficiente na sua política de segurança e defesa e, para isso, abrir espaço para a intervenção direta dos Estados Unidos.
4: Em meio a esse debate, o Brasil já havia se posicionado contrário à mudança de nomenclatura, porque a própria legislação brasileira classifica PCC e CV como organizações criminosas e não grupos terroristas. Para a professora do Departamento de Segurança Pública da Universidade Federal Fluminense, Jaqueline Muniz, as organizações criminosas e as terroristas têm motivações diferentes.
6: Nenhuma prática terrorista até hoje foi capaz de derrubar regime político nenhum, Estado nenhum. O que é o ato terrorista? Ele é um ato publicitário. Eu tenho que mostrar que sou mais forte do que sou, mobilizar adeptos e incomodar o Estado. A razão de ser é ideológica. Grupos criminais precisam do Estado para existir. Eles são parasitas da estrutura do Estado. São chamadas organizações criminosas, precisam e dependem do Estado. Elas não têm como se organizar à margem do Estado.
4: Entre as organizações criminosas na mira do Escudo das Américas estão as brasileiras PCC e o Comando Vermelho, e o grupo colombiano Clã do Golfo, que fazem parte da lista de 24 grupos criminosos. A proposta do Escudo das Américas é coordenar uma ofensiva contra o narcotráfico transnacional, o que inclui serviços de inteligência, bloqueio de bens, restrição de vistos e cooperação militar. Em paralelo com a Assembleia Geral da ONU, que começou esta semana em Nova York, o chefe do Departamento de Estado dos Estados Unidos, Marco Rubio, se reuniu com chefes de Estado e ministros das Relações Exteriores que fazem parte do Escudo das Américas. Na ocasião, Rubio argumentou que esses grupos atualmente rivalizam com o Estado em termos de recursos disponíveis, sejam eles financeiros, militares ou mesmo de inteligência. Para o secretário, o ponto crucial é que são transnacionais, cruzam fronteiras e operam em múltiplos países em conexão e coordenação uns com os outros. Da Rádio Nacional em Brasília, Sayonara Moreno.
0: Hora certa, 6h46 no horário de Brasília. Você vai ouvir daqui a pouco.
7: SUS leva atendimentos e exames especializados para comunidades indígenas e Yanomamis em Roraima.
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0: A ONU Mulheres, Organização das Nações Unidas dedicada à igualdade de gênero, lançou uma carta aberta com propostas que buscam indicar caminhos para diminuir a violência e as desigualdades de gênero no Brasil. O documento, divulgado há poucas semanas das eleições, chama a atenção para temas como participação política feminina, renda e mudanças climáticas. A carta busca estimular o debate público no ciclo eleitoral deste ano, sem apoiar candidaturas ou partidos. A repórter Sara Kines está na linha e vai falar mais sobre essa carta ao vivo. Boa noite, Sara.
9: Boa noite, Bianca. Boa noite, ouvintes. Olha, o primeiro ponto que o documento ressalta é que não existe democracia sem mulheres no poder. Mais da metade do eleitorado brasileiro é feminino, mas as mulheres ocupam menos de 20% das cadeiras da Câmara dos Deputados e do Senado. Os dados também apontam falta de representatividade racial somada à de gênero. No país onde as mulheres negras são cerca de 30% da população, elas representam apenas 6% das deputadas eleitas. Entre as propostas está o

0: combate às violências sofridas pelas mulheres, com a garantia de que a lei de combate à violência política contra a mulher funcione na prática. Na luta contra o feminicídio, a ONU Mulheres propõe a definição de orçamento para evitar feminicídios com educação para a igualdade e medidas protetivas eficazes. A instituição também cobra a garantia de salário digno e proteção social às trabalhadoras do cuidado, no país onde as mulheres dedicam 10 horas semanais a mais do que os homens para fazeres domésticos e cuidados de pessoas. O direito à renda e à segurança econômica também é citado no documento, que aponta que as mulheres ainda recebem cerca de 20% menos que os homens e quase metade das mulheres negras ocupadas trabalham na informalidade. Volto com você, Bianca.
1: Obrigada, Sara. São 6h49 agora. Tem novidade no aplicativo E-Título da Justiça Eleitoral, uma ferramenta com inteligência artificial para tirar as dúvidas de eleitores. O Osama Elgauri está aqui no estúdio para contar para a gente. Oi, Osama, boa noite.
2: Boa noite, Bianca. Boa noite, ouvintes. Olha, Bianca, essa ferramenta que tem dentro do aplicativo, né, ela se chama ChatVote. Ela permite que cidadãos façam perguntas e recebam respostas de forma rápida, segundo aí o TSE, o Tribunal Superior Eleitoral. A ferramenta também está disponível na página inicial do portal da corte, tse.jus.br, e funciona 24 horas por dia, 7 dias por semana, assim como no aplicativo e-título. O assistente reúne aí informações como o dia, horário e local de votação, justificativa de ausência às urnas, orientações também para mesários, entre outras informações. O ChatVote também responde às dúvidas mais frequentes recebidas pela Justiça Eleitoral. De acordo com o TSE, apesar da corte utilizar soluções como essa daí desde as eleições de 2020, esta é a primeira vez que o tribunal desenvolve uma ferramenta própria, o que amplia aí a autonomia da instituição para gerenciar e atualizar o sistema. Bianca.
1: Fica a dica, então. Muito obrigada, Osama. 6h50. Os candidatos à presidência da República têm uma série de compromissos nesta quarta-feira, distribuídos por 4 estados. E o Pedro Lacerda está de volta com essa agenda. Pedro.
3: Pois é, Bianca. Em Salvador, Samara Martins, da UP, cumpriu a agenda pela manhã com panfletagem, caminhada e almoço na Feira Popular de São Joaquim, em Salvador. À tarde, participou de plenário sobre educação pública na Universidade Federal da Bahia e à noite participa de reunião com movimentos sociais baianos. Na capital mineira, Hertz Dias, do PSTU, fez panfletagens nas regiões da Escola Estadual Cecília Meirelles e da Avenida Sinfrônio Brochado, no Barreiro. E à noite, assina carta compromisso no Sindicato dos Trabalhadores em Educação da Rede Pública Municipal. Também em Belo Horizonte, Edmilson Costa, do PCB, fez uma visita ao Memorial de Direitos Humanos. No Rio de Janeiro, Luiz Inácio Lula da Silva, do PT, participa do ato Cultura com Lula, na Fundição Progresso, na Lapa, à noite. O evento reúne artistas, lideranças políticas e cerca de 80 personalidades da cultura. Flávio Bolsonaro, do PL, reservou o dia para reuniões internas e gravações de campanha, sem agenda pública. À noite, ele comanda uma edição da tradicional live, transmitida pelo canal TV Celular Flávio Bolsonaro no YouTube.
1: Bianca. E como foi a agenda dos candidatos em São Paulo, Pedro?
3: Em São Paulo, Ronaldo Caiado, do PSD, visitou a Biblioteca Mário de Andrade e à noite participa do debate da revista Veja, ao lado de Romeu Zema, do Novo. Wilson Grassi, do Democrata, concedeu entrevista ao podcast Minuto Micheleto, também na capital paulista. Grassi também participou de reunião de alinhamento com a equipe de comunicação da campanha. Rui Costa Pimenta, do PCO, cumpriu agenda intensa com a direção do partido pela manhã. À noite, participa da plenária nacional para tratar da manifestação marcada para o domingo na Praça Oswaldo Cruz, em São Paulo. Em cidades do interior paulista, Renan Santos, do Missão, teve encontros com apoiadores. Sorocaba, pela manhã, Americana, no início da tarde, e Nova Odessa, no fim da tarde. À noite, participa de mais um encontro em Campinas. Já Augusto Cury, do Avante, cancelou os compromissos de campanha no Instituto Bacarelli, em São Paulo, além da participação no podcast Os Sócios e a presença no debate da Veja. O candidato decidiu acompanhar o velório do empresário Bruno Avelar, amigo e conselheiro de sua campanha, morto em acidente de helicóptero em Santa Catarina. E Clariana

0: Barão, do DC, não divulgou agenda pública para o dia. Bianca, é com você.
1: Tá bom, muito obrigada, Pedro. 6 horas 53 minutos. Profissionais do Sistema Único de Saúde já estão em Roraima para uma nova expedição de atenção especializada à saúde indígena no território Yanomami. Madison Euler.
2: Até o próximo dia 30 de setembro, o grupo pretende realizar cerca de 750 atendimentos entre consultas nas áreas de pediatria, clínica médica e saúde da mulher, além de exames laboratoriais e ultrassonografias. A ação se concentra no Polo Base Surucucu, no município de Alto Alegre. O polo integra o Distrito Sanitário Especial Indígena Yanomami e Ecuana e atende uma população de aproximadamente 2.540 indígenas distribuídos em 33 comunidades, predominantemente do povo Yanomami. Entre os públicos prioritários estão crianças, gestantes e mulheres em idade reprodutiva, pessoas com doenças crônicas, indígenas com agravos respiratórios e pessoas com malária. A equipe do SUS também vai atuar junto aos indígenas que aguardam acompanhamento especializado, encaminhamento ou remoção, além daqueles com condições clínicas que possam ser avaliadas ou tratadas no próprio território. Da Rádio Nacional em São Luís, Madison Euler.
1: 6h54. A tradicional Romaria Fluvial do Círio de Nazaré, em Belém, acontece no próximo dia 10 de outubro. O prazo para inscrição das embarcações termina no dia 2. Detalhes sobre as regras para quem quer participar, a gente fica sabendo com Marcos Aleixo, da Rádio Cultura FM de Belém, uma emissora da Rede Nacional de Comunicação Pública.
3: Novas regras para o Círio Fluvial 2026, que acontece no dia 10 de outubro na Baía do Guajará, entre o terminal hidroviário de Icoraci e o Cais da Escadinha, em Belém. Principais determinações: uso obrigatório de colete salva-vidas em embarcações miúdas, proibido transporte de crianças menores de 7 anos em motos aquáticas e embarcações sem cabine. Capitão dos Portos da Amazônia Oriental, capitão de mar e guerra Alexandre Pimentel, fala das condicionantes.
4: As inscrições permanecerão abertas até o dia 2. Elas podem ser efetuadas de forma presencial na Capitania dos Portos da Amazônia Oriental ou de forma online pelo e-mail cepaor.gap@marinha.mil.br, onde os interessados deverão encaminhar tal toda a documentação. Essa documentação, estando ok, será confirmada a inscrição da embarcação, e caso a embarcação tenha um AB maior do que ou igual a 100, ela necessitará de uma vistoria.
3: Lotação máxima deve ser rigorosamente respeitada. O navio hidroceanográfico Garnier Sampaio conduzirá a imagem peregrina de Nossa Senhora de Nazaré pelo 27º ano consecutivo. Obrigatório uso de colete salva-vidas para embarcações sem cabine habitável, como moto aquática, rabeta, canoa, bote, etc. Proibido o transporte de crianças abaixo de 7 anos nesses tipos de embarcações. Também proibida a realização de esportes náuticos, como kitesurf, stand-up paddle, remo, canoagem e vela no percurso do evento, no horário de 8 da manhã ao meio-dia. Marcos Aleixo, da Rádio Cultura de Belém, para a Rádio Nacional em Brasília.
1: Do Pará, vamos ao Rio de Janeiro. De hoje até domingo, vários espaços culturais do centro da capital fluminense recebem a FLUP, Festa Literária das Periferias. O evento reúne grandes nomes em encontros literários, música, dança, cultura urbana e saberes ancestrais. E eu chamo a Carolina Pessoa de volta com os detalhes da programação. É com você, Carol.
5: Olá, Bianca, boa noite para você e para todos. Isso mesmo, essa é a 16ª edição da FLUP, Festa Literária das Periferias, evento que amplia a visibilidade de vozes negras, periféricas, femininas e LGBTQIAPN+. O tema deste ano é As Filhas das Filhas das Filhas, que reforça a trajetória de mulheres negras. Entre os destaques estão as escritoras Conceição Evaristo, Elisa Lucinda e Djamila Ribeiro, o cantor Gilberto Gil e a imortal da Academia Brasileira de Letras, Ana Maria Gonçalves, autora do livro Um Defeito de Cor e homenageada desta edição. O diretor da FLUP, Júlio Ludemir, comenta a escolha da escritora para homenagem.
6: desta edição. Eu entendo que a Ana Maria Gonçalves escreveu o livro mais importante da história da literatura

0: brasileira. E não à toa ela se tornou a primeira mulher negra a ser eleita para a Academia Brasileira de Letras. Os dois fatos em si, por si só, justificam torná-la a autora homenageada de um festival com as características da FLUPE.
1: A programação aborda temas como racismo, memória e identidade. Entre as apresentações culturais estão encontros de afoxés, rodas de samba, batalhas e slams. A expectativa é de 20 mil pessoas. A FLUPE acontece na Praça Tiradentes, no Teatro Carlos Gomes e no Salão Guarani, no centro do Rio, até o próximo domingo. A entrada é franca.
2: Muito obrigada, Carolina Pessoa. 6h59 no horário de Brasília, o Repórter Nacional fica por aqui com trabalhos técnicos de Sanderson Freitas. Você pode conferir as nossas reportagens no site radioagencianacional.ebc.com.br. A gente volta amanhã, boa noite, tchau, tchau.
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5: Olá, boa noite.
4: Boa noite para você que nos acompanha em todo o país.
5: Quarta-feira, 23 de setembro de 2026.
4: Vamos aos destaques do dia.
5: Sancionada a lei que aumenta a pena para furto e roubo de combustíveis.
4: Norma também endurece a punição para quem compra, transporta ou vende combustível de origem criminosa.
5: E tem início a operação carga pesada com foco em aumentos abusivos. Luana Karen.
6: Agência Nacional do Petróleo já aplicou mais de 200 milhões de reais em multa a distribuidoras por cobrança abusiva.
4: E o Brasil ultrapassou os 30 milhões de empregados e trabalhadores por conta própria em 2025.
5: O índice passou de 24% em 2012 para 35% segundo o IBGE. Gabriela Noronha.
7: A região sul liderou a formalização e atingiu índice de 47% em 2025. Seguida pelo Centro-Oeste e pelo Sudeste.
4: Transporte aéreo.
5: Mais de 88 milhões de passageiros viajaram em voos domésticos e internacionais de janeiro a agosto.
4: Número é 4,7% superior ao registrado no mesmo período do ano passado.
5: E novas regras ampliam os direitos à informação dos passageiros. Thaís de Araújo.
8: O consumidor deverá ser informado já na compra da passagem de que o voo pode sofrer alterações por condições meteorológicas, requisitos de segurança ou outros fatores.
4: Hoje na apresentação da Voz do Brasil, eu, Mariana Jungmann e Luciano Seixas.
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4: Foi sancionada a lei que aumenta penas para furto e roubo de combustíveis.
5: Além de endurecer penas contra ilícitos já existentes, o dispositivo também tipifica novos crimes.
4: E para saber os detalhes, nós conversamos agora ao vivo com a repórter Luana Karen, que apurou tudo. Boa noite, Luana.
9: Boa noite, Mariana, Luciano. Boa noite também aos ouvintes da Voz do Brasil. A nova lei alcança crimes cometidos desde os locais de produção e armazenamento até o transporte de combustível furtado ou roubado, incluindo o transporte por dutos, terminais e veículos de qualquer espécie. A norma cria pena específica de reclusão de 4 a 10 anos e multa para o furto de petróleo e derivados, gás natural, álcool etílico hidratado, biocombustíveis e óleos lubrificantes.
5: E, de acordo com esse novo dispositivo, a venda de combustível proveniente de crime é considerada crime também, né, Luana?
9: É isso aí, Luciano. Quando o agente tiver conhecimento da origem criminosa do insumo, a pena pode chegar a 8 anos de reclusão e multa. A norma também prevê a interdição do estabelecimento, a alienação antecipada de bens apreendidos e, após a condenação, a perda do cargo, função ou emprego público. O secretário nacional de Segurança Pública, Chico Lucas, explica que a nova legislação, além de penalizar um crime contra a ordem econômica, combate um problema que pode até afetar a saúde pública.
10: Quando nós aumentamos uma pena como essa, a gente está enfrentando sobre todos os eixos, né? Esses combustíveis que eram furtados ou roubados, a comercialização deles, por vezes, era feita de maneira fracionada em lugares com pouca segurança. Isso trazia um risco para a vizinhança e também um risco ambiental, né? Porque combustível pode pegar fogo, destruir uma casa, uma comunidade. Então, esse aspecto também tem que ser levado em consideração no que diz respeito ao aumento da pena.
4: Agora, Luana, essa semana também a Secretaria Nacional do Consumidor se reuniu com 140 representantes, né, de PROCONs para alinhar uma ação de fiscalização do mercado de combustíveis. Como é que vai funcionar esse trabalho?
9: Olha, Mariana, o encontro marcou o início da Operação Carga Pesada de âmbito nacional, que tem como foco a apuração de possíveis aumentos abusivos na comercialização de combustíveis líquidos. Os PROCONs poderão compartilhar informações, documentos e resultados das fiscalizações, além de organizar ações conjuntas. A reunião foi convocada após a Agência Nacional de Petróleo, Gás Natural e Biocombustíveis ter recebido cerca de 330 denúncias relacionadas a aumentos abusivos de preços. De acordo com o secretário nacional do Consumidor, Ricardo Morishita, já foram instaurados 70 processos administrativos contra postos de combustíveis. Morishita explica que o problema está no aumento da margem de lucro desses estabelecimentos.
11: Qual é o problema? É num momento de guerra em que o governo tem programas de subvenção, quer dizer, ele faz pagamento direto para auxiliar a compra desse combustível. Tem a desoneração de impostos, ou seja, a sociedade brasileira contribui com esse processo e absolutamente num momento tão delicado do cenário global, com o aumento do preço do petróleo, não é o momento para o aumento da margem de lucro desses postos. E isso configura uma prática abusiva prevista no Código de Defesa do Consumidor.
9: Os estabelecimentos têm 20 dias para apresentar defesa e os processos seguirão os procedimentos administrativos previstos na legislação.
5: Luana, você mencionou agora há pouco sobre denúncias recebidas pela ANP. Como é que está sendo a atuação da agência?
9: Luciano, a ANP tem aplicado multas a essas distribuidoras que já superam os 200 milhões de reais. As penalidades resultam de decisões em primeira instância e as empresas ainda podem recorrer. Em algum dos casos julgados, a agência apurou que as margens brutas das distribuidoras aumentaram mais de 1.350%.
4: Nossa, e tem algo que os consumidores possam fazer, Luana, para ajudar nesse controle do aumento abusivo do preço dos combustíveis?
9: Com certeza, Mariana. Além de registrar a queixa aos PROCONs estaduais e municipais, o contato sobre possíveis irregularidades no mercado de combustíveis pode ser feito diretamente com a ANP, tanto pelos canais digitais da agência quanto por telefone. O número é 0800-970-0267. Luciane e Mariana.
5: Obrigado, Luana Karen, pelas informações ao vivo aqui na Voz do Brasil.
4: Aumentou o número de brasileiros com CNPJ, o Cadastro Nacional de Pessoas Jurídicas.
5: Segundo o IBGE, esse percentual aumentou 11% de 2012 a 2025, alcançando 35%.
4: E as mulheres estão buscando mais a formalização para tocar seus negócios.
12: O aumento na formalização entre as pessoas que trabalham por conta própria foi apontado pelo IBGE em dados divulgados nesta quarta-feira. Em 2025, o contingente de empregadores e trabalhadores por conta própria no Brasil somou quase 31 milhões de pessoas. O percentual de formalização com CNPJ, o Cadastro Nacional da Pessoa Jurídica, chegou a 35%, frente a 24% em 2012. De acordo com o analista do IBGE, William Kratochiwil, a formalização está associada ao nível de escolaridade.
13: Percebe-se claramente um aumento da formalização, juntamente com o aumento da escolaridade desses trabalhadores. Por exemplo, os trabalhadores com ensino superior que trabalham por conta própria, mais da metade deles tem o seu registro.

0: registro no Cadastro Nacional de Pessoa Jurídica. Ao passo que, quando observamos os empregadores, ou seja, aqueles que têm um trabalho, uma empresa mais robusta, eles possuem um nível de formalização muito superior já para aqueles com um nível de instrução mais baixo.
1: Ainda segundo os dados do IBGE, as mulheres têm índice de formalização maior, com cerca de 37% para elas, contra pouco mais de 34% dos homens. A Roseli Ferreira, que é microempreendedora individual, faz parte desta estatística. Ela trabalha na produção de biojoias sustentáveis em Brasília e fala sobre os benefícios da formalização.
2: Né, muitas pessoas acham que é só gasto. Não. Há benefícios, e muitos benefícios, né, em ser um MEI, né, em relação a você estar precisando de um empréstimo, você pode contar. Dá várias portas, várias.
1: O regime de MEI, microempreendedor individual, permite que trabalhadores autônomos tenham um registro de CNPJ, emitam notas fiscais e assegurem direitos previdenciários, como aposentadoria, auxílio-doença e licença-maternidade. A contrapartida é o pagamento de uma guia mensal unificada de tributos. O presidente do SEBRAE, Rodrigo Soares, diz que a formalização aumenta os lucros de quem empreende.
3: Ele tem a possibilidade de triplicar o seu faturamento. Por quê? Porque, primeiro, ele vai ter acesso ao crédito e possibilidade de escalar e ampliar as suas vendas, o seu pequeno negócio. Segundo, abre-se para ele a possibilidade também de vender para grandes empresas, para outras empresas, porque elas exigem a nota fiscal.
1: A região sul liderou a formalização e atingiu índice de 47% em 2025, seguida pelo centro-oeste e pelo sudeste. Reportagem Gabriela Noronha.
4: O transporte aéreo brasileiro registra crescimento nos primeiros 8 meses do ano.
5: De janeiro a agosto, quase 89 milhões de passageiros voaram dentro e fora do país, uma alta de 4,7% em relação ao mesmo período do ano passado.
6: De janeiro a agosto deste ano, 88 milhões e 600 mil passageiros foram transportados em voos domésticos e internacionais. As viagens por dentro do país, ou seja, o mercado doméstico, concentrou parte dessa movimentação, com 68 milhões de pessoas. Só em agosto foram 11 milhões e meio de passageiros, sendo 8 milhões e 900 mil em voos internos. O ministro de Portos e Aeroportos, Tomé Franca, detalha o que significam esses números.
7: E o que esses números mostram para a gente? Que a aviação brasileira está crescendo, que mais gente está viajando de avião e, claro, que precisamos continuar investindo para que esta curva de crescimento continue avançando nos próximos anos.
6: O transporte de cargas acompanhou o ritmo de expansão do setor. Em agosto, foram transportadas 121.500 toneladas de mercadorias. De janeiro a agosto, o transporte aéreo acumulou 922.500 toneladas de cargas. Os dados fazem parte do relatório de demanda da oferta da Agência Nacional de Aviação Civil, ANAC, divulgado todo mês. O levantamento reúne informações sobre a movimentação de passageiros e cargas e sobre a demanda e a oferta dos mercados domésticos e internacional. Reportagem Cleide Lopes.
4: E quem vai viajar de avião nos próximos meses precisa ficar atento às novas regras para casos de atraso, cancelamento ou interrupção de voos.
5: A ANAC, Agência Nacional de Aviação Civil, atualizou as informações que as companhias aéreas devem fornecer aos passageiros.
8: A Agência Nacional de Aviação Civil atualizou as regras para transporte aéreo de passageiros. Com a mudança, o consumidor deverá ser informado já na compra da passagem de que o voo pode sofrer alterações por condições meteorológicas, requisitos de segurança ou outros fatores. Em caso de imprevisto, a empresa deverá comunicar o passageiro por canais digitais, informar a previsão de partida, as opções de reacomodação e como acessar a assistência material. Os direitos à alimentação, hospedagem e transporte continuam valendo. Depois de 2 horas de espera, a companhia deve oferecer alimentação. Se a espera ultrapassar

0: passar 4 horas e houver necessidade de pernoite, também devem ser oferecidos hospedagem e transporte de ida e volta. Em situações excepcionais, quando a empresa não conseguir fornecer diretamente a assistência, o passageiro poderá ter despesas necessárias e razoáveis reembolsadas, mediante comprovação dos gastos. O pagamento deve ser feito em até 7 dias. As novas regras passam a valer em até 30 dias e, em caso de problema, o passageiro deve procurar primeiro a companhia aérea. Se não resolver, pode registrar reclamação na plataforma ANAC Passageiro, no endereço gov.br/ANAC. Com locução de Thaís de Araújo, reportagem Pablo Mundim.
1: A publicidade em ambiente digital ganha novas regras para proteger o consumidor de conteúdos publicitários enganosos, abusivos ou fraudulentos.
2: É o que prevê portaria publicada hoje pelo Ministério da Justiça e Segurança Pública, em conjunto com a Secretaria de Comunicação Social da Presidência da República.
1: A portaria estabelece regras para anúncios impulsionados, ou seja, aqueles que são patrocinados e veiculados por redes sociais e outras plataformas que hospedem conteúdo de terceiros.
2: Na prática, as plataformas com mais de 1 milhão de usuários ativos serão obrigadas a manter um repositório público para que a população consiga pesquisar quem pagou pelo anúncio, quanto foi gasto, o público-alvo, o número estimado de destinatários alcançados e outras informações.
1: E os provedores deverão manter essas informações por pelo menos 1 ano após a veiculação.
2: De mulheres pode começar de um jeito que parece inofensivo, uma promessa de emprego, de uma vida melhor ou até de ajuda financeira.
1: Por isso, é importante ficar de olho e desconfiar de situações suspeitas.
2: Hoje, 23 de setembro, é o Dia Internacional contra a Exploração Sexual e o Tráfico de Mulheres e Crianças. Data para reforçar a prevenção e lembrar que qualquer pessoa pode ajudar denunciando.
3: O tráfico humano é um crime que viola os direitos humanos e afeta a dignidade das pessoas, atingindo de forma desproporcional mulheres e meninas, em especial para fins de exploração sexual e trabalho análogo à escravidão. Esse crime tem se tornado uma ameaça global, já que as redes criminosas estão cada vez mais sofisticadas com o uso da internet e ferramentas tecnológicas, estruturas que ultrapassam fronteiras, como explica Anitta Cunha Monteiro, coordenadora-geral de Prevenção à Violência contra as Mulheres do Ministério das Mulheres.
4: Quando chegam naquela situação de total vulnerabilidade, não conseguem sair facilmente para nem perceber que, de fato, estão numa situação que é considerada crime.
3: No último ano, a Unidade Nacional de Enfrentamento do Tráfico Internacional de Pessoas e do Contrabando de Migrantes atuou em mais de 1.100 processos judiciais. 216 pessoas foram denunciadas à Justiça. Desse total, 79 pessoas respondem por tráfico internacional de seres humanos e em casos que envolvem quase 300 vítimas identificadas. A coordenadora-geral de enfrentamento ao tráfico de pessoas e contrabando de migrantes do Ministério da Justiça e Segurança Pública, Marina Bernardes, faz um alerta para que as pessoas não sejam vítimas.
5: A principal ferramenta é informação. É receber uma proposta que parece muito boa para ser verdade, que você não tem muita informação ali das condições do trabalho, ou que oferecem pagar tudo, as passagens, hospedagem, buscar, checar as fontes, desconfiar se essas promessas vêm, principalmente por redes sociais, que hoje é o principal meio, né?
3: O dia 23 de setembro foi instituído pela Organização das Nações Unidas como o Dia Internacional contra a Exploração Sexual e o Tráfico de Mulheres e Crianças. A porta de entrada para denunciar o crime são os disques 100 e 180. Com locução de Edinaldo Júnior, reportagem Cleide Lopes.
1: Vítimas de violência passam a contar com um protocolo integrado de atendimento entre as áreas de segurança pública e saúde.
2: A medida, sancionada hoje, vale para mulheres, crianças, adolescentes e pessoas em situação de vulnerabilidade.
1: Pela nova lei, o primeiro atendimento deve ser feito por um profissional de segurança pública, que deve garantir o encaminhamento imediato da vítima para uma unidade pública de saúde e o registro da ocorrência.
2: Os profissionais de saúde e segurança deverão receber treinamento específico e periódico para oferecer um atendimento que evite a chamada revitimização, ou seja, que a pessoa tenha que passar novamente por situações de sofrimento ao relatar o que aconteceu.
1: O protocolo prevê ainda atendimento médico imediato e informações à vítima sobre direitos e acesso a serviços especializados.

0: Para muita gente, a Libras, Língua Brasileira de Sinais, é a principal forma de se comunicar, estudar, trabalhar e ter acesso a serviços e direitos.
1: Por isso, garantir o uso da Libras também é garantir inclusão e autonomia para as pessoas surdas.
0: Atualmente, existem mais de 300 línguas de sinais em todo o mundo, utilizadas por cerca de 70 milhões de pessoas.
1: Hoje é o Dia Internacional das Línguas de Sinais, uma data que reforça a importância de uma comunicação que seja acessível a todos.
2: Você que está acompanhando A Voz do Brasil está entendendo tudo o que eu falo porque compartilhamos o mesmo idioma. Agora imagine uma comunidade inteira que se comunica com a mesma riqueza de detalhes, sentimentos e agilidade, mas usando o olhar, as mãos e as expressões do rosto em vez da voz. Isso é a Libras, a língua brasileira de sinais. Ela é reconhecida por lei e tem uma gramática própria, com regras de frases e estruturas tão complexas quanto o português. Mas você sabe que nem sempre esse tipo de linguagem foi aceita? Quem explica é Neide Lins, que trabalha como intérprete da língua brasileira de sinais aqui na empresa Brasil de Comunicação.
3: Os surdos, eles foram durante muitos anos obrigados a oralizar, que é a falar mesmo sem estar escutando, né? Inclusive teve o Congresso de Milão em 1880, onde alguns estudiosos se reuniram para discutir a língua de sinais. E nesse congresso foi definido que a sinalização não deveria ser feita, deveria ser feita a oralização. E foi um retrocesso muito grande, né, para a comunidade surda, onde ela foi proibida de sinalizar. Inclusive, em vários casos, era utilizado, inclusive, amarrar as mãos dos surdos para que eles não sinalizassem durante o ensino.
2: Atualmente, existe a Política Nacional de Educação Bilíngue de Surdos, que busca promover a qualificação das redes de ensino em todo o país. O objetivo é garantir o direito de todos, como disse Marisa Dias Lima, coordenadora geral bilíngue da Educação Básica e Educação Superior no Ministério da Educação. Como ela é surda, vamos ouvi-la pela voz da intérprete Luciane Bresciani.
4: Essa política tem como objetivo qualificar e assegurar a oferta e também da educação bilíngue de surdos, garantindo o acesso à educação, pensando também a permanência dos indivíduos e uma educação de qualidade.
2: Segundo o Censo Escolar de 2024, há cerca de 60 mil matrículas de surdos na educação básica no país. Eles podem estudar em colégios bilíngues ou inclusivos. Nos bilíngues, os estudantes aprendem Libras como a língua principal. Já nas escolas inclusivas, o professor dá a aula e um intérprete faz a interpretação para o aluno surdo. Foi em uma unidade como essa que Alexandre Mastroianni estudou. Apesar das dificuldades, ele conta que a experiência foi interessante para ter contato com outros alunos. Vamos ouvir a entrevista de Alexandre na voz do repórter Edinaldo Júnior.
5: Lá dentro da escola pública tinham intérpretes e eu percebi que às vezes era complicado, mas era muito bom ter intérprete. Era positivo, mas o problema principal para mim era o professor, porque o professor não dava muita atenção para os alunos com deficiência de forma geral. O professor era direto na fala, fala o tempo todo. Então, quem é ouvinte consegue. E, às vezes, o tradutor não conseguia acompanhar tudo.
2: A Política Nacional de Educação Bilíngue de Surdos prevê também ações de formação inicial e continuada para profissionais da educação, em articulação com as instituições federais de ensino e colaboração entre os entes federados. Reportagem, Márcia Fernandes.
0: Em 2026, o Disque 100 registrou mais de 12 mil violações de direitos humanos contra pessoas com deficiência auditiva e surdez.
1: O Disque 100 oferece atendimento em Libras por videochamada.
0: E para facilitar a perícia médica, o INSS vai garantir a presença de intérpretes de Libras, a língua brasileira de sinais, para pessoas com deficiência auditiva que precisarem desse apoio.
6: Pessoas com deficiência que precisam passar por perícia médica do INSS agora têm direito à participação de intérpretes de língua brasileira de sinais, a Libras, quando esse recurso for necessário para garantir a comunicação. A medida está prevista em portaria do Ministério da Previdência Social, publicada nesta quarta-feira, dia 23 de setembro. O intérprete poderá acompanhar o atendimento presencialmente ou participar por videoconferência e outros recursos tecnológicos. Mesmo quando o segurado e o perito estiverem na mesma agência da Previdência Social, a interpretação poderá ocorrer à distância. De acordo com o INSS, a função do profissional é facilitar a comunicação entre a pessoa com deficiência e o perito, sem substituir a autonomia técnica do médico na avaliação. A recusa injustificada ao recurso, quando necessário, poderá resultar na apuração

0: São de responsabilidade administrativa. A nova norma entrou em vigor na data de sua publicação e substitui uma portaria de 2022. Claudimário Carvalho, para a Voz do Brasil.
1: E essas foram as notícias do governo federal.
2: Uma realização da Secretaria de Comunicação Social da Presidência da República.
1: Com produção da empresa Brasil de Comunicação.
2: Fique agora com o Minuto do TCU. Em seguida, as notícias do Poder Judiciário e do Congresso Nacional. Boa noite.
1: Boa noite para você. Até amanhã.
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6: Você vai ouvir agora notícias do Poder Judiciário.
1: Supremo decide que mães biológicas ou adotantes terão direito à licença maternidade remunerada.
7: STJ define que homem poderá voltar a conviver com animal de estimação após fim do relacionamento com a ex-companheira.
1: Justiça Eleitoral confirma punição por impulsionamento de propaganda eleitoral.
7: Boa noite, eu sou o Arthur Filho.
1: E eu sou Walter Lima.
7: Supremo Tribunal Federal assegura todas as mães biológicas ou adotantes licença maternidade remunerada de 120 dias, prorrogável por mais 60, independentemente da natureza do vínculo trabalhista ou funcional.
1: A licença maternidade é um direito trabalhista que assegura às mulheres grávidas ou após o parto, ou ainda após a efetiva adoção, um período de afastamento do trabalho destinado para que elas se dediquem aos cuidados com o recém-nascido, à recuperação pós-parto e à formação e ao fortalecimento dos vínculos familiares com a criança adotada.
7: Homem poderá voltar a conviver com cadela de estimação após fim de relacionamento com ex-companheira.
1: Mas o Superior Tribunal de Justiça, o STJ, afastou a guarda compartilhada do PET. Fátima Uchoa.
8: Ao reformar decisão do Tribunal de Justiça do Distrito Federal que havia determinado a reintegração da posse do animal à tutora, o STJ reconheceu a posse conjunta e a divisão de despesas com o animal durante a relação e mesmo após o fim dela. Apesar de considerar possível estabelecer um sistema de custódia compartilhada do PET entre o ex-casal, o STJ afastou a aplicação da guarda compartilhada por entender que os animais são considerados bens, ainda que de natureza especial, como seres vivos e, portanto, não poderiam ser enquadrados nas regras do direito de família. O relator foi o desembargador convocado Luiz Carlos Gamboge.
7: Justiça determina a comprovação da origem de cassiterita ligada a garimpo na terra indígena Yanomami, em Roraima.
1: A decisão é fruto da ação ajuizada pelo Ministério Público Federal, Lucas Lopes.
9: Na liminar, a Justiça determinou que a empresa White Solder Metalurgia e Mineração Limitada e a Cooperativa de Produtores de Estanho do Brasil deixe de comprar, receber, registrar ou vender cassiterita sem documentos que comprovem a origem legal do minério. Além disso, ambas as empresas deverão apresentar à Justiça, em até 30 dias, uma relação completa das compras do minério realizadas desde 2021. Em casos de descumprimento, será aplicada multa diária de R$50 mil para cada ré, além de multa diária de R$20 mil por atraso na entrega dos relatórios e periódicos, que deverão ser entregues a cada 3 meses à Justiça e ao MPF.
7: O Tribunal Superior Eleitoral confirmou uma punição por...

0: por impulsionamento de propaganda eleitoral negativa contra adversários políticos.
1: Nessa terça-feira, os ministros confirmaram decisão do Tribunal Regional Eleitoral do Rio Grande do Norte, que aplicou multa aos candidatos a prefeito e vice-prefeito de São Gonçalo do Amarante, Vitor Struck.
2: A decisão confirma a aplicação da multa de R$10 mil a Jaime Calado Pereira dos Santos e Flávio Henrique de Oliveira, eleitos em 2024, aos cargos de prefeito e vice-prefeito de São Gonçalo do Amarante. Por maioria, o TSE reiterou o entendimento já consolidado da Corte de que a propaganda eleitoral negativa na internet é proibida, tanto na pré-campanha quanto no período eleitoral, e que o impulsionamento de conteúdos com caráter negativo em plataformas como Facebook e Instagram gera a aplicação de multa.
0: A Justiça do Trabalho do Pará determinou o fim do assédio eleitoral a terceirizados em Santarém.
1: Eles tinham de apoiar nas próprias redes sociais um candidato a deputado estadual, Samantha Flor.
3: O Ministério Público do Trabalho denunciou uma servidora da Secretaria de Turismo do Pará, responsável pelos terceirizados que atuam no Centro de Convenções Sebastião Tapajós. Segundo o MPT, o apoio ao candidato teria sido associado à manutenção dos empregos. A Justiça do Trabalho do Pará proibiu a prática e a servidora foi afastada. O Estado foi multado em R$10 mil, além de R$5 mil por trabalhador prejudicado.
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0: A você uma boa noite.
1: Boa noite e até amanhã.
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6: Eu sou o Thiago Medeiros e esses são os destaques de hoje do Jornal do Senado, que começa agora. Senado lança pesquisa sobre violência contra a mulher com deficiência. Comissão analisa a criação de política de incentivos à fabricação de motores. Jaime Bagato lhe propõe auditoria e audiência pública sobre edital de concessão na BR-364. Boa noite. Uma pesquisa inédita sobre a violência contra a mulher com deficiência foi apresentada na Comissão de Direitos Humanos. Repórter Patrícia Oliveira.
7: Os resultados da pesquisa do Data Senado mostram que 60% das brasileiras com deficiência sofreram alguma agressão antes dos 30 anos. Em 65% dos casos, o agressor é o marido ou companheiro. Quase a metade das mulheres com deficiência estão mais vulneráveis à violência patrimonial e 39% sofreram violência sexual, seguida de agressões físicas, morais e psicológicas. A senadora Mara Gabrilli, do PSD de São Paulo, apresentou proposta para garantir prioridade para mulheres com deficiência vítimas de violência nas contratações públicas de serviços. A ideia é oferecer mais autonomia para essas mulheres que são muito dependentes do agressor. E 83% delas não denunciam a agressão.
8: A independência econômica, as redes de apoio e relações sociais das mulheres com deficiência ficam gravemente comprometidas. Isso faz com que meninas e mulheres com deficiência estejam expostas a maiores riscos de sofrer violência.
7: A pesquisa também revelou que apenas 31% das vítimas com deficiência buscaram uma delegacia especializada e 19% delas tiveram a medida protetiva descumprida pelo agressor.
6: O projeto que cria a política de incentivo à fabricação de motores pode ser votado na Comissão de Infraestrutura. O objetivo é a substituição de importações e estímulos para o desenvolvimento de tecnologias sustentáveis no país. Repórter César Mendes.
9: A proposta prevê linhas de crédito específicas e condições favoráveis para empresas que fabricam motores e seus componentes. O objetivo é fortalecer a indústria nacional, reduzir a dependência de produtos importados e estimular a inovação tecnológica voltada a motores de veículos elétricos, híbridos e movidos a biocombustíveis. Relator, o senador Laércio.

0: Sérgio Oliveira, do Progressistas de Sergipe, elogiou a previsão de estímulos para a instalação de unidades produtivas em regiões menos industrializadas do país.
1: Merece destaque.

0: Solicita uma audiência pública para discutir os termos técnicos e regulatórios, além da viabilidade econômico-financeira de um edital de concessão da Rota AgroCentral. O edital, aprovado pela Agência Nacional de Transportes Terrestres no último dia 3, prevê um leilão em 17 de dezembro. A concessão abrange 887 quilômetros de trechos das rodovias entre as cidades de Cuiabá, capital matogrossense, e Vilhena, em Rondônia. O requerimento questiona na proporção entre as tarifas e as melhorias previstas.
1: Uma região tão distante, tão longe dos grandes centros consumidores. Vamos barrar essa concessão. Não podemos deixar que esse custo seja árduo sobre a população do norte do Brasil, sendo uma única rodovia federal saindo de Cuiabá até o Rio Branco do Acre.
0: O senador também apresentou um requerimento que solicita ao Tribunal de Contas da União uma auditoria sobre o processo licitatório do edital de concessão.
2: Uma nova ligação entre Brasil e Paraguai faz parte do caminho que pretende aproximar o centro-oeste brasileiro dos portos do Oceano Pacífico. A ponte entre Porto Murtinho, em Mato Grosso do Sul, e Carmelo Peralta, no Paraguai, agora tem nome oficial. A estrutura integra a Rota Bioceânica, corredor que pretende reduzir tempo e custos no transporte de mercadorias até a Ásia. Repórter Henrique Nascimento.
3: Uma nova ligação entre o Brasil e o Paraguai passa a levar o nome de um dos defensores da integração entre os dois países. A ponte Heitor Miranda dos Santos liga Porto Murtinho, em Mato Grosso do Sul, a Carmelo Peralta, no Paraguai, e integra a Rota Bioceânica. O projeto, que deu origem à lei, foi relatado no Senado por Nelsinho Trade, do PSD de Mato Grosso do Sul. Ele destacou que a Rota Bioceânica pode diminuir a distância percorrida pelas exportações destinadas ao mercado asiático.
4: Você vai economizar 14 dias de viagem, 8 mil quilômetros marítimos a menos, redução de até 40% no frete dos produtos que sairão desses países, Brasil, Paraguai, Argentina e Chile, para ir até o continente asiático.
3: A ponte está em fase final de construção e a previsão é que seja inaugurada até o próximo ano.
2: Nova lei publicada hoje determina que órgãos de saúde e de segurança devem contar com protocolo integrado para atender vítimas de estupro e outras formas de violência física contra mulheres, crianças, adolescentes e pessoas em situação de vulnerabilidade. O texto estabelece regras para o acolhimento, atendimento médico, preservação de provas e realização de perícias, além de medidas para evitar a revitimização quando a vítima é exposta a novo sofrimento ou constrangimento ao buscar ajuda na saúde, polícia ou justiça. O relator do projeto que deu origem à lei foi o senador Jaime Campos, do União de Mato Grosso. Ele argumenta que as regras unificadas contribuem para um atendimento mais humanizado e tornam mais efetivo o dever do Estado de proteger pessoas em situação de vulnerabilidade.
5: A integração entre os diversos órgãos envolvidos favorece maior celeridade e eficiência na atuação estatal, com reflexos positivos na prevenção da impunidade e na proteção das vítimas.
2: Também foi publicada no Diário Oficial da União a lei que concede o título de capital nacional do basquete ao município de Franca, em São Paulo. A proposta que originou a lei foi relatada pelo senador astronauta Marcos Pontes, do PL de São Paulo. Ele observou que Franca é reconhecida pela relação histórica com o basquete, desde a década de 1940, quando a modalidade passou a fazer parte da identidade local. O parlamentar acrescentou ainda que o basquete não se limita apenas ao esporte, mas mobiliza a cultura, a economia e até a geração de empregos locais.
6: Mais do que tradição esportiva, o basquete de Franca configura verdadeiro patrimônio cultural e econômico. O esporte mobiliza escolas, projetos nacionais, categorias de base, academias, estabelecimentos de comércio, gerando empregos diretos e indiretos e fomentando o turismo esportivo.
7: Eleições 2026.
2: Eleitor que não puder votar no dia da eleição pode justificar a ausência para evitar punições da Justiça Eleitoral. Essa justificativa pode ser feita presencialmente ou pelo celular no aplicativo e-título. Repórter Márcio Maturana.
8: Como muitos brasileiros, a militar do Exército Andréia Pereira Cerdeira não

0: vai estar perto da sua sessão eleitoral no dia 4 de outubro. Isso já aconteceu outras vezes, mas neste ano, Andréa acredita que vai ser mais simples justificar a ausência.
1: Nas vezes anteriores, eu tive que ir até uma sessão para fazer a justificativa, mas agora está um pouquinho mais fácil, a gente consegue fazer isso pelo aplicativo, então evita que a gente tenha que se locomover, né, sair no dia da eleição, procurar um lugar que possa fazer a justificativa.
0: Quem preferir justificar presencialmente pode levar um documento com foto até uma mesa receptora de justificativa em locais divulgados pelos cartórios eleitorais. A punição por faltar e não justificar é multa de até R$ 3,51. Enquanto ela não for paga, o cidadão fica impedido de emitir passaporte, carteira de identidade e inscrever-se em concurso público.
2: Com trabalhos técnicos de Eliseu Caires, o Jornal do Senado fica por aqui. Acompanhe agora as notícias da Câmara dos Deputados. Boa noite.
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4: Câmara analisa obrigatoriedade de telhados verdes em edifícios públicos.
5: Projeto prevê punição para criminoso que expulsar morador de sua casa.
4: Comissão de Educação aprova a proposta que visa reduzir a evasão escolar.
5: Boa noite. Avança na Câmara o projeto de lei que cria uma política nacional de combate à evasão escolar. A reportagem é de Maria Neves.
6: A Comissão de Educação da Câmara dos Deputados aprovou o projeto que institui a Política Nacional de Educação e Combate à Evasão Escolar. Como explica o autor, deputado Amon Mandel, do Republicanos do Amazonas, o objetivo da política é garantir a permanência dos estudantes no ensino básico por meio de ações integradas da União, dos estados e dos municípios. A proposta determina que o Ministério da Educação será responsável por coordenar a política e deverá criar mecanismos para identificar o risco de evasão e abandono escolar. Dentre os principais fatores que contribuem para a evasão, cita frequência irregular à escola, histórico de repetência e situação de vulnerabilidade social. De acordo com o relator na Comissão de Educação, deputado Tarcísio Mota, do PSOL do Rio de Janeiro, essas medidas são importantes principalmente para as populações mais vulneráveis.
7: Que a gente tem, infelizmente, ainda muitas crianças e jovens que estão fora da escola ou estão fora da idade correta na escola. Portanto, a criação de um programa nacional de enfrentamento à evasão escolar é decisivo. Que o governo da União preste assistência técnica e financeira, estabeleça diretrizes, regras, acompanhamento e monitoramento. A gente espera que, dessa forma, as famílias brasileiras tenham condições de que as crianças, jovens e adultos estejam na escola.
6: Ainda de acordo com o projeto, sempre que identificar algum risco de abandono escolar, o sistema de ensino deverá promover a busca ativa do aluno. Esse trabalho poderá ser feito em parceria com conselhos tutelares e a rede de assistência social e deverá incluir visitas domiciliares e notificação dos responsáveis em até 5 dias úteis depois da identificação da ausência prolongada do estudante da sala de aula. A proposta prevê também que, sempre que detectado risco de evasão, a instituição deve adotar um plano individualizado de atendimento ao aluno. O apoio deverá contar com ações como atendimento pedagógico suplementar, reforço escolar e encaminhamento a programas de transferência de renda e proteção social. O projeto estabelece ainda que a União deverá prestar assistência técnica e financeira a estados e municípios. Para isso, terá de priorizar aqueles com maiores índices de evasão e repetência, menor índice de desenvolvimento da educação básica, populações em situação de vulnerabilidade social e localização em regiões remotas, especialmente no Norte e no Nordeste. A proposta que institui a Política Nacional de Educação e Combate à Evasão Escolar ainda será analisada pelas Comissões de Finanças e Tributação e de Constituição e Justiça.

0: Se aprovada nas duas, poderá seguir para análise do Senado. Da Rádio Câmara de Brasília, Maria Neves.
1: Educação. Projeto de Júnior Mano, do PSB do Ceará, cria um programa com condições excepcionais de renegociação de débitos do FIES. Segundo o deputado, o objetivo é permitir que estudantes com contratos firmados entre 2012 e 2017 possam também renegociar suas dívidas.
2: A proposta de Júnior Mano prevê descontos de até 100% sobre encargos, abatimentos para pagamentos à vista, parcelamento em até 180 vezes e a suspensão temporária de cobranças judiciais. O texto estabelece ainda reduções adicionais para profissionais da educação, saúde, segurança e assistência social.
1: Cultura. A instituição de regras de transparência para o financiamento público de eventos e shows é o objetivo de projeto de Miguel Ângelo, do PT de Minas Gerais. Pela proposta, a contratação de artistas exigiria detalhamento dos valores e comprovação de que o gasto não vai prejudicar áreas essenciais como saúde e educação.
2: Miguel Ângelo esclarece que o texto não estabelece teto de gastos ou interferência na escolha das atrações, focando apenas na prestação de contas. A medida obrigaria também a divulgação detalhada de cachês, custos logísticos e fontes de custeio nos portais oficiais de transparência.
1: Direitos humanos. A Câmara aprovou um projeto que proíbe condomínios de multar pessoas com deficiência por perturbação de sossego. A repórter Paula Bittar explica quando a medida se aplica.
3: A Comissão de Constituição e Justiça da Câmara aprovou um projeto que proíbe condomínios de aplicar multa por perturbação do sossego a pessoas com deficiência. A medida é válida apenas para os casos de comportamentos relacionados diretamente à deficiência da pessoa. O texto insere no Estatuto da Pessoa com Deficiência o dever dos condomínios de garantir o tratamento compatível à deficiência do morador, bem como de promover o equilíbrio entre o direito à moradia e a harmonia coletiva. A proposta que proíbe condomínios de aplicar multa por perturbação do sossego a pessoas com deficiência segue agora para o Senado Federal. Da Rádio Câmara, de Brasília, Paula Bittar.
2: Proposta que estabelece recursos mínimos para o Sistema Único de Assistência Social contou com voto favorável de Tiririca, do PSD de São Paulo. O projeto vincula parte da receita corrente líquida da União, dos Estados, do Distrito Federal e dos municípios ao financiamento do SUAS.
1: Pelo texto aprovado na Câmara com o apoio de Tiririca, o percentual mínimo começa em 0,3% no primeiro ano após a publicação e chega a 1% no quarto ano de implementação. A medida busca dar continuidade ao financiamento dos serviços de proteção social.
4: Segurança Pública.
2: Projeto em debate na Câmara quer a punição para criminosos que expulsam moradores de suas casas. A repórter Mônica Tati explica.
5: Proposta em debate na Câmara dos Deputados quer transformar em crime a prática de expulsar moradores de suas residências mediante violência. O projeto também prevê punições para quem coagir moradores a colaborar com atividades criminosas, impor cobranças ilegais a comerciantes ou famílias, ou utilizar o monitoramento eletrônico clandestino. Segundo o autor, deputado Capitão Alden, do PL da Bahia, o objetivo é impedir que facções criminosas ou grupos armados dominem grandes áreas através do terror e da violência contra moradores e comerciantes. O Código Penal já prevê os crimes de ameaça, constrangimento ilegal e esbulho possessório. Mas nenhum desses dispositivos reflete a gravidade da expulsão de moradores, segundo o Capitão Alden.
6: Famílias inteiras são expulsas de suas próprias casas sob ameaça de morte. Muitas vezes porque se recusaram a colaborar com criminosos, porque possuem parentes policiais ou porque estes parentes pertencem a uma outra facção rival ou simplesmente porque o tráfico decidiu tomar aquele imóvel. Na prática, essas organizações criminosas passaram a exercer um poder paralelo, dominando territórios, confiscando imóveis e impondo regras pela força.
5: Pelo projeto, o crime de expulsão expulsão de moradores por meio de violência, grave ameaça ou intimidação praticada por organizações criminosas, será punido com reclusão de 8 a 12 anos e multa. Será enquadrado no mesmo crime quem pichar ou sinalizar imóvel com ordens de desocupação, participar de ordens de expulsão, destruir ou invadir imóveis para coagir moradores a sair, obrigar pessoas a praticar atos ilícitos, exigir o pagamento de taxas de moradores ou comerciantes e instalar e operar clandestinamente sistemas de vigilância eletrônica. A pena poderá ser aumentada em 1/3 se a vítima for pessoa idosa, criança, pessoa com deficiência ou mulher chefe de família. O projeto também agrava a punição de pichações que transmitam mensagens relacionadas a crimes, exaltação de organizações criminosas, racismo, preconceito ou incitação ao consumo de drogas. Nesse caso, a pena passa a ser de 12 meses a 2 anos de detenção e multa. A proposta, que criminaliza a expulsão de moradores e comerciantes de suas propriedades mediante o uso de violência, já foi aprovada pela Comissão de Segurança Pública e Combate ao Crime Organizado e deve ser votada por mais 3 comissões antes de seguir para o plenário da Câmara. Da Rádio Câmara de Brasília, Mônica Tati.
1: Olival Marques, do Podemos do Pará, é favorável à proposta de emenda à Constituição que integra União, Estados, Distrito Federal e municípios em ações de segurança. A proposta inclui a coordenação do Sistema Único de Segurança Pública, mantendo as competências dos entes federativos.
2: A PEC também amplia a atuação da Polícia Rodoviária Federal para o policiamento de rodovias, ferrovias e hidrovias federais. O texto, que tem apoio de Olival Marques, prevê ainda que a corporação auxilie forças estaduais a pedido dos governadores, além de atuar em situações de calamidade ou desastre.
1: Delegado Fábio Costa, do PP de Alagoas, defende a aprovação de projeto que determina que bens usados na prática de atividades ilegais e apreendidos pelo Estado passem para o poder público. A medida alcança, por exemplo, bens empregados no tráfico de drogas e no desmatamento.
2: Delegado Fábio Costa avalia que a medida pode desestimular práticas ilícitas ao atingir o patrimônio do criminoso. Relator da matéria na Comissão de Segurança Pública, o parlamentar aponta que os bens poderão ser usados na fiscalização de infrações que motivaram a apreensão.
1: Projeto de Vicentinho Júnior, do PSDB do Tocantins, torna obrigatório o uso de tornozeleira eletrônica por agressores que descumprirem medidas protetivas da Lei Maria da Penha. A proposta fixa um perímetro de 500 metros para o disparo do alarme.
2: De acordo com Vicentinho Júnior, a monitoração eletrônica deixa de ser facultativa e passa a ser exigida em caso de reincidência. Para o deputado, a medida garante tempo para que a mulher possa reagir e buscar proteção, além de acionar os órgãos de segurança.
4: Desenvolvimento Regional.
1: Silas Câmara, do Republicanos do Amazonas, votou a favor do projeto que cria regras para resolver disputas territoriais entre municípios vizinhos. A mudança dos limites dependerá de estudo de viabilidade e de consulta à população por meio de plebiscito.
2: O texto apoiado por Silas Câmara permite que parte do território de um município seja incorporada a outro, sem a criação de uma cidade. A proposta busca facilitar a definição dos limites municipais para evitar problemas na prestação de serviços públicos às populações das áreas envolvidas.
4: Economia.
1: O empreendedorismo feminino tem uma frente parlamentar que defende seus interesses no Congresso. A repórter Silvia Munhato traz mais informações sobre as principais medidas defendidas pelo colegiado.
7: A Frente Parlamentar pela Mulher Empreendedora lançou o Pacto pelo Empreendedorismo Feminino com o objetivo de obter o apoio do Estado e da sociedade para as políticas públicas voltadas para o setor, ou seja, ultrapassar a barreira dos governos, tornando as políticas permanentes. É o que explicou a coordenadora da Frente, noite, a deputada Anne Ortiz, do PP do Rio Grande do Sul, em entrevista ao programa Painel Eletrônico da Rádio Câmara. A frente busca a aprovação do projeto que atualiza o teto dos microempreendedores individuais, MEI. O governo quer aumentar o máximo de faturamento anual para que uma empresa possa ser MEI de R$ 81 mil reais para R$ 110 mil reais em 2027 e R$ 140 mil reais em 2028. A correção evita que a empresa perca os benefícios de enquadramento como MEI caso seu faturamento aumente. Outro projeto importante para a frente é o Marco do Empreendedorismo Feminino, que, segundo a deputada Anne Ortiz, quer facilitar o acesso ao crédito para o público feminino.
8: Esse marco que nós estamos construindo é para que as mulheres tenham mais acesso ao crédito e a capital, até porque, inclusive, as mulheres hoje não conseguem ter tanto acesso ao crédito. O Sebrae também faz uma parceria muito grande com a gente, nos trouxe esses números, que muitas vezes não conseguem ter recurso, né, para buscar esse capital, não conseguem ter fiador, não conseguem cumprir com as exigências, mesmo que o público feminino seja muito melhor pagador, né?
7: A deputada afirmou ainda que é preciso ter políticas diferenciadas para as nanoempreendedoras, que têm rendimento até a metade do MEI, cerca de R$ 40 mil por ano. Neste caso, seriam importantes ações que visassem a sobrevivência das empresas, como atividade de educação financeira. Da Rádio Câmara de Brasília, Silvia Minhato.
2: Grace Elias, do PL de Minas Gerais, apresentou o projeto que institui uma política de fomento, incentivo e promoção do empreendedorismo feminino. A proposta estabelece eixos para incentivar negócios com foco no aumento da autonomia econômica, no acesso a capacitações e na inovação.
1: O texto de Grace Elias prevê prioridade de atendimento para empreendedoras em situação de vulnerabilidade social. Na avaliação da deputada, a medida busca reduzir barreiras históricas no ambiente de negócios e impulsionar a geração de renda para as mulheres.
2: A J. Albuquerque, do PP do Ceará, é favorável à adesão do Brasil à Convenção Internacional de Hong Kong para a reciclagem segura de navios. Ele explica que o acordo estabelece normas para o desmonte sustentável de embarcações, assegurando a proteção ambiental e a salvaguarda dos trabalhadores.
1: A J. Albuquerque acredita que a medida vai atrair investimentos para a criação de estaleiros verdes na costa brasileira e qualifica o país para disputar o mercado global de reciclagem naval. Para ele, o alinhamento às diretrizes da Organização Marítima Internacional gera empregos e fortalece o setor portuário nacional.
4: Agricultura.
2: Marcelo Álvaro Antônio, do PL de Minas Gerais, sugere a criação do programa de apoio à logística do apicultor e do meliponicultor. O deputado defende incentivos fiscais para a compra de veículos utilitários novos de fabricação nacional para o setor.
1: Marcelo Álvaro Antônio defende a alíquota zero de IPI e redução de 40% no PIS/COFINS para produtores rurais cadastrados. O deputado alega que o acesso a veículos adequados é um dos principais gargalos enfrentados por pequenos apicultores e pela agricultura familiar.
4: Meio ambiente.
2: A Câmara analisa a obrigatoriedade de telhados verdes em novos edifícios públicos. O repórter José Carlos Oliveira nos conta como está o debate sobre a proposta.
9: A Câmara dos Deputados analisa o projeto de lei que obriga a instalação dos chamados telhados verdes em novos edifícios públicos e em novos empreendimentos residenciais construídos com recursos públicos. Também prevê incentivos fiscais e de crédito para a adoção voluntária dessa medida pela iniciativa privada. Na prática, os telhados verdes são uma cobertura de substrato e vegetação instalada no topo dos prédios. Autor da proposta, o deputado Fred Linhares, do Republicanos do Distrito Federal, destaca a vantagem dessa técnica para enfrentar, pelo menos localmente, os efeitos do aumento da temperatura do planeta em tempos de mudanças climáticas.
10: Existem estudos que demonstram o benefício aí dos telhados verdes no conforto térmico das edificações e também na retenção de água da chuva. E é importante deixar claro que o telhado verde sozinho não vai resolver o problema das enchentes ou do calor nas cidades, mas é uma ferramenta importante para tornar nosso nossas construções e nossas cidades mais preparadas para os problemas que o Brasil já enfrenta hoje. Se o clima está mudando, a forma como a gente constrói também precisa evoluir.
9: No caso dos prédios públicos, o projeto de lei deixa claro que a obrigatoriedade só poderá ser dispensada com a apresentação de parecer técnico assinado por engenheiro, arquiteto ou urbanista que ateste a impossibilidade de instalação das coberturas vegetadas. O texto foi aprovado na Comissão de Meio Ambiente, onde a relatora, a deputada Duda Salaber, do PSOL de Minas Gerais, ressaltou que os telhados verdes funcionam como uma espécie de colchão térmico. Ela citou estudos que constataram queda média de 4 graus Celsius nos picos de temperatura durante o dia, quando essas coberturas vegetadas eram comparadas com os tetos convencionais. A proposta de obrigatoriedade de telhados verdes em novos edifícios públicos e de incentivos para a adoção da medida nos prédios particulares ainda vai passar pela análise das comissões de desenvolvimento urbano, de finanças e tributação e de Constituição e Justiça. Da Rádio Câmara de Brasília, José Carlos Oliveira.
4: Últimas notícias.
1: O jornal Câmara dos Deputados, que foi gravado hoje em Minas Gerais, nos estúdios da Rede Câmara Sete Lagoas, dentro do projeto O Brasil na Voz, vai ao ar na próxima sexta, dia 25.
2: E na sexta-feira, a equipe do jornal Câmara dos Deputados estará em Vitória da Conquista, na Bahia, para mais uma gravação itinerante da Voz do Brasil.
1: Lado a lado, um âncora da Rádio Câmara de Brasília e um âncora da emissora local vão apresentar as notícias relacionadas à Câmara dos Deputados. O programa gravado em Vitória da Conquista vai ao ar na segunda-feira, dia 28.
2: Termina agora o jornal Câmara dos Deputados, produzido pela Rádio Câmara, com trabalhos técnicos de Wellington Teles e apresentação de Val Monteiro e Luciana Vieira. Uma boa noite para você.
1: A Voz do Brasil está de volta amanhã. Boa noite.
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Minha gente do Brasil, são 20 horas e 4 minutos. Com a graça de Deus e Nossa Senhora, nós estamos aqui mais uma vez para mandar para todos vocês mais um programa Eu de Cá, Você de Lá. Vamos até às 11, ao som de músicas bonitas como essa aí. Levanta, meu amigo Anderson!

0: cantando bonito aqui, e eles falam com eu de cá, você de lá. Alô!
1: Hits da Rádio Nacional, aqui o Ed Brito, tudo firme, meu povo, Samuca! E nós estamos juntos e misturados no programa Eu de Cá, Você de Lá, com nosso amigo querido Maurício Rabelo, né, nossa Samuca?
2: Tamo junto, meu povo, beijo pra vocês, vamos curtir à vontade.
0: Vai rasgando! Ed Brito e Samuel cantando bonito. Maria do Rosário, boa noite!
3: Boa noite, Maurício. Boa noite, Anderson. Boa noite, Celso. Está nos ouvindo. E boa noite a todos os ouvintes, Maurício.
0: Opa! Eu vamos.
3: Eu estava com saudade desse movimento, dessa alegria.
0: Esse movimento. Ontem você desapareceu.
3: Fiquei
0: que foi?
3: Em casa só deitada, lá, repouso, uai, repouso
0: que
3: total.
0: O que aconteceu, minha amiga?
3: Problema no joelho, né? Problema de juntas.
0: Junta tudo e né? Não joga fora, né? Junta tudo e cuida, né?
3: E cuido, tá no joelho aqui, te fazendo as aplicações agora, né? Aqui no joelho. E aí ficar de repouso, né? Pra poder funcionar direitinho.
0: E tá agora também. Tá recuperando bem?
3: Devagar, né? Tá devagar, mas vai dar certo, se Deus quiser.
0: Já deu, já.
3: Tem que melhorar.
0: Dói muito essas injeções no joelho? Dói muito?
3: É, dá um
0: incômodozinho, um desconforto, né?
3: Não dói, é um desconforto.
0: Toda não, né? Tá bom, então
3: eles
0: agora.
3: Uma anestesia, né? Pequena anestesia ali só pra adormecer um pouco. Mas tudo bem, graças a Deus, estou me recuperando, estou aqui de volta, isso que é importante. Conversar com os nossos ouvintes. Né? Hoje não tem jogo, gente, até às 11, pode ligar à vontade, participar. Hoje não tem jogo, não. Hoje é 23, né? 23
0: hoje são
3: de 23 setembro.
0: Dias de são setembro.
3: Setembro, já quase final do mês. E é isso aí.
0: Pois é. Então, para participar, como é que deve fazer?
3: Quem não ligou, gente, anote os telefones aqui do Eu de Cá, Você de Lá, da Rádio Nacional de Brasília. É 61-3799-5742 ou 61-3799-5743. Podem ligar que eu já vou atender vocês.
0: Que coisa boa! E eu estou aqui no WhatsApp também, atendendo. A primeira parece que é uma participação internacional do Ignácio, dizendo: oi, Maurício, tanto tempo sem ouvir o programa, nem escrever agora, tem mais um tempinho para poder ouvir a boa música. Saudações, Maurício Rabelo, saudações à minha mãe, Mariela Galhardo, né? Ele está falando, não sei de onde, fala de onde? O número dele é do exterior, ele pode estar na Guiana, pode ser, né? O Ignácio. Alô, Ignácio, como vai? Tranquilo, bom demais, boa noite, viu? Que alegria receber a sua mensagem por aqui. Mande de onde você está falando, manda um alô para sua mamãe, a dona Mariela Galhardo. Um grande abraço, obrigado, Ignácio. Ele está na localidade de Padre Las Casas, no Chile. Padre Las Casas, no Chile. Inácio, muito obrigado a sua mamãe, a dona Mariela Galhardo. Boa noite!
4: Que me fez voltar aqui.
0: Aô, meu amigo Anderson, cadê o seu boa noite? Seu boa noite é sempre musical, mas fala alguma coisa aí. Boa noite!
5: Boa noite, Maurício.
0: Opa, noite, bom demais? Você é animado nos botões, mas para falar você tá desanimado, o que foi?
5: É porque eu tô com a...
0: Você não comeu nada não,
5: não
0: rapaz?
5: Não, comi não.
0: Não, né?
5: Hoje não teve
0: eu
5: nada.
0: Eu já comi bem hoje, rapaz, eu não posso revelar, mas já me dei bem hoje, graças a Deus,
5: tô
0: né?
5: Tô fraco.
0: Bom, irmão, fazer um programão bonito, né?
5: Vambora.
0: Bora. Então tá bom, né? Manda um alô pra quem você quiser, meu amigo. Faça. Vamos fazer as vezes do Celso Ribeiro do Amorim. Alô, Clênio! Aí
5: Clênio.
0: No Jaó, Clênio Jaó. E o Bebezão lá na região de Uruaçu, no estado de Goiás, na Água Branca. Alô, Clênio, alô, Bebezão, nas estradas do Brasil. Alô, Raniele, boa noite.
5: E o Cleomilton
0: O Cleomilton.
5: O nome da moto
0: lá de Barra do Corda, no Maranhão. Um abraço grande ao Cleomilton, né? Muito obrigado. Manuel Carneiro, de Santa Rosa do Tocantins. Aliás, é de Silvanópolis. Alô, Manuel Carneiro. Aí, e o Ed Edson também, o outro parece que é Evanilton, quase isso, rapaz, você falou no Cleomilton, aí misturou na minha cabeça aqui, um grande abraço, é o filho do meu amigo Manuel Carneiro, que o trouxe aqui, direto lá de Silvanópolis, do Tocantins.
5: É o Bacabal e o doutor lá
0: de Taguatinga. É o Bacabal e o doutor Ricardo também, Ricardo Matos, né? A doutora Ivanilde, a doutora Bárbara também, um abraço para os três lá em Taguatinga. O Antônio, né? A dona Cleonice. E a turma toda, né? Bom demais, são 20 horas e 11. Boa noite, alô Ellen Couto, um abraço também, muito obrigado. Tem aqui o Raimundo Pinto dizendo boa noite, amigão Maurício Rabelo. Eu de cá, você de lá. Eu sou o Raimundo Pinto do Brejo Maranhão, Brasil. Muito obrigado, Raimundo Pinto do Brejo, um grande abraço. É, quero cumprimentar também toda a nossa equipe, o pessoal lá nos transmissores. Será quem é que está trabalhando no transmissor hoje, hein? Ninguém sabe, não? Você, tem como você saber? Tem? O pessoal dos transmissores. Na central técnica, quem é hoje? Meu amigo Anderson, deve ser o Alberto Paris, o Boró, essa turma toda, né? Na central, o Ageu, né? Um abraço para eles. Cumprimentar o Jaime Ribeiro do Amorim, que deve estar em casa lavando louça, tranquilo, contando dinheiro, tá com a vida arrumada. Jaime Ribeiro do Amorim, um grande abraço. O Antônio Miranda, o moço lá de André Fernandes, ou a Cachoeira do Pajeú, Minas Gerais, Antônio Miranda, muito obrigado. Cumprimentar também a Tayana Borges, nossa coordenadora da Amazônia, Tayana Borges, cumprimentar o Mário Sartorello, nosso coordenador da Nacional de Brasília, a Bianca Petená, nossa gerente também, muito obrigado a Bianca Petená, cumprimentar o Carlos Sena, que é o gerente executivo, Tiago Regoto, que é o nosso diretor geral, e a nossa presidente Antônia Pellegrino. Boa noite, gente boa do Brasil!

O Pião Carreira e Zé Paulo cantando bonito, aqui no Eu de Cá, Você de Lá, aí me faz lembrar as boiadas cuiabanas, as boiadas do Goiás, as boiadas de Minas Gerais, as boiadas do Tocantins, do Pará e do Brasil. Levante essa moda, meu amigo! Ela, a música acabou, é? Tem como voltar ela aí, boi, a base boa desse tanto. Tive o prazer de conhecer o Pião Carreiro e o Zé Paulo lá no Clube do Bolinha, né? Quando eu estive por lá, mas o meu companheiro e amigo é o Zazá Brasil, companheiro de música, bem explicado, né? Meu amigo Zazá Brasil, nos apresentamos lá no Bolinha e lá estavam eles, né? Pião Carreiro e Zé Paulo, cantando músicas bonitas, Berrante da Saudade, né? Berrante da Saudade. Toque ela inteira aí. Eu quero ouvir, relembrar os tempos.

0: Opa, agora 20 horas e 17 minutos, eu de cá, você de lá. É o meu amigo lá do estado da Bahia, William Mendes, dizendo boa noite, amigão. Maurício Rabelo, como vai? Tudo bem? É, um abraço para você, para Maria do Rosário. Toca uma moda bonita aí. É, manda um abraço para o Anderson, de Coração Que Dói, né? Deve ser do Solevante Solenino, eu não tenho certeza. Vamos ver como é que ele fala aqui. Ele falou alguma coisa. Fala, William.
1: Toca aí, Maris Cabir. Coração Que Dói, Solevante Solenino. Esbagai aí, eu tenho um telelé aí, meu filho.
0: Você teve um telelé?
2: Da Bahia. William Mendes dizendo boa noite, amigão. Maurício Rabelo.
0: Como vai? Obrigado, ele teve um trelelê lá, como dizia o Luiz Alberto, né? Obrigado, William Mendes, aí na Bahia, pedindo Coração Que Dói, do Solevante e Soleni. Muito obrigado, muito obrigado. O Geraldo Neto, lá de Natal, no Rio Grande do Norte. Alô, Geraldo!
3: Ô, Maurício Rabelo, estamos por aqui ouvindo, programando tudo na Rádio IFRN e ouvindo no retorno o nosso Eu de Cá, Você de Lá. Maurício Rabelo, eu gosto muito daquelas canções que tem uma declamação pelo meio. São muitas que por aí, aquela poema é uma. Aquela tem pelo meio declamação. Poema. Tem umas de Silvinho, de Orlando Dias, que tem declamação pelo meio. E tem uma de Leandro e Leonardo, que eles cantam, na verdade, que é uma regravação, outra dupla já tinha gravado antes. A regravação deles lá nos primeiros discos, que tem uma declamação muito bonita pelo meio, chama Sublime Renúncia. Eu sempre quis saber quem é que faz aquela declamação. Mas, assim, enquanto eu não sei, continuo ouvindo a música. Coloca aí pra gente ouvir, por favor, com Leandro e Leonardo, Sublime Renúncia. Abraço, Maurício Rabelo, e todo mundo aí no estúdio da Nacional.
0: Valeu! Muito obrigado, rapaz, sabe tudo e um pouco mais. Meu amigo Geraldo Neto, em Natal, no Rio Grande do Norte, lá na rádio do Instituto Federal, no Rio Grande do Norte. Meu amigão Geraldo Neto, um grande abraço, pedindo Sublime Renúncia, do Leandro e Leonardo. Bom, essa música foi gravada pelo Orfeu e Menestrel, uma composição do Moisés Manuel, uma fera, viu? Agora, quem declamou na música interpretada pelo Leandro e Leonardo, eu não sei, eu pensei, a inteligência artificial pode falar para nós aqui, né? Vamos ver. Homem, venha cá. Quem gravou a declamação na música Sublime Renúncia, gravada pelo Leandro e Leonardo? Vamos ver, né? Agora vamos ver Sublime Renúncia, canção Wikipédia. Sublime Renúncia é uma canção de música sertaneja gravada originalmente em 1977 pela dupla... Nossa, mas eu errei, falei que era Orfeu e Menestrel, Peripoti, né? Mas, rapaz, mas eu sei que Orfeu e Menestrel gravou. Agora, deixa eu ver quem é que... Não sei, no início dos anos 50, não tem... Aí eu vacilei, não deu certo, não. Agora, é o Prado Júnior! Quem fez a declamação... A inteligência artificial nos orientou. Sublime Renúncia, na versão do Leandro e Leonardo, foi feita pelo próprio Prado Júnior, um dos coautores da canção. Prado Júnior, viu? Tá na inteligência artificial, tá no Google, tá no mundo, né? Obrigado, Geraldo Neto, um grande abraço. Tem mais aqui falando conosco, Charles Machado, dizendo boa noite. Boa noite, me chama de Carlos Alberto, né? Tá lembrando do Luiz Alberto. É, o Luiz Alberto nos deixou há 5 anos atrás, né? Foi no dia 16 de agosto de 2021. Infelizmente, ele pegou Covid e infelizmente perdeu a vida. Mas deixou a sua marca, a saudade, todo mundo ainda lembra dele e me chama de Carlos Alberto, de Luiz Alberto, e eu fico honrado e feliz. Está pedindo uma música da dupla Rick Renner, Ao Lado de Deus, em homenagem a esse cantor que deixou muita saudade, né? Charles de Sobradinho, Distrito Federal, muito obrigado, Charles Sobradinho, Distrito Federal, Ao Lado de Deus, Rick Renner. Muito obrigado. Tem mais outra aqui, Anjo Azul, falando assim, boa noite. Boa noite, Maurício Rabelo, que é o Divino de São João do Paraíso, no estado do Maranhão. Tô sempre aqui na escuta, na tapeçaria Anjo Azul, manda uma alusão para nós. Toca aí, Casinha de Caboclo, é o nome da música, Casinha de Caboclo, né? Muito obrigado, Divino de São João do Paraíso, no estado do Maranhão. Muito obrigado, muito obrigado. Pedro, antes de tocar a música, eu queria que você mandasse um boa noite aí pro povo do Brasil. Você, meu amigo Pedro Pontes, tudo bom, Pedrão? Tranquilo?
4: Tudo ótimo. E você, meu querido amigo Maurício Rabelo?
0: 200% de bom, graças a Deus, com a sua chegada, as coisas ainda melhoram mais ainda. Tranquilo, né?
4: Ah, rapaz, você sabe que eu sempre brinco com você que você é a voz das rodovias federais de todo esse país.
0: Ainda bem que é das rodovias, né, rapaz?
4: E eu vou te falar assim, eu acho que é a voz desse país, sabia? Eu acho que você representa uma grande parte da nossa população. E é sempre com uma grata surpresa e com uma grande satisfação que eu faço questão de participar aqui do seu programa. Que é muito agradável, né? A gente conversar com o ouvinte, né?
0: Como se nós estivéssemos numa cozinha batendo um papo.
4: Exatamente.
0: Guardado o linguajar um pouco mais para não agredir as pessoas. Mas
4: claro.
0: É um bate-papo tranquilo, bom demais. Você estava dando uma lição para nós aqui, falando sobre arrogância, né? Você podia explicar para nós aí quem é arrogante, quem não é, e por que que é arrogante, por que que não é? Diga para nós.
4: Não, é porque a gente sempre pensa, né? E acredito que a maioria das pessoas pensa que o cara mais arrogante do mundo é aquele cara que tem poder, que é muito rico, né? Que mora em mansões, que vive na classe A e tal.
0: Na babesca.
4: E eu tive, durante muito tempo, um amigo que ele lidava com clínicas de recuperação de dependentes químicos.
0: Gente que usava droga, né?
4: Gente que usava drogas, alcoólatras também e tal. Uhum. E uma vez ele falou, ele me perguntou, assim como você, a gente fica aqui batendo papo, isso, né? No ar e também fora do ar.
0: Exatamente.
4: Né? E ele falou assim, Pedro, quem você acha que é o cara mais arrogante que existe no mundo? Aí eu, para ilustrar, de um modo

0: figurativo, simbólico, eu falo assim, ah, deve ser um desses reis, né, do... É, extremamente ditatoriais, né?
1: Esses rei caras. Da Pérsia, por exemplo.
0: É, é, por aí, estou, né? Falamos de séculos passados, é, para que eles não se sintam ofendidos hoje.
1: É.
0: Ele fala, rapaz, não é nada disso. O cara mais arrogante do mundo é aquele bêbado, aquele drogado que está literalmente na sarjeta.
1: Ah.
0: Muitas vezes todo sujo, todo urinado, né? Com a própria urina, né? E ele tem, ele é incapaz de pedir ajuda a um amigo, a um parente, ainda levanta de maneira arrogante, dá um tapa no seu peito e fala, me dá 10 real aí para eu tomar uma cachaça.
1: 10
0: e aí de você se você não der.
1: Ah.
0: Esse é o cara mais arrogante do mundo, que pode estar numa miséria danada e é incapaz de reconhecer que chegou ao fundo do poço.
1: É, né?
0: Aí, e muitas vezes...
1: Na
0: maioria das vezes, essa arrogância... Ele que não percebe que ele é incapaz de lidar com a bebida ou com a droga, ele é levado à morte. Né? E por isso a gente tem de parabenizar, né, essas pessoas que lidam com esses dependentes químicos, né, com os alcoólatras,
1: com
0: e conseguem conscientizá-los de que eles precisam, né, largar
1: vida,
0: esse vício, né, deixar de dar o primeiro gole, ou deixar de dar a primeira baforada num cigarro de maconha, ou dar uma cheirada num pó, enfim, essas coisas, parar de tomar essas bolas, né, alucinógenas, pedir socorro e falar assim, olha, a minha vida está um inferno, eu preciso de você, eu preciso que você me dê uma oportunidade para que eu me recupere. Você está salvando uma vida.
1: Puxa,
0: né?
1: É. E com isso, muito bonito. É, tem uma moça aqui muito bonita, chamada Milena Carolina, que está falando, ah, Pedro, coraçõezinhos para você.
0: Olha aqui, só,
1: viu,
0: tá,
1: rapaz?
0: Vendo?
1: Muito importante o que
0: a gente
1: tá falando,
0: colhe aquilo, né, que a gente plantou.
1: Rapaz, Milena, não vá na conversa desse rapaz.
0: Ah, é, olha, Pedro, aí, a Fatinha está falando uma grande verdade. O AA, os Alcoólicos Anônimos, que foi criado antes da, na primeira metade do século XX, não é? Olha aí, a minha querida Milena Caroline.
1: Pedro, será que e corações, será o que ela quis dizer com isso, Pedro?
0: Isso é uma dependência mútua. Nós dependemos um do outro.
1: Olha, rapaz, sabe, cheio de conversa, né?
0: É verdade.
1: Rapaz,
0: eu dependo dela porque ela é minha ouvinte, né? Com o carinho dela, ela me torna um comunicador melhor, né? E eu me torno também um admirador maior ainda dela.
1: Pronto.
0: Na verdade.
1: Né? Sensível, direta ao assunto.
0: É uma mútua, né, dependência.
1: Que coisa.
0: Mas que não faz mal a ninguém.
1: Pronto. Faz um bem danado.
0: Faz um bem danado.
1: É. Qual a música que tá no ponto aí pro Pedro anunciar para ela aqui, hein? Fala. Uma música bonita, rapaz.
2: Coração,
1: não é?
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0: Olha aí. Gostei.
2: Coração que dói, dói. Solevante,
1: soleni.
0: E eu vou falar uma coisa aqui. Já que ela me mandou 1, 2, 3, 4 coraçõezinhos,
1: isso,
0: vou falar para ela o seguinte. Minha querida Milena, eu só não dou meu coração na palma da minha mão para você porque preciso dele no peito batendo forte para você.
1: Coração que dói, dói. Para você, Milena Carolina, aí no Recanto das Emas, com um abraço apertado do Pedro Pontes e do Maurício Rabelo também.
0: E do Maurício Rabelo.
1: Segura, pião. Solevante e soleni para o William, lá na Bahia, William Mendes.

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Minha gente do Brasil, são 20 horas e 37 minutos. Atendendo aqui o meu amigo Geraldo Neto, lá em Natal, do Rio Grande do Norte. Ele pediu Leandro e Leonardo, Sublime e Renúncia. Depois, quem pediu Ao Lado de Deus, do Rick Renner, rapaz? É muita gente, você lembra? Lembra? É muita gente. O ouvinte pediu Leandro e Leonardo, a música Ao Lado de Deus, né? Deixa eu ver aqui, mandar pra... Tem Casinha de Caboclo também, Casa de Caboclo, né? É o Divino de São João do Paraíso, do Estado do Maranhão, pediu Casa de Caboclo, né? Muito obrigado. Tem aqui também, será que é o Raimundo Pinto que pediu? Raimundo Pinto do Brejo, um grande abraço, muito obrigado, Raimundo, muito obrigado, viu? Quem pediu a música do Rick Renner? A música Ao Lado de Deus, né? Toca pra nós aí, meu amigo, toca! Quem pediu foi Charles de Sobradinho, Distrito Federal. Pediu Rick Renner. Alô, Charles!

0: Minha gente do Brasil, faltando 12 minutos para as 9 da noite. Você pode participar no Eu de Cá, Você de Lá, 61-DDD-99674-1536. No Rio de Janeiro, Renato Pizzi Rezende. Alô, Renato Pizzi Rezende, como vai? Tudo bem? Tá dizendo boa noite, estou na escuta, você faz parte da minha infância, meus avós sempre escutavam você, não é? É também o programa do Zé Bétio e outros mais, que coisa boa. Muito obrigado. Valeu, Pedro Pontes, muito obrigado. Obrigado, Renato Pizzi Rezende. Renato Pizzi deve ser lá de Rezende, no Rio de Janeiro, né? Muito obrigado, Renato Pizzi, um abraço. E tá dizendo que os avós sempre ouviam muito, né? Estou na escuta, faz parte da minha infância. Meus avós sempre escutavam você e o Zé Bétio também. Que coisa boa! Obrigado, Renato, aí no Rio de Janeiro. Acho que em Rezende, no Rio. Tem mais aqui. Manda um abraço para a Dioneta lá na fazenda Brejo da Lama, em Lizarda, no Tocantins. Alô, minha amiga Dioneta, como vai? Tudo bem? Boa noite, tudo tranquilo contigo? Bom demais, né? Muito obrigado, Dioneta, aí na Brejo da Lama, em Lizarda, no Tocantins. Muito obrigado, muito obrigado. Tem aqui do Mato Grosso do Sul, meu querido amigo Mazinho. Alô, Mazinho, bom? Tranquilo? Tá dizendo boa noite, meu caro amigo Maurício Rabelo, aqui é o Mazinho de Campo Grande, no Mato Grosso do Sul. Você pediu, então tô mandando. Então tá bom, pois mande, mande. Meu amigo Mazinho, em Campo Grande, no Mato Grosso do Sul. Ele tá dizendo, meu filho, o Léo, cantando para a sobrinha índia, Potira Maria Clara, né? É o Léo cantando para a sobrinha índia, Potira Maria Clara, que coisa boa. Muito obrigado. Já, já nós vamos ouvir. Já, já, né? Tem mais aqui, Lindoval Figueiredo, me parece, né? Lindoval, de Altamira, no estado do Maranhão. Boa noite, Maurício Rabelo. Quero ouvir uma música do Chico Rei Paraná, Cordão de Ouro. Oferecer para o Zé Flamengo, Valdivina, Eliane Feitosa, Sandra, Carminha, Juca, Lindoval, Altamira, no Maranhão. Muito obrigado, Lindoval. Um grande abraço. Muito obrigado, muito obrigado. Tem mais outra aqui, 89, é lá do estado do Piauí. Boa noite. Boa noite, meu caro amigo Maurício. Eu sou de Caldeirão Grande, no Piauí. Caldeirão Grande, Piauí. Meu nome é Zé Paiva. Quero ouvir uma música Ausente Dela com Vierito e Valdei, né? Ausente Dela, Vierito e Valdei. Valdei. Vierito e Valdei. Quem pede é o nosso querido amigo de Caldeirão Grande, no Piauí, o Zé Paiva. Obrigado, Zé Paiva. A música é Ausente Dela, Vierito e Valdeir, não é? Vamos ver se a gente consegue achar aqui. Homem! Ó, o Mazinho mandou. Escuta aqui, vamos escutar. Mazinho.
1: Ainda está igual.
0: Opa! Vai pra Índia, Potira Maria Clara. Assim, pro vovô Mazinho também. Campo Grande, no Mato Grosso do Sul. É o Léo cantando.

0: bonito demais. É pra Índia Potira, Maria Clara, pro vovô Mazinho, pra vovó, pra mamãe, o papai. Obrigado, Léo. Que gogó, que voz bonita. Parabéns, gostamos demais. É um leite, só esperando o leite quente, né? Bom demais, gostei. Parabéns, viu, Mazinho? Muito bom. Tem mais aqui, lá do estado do Pará. Boa noite, meu amigo Maurício Rabelo, sou Zezinho, palmeirense, aqui de Rondon do Pará, do Pará. Estou ouvindo aqui você, eu e minha mãe, né? Que coisa boa, é o Zezinho palmeirense lá de Rondon do Pará, está ouvindo o Maurício Rabelo, eu de cá, você de lá, ele e a sua mamãe. Obrigado, Zezinho, um grande abraço, meu xará, eu também sou Zé, né, então tamo juntos. Tem mais aqui o Roberto Carlos falando, dizendo boa noite, Maurício Rabelo, sou Roberto Carlos de Jaborandi, Bahia, sou seu fã, fã do eu de cá, você de lá, roda pra nós aí, mensagem do além do milionário José Rico, mensagem do além. Obrigado, Roberto Carlos Jaborandi, Bahia, Brasil. Muito obrigado, muito obrigado. O meu amigo Jair de Trombas, em Goiás, mandou a mensagem também. Eu tô tentando abrir. Ô, Jair, pera aí, rapaz. Tá aqui. Jair Benedito de Trombas, em Goiás, falando assim. Opa! Fala, Jair, boa noite.
1: Estou ouvindo aqui. Você, eu e minha mãe, né? Que coisa boa. É o Jair. Zezinho palmeirense lá de Rondon do Pará. Está ouvindo o Maurício Rabelo. Eu digo a você
0: lá em Goiás.
1: E a sua mamãe. Obrigado, Zezinho.
0: Opa!
2: Olá, boa noite, Maurício Rabelo. Toca um aí do Belmonte Amaraí. Belmonte Amaraí. Ave sem ninho.
0: Ave sem ninho.
2: Você manda um alto legal de volta aí, Maurício.
0: Beleza pura. Meu amigo Jair Benedito, não perde uma moda. Cada uma melhor do que a outra. Ave sem ninho. Cantando Belmonte Amaraí. Muito obrigado. Já, já. Tem o Chico Rei Paraná na frente aí, né? E depois do bloco lá do intervalo político, aí a gente toca Ave Sem Ninho do Belmonte Amaraí pra você, meu amigo Jair Benedito, pra dona Alessandra, aí em Trombas, Goiás, Brasil. Segura! Vamos trazer o Chico Rei Paraná cantando o Cordão de Ouro. Sapeca moda pra nós aí. Opa! 20 horas e 56 minutos.

Muito bem, agora 20 horas mais 58 minutos. Meu amigo Mazinho, lá de Campo Grande, no Mato Grosso do Sul, Cidade Morena, né? Dizendo, Maurício Rabelo, a família toda ouviu aqui, ficaram numa felicidade medonha. Obrigado, mas o Léo canta bonito e a Índia Potira gostou demais e ela ficou prestando atenção o tempo todinha aí, sentadinha, acho que ela tá dentro numa BMW, né, num carrão bonito, ou não é no lugarzinho dela, né, o papazinho dela, bom demais, obrigado Mazinho, valeu Campo Grande, Mato Grosso do Sul, parabéns Léo, cantou bonito, obrigado a família, muito obrigado. Homem, tem aqui, nesse momento, mandar um boa noite lá pro Rafael no estado do Pará. Alô, Rafael, aí no estado do Pará, muito obrigado, muito obrigado. Temos aqui o Gilmar também, no Pará, dizendo boa noite, estamos ligados aqui. Mando a moda pro meu pai lá no Amazonas, em Novo Aripuanã. Estou em Alta Floresta, no Mato Grosso.